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2: Você já reclamou de um obstáculo, mas não imaginava que era o próprio Deus te protegendo? Já se irritou com uma porta que se fechou, com um caminho que travou, sem perceber que o que havia por trás daquilo era o dedo de Deus? Eu te faço essa pergunta diretamente do Monte Gargano, na gruta onde o próprio São Miguel apareceu. E é daqui que eu quero te dizer uma verdade que pode mudar o seu dia. Às vezes, o obstáculo é o anjo. Você vai entender. Seja muito bem-vindo ao 10º dia da quaresma de São Miguel Arcanjo. Você que está chegando agora pela primeira vez, bendito seja Deus, continue conosco até o fim. Meus queridos, ontem nós vimos o anjo de Deus se colocar entre Israel e o exército inimigo. Hoje você verá um anjo que se coloca no caminho de novo, mas agora para deter um homem que corria cego para a sua própria ruína. Abra a sua Bíblia no livro dos Números, capítulo 22, versículo 22. A ira de Deus inflamou-se pelo fato de Balaão ter partido. E enquanto ele ia montado na mula, acompanhado de dois criados, o anjo do Senhor postou-se no caminho como adversário. Imagine isso aqui. Balaão segue montado na sua jumenta, na sua mula, decidido, apressado, indo fazer aquilo que Deus não queria. Será que você agora está indo fazer algo que Deus quer? Bom, a palavra diz que o anjo do Senhor postou-se no caminho, com a espada na mão. Mas há um detalhe impressionante. Balaão não vê o anjo. E agora? Quem vê é a mula, é a jumenta. O animal desvia, esmaga o pé dele contra o muro, por fim se deita no chão. E Balaão, cego para a realidade espiritual, só sabe bater no animal irritado. Olha só. Perceba o que está acontecendo. Aquilo que Balaão xingava como teimosia, como obstáculo, como atraso, era a própria misericórdia de Deus salvando a sua vida. O anjo mesmo dirá: se a jumenta não tivesse desviado, Balaão já estaria morto. O obstáculo era proteção. O atraso era livramento. E então a Bíblia diz o seguinte: o Senhor abriu os olhos de Balaão e ele viu o quê? O anjo. Ele viu o anjo. Só então ele entende. Só então ele se prostra. E aqui está o coração de hoje. O anjo de Deus às vezes age na nossa vida, não necessariamente abrindo caminhos, mas fechando-os. Não nos empurrando adiante, mas nos barrando. Porque ele enxerga o precipício que você, cego pela pressa, pela vontade própria, não enxerga. Quantas vezes você pediu uma porta que não se abriu, mas hoje você agradece por ela ter ficado fechada? Quantas vezes você reclamou de um anjo, pensando estar reclamando de um problema? Pode ser que aquilo que mais te irrita agora, esse caminho travado, seja exatamente a espada do anjo te poupando de um mal que você nem consegue ver. Por isso, o propósito de hoje é: pense numa contrariedade da sua vida, algo que não saiu como você queria, uma porta fechada, um plano interrompido. Em vez de reclamar, faça hoje este ato de entrega. Diga a Deus: Senhor, se este obstáculo vem de Ti, abre os meus olhos para que eu enxergue. Eu confio que o Teu anjo sabe o caminho melhor do que eu. E troque a irritação pela confiança. Ao menos uma vez hoje. Amanhã, no 11º dia da quaresma de São Miguel, você verá o anjo diante do pecado do rei Davi e descobrirá o que acontece quando, em vez de fugir, você se coloca de joelhos diante de Deus. Daqui do Monte Gargano, eu peço a São Miguel que abra os seus olhos, como abriu os de Balaão. E agora, juntos, rezemos as orações da quaresma de São Miguel.
3: Em nome do Pai, do Filho e do Espírito Santo. Amém. São Miguel Arcanjo, defendei-nos no combate. Seja o nosso refúgio contra as maldades e as ciladas do demônio. Ordene-lhe Deus, instantemente o pedimos. E vós, príncipe da milícia celeste, pela virtude divina, precipitai no inferno a Satanás e a todos os espíritos malignos que vagueiam no mundo para a perdição das almas. ladainha de São Miguel Arcanjo. Senhor, tende piedade de nós. Jesus Cristo, tende piedade de nós. Senhor, tende piedade de nós. Jesus Cristo, ouvi-nos. Jesus Cristo, atendei-nos. Pai Celeste, que sois Deus, tende piedade de nós. Filho Redentor do mundo, que sois Deus, tende piedade de nós. Espírito Santo, que sois Deus, tende piedade de nós. Trindade Santa, que sois um único Deus, tende piedade de nós. Santa Maria, Rainha dos Anjos, rogai por nós. São Miguel, rogai por nós. São Miguel, cheio da graça de Deus, rogai por nós. São Miguel, perfeito adorador do Verbo Divino, rogai por nós. São Miguel, coroado de honra e glória, rogai por nós. São Miguel, poderosíssimo príncipe dos exércitos do Senhor, rogai por nós. São Miguel, porta-estandarte da Santíssima Trindade, rogai por nós. São Miguel, guardião do paraíso, rogai por nós. São Miguel, guia e consolador do povo israelita, rogai por nós. São Miguel, esplendor e fortaleza da Igreja militante, rogai por nós. São Miguel, honra e alegria da Igreja triunfante, rogai por nós. São Miguel, luz dos anjos, rogai por nós. São Miguel, baluarte dos cristãos, rogai por nós. São Miguel, força daqueles que combatem pelo estandarte da cruz, rogai por nós. São Miguel, luz e confiança das almas no último momento da vida, rogai por nós. São Miguel, socorro muito certo, rogai por nós. São Miguel, nosso auxílio em todas as adversidades, rogai por nós. São Miguel, arauto da sentença eterna, rogai por nós. São Miguel, consolador das almas que estão no purgatório, rogai por nós. São Miguel, a quem o Senhor incumbiu de receber as almas depois da morte, rogai por nós. São Miguel, nosso príncipe, rogai por nós. São Miguel, nosso advogado, rogai por nós. Cordeiro de Deus, que tirais o pecado do mundo, perdoai-nos, Senhor. Cordeiro de Deus, que tirais o pecado do mundo, ouvi-nos, Senhor. Cordeiro de Deus, que tirais o pecado do mundo, tende piedade de nós. Cristo, ouvi-nos. Cristo, atendei-nos. Rogai por nós, ó glorioso São Miguel, príncipe da Igreja de Jesus Cristo, para que sejamos dignos de suas promessas. Oremos. Senhor Jesus Cristo, santificai-nos por vossa bênção sempre nova e concedei-nos pela intercessão de São Miguel essa sabedoria que nos ensina a juntar as riquezas no céu e trocar os bens do tempo pela eternidade. Vós que viveis e reinais pelos séculos dos séculos. Amém. Consagração a São Miguel Arcanjo. Gloriosíssimo príncipe das hierarquias angélicas, valente arauto do Deus Altíssimo, zeloso campeão da glória do Senhor, terror dos anjos rebeldes, amor e delícia dos anjos fiéis, meu diletíssimo arcanjo São Miguel, desejando pertencer ao número de vossos devotos e servos, hoje eu me ofereço a vós, dou-me e consagro-me a vós. Coloco a minha pessoa, a minha família, os meus bens, sob a vossa potentíssima proteção. É muito pouca coisa a oferta que vos faço, sendo eu um miserável pecador, mas não duvido de que vós querereis aumentar o fervor no meu coração e proteger aquele que a vós recorre. Recordai aquele que hoje se coloca sob o vosso patrocínio e de hoje em diante protegei-me, assisti-me em todas as dificuldades da minha existência terrena, alcançai-me o perdão dos meus muitos e graves pecados, a graça de amar de todo o coração o meu Deus, o meu doce Salvador Jesus e a minha doce Mãe Maria, impetrai-me os auxílios necessários para obter a coroa da glória. Defendei a minha alma contra todos os seus inimigos, e quando chegar a hora de deixar este mundo, vinde então, Príncipe Gloriosíssimo, assisti-me na luta final, e que o vosso gládio potente afaste para longe, para os abismos da morte e do inferno, o anjo apóstata e soberbo que derrotastes em combate no céu. Amém.
4: Hoje eu quero rezar por você que acompanha uma pessoa em grave sofrimento, seja um sofrimento físico ou um sofrimento psicológico. Você também precisa de ajuda, porque você é alguém que ajuda os outros a caminhar. E quem poderá me ajudar? A você que tantas vezes se sente sozinho, dizendo: mas só eu que rezo, só eu que carrego a minha cruz na minha casa, na minha família. Hoje São Miguel Arcanjo diz para você: eu estou ao seu lado, aqui nessa gruta, onde tantos peregrinos encontraram apoio e conforto. Hoje São Miguel diz: eu estou ao seu lado. Recebe essa bênção e a força que vem desse arcanjo. Em nome do Pai, e do Filho, e do Espírito Santo. Amém.
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5: 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Versículo
6: do dia. Esse é mais um versículo do dia. Que o nosso Deus venha preencher o seu coração. Mas o fruto do Espírito é amor, gozo, paz, longanimidade, benignidade, bondade, fé, mansidão, temperança. Contra essas coisas não há lei. Gálatas 5, 22, 23.
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0: Louvado seja nosso Senhor Jesus Cristo, para sempre seja louvado. Seja bem-vindo para mais um programa Jovem Coragem. Que bom poder estar com você aí, filhos e filhas de Deus, Padre Clébio Evangelista, para tudo, né, gente? Para tudo, para poder estar junto com você nesse momento de crescermos na fé, de crescermos na palavra. Você sabe que é uma pregação diferente, e o que chega aqui no site do Padre, pessoas falando sobre as pregações. Quero mandar um abraço muito especial para todos aqueles que estão nos acompanhando nesse imenso Brasil, pelo site do Padre Reginaldo Manzotti, quem acompanha o Jovem Coragem por lá. É, gente, tem muita gente aí, juntinho com a gente. Lá em Belo Horizonte, Paulo já está entrando aqui com o Padre Clébio Evangelista. Olá, Padre Clébio, a sua bênção. Eu ontem segui um conselho muito importante que o Senhor me deu, foi muito importante para mim, há muitos anos, não me confessava, por vergonha de falar com o padre tantas coisas ruins, mas me libertei. Graças a Deus, padre, saí leve. Ô, Paulo, Deus abençoe, viu? Maria também, da Paraíba, que está comigo, eu tinha um desânimo profundo depois das pregações do Padre Clébio, seu evangelista, melhorei muito. Hoje sou outra pessoa. Ô, Maria, que maravilha. Vamos ver se você vai gostar hoje da pregação que o padre vai colocar para você, meu anjo. Matheus de Ouro Preto, Minas Gerais, padre, sua bênção, tudo bem? Acabei de ver um vídeo que o senhor postou. Obrigado, padre, amo o seu programa Jovem Coragem e acompanho todas as pregações pelo Facebook, ele coloca aqui. E também pode curtir a página lá, viu, Matheus, que depois você vai recebendo também as pregações, se não curtiu ainda. Alice de Minas Gerais, padre Cleberson, agradeço de coração a sua intenção. É para pedido de oração para minha filha, libertação dos vícios. Eu rezei e a graça aconteceu. Alice de Minas Gerais. Todos deixando o padre feliz lá, porque acompanha, né, gente? Porque participa. Então, todos bem acolhidos já, e tem gente já se perguntando qual é a pregação que hoje o padre vai mandar aí pra gente. A gente tem feito missão no Brasil todo, graças a Deus, e todo o programa Jovem Coragem, uma pregação diferente, a gente manda aqui, tá? Vamos lá? Abra os ouvidos aí para você acompanhar a pregação de hoje.
1: Sabe qual é a oração que abala o inferno? Presta atenção no que eu vou dizer. A oração de louvor. Louvar significa exaltar. A oração de louvor é aquela oração de exaltação. Sabe quando a pessoa começa a exaltar a Deus? Obrigado, Senhor, pela minha vida, pela minha família. Louvar significa você entoar até hinos a um ser. E é claro que nós estamos falando de oração de louvor, louvar a Deus. Eu não sei se você tem esse costume, de vez em quando está até com uma música, né? Cantando, louvando a Deus, agradecendo a Deus. Mas, filho, a grande maioria das pessoas só sabem pedir, pedir, pedir. Poucos são aqueles que louvam a Deus. E a oração que abala o inferno, não sou eu que estou dizendo, são os espiritualistas, os padres exorcistas. Eu já vou explicar o porquê. Abala o inferno. Satanás não suporta essa tal de oração de louvor. Você exaltando a Deus, você fazendo um hino de louvor. Está lá lavando aquela loucinha, hein? A dona de casa está cantando lá, está com um hino de louvor, está agradecendo a Deus pela vida. Quando acorda de manhã, já agradecendo por estar vivo. A maioria das pessoas não fazem esse tipo de oração. Quando fazem oração, pedem. Olha, se vocês forem ver as caixinhas de oração, os pedidos que chegam, a nossa responsabilidade é rezar, é 99%. É gente pedindo, e às vezes até pedidos egoístas. É tudo meu e minha. Senhor, pela minha família, pelo meu filho, é pelo meu. Se cai um avião em São Paulo, ninguém reza, não tinha parente meu lá dentro. É só meu. Cuidado, filho, a gente precisa aprender a rezar. A oração de louvor, ela pode transformar vidas, né? Esses pedintes, né? Que às vezes você está nessa. Nunca agradece. Olha aqui, olha para trás na tua vida para você ver o que Deus já fez por você. E o louvor? E o agradecimento a Deus? É o que abala, que estremece o inferno? Nada. É por isso que tem gente que diz: quanto mais eu rezo, pior estou ficando. Nem sabe rezar. É louvor, é louvor. Olha o que diz a palavra aqui, preste atenção. Diz a palavra assim: em tudo dai graças, porque é da vontade de Deus em Cristo Jesus para convosco. 1 Tessalonicenses 5,18. Então, você já se perguntou: por que eu tenho que louvar a Deus? Primeiro motivo: porque é da vontade de Deus. Deus diz: louvai sempre. E sempre é sempre. Sempre quer dizer na alegria, quer dizer na tristeza, quer dizer quando você tiver dinheiro no bolso, quando tiver desempregado. É até fácil a gente louvar quando está tudo bem, né? Agora, e quando parece que o mundo está desabando sobre a nossa cabeça? Louvar a Deus, padre, é bíblico, filho. Se você louvar a Deus na tribulação, se você acordar de manhã, às vezes acordar de manhã com aquela pessoa do teu lado que é uma encrenca, acordar de manhã desempregado, acordar de manhã com aquele mau humor, porque a situação não está fácil, mas dizer, obrigado, Senhor, hoje eu não quero te pedir nada, o Senhor já sabe o que eu preciso, só quero te agradecer. Ai, eu estou respirando, Senhor. Quanta gente não respira mais hoje, porque nem vida tem. Aí a palavra ainda de Deus diz assim, em 2 Crônicas 5:13, que os levitas entoaram hinos de louvor a Deus, e no templo houve uma calmaria e uma brisa. Essa segunda característica é essa. O ambiente é transformado. O ambiente se enche de paz. A Bíblia está dizendo, os levitas louvaram e o ambiente foi tomado de profunda paz. Olha aqui, filho, eu não sei como que está o clima na tua casa. Eu sei que tem gente que diz assim, padre, me sinto bem, tudo no meu lugar, mas entro dentro da minha casa, é um clima pesado. Talvez tenha pouco louvor lá.
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0: É isso aí, povo amado de Deus. Vai acompanhando essas pregações aí, vai crescendo na fé. Eu fico muito feliz de saber que posso semear a palavra e você colher também, né? Depois vai colher os frutos dessa semente que o padre está colocando no teu coração. Padre Kleber, seu evangelista com Jovem Coragem, daqui a pouquinho voltando com você. Não, sai daí que tem mais pregação para você.

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1: 21 horas e 23 minutos.
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0: É, filhos e filhas amados de Deus, eu jogo coragem para você aqui com o Padre Kleber, seu evangelista. E a palavra de Deus, ela transforma, tem a capacidade de transformar a vida das pessoas. Você acredita nisso ou não? Tem muita gente aí testemunhando o que a palavra de Deus faz. O padre esteve lá em Santa Catarina, em Fraiburgo, e o padre recebe aqui um comentário da Vandicleia. O padre Cleberson, o que foi aquela pregação? Ela já começa perguntando. Deus agiu muito na minha vida através das suas palavras e traduziu em momentos de cura e de libertação. Sou de Fraiburgo e hoje sinto que é o primeiro passo para a minha libertação. Sempre tive obsessão pelo emagrecimento, para ouvir palavras. Sabe, padre, aquela pregação me ajudou muito. Durante as seis voltas do Santíssimo, Deus foi me curando, foi me libertando. Há mais de 2 meses eu fui diagnosticada com ansiedade, o que faz com que o meu coração acelere e eu passe mal. Durante a missa, foi revelado mágoas, ressentimentos, tudo que eu sentia, traumas, medos, e senti a necessidade de chorar muito. Hoje eu voltei leve e te agradeço, padre, por ser luz na minha vida. Vandicleia de Fraiburgo. Obrigado, Vandicleia. Obrigado. A Franciele do Ceará. Hoje, pela primeira vez, estou participando do programa Jovem Coragem. Agradeço, padre Cleberson, porque é uma bênção de Deus a tua pregação. Não vou perder mais. Não perca mesmo, filho. Não perca mesmo. A Maria de Muniz. Ela, Maria Muniz, de Espírito Santo, perdão. Padre Cleberson, peço oração pela minha família, gosto muito das suas palestras e admiro muito porque o senhor é um homem de Deus, ungido por Deus. Ô, Maria, Deus abençoe. Ana Paula, aqui de Curitiba. Padre, estou seguindo seus conselhos, viu? Muito obrigado pelas suas pregações. Esse mês fez 1 ano que meu irmão sacerdote foi embora para o céu. Que Deus possa abençoá-lo e abençoar a cada um de nós que temos imensa saudade. Ô, Ana, com certeza o irmãozinho está olhando para cada um de vocês, né, meu anjo? Com certeza, tá? Vai entrando lá no site do padre, padrecleberson-evangelista.com.br. Pode entrar no site, padrecleberson-evangelista.com.br. Você pode ali conhecer o trabalho do padre, as missões que o padre tem desenvolvido nesse Brasil todo e também... Você pode curtir a página do padre para receber as pregações, tá? Vamos lá, dando continuidade à pregação, que está tocando o coração hoje no Jovem Coragem. Roda lá.
1: Talvez não tenha ninguém que louve a Deus lá naquela casa, sabe?
0: A pregação que está tocando o coração hoje no Jovem Coragem. Roda lá.
1: Talvez não tenha ninguém que louve a Deus lá naquela casa.

0: E quando eu falo louvar, é até o que você vai ouvir na rádio. Aquela televisão só ligada em programa policial, meu Deus do céu. Aquele rádio que se parece torcer, aquele rádio sai sangue. É só desgraça naquilo lá. Muda seus hábitos. De manhã cedo já coloca um louvor. Já coloca numa rádio católica. Assista já uma missa de manhã cedo pela TV. Deixa o louvor entrar na tua casa. O clima vai ser de bênção. O clima vai ser de paz. É importante louvar porque é sinal de gratidão. A pessoa que é grata a Deus, ela louva. E diz a palavra assim: louvai a Deus que te fez grandes coisas que teus olhos puderam ver. Olha aqui para mim. Louvai a Deus que te fez grandes coisas que teus olhos puderam ver. Tem muita gente que sabe. Você sabe muito bem o que Deus já fez por você. Conforme diz aqui a palavra de Deuteronômio 10, 21. Olha, filho, teve momentos da tua vida que você achou que você não ia vencer o sofrimento. Você já passou por coisas na tua vida que você chegou a pensar: meu Deus, eu não vou suportar isso que eu estou passando. E você venceu. Sabe por que você venceu? Porque Deus estava ali. Tem gente aqui que já passou por situações na vida, você sabe disso, que muitos no seu lugar já teriam ter morrido. Tinha entrado numa depressão, por exemplo. Mas você venceu. O que você tem hoje talvez seja até muito mais do que aquilo que você merece. O que Deus tem resolvido a tua vida aqui dentro, é ou não é verdade? Então a Bíblia diz: louvai a Deus, porque você tem motivos de sobra para louvar. Os teus olhos já viram o que Deus fez. E aí tem gente que é capaz de dizer: louvar a Deus para quê? Por quê? Olha a minha vida do jeito que está. Para de ser urubu, de ficar olhando só para a carniça. Olha para o que Deus fez para você. Que tem gente que parece um urubu, só olha para a desgraça. Presta atenção no quarto motivo que nós devemos louvar a Deus. O louvor nos faz ter intimidade com Deus. O louvor. Olha o que Jesus fala aqui, Mateus 11, 25. Eu te louvo, Pai, Senhor do céu e da terra. Várias orações Jesus começa louvando, né? Quando ressuscitou Lázaro, um pouco antes da ressurreição, ele louva a Deus. Na última ceia, antes de partir o pão e o vinho, ele dá graças a Deus. Um homem que sabia louvar, um homem que sabia agradecer a Deus, tudo Jesus estava louvando. Eu te louvo, Pai, Senhor do céu e da terra, porque escondestes as coisas dos sábios, dos inteligentes, e revelastes aos humildes. Como é gostoso ver uma pessoa humilde, né, gente? O humilde sempre está louvando e agradecendo a Deus. O soberbo, não. O soberbo, as graças que Deus dá, ele diz que foi ele que fez. O superpoderoso. Você já viu gente assim que... ele não louva a Deus, mas ele diz: ah, sabe o que eu fiz? Sabe aonde eu cheguei? Quer dizer, é de irritar. Você vê uma pessoa que só fica se vangloriando. Uma pessoa que só se autoelogia. Ela está se auto-vangloriando. É de dar nojo. Agora, quem é humilde, tudo ele diz: graças a Deus. Se não fosse Deus, eu não tinha chegado lá. Foi Deus que fez, né? O humilde louva. O soberbo, ele só reclama ou ele pede mais. O demônio não quer que você louve a Deus. O demônio não quer que você agradeça a Deus. Então ele põe quase que uma venda nos teus olhos para você viver reclamando. Porque o diabo sabe: se você louvar, ele está perdido. Se você começar a exaltar a Deus, ele sabe que ele está perdendo você. O diabo não suporta essa oração de louvor. Agora, olha o que eu vou dizer para você. Sexto motivo, estou encerrando. Sexto motivo pelo qual nós devemos louvar a Deus. A oração de louvor tem poder de enfraquecer o mal. Repita comigo essa frase. A oração de louvor tem poder de enfraquecer o mal. Eu não sei se você ultimamente está sendo meio perseguido, porque talvez você sabe que o diabo está na tua cola aí. Tem gente que está enxergando você demais, tem gente que tem inveja de você. Misericórdia, parece que aonde você está, você chama atenção. Uma pessoa essa semana me disse: padre, eu não consigo trabalho porque eu começo a trabalhar, tem gente que parece que quer me destruir lá dentro, começa com inveja de mim, começa a querer puxar meu tapete. A inveja destrói mesmo.
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2: É, povo de Deus, é o programa Jovem Coragem com pregações fortes como essa, né? Que maravilha. Espero que essa pregação esteja tocando no teu coração e que ela dê frutos depois, né, gente? Porque a palavra de Deus é assim, ela não para.

Nossa, ela marca a vida das pessoas. Viu? Dá tempo de você ir no banheiro tomar uma aguinha rapidinho, tá? Rapidinho, porque o padre já tá voltando com o programa Jovem Coragem. Já volto, povo de Deus!

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1: 21 horas e 35 minutos.
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0: Deus ao Pai.
1: É isso aí, povo amado de Deus. Programa Jovem Coragem, novamente aqui com você. O programa tá voando hoje, né, gente? O programa, quando é bom, passa rápido que a gente nem vê. O padre está aqui com o programa Jovem Coragem, o padre Kleber, seu evangelista. Quem quiser conhecer o meu site lá, é padrekleberseuevangelista.com.br, tá? Faça como esse povo de Deus que está pedindo oração. Aliás, tem muita gente que pede, tem muita gente que depois agradece pelas curas, pelas libertações, né? Por exemplo, aqui a Eneide de Freiburgo, Santa Catarina. Muito linda a sua pregação, padre em Freiburgo. Abraço, escuta o senhor. Também tem lá de Várzea Paulista, o pessoal lá mandando um abraço para o padre. O Cleito diz assim: padre Kleber, eu participei da sua missa aqui celebrada na Arca da Aliança. Agradeço muito, padre Anderson, por ter convidado o senhor. O senhor é uma bênção. Obrigado, filho de Deus. Padre Anderson, um abraço, viu, de São Paulo, aí, lá de Várzea Paulista. O padre sempre está celebrando lá. E as pregações que o padre manda aqui para o Jovem Coragem são pregações que o padre prega por aí, gente. Eu tenho certeza que vai tocando o coração de quem está aí ligadinho no Jovem Coragem, né? Vamos sem mais, sem menos, dar continuidade da nossa pregação, porque hoje essa pregação tá bombando, né, gente? Tá tocando o coração, que eu sei. Roda lá.
0: Agora, as hóstias espirituais é que às vezes começam a nos cegar. E você precisa enfraquecer o mal, filho. Enfraquecer essas invejas, enfraquecer essas coisas negativas sobre a tua vida. Então, preste atenção. Nem que você vá forçar isso dentro de você, mas a partir de hoje, muito mais louvar, muito mais agradecer do que pedir. Último motivo, por que que eu devo louvar? Por que minha oração de louvor é importante? Porque é uma atitude de honestidade diante de Deus. Quer dizer, é bonito isso, ser honesto diante de Deus, né? Porque a honestidade está vinculada com a justiça. Os homens e as mulheres que mais chamaram a atenção de Deus na Bíblia, olha aqui para mim, os homens e as mulheres que mais chamaram a atenção são chamados de justos. Capítulo 6 de Gênesis, Deus fez uma aliança com Noé, porque ele era um homem justo. É? Primeiro capítulo de Mateus, de Lucas, diz que Deus se fez homem, se encarnou, e o pai de Jesus era São José, um homem justo. Quem louva a Deus está sendo justo com Deus. E tem gente que parece que nunca chama a atenção de Deus. Sabe que aqui em cima é como se tivesse um olhão gigante aqui, Deus olhando para nós. Agora eu sei, tem alguns que estão chamando a atenção de Deus aqui. E Deus sabe, filho, mesmo através de tudo que você tem passado, você nunca esquece de agradecer, hein? Acorda de manhã, já faz o sinal da cruz, agradece pela vida, pelo dia. Não come sem agradecer pelo alimento. Que oração de louvor bonita que você faz. Nem que seja um pensamento lá no trabalho: obrigado, Senhor, por esse alimento. Quando você tem um livramento, já percebe que foi Deus. Nossa, Senhor, só pode ser por Deus mesmo. Fui livrado agora. Meu Deus, podia ter batido esse carro, podia ter acontecido isso. Quando o filho chega em casa, né, mãe, que você estava esperando lá, o filho chega bem, ou o marido chega do trabalho, sei lá, você já agradece: obrigado, Senhor, chegou bem em casa. Agora, quem não sabe fazer oração de louvor, ele levanta de manhã, nem o sinal da cruz ele faz. Não se esqueça, filho, tem tanta coisa aí que Deus tem feito por você. Você tem tantos motivos para louvar o Senhor. Vamos mudar um pouco o foco da nossa vida, parar de pedir tanto e começar a louvar mais. Porque o louvor abala o inferno. A oração de louvor é a oração poderosa. Põe a mão no teu coração, deixa eu orar por você. Obrigado, Senhor, eu quero te louvar, te bendizer por cada um que está aqui, porque eu tenho certeza, Senhor, nós vamos abalar o inferno, nós vamos estremecer, Senhor, o maligno, com as orações que nós vamos começar a fazer daqui para frente, porque nós sabemos, Senhor, que o Senhor tem nos dado muito mais, muito além do que aquilo que nós necessitamos, e sabemos que não vai nos faltar, que não vai nos faltar o necessário para que a gente possa vencer. Desde já nós louvamos, na alegria, na tristeza, na saúde, na doença, diante da bonança, diante das tribulações, nós te louvamos. Reza assim comigo: eu te louvo, Pai.
2: Eu te louvo,
0: por tudo aquilo que eu sou.
2: Por tudo aquilo que eu sou.
0: Por tudo aquilo que eu tenho.
2: Por tudo aquilo que eu tenho.
0: E até mesmo pelas tribulações que eu estou passando.
2: E até mesmo pelas tribulações que eu estou passando.
0: Porque se eu vencer essa prova,
2: porque se eu vencer esta prova,
0: eu sei que vem vitória para mim lá para frente.
2: Eu sei que vem vitória para mim lá na frente.
0: Eu sei que o Senhor nunca esqueceu.
2: Eu sei que o Senhor nunca esqueceu.
0: E nunca vai se esquecer de mim.
2: E nunca vai se esquecer de mim.
0: Obrigado, Senhor.
2: Obrigado, Senhor.
0: Eu não tenho nem palavras para te agradecer.
2: Eu não tenho nem palavras para te agradecer.
0: Por eu estar aqui na tua presença.
2: Por eu estar aqui na tua presença.
0: Obrigado, Senhor.
2: Obrigado, Senhor.
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1: É isso aí, povo amado de Deus. Daqui a pouquinho o padre vai voltar com o programa Jovem Coragem para você. E volto já com os melhores momentos de cura e de libertação. Aqueles momentos fervorosos de oração que o padre sempre faz durante a Santa Missa, você vai sentir, vai se sentir tocado, tocado aí em casa, que eu sei. Daqui a pouquinho o padre tá voltando e tem bênção especial. Prepara o copo com água, carteira de trabalho, chave do carro da casa, põe aí pro padre abençoar.

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1: 21:42.
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0: Povo amado de Deus, Padre Kleberson Evangelista, com você, com Jovem Coragem, saudando todos aqueles que vão chegando. Tem várias pessoas aqui postando que estão gostando da pregação, que está ajudando, né? Olha só, a Daiane diz assim: Padre Kleberson, eu liguei agora para minha mãe para ouvir a pregação e ela me retornou chorando, dizendo que tocou muito no coração dela. Obrigado, viu? Obrigado por ser canal da graça para a mãezinha aí, né? Pôde ligar para a mãe ouvir aí a mensagem de hoje. E no programa Jovem Coragem, o Padre sempre gosta de colocar os melhores momentos, gente, de espiritualidade das pregações que o Padre faz. Você vai ouvir aí, momento forte de cura interior, dessa missa que o Padre celebrou, e eu tenho certeza que você vai ser tocado em casa. Nesse momento, a palavra vai tocar o teu coração. Aguarde e ouça com atenção, e daqui a pouquinho tem bênção. Quem aqui é devoto mesmo de Nossa Senhora? Que eu sei que tem gente até de outras denominações aqui. Sejam bem-vindos. Não tem problema nenhum se você não é devoto de Maria. Agora o problema é se você terminar todo esse novenário e não ficar apaixonado por ela. Porque eu tenho certeza, Nossa Senhora vai convencer você, filho, pelo amor. Nós vamos nos consagrar a ela com essa canção. Eu quero pedir, mãe, através dos anjos, se nós temos como padroeiro o anjo da guarda. É apenas uma imagem que nós temos aqui, mas uma imagem de alguém especial. Como eu tenho certeza que quem tem a mãezinha já falecida, destaca a imagem da mãe lá para não esquecer nunca daquela que foi especial para você. É por isso que a imagem de Nossa Senhora vai nos ajudar a entender que ela é a Senhora dos Anjos também. Porque no céu aparece uma mulher coroada com uma coroa de 12 estrelas. Quem é essa mulher, meu Deus do céu? Põe a mão no teu coração. Eu me consagro a ti, Mãe de Deus.
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0: Feche teus olhos agora um instante e põe a mão aí no coração, tá? E junto com

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0: Os intercessores já vão intercedendo por você. E a partir desse momento, o milagre já começa a acontecer. Mais uma vez eu quero ouvir isso. 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
0: Oh, mãe. Esse povo é apaixonado por essa música, mãe.
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0: segura aí essa mão nesse coração. Filho, eu não sei se você tem a sua mãezinha ainda ou não, mas aqueles que não têm, eu tenho certeza que canto essa música com mais entusiasmo ainda. Porque quem é órfão, quem não tem pai, quem não tem mãe, fica num mundo meio que perdido. E talvez você cresceu, você tenha o teu esposo, ou você tem tua esposa, você tem muitas pessoas que te amam, mas se você não tem mãe, falta alguma coisa, não falta? Se você não tem mãe, falta o alicerce na tua vida, falta um ombro para chorar, falta alguém para te dar um conselho lá de vez em quando. Tem gente que tem saudade até do cheirinho da mãe, porque mãe tem cheiro. Talvez a tua mãe não foi lá aquelas mães, mas eu quero dizer para você, filho, antes de Jesus subir aos céus, Jesus sabia muito bem o quanto que a igreja ia necessitar da presença feminina. Então Jesus disse para o discípulo amado: eis aí sua mãe. Maria se tornou mãe de todos os viventes naquele momento. Seja bem-vindo nessa paróquia, mãe. Hoje nós iniciamos uma nova campanha. Tem gente com a velhinha aí nas mãos para ser ungida. Vai acender em casa. E tem demônio que vai pular janela, porque não vai suportar aquela que esmaga a cabeça da serpente. Satanás, ele não suporta a unção dessa mulher, porque a Bíblia nos conta que uma mulher esmagaria a cabeça da serpente. E a Bíblia não esconde que essa serpente é a prefiguração de Satanás. Acaso não sabeis? Eu sou da Imaculada. Cante com o ministério assim.
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0: O inferno precisa saber disso, filho, para te respeitar.
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0: de um amor de mãe.
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Nossa Senhora. Nossa Senhora me faz ter uma imagem agora de uma mãe sentada na beira de uma cama, ensinando para a criança a oração da Ave Maria. Oh mãe, se você tem ensinado para o teu filho a oração de Nossa Senhora, aquela oração, mãezinha do céu, Nossa Senhora está defendendo a sua cria, mãe. E você é inteligente, porque Maria pode ir em tantos lugares que nem você pode entrar. O Senhor me dá uma imagem aqui forte de Nossa Senhora entrando numa ruazinha sem saída. É um lugar muito feio, muito feio. Aonde Maria está entrando com aquele manto azul sagrado. E ela me mostra uma pessoa usando drogas. E Maria ali. Sabe por quê? Porque tem uma mãe rezando o terço. Tem uma mãe clamando pelo filho. E Nossa Senhora indo buscar aquilo que é dela. Que é o filho. Que é a filha. Hoje nós temos aqui esses jovens que concluíram o tratamento na nossa casa de recuperação. E eu fico imaginando, mãe, quantas vezes a senhora foi buscar esses filhos. Quantas vezes a senhora livrou do mal, livrou da morte esses jovens que aqui estão hoje. Graças a Deus, pela intercessão da Virgem Maria, o teu filho está vivo hoje, mãe. Pela intercessão da Virgem Maria, graças a Deus, hoje o teu filho está com saúde. E você sabe quantas vezes você pediu para Nossa Senhora, sobre vários títulos, Nossa Senhora Aparecida, Nossa Senhora das Graças, talvez a nossa copadroeira, Nossa Senhora dos Anjos, pediu a intercessão. E hoje você canta essa realidade. Só quem já foi órfão sabe o valor de uma mãe. Vamos mais uma vez nos consagrar a ela. Eu me consagro a ti, mãe de Deus e minha. Bem bonito.

0: Mais uma vez, posso ouvir as mulheres cantando Eu Me Consagro?
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0: Lindo.
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0: são tuas filhas, mãe.
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3: Ô, amado de Deus, tudo que é bom dura pouco, né? É, o programa Jovem Coragem tá acabando, mas o padre não sai daqui, não vou sair daqui sem poder te dar uma bênção especial. Você que acompanhou o Jovem Coragem, as pregações aqui do padre Kleberson, nesse momento vai rezar junto comigo. Momento de oração.

Senhor Deus da vida, Deus da paz, Deus da esperança. Quantos filhos nesse momento me acompanhando no Jovem Coragem e necessitando dessa bênção, Senhor. Quantas pessoas foram tocadas com essa pregação. Por isso eu quero pedir, Senhor, que tudo aquilo que não provém de Ti, que caia por terra, e que esse Teu filho, essa Tua filha, que nesse momento foi tocado com essa palavra, possa dizer o Seu sim, possa colocar agora em prática. E que no próximo programa, Jovem Coragem, ele possa estar aqui para aprender ainda mais, Senhor, o conteúdo de fé. Eu traço o sinal da cruz e abençoo. Em nome do Pai, do Filho e do Espírito Santo. Amém. Muito obrigado você que participou do programa Jovem Coragem. E é claro, um abraço do Padre Cleber, seu evangelista. E até a próxima, povo de Deus.

0: 21h57.
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5: Deus se importa com a maneira como tratamos as pessoas. Não basta falar de fé e ignorar quem sofre uma injustiça. Escolher o que é justo significa agir com honestidade, não favorecer alguém por interesse e defender aquilo que é correto. Talvez você não consiga mudar tudo ao seu redor, mas pode começar pelas próprias atitudes. Seja justo em suas palavras, decisões e relacionamentos, mesmo quando agir corretamente exigir coragem. A verdadeira fé também aparece quando escolhemos fazer o que é justo, mesmo sem receber nenhuma vantagem.
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1: 22 horas, em ponto.

0: Neste domingo, dia 30 de agosto, nós vamos celebrar o Dia do Catequista. Catequistas são homens e mulheres que, com generosidade, acompanham a formação cristã de crianças, adolescentes, jovens e adultos. Desde 2012, o Papa Francisco tinha encaminhado algumas orientações para maior valorização desse ministério da catequese cristã, orientações que continuam em pleno vigor em nossas comunidades. A primeira orientação, reforçar a sua formação, o seu estudo, a sua qualificação para esse serviço tão fundamental da formação cristã. E segundo, instituir oficialmente esse ministério do catequista com um rito na celebração, de forma que todos percebam a importância de sua missão e os catequistas sejam fortalecidos pela graça de Deus neste serviço na Igreja. A catequese é fundamental na vida da Igreja. Sem catequese, a fé corre o risco de se tornar superficial, sem raízes profundas. E a catequese não é apenas para as crianças, mas para todas as idades, pois a fé é algo que deve crescer e se aprofundar ao longo de toda a vida. Onde há um catequista, a Igreja pulsa viva. Ali a fé ganha raízes. Estamos começando o nosso tempo de paz. E para iniciar bem o nosso encontro de hoje, busquemos as luzes do alto, peçamos a bênção de Deus e lhe consagremos esta quarta-feira. Reze comigo. Eu te adoro, meu Deus, e te amo de todo o coração. Agradeço-te por me teres criado, feito cristão e conservado até hoje. Ofereço-te as ações deste dia. Faz que sejam todas segundo a tua santa vontade, para a maior glória tua. Preserva-me do pecado e de todo o mal. Esteja a tua graça sempre comigo e com todos os meus caros. Assim seja. Mensagem do Venerável Dom Antônio Lustosa. O ódio é como o fogo. No início é muitas vezes uma simples centelha que não se cuidou de extinguir. Em breve se faz chama, incêndio, devastação. O ódio se opõe diametralmente à caridade. Como Deus é caridade, o ódio lhe é inteiramente contrário. O apóstolo São João, que também escreveu sobre a caridade, referindo-se ao ódio, diz assim: todo aquele que odeia seu irmão é homicida. As vinganças terríveis que devastaram tantas vidas foram simples explosões de ódio. O quadro que o ódio vem pintando no horizonte da humanidade através dos séculos é um conjunto macabro de ruínas. Logo que a ponte na alma ferida, ainda que injustamente, um princípio de ódio, cumpre varrer logo esse germe de morte. A oração suba prontamente ao céu, ao Deus e amor, para que não crie raízes esse sentimento no seu coração. E esta é a palavra que está iluminando esta quarta-feira. Vocês por fora parecem justos diante dos outros, mas por dentro estão cheios de hipocrisia e injustiça. Mateus 23, versículo 28.
1: E sobre o curso, eu não estou dando conta de responder as tarefas para enviar para o senhor, mas eu respondo aqui, confiro com o dos outros, tá ótimo. Tô acompanhando tudo, ok? Tá ótimo. Para mim, é como se diz, abrir mais uma janela na vida da gente, pelos olhos da fé. A gente aprende mais, entende mais a complexidade da Bíblia, né? Porque às vezes uma palavra tem um significado e a gente entende outro. E com as suas aulas fica bem claro, Padre João. Já fiz cursos bíblicos porque eu já fui educadora religiosa, né, na escola que eu trabalhava. Mas quanto mais a gente estuda, escuta sobre a palavra de Deus, melhor ainda.
0: Mas que bom, Vidália, que o nosso estudo do livro do Apocalipse esteja contribuindo com sua formação cristã e com o seu ministério pastoral. Muito obrigado. 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

0: catequistas, orantes e anunciadores da alegria e da beleza do reino. O artigo é de Dom Roberto Francisco, bispo de Campos, no Rio de Janeiro. Dia Nacional do Catequista. No marco do mês das vocações, o Dia Nacional do Catequista nos desafia a ser uma igreja que se realiza como uma verdadeira sinfonia vocacional. Certamente ser catequista é fruto de um chamado na igreja e para a igreja para tornar-se um servo, educador e profeta da palavra, anunciando-a com entusiasmo e ardor. Ser catequista é fazer a experiência de deixar-se fecundar pelo Verbo Divino, para, encantado e apaixonado pela pessoa do Senhor, testemunhar com a vida e com palavras a mensagem que nos foi dada. Assim, um catequista é um cristão orante que escuta e guarda a palavra, como Maria, a primeira discípula e catequista do reino. Sem esta disponibilidade e abertura total para a palavra, não poderá anunciá-la e fazê-la ressoar em todos os ambientes, pessoas, criaturas. Claro que não se trata de uma tarefa pontual e acabada, mas um processo permanente que inicia um caminho de transformação e amadurecimento na fé em cada cristão. A catequese é um processo comunitário que se integra como um verdadeiro mutirão de fé, que vai acompanhando os que são atraídos e convocados para pertencerem ao corpo de Cristo. E nós temos muitas referências de catequistas que foram bons anunciadores da palavra, excelentes anunciadores dessa palavra que liberta, cura e restaura. Mas apresentamos dois pelo seu perfil emblemático. Santa Clélia Barbieri, uma jovem canonizada por São João Paulo II, dedicada à catequese entre os pobres e abandonados, que fundou uma comunidade religiosa de catequistas leigas com o carisma de viver o Evangelho e levar seus ensinamentos aos pobres e desamparados. E o nosso São José de Anchieta, pelo dom de línguas, conhecedor profundo dos idiomas indígenas, que ajudou no processo de inculturação da fé e tornou-se um missionário incansável da dignidade da pessoa humana. Nossa profunda gratidão e admiração por tantos catequistas que oferecem suas vidas para que a palavra de Jesus seja amada e acolhida. E terminando esse mês vocacional, nós vamos celebrar o Dia do Catequista nesse domingo, 30 de agosto. Como homenagem e reconhecimento aos catequistas, por favor, diga o nome de dois catequistas de sua comunidade.
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2: Padre João Carlos, sua bênção. Eu sou Maria de Fátima Cavalcante Barros, moro em Casa Forte e sou sócia da AMA desde o comecinho. Inclusive, eu tenho a carteirinha de sócia. Na viagem da Itália, eu lhe mostrei a foto. Então, desde o começo que eu sou sócia, quando eu pagava ainda em carnê, lá no edifício Rio Solimões. E o meu sonho é ganhar uma camisa da AMA.
0: Mas que bom, Fátima, nós que estamos celebrando os 30 anos de nossa associação, homenageamos você também, que está conosco desde os inícios. Muito obrigado. Hora de cantar a paz, cantar o amor que nasce da nossa fé.

0: imenso mesmo é o amor de Deus por nós. Este dia 26 de agosto marca o Dia Internacional da Igualdade da Mulher e o dia da aprovação da Declaração dos Direitos do Homem e do Cidadão, que foi em 1789. E eu participo hoje em João Pessoa, na Paraíba, do lançamento da tradicional Romaria e Festa de Nossa Senhora da Penha. Amanhã nós teremos a Santa Missa das 11 horas e reunião online à noite com os 85 peregrinos com quem iremos percorrer os caminhos de Paulo Apóstolo pela Turquia, Grécia e Itália no mês de outubro. Apareceu uma vaga na turma que sai de Guarulhos. Tendo interesse, faça contato conosco pelo WhatsApp 819-9964-4899. Sábado que vem, dia 29, faço show em Araripina, a convite das Irmãs Medianeiras da Paz, em evento beneficente em apoio à construção do Hospital do Câncer do Sertão do Araripe. Em setembro, tem show em Manaus, no dia 5, do Festival Sou Manaus, no palco Alfândega. Em Fortaleza, na Paróquia da Piedade, no dia 11. Em Jaboatão, na Romaria da Família Salesiana, no dia 20.
1: Padre João Carlos, meu nome é Eli, moro no bairro da Embiribeira. E lhe escuto pela Rádio Recife, FM, Recife, Pernambuco.
2: Padre João Carlos, quem está falando aqui é Albenor de Oliveira Xavier, da cidade de Fortim. Eu estou ouvindo pela Rádio FM Canoa de Aracati, 96.9.
3: Aqui é a Ângela Costa, eu sou de Fortaleza, Ceará. Assisto a sua rádio todos os dias na FM 96.1.
4: Padre João Carlos, eu também sou Porro Castro, moro na Costa Mendes, 475, Fortaleza, Ceará, e te assisto pela Rádio Dom Bosco. Sua benção.
5: Padre João Carlos, eu sou aqui de Fortaleza. Meu nome é Rocilene de Alcântara Fernandes Melo. Escuto pela Rádio Dom Bosco, FM 96.1.
6: Sou Eliane de Carvalho Nascimento, daqui de Juazeiro do Norte. Escuto do Senhor todos os dias pela Rádio FM Padre Cícero.
7: Aqui é a Raíssa, da cidade de Água Boa, Minas Gerais. Queria passar aqui para agradecer pelo brinde que ganhei num dia em seu programa, que eu escuto pela Rádio Liberdade FM 98.3.
8: Sou de São Paulo, meu nome é Aparecida de Lourdes Raimundo, escuto pela 9 de julho.
0: 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E terminando esse mês vocacional, nós vamos celebrar o Dia do Catequista nesse domingo, 30 de agosto. Como homenagem e reconhecimento aos catequistas, por favor, diga o nome de dois catequistas de sua comunidade. Enquanto você providencia sua participação, a gente vai para um breve intervalo, mas volta já.
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0: No próximo domingo, dia 30 de agosto, dentro do mês vocacional, nós vamos celebrar a vocação do catequista. Eu gostaria que você me dissesse o nome de dois catequistas aí de sua comunidade. Assim, fazemos uma boa homenagem aos catequistas.
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0: E você, por favor, me diga aí o nome de dois catequistas de sua comunidade. Assim fazemos um reconhecimento da importância desse ministério do serviço dos catequistas em nossas comunidades. Antônia do Rosário, de Iracema, no estado de Roraima, está comunicando aqui o nome de duas catequistas de sua comunidade, Ivaneide Alves e Francinalva Silva. Aloísio, de Vila São Francisco, também no estado de Roraima. Aqui temos como catequista Adriana, Girlé e Priscila, catequistas das crianças. São três jovens catequistas. Maria de Jesus, de Canindé, no Ceará. Estou enviando o nome de duas catequistas da paróquia de São José, Adriana Colares e Rosiane Aquino.
14: Padre João Carlos, os catequistas da Nossa Senhora da Saúde aqui no Mucuripe. Tem a Sandra, tem o Gleison, meu irmão também, João Neto, também já foi catequista. Tem a Luzia, que é a diretora, né, do grupo, é ela quem comanda tudo. São muitos bem responsáveis os catequistas daqui, tanto de comunhão como de crismando.
0: Muito obrigado, Ana Kelly, do Mucuripe, Fortaleza, homenageando os catequistas de sua comunidade.
15: Olá, Senhor e Padre João Carlos. Sou José Ngonge, de Angola, da Diocese de Benguela. Atualmente me encontro na Diocese de Delatando, em Angola, na paróquia São João Batista, sem catedral. Os nomes dos dois catequistas são a irmã Fernanda de Oliveira e a irmã Dominicana, e o catequista Evaristo Caponzo. Eu, José, também sou catequista da mesma paróquia. Obrigado. Eu também tenho acompanhado, neste caso, o vosso programa, as vossas reflexões diárias.
0: Então, parabéns para você também, que é catequista, José. Um abraço aí dos catequistas de sua comunidade. Uma saudação também a quem nos acompanha pela Rádio Eclésia de Benguela. Estamos também em duas outras emissoras Rádio Eclésia, em Luanda, que é a capital, e em Zumbi.
16: Olá, Padre João Carlos, aqui é o Márcio Vanderlei de Limoeiro, Pernambuco. Padre, a minha catequista foi Maria Luísa Simões, viu? Minha catequista, até hoje eu chamo ela de tia. Eu era pequeno, tinha que ir na base de uns 12 para 13 anos, que eu fui catequizado assim um pouquinho mais velho, né? Aí até hoje eu chamo ela de tia. E minha esposa, Jarlene Jussara, também é catequista, aqui da Matriz Nossa Senhora da Apresentação. Um abraço a todos aí, viu, do programa Tempo de Paz. Um abraço aí a todos da AMA.
0: Muito obrigado, Márcio Vanderlei. Saudação aí para sua esposa, que também é catequista, e para sua catequista Maria Luísa.
17: Padre João Carlos, sou Irani Gomes de Iguaraci, escuto pela rádio Pajéu FM de Afogados da Ingazeira. Na minha comunidade só tem uma catequista, o nome dela é Janielma Carla. Nós gostamos muito dela.
0: Isso é muito importante, Irani. Querer bem, valorizar e ajudar os catequistas. Um abraço aí para a catequista Janielma.
18: Padre João Carlos, aqui quem fala é Edileuza, de Oeiras, Piauí. As catequistas da minha comunidade aqui é Eloídes Silva e Graça Lima. Elas moram aqui no bairro Jureminha.
0: Então saudamos Eloídes e Graça Lima pela passagem do Dia dos Catequistas. Muito obrigado, Edileuza.
19: Na enquete de hoje, o Senhor pede para dizer o nome de duas catequistas. Aqui são elas: Zenilce, carinhosamente conhecida como Tia Neném, e a outra é a Geovânia, também carinhosamente conhecida como Dadá aqui na nossa comunidade, como elas são conhecidas. Aqui quem está falando é a Graça, sou de Palmatória, Itapema, Ceará. Aqui quem está falando é a Graça, sou de Palmatória, Itapema,

0: pedido que o Sr. Padre faz de indicar dois nomes de dois catequistas. Aí estão a Maria Fernanda Mirrado e a Maria de Fátima.
1: Então, Maria Fernanda e a Maria de Fátima, e a você, Ana Maria Batista, catequistas em Angola, Deus abençoe. Parabéns.
2: Padre João Carlos, meu nome é Juscelino, falo aqui de Fortaleza, Ceará, faço parte da paróquia Bom Jesus Aflitos, da comunidade Santo Expedito. Eu vou falar aqui o nome de dois catequistas. Exatamente, um sou eu, Juscelino, que sou da Crisma, e da nossa coordenadora do IVC, Anisa, né?
1: Olha, Juscelino, todos os catequistas são importantes, claro. Mas o catequista de jovens, catequista de crisma como você, temos que considerar que são ainda mais significativos para a formação cristã. Parabéns para você, Juscelina.
3: Padre João Carlos, sua benção. Eu sou Lourdes Lima, daqui da comunidade Nossa Senhora Aparecida, Araruna.
1: Paraíba.
3: E passando por aqui para agradecer ao Senhor por todos os dias dessa oportunidade do Senhor estar aqui na minha casa. Eu fico muito feliz por todos os dias lhe assistir pela entregação de bananeira, e também quero parabenizar pelo dia do catequista, todos os catequistas, né? Especial aqui da minha comunidade, da nossa, de Araruna, né? E daqui da minha comunidade, quero parabenizar a catequista Rosana e a catequista de Crisma, Marinalva, e também a menina que me ajuda, né, Cristiane. Eu há 26 anos e eu vivo nessa missão e amo a minha profissão de ser catequista.
1: Com toda certeza, Lourdes, ser catequista é um dom especial de Deus em favor do seu povo, como é também um mandato, um chamado da própria Igreja. Então você e as suas amigas aí em Araruna estão de parabéns pela passagem do dia do catequista.
4: Padre João Carlos, meu nome é José Aparecido de Andrade, sou aqui de Ribeirão Preto. Não tenho uma igreja fixa que eu participo na minha comunidade. Eu, tanto aqui em Ribeirão Preto como em Caravinhas, que é uma cidade próxima, eu também participo de missa. Mas eu tenho alguns nomes aqui da igreja Santa Ângela, catequistas muito importantes lá, pessoas muito bem vistas pelo seu ensinamento às crianças. É a Suzana, Sueli, Juliana, Marisa e Flávia.
1: Então, José Aparecido, nós nos unimos a você para homenagear as catequistas da Igreja de Santa Ângela. Muito obrigado.
5: Rezo e louvo todos os dias por ti, Padre, e por toda a sua equipe. Eu, Rosa, sou catequista de jovens. Josi Barroso, catequista de jovens e adulto. Gione Valentim, catequista infantil de crianças. Obrigado por essa homenagem linda. Deus abençoe. Domingo, dia 31, nós iremos receber a instituição com o nosso bispo em São Bernardo do Campo. Obrigado, viu?
1: E essa é uma boa notícia, Rosângela.
6: Padre João Carlos, toda a equipe de produção, todos aqueles e aquelas que ouvem tão salutar programa. Eu digo aqui duas catequistas que eu tenho uma admiração muito grande pelo testemunho, fidelidade e carinho com a missão de catequista junto aos seus catequizando. Graça e Andréia Martins e Graça são duas catequistas aqui da paróquia do Henrique Jorge que eu admiro muito pelo testemunho e fidelidade delas nessa missão.
1: Muito obrigado, irmã Luzia Góes, pela participação e pela homenagem às catequistas de sua comunidade, Graça e Andréia.
7: Sim, conheço aqui na paróquia de São Mateus, em Juiz de Fora, Minas Gerais, a Rosângela Magalhães, que é catequista aqui, trabalha com as crianças da primeira Eucaristia e trabalha também no grupo da Perseverança. E também trabalha junto a Maria da Penha de Oliveira, catequista aqui também, da paróquia de São Mateus, de Juiz de Fora também.
1: Muito obrigado, Rita, pela homenagem às catequistas de sua comunidade aí.

0: em Juiz de Fora, Minas Gerais.
1: Oi, Padre João Carlos, eu, Antônia Pereira Mendes, aqui de Irecê, Bahia. Minha catequese aqui no meu povoado é Débora e Antônia Paulina. Aqui sim, na minha comunidade, a Igreja de São Francisco de Assis, aqui no meu povoado, Baixão do Zé Preto. Obrigado, que Deus lhe abençoe sempre, gosto muito de seu programa, escuto toda vez pela rádio A Voz do Sertão, de Presidente Dutra, Bahia. Um abraço, Padre João Carlos, que Deus lhe abençoe sempre.
0: Nós nos unimos a você, Antônia, para reconhecer e homenagear os catequistas aí de sua comunidade. Aproveito para mandar um grande abraço para todo mundo que está na sintonia da rádio A Voz do Sertão, em Presidente Dutra, da Bahia.
2: Que é Lúcia Coragem, da cidade de Caririaçu. Escuto pela rádio Padre Cícero. Tenho o maior prazer, minha filha, catequista de Crisma. Meu sobrinho também ensina o curso de Crisma. Minha amiga Viviane é catequista da Crisma e da Primeira Comunhão. Tem vários nomes. Tem Rosinha Andresa, Rosa Fernando, muito amigo do curso de Crisma e da Primeira Comunhão também, na Eucaristia.
0: Muitos catequistas aí em sua comunidade, Caririaçu, Lúcia. Obrigado pela participação. Solidão, insegurança, indiferença são marcas da vida na grande cidade. Um campo especial para a missão dos leigos e leigas na igreja. Cidade, cante comigo.
3: Esta cidade não tem a felicidade nem verdade para exportar.

0: Desafio número 1 hoje é a evangelização da cidade. Tarefa especial para leigos e leigas, fermento na massa, como disse Jesus. 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Vocês por fora parecem justos diante dos outros, mas por dentro estão cheios de hipocrisia e injustiça. Mateus 23, versículo 28, palavra que vamos meditar no próximo bloco. Por favor, prepare água para a bênção. A gente volta já.
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5: 22 horas e 41 minutos.
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1: Estamos de volta com o programa Tempo de Paz com o Padre João Carlos.
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0: Vocês por fora parecem justos diante dos outros, mas por dentro estão cheios de hipocrisia e injustiça. E vamos abrir o livro da Palavra de Deus, hoje em Mateus capítulo 23. Naquele tempo disse Jesus: ai de vós, mestres da lei e fariseus hipócritas, vós sois como sepulcros caiados. Por fora parecem belos, mas por dentro estão cheios de ossos, de mortos e de toda podridão. Ai de vós, mestres da lei e fariseus hipócritas! Vós construís sepulcros para os profetas e enfeitais os túmulos dos justos. Palavra da Salvação. Vocês por fora parecem justos diante dos outros, mas por dentro estão cheios de hipocrisia e injustiça. Mateus 23, versículo 28. Jesus foi muito duro com os fariseus. Desmascarou neles a presunção de serem santos e fiéis diante do povo, mas na verdade serem movidos por sentimentos e interesses reprováveis. O desprezo pelos mais pobres ou menos praticantes da lei, o sentimento de superioridade sobre os outros, o exibicionismo de sua piedade, a hipocrisia de suas ações. No Evangelho de hoje, Jesus os chamou de sepulcros caiados, bonitos por fora, mas podres por dentro. Olha a palavra de hoje: vocês por fora parecem justos diante dos outros, mas por dentro estão cheios de hipocrisia e injustiça. Nesse confronto com os fariseus, Jesus usa a fórmula dos ais, dos antigos profetas. É uma forma de denúncia e condenação. O capítulo 23 do Evangelho de São Mateus, que estamos lendo nesses dias, registra 7 ais que ele dirigiu contra os fariseus. O texto de hoje nos reporta 2 deles. E a denúncia é clara, aparentam uma coisa e são outra. São como sepulcros caiados. E são coniventes com a violência, disfarçando homenagem às vítimas. Ficam enfeitando os túmulos dos justos. Bom, essa palavra de Jesus não é mais para reprovar os antigos fariseus que já não existem. Hoje essa palavra vem para nos corrigir no que exista em nós ou entre nós de farisaísmo, de hipocrisia, de culto à aparência. Sim, porque o mundo presta culto à aparência, como eu digo naquela música Profetas. Vale mais a fachada do que o interior. Vale mais a aparência do que a realidade. E é isso que Jesus está recriminando. E onde a gente precisa se corrigir? Bom, por fora a coisa já está bonita. É por dentro que nós precisamos mudar para sermos tão cordiais com os de casa como somos com as pessoas de fora. Para que o nosso sorriso corresponda aos verdadeiros sentimentos do nosso coração. É um convite, então, para limparmos nosso coração de tanta coisa ruim, de tantos sentimentos negativos, preconceitos, desejos de vingança. Sermos bons por dentro e por fora, sem segundas intenções nem mascaramentos. E o remédio qual é? A conversão. Nada de farisaísmos, nada de máscaras, de mentiras, de faz de conta. Verdadeiros e bons por dentro e por fora. É assim que Jesus nos quer. Vamos guardar a mensagem. São 7 ais que Jesus dirige aos fariseus, usando a fórmula clássica de condenação usada pelos antigos profetas. Nos 2 ais do Evangelho de hoje, Jesus denuncia a falsidade deles. São sepulcros caiados, cara bonita, aparência de santidade, mas movidos a ambições, maldades e a preconceito. Enfeitam os túmulos dos justos. É apenas um disfarce de sua conivência com a violência e a exclusão. Isso tudo Jesus está dizendo hoje, não mais para os antigos fariseus, mas para o que existir de fariseu dentro de nós e em nossa convivência social. Vocês por fora parecem justos diante dos outros, mas por dentro estão cheios de hipocrisia e injustiça. Mateus 23, versículo 28. Cinco segundos para você falar com Deus. Senhor Jesus, a palavra hoje é uma chamada de atenção para nós. Como cristãos, precisamos ser coerentes com o que professamos. Não podemos ser pessoas que parecem uma coisa e são outra, que defendem uma coisa e vivem outra. Ah, Senhor, vivemos uma sociedade que valoriza mais a embalagem que o conteúdo. Assim somos permanentemente tentados a parecer mais do que ser. Ensina-nos, Senhor, a ser verdadeiros, a cultivar uma consciência reta, um coração puro como o Teu. Seja bendito o Teu santo nome, hoje e sempre. Amém. E agora, por favor, incline um pouco a sua cabeça para receber a bênção. O Senhor te abençoe e te guarde. O Senhor tenha misericórdia de ti. O Senhor te dê saúde e paz. e te abençoe o Deus Todo-Poderoso, Pai e Filho e Espírito Santo. Amém. Vamos viver a palavra. Em seu momento de oração, peça ao Senhor que lhe dê um coração como o de Jesus, misericordioso com os pecadores, compreensivo com os que erram, verdadeiro e fiel à vontade do Pai. Por favor, agora apresente a água para a bênção.
7: Eu te peço desta água que tu tens, és água viva, meu Senhor.
0: Senhor nosso Deus, concede que por tua misericórdia jorrem sempre para nós as águas da salvação, para que possamos nos aproximar de ti com o coração puro e evitar todo o perigo do corpo e da alma. Abençoa, Senhor, esta água, em nome do Pai e do Filho e do Espírito Santo. Amém. E agora vamos beber a nossa água abençoada.

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4: A estreia salesiana 2027 terá como tema A caridade é paciente, a caridade é benigna. A proposta relaciona o amor ao sistema preventivo de Dom Bosco e aos desafios da educação e evangelização das novas gerações, marcando os 150 anos da obra sobre o método educativo salesiano. A Arquidiocese do Rio de Janeiro criou a Pastoral dos Missionários Digitais. A iniciativa busca formar e acompanhar evangelizadores que atuam nas redes sociais, ampliando a presença da igreja no ambiente digital e levando mensagens de fé, esperança e comunhão. A Diocese de Macapá apresentou a nova diretoria e as comissões responsáveis pelo Círio de Nazaré de 2026. A organização da festividade passa a contar com 35 casais. A programação do Círio é uma das principais manifestações de fé popular do Amapá. E todo mundo já está informado. No YouTube nos encontramos semanalmente na Segunda Bíblica, às 8 da noite, estudando o livro do Apocalipse. Quinta-feira, dia eucarístico, tem a Santa Missa às 11 horas pelo rádio e pelo YouTube, celebrada na Basílica Salesiana do Sagrado Coração de Jesus, no Recife. E todos os dias o Terço Mariano em rede com diversas emissoras às 18 horas. E a partir das 10 da noite, a programação religiosa Noite de Paz, acontecendo também em rede, com a participação do radialista Brendo Carvalho. Bendigamos a Deus pelo encontro de hoje. Obrigado, Senhor, pois Teu é o reino, o poder e a glória para sempre. Até amanhã, se Deus quiser.
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7: 22 horas e 58 minutos.
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17: Deus abençoe você e toda a sua família. Que alegria estar aqui com você, começando mais um programa Eu Seguirei. Eu tenho certeza de que Deus vai falar muito ao seu coração através deste programa. Olha, se você pode, eu já quero convidar você a pegar a sua Bíblia, porque hoje nós vamos meditar a palavra de Deus. A palavra de Deus é o nosso alimento, a palavra de Deus que é o nosso sustento. Eu tenho certeza que essa palavra vai mover seu coração. Olha, aqui você vai ouvir a palavra de Deus, aqui você vai poder cantar. São minutos que ficaremos juntos, onde você vai fazer uma experiência com Deus. Lembrando que tudo que você ouvir aqui, depois fica registrado no meu canal do YouTube, Frei Gilson / Som do Monte, no meu Instagram, no meu Facebook, todos com o mesmo nome, Frei Gilson / Som do Monte, para que você possa também compartilhar essa palavra com os seus amigos, tá bom? Então, vamos escutar a palavra de Deus.
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17: Ninguém de nós pode viver na ociosidade. Aquela pessoa que não quer fazer nada. Aquela pessoa que em tudo quer depender dos outros. Aquela pessoa que vive de braços cruzados. Irmão, irmã, por favor, não seja ocioso. arregace as mangas, trabalhe, faça alguma coisa. Você pode até estar desempregado, mas isso não significa que você tem que ser ocioso. Ocioso é a pessoa que cruza os braços, senta no sofá e perde tempo na vida, fazendo aquilo que não deveria estar fazendo. Não cumprindo os seus deveres e não cumprindo as suas responsabilidades. A pior coisa que alguém pode viver na vida é a ociosidade. Ah, e se tem uma coisa que o diabo ama, é a pessoa ociosa. Porque quando você está no cumprimento do teu dever, por exemplo, agora, eu, Frigilson, estou no cumprimento do meu dever, estou pregando a palavra. É muito difícil para o diabo conseguir alguma coisa neste momento? Porque estou trabalhando para o reino, eu não estou ocioso neste momento. E veja, não é só questão de não fazer nada, porque há momentos na nossa vida que você vai ter o seu descanso, que você vai ter um momento mais relaxado. Não é disso que eu estou falando. Estou falando de uma pessoa ociosa. A pessoa ociosa é a pessoa que não cumpre o seu dever. E uma pessoa ociosa, o diabo ama. Aliás, já dizia alguns santos, cabeça vazia, oficina do diabo. Uma pessoa ociosa, o diabo ama. Vamos falar sobre isso. Em nome do Pai, do Filho e do Espírito Santo. Amém. 2 Tessalonicenses, capítulo 3, versículo de 6 a 10 e versículo de 16 a 18. Nós vos ordenamos, irmãos, em nome de nosso Senhor Jesus Cristo, que vos afasteis de todo irmão que se comporta de maneira desordenada e contrária à tradição que de nós receberam. Bem sabeis como deveis seguir o nosso exemplo, pois não temos vivido entre vós na ociosidade. Veja que os apóstolos, Paulo aqui está dizendo, nós não somos ociosos, porque somos apóstolos, não. De ninguém recebemos de graça o pão que comemos. Pelo contrário, trabalhamos com esforço e cansaço de dia e de noite para não sermos pesados a ninguém. O ocioso, ele é pesado para os outros. Quer fazer nada em casa, então quer ficar lá ocioso em casa e a mãe tem que fazer tudo, o pai tem que fazer tudo, não sei quem tem que fazer tudo, o avô, a avó tem que fazer tudo, porque o bebê, que eu já digo pode ser adulto, né? O bebê adulto está lá de braços cruzados, é um fardo para todo mundo, é um fardo para as pessoas. Irmão, irmã, não seja um fardo para as pessoas. E o que é não ser fardo para as pessoas? Não seja ocioso. Vai lavar uma louça, vai ajudar a arrumar essa casa, faz alguma coisa, não seja pesado. Paulo está dizendo, nós trabalhamos com esforço e cansaço. O problema do ocioso é isso, ele não quer ter esforço, então é ocioso. E ele não quer se cansar. Não existe como você viver uma vida digna sem esforço e sem cansaço. Não que tivéssemos o direito de fazê-lo, mas queríamos apresentar-nos como exemplo. Ó, que bonito, exemplo a ser imitado. Com efeito qualquer, quando estávamos entre vós, demos esta regra. Quem não quer trabalhar também não deve comer. Essa regra precisava continuar existindo na nossa vida. Que o Senhor da paz, Ele próprio vos dê a paz sempre em toda parte. O Senhor esteja com todos vós. Esta saudação é de meu próprio punho de Paulo. Assim é que assino todas as minhas cartas. É a minha letra. A graça de nosso Senhor Jesus Cristo esteja com todos vós. Palavra do Senhor. Para terminar essa meditação, que eu acho que já ficou muita coisa clara, eu vou usar um texto de São João Crisóstomo que vai falar sobre a formiga. Preste atenção. Por isso também a Escritura enviou o preguiçoso à formiga, dizendo, isso está em Provérbios 6:6, vai ter com a formiga, o preguiçoso, imita os caminhos e torna-te mais sábio do que ela. Para o preguiçoso, a Bíblia pede para você olhar a formiga. Queres aprender, diz ele, não pelas Escrituras, que é bom trabalhar e que aquele que não quer trabalhar não deve comer, aprende-o com os animais irracionais. Procedemos do mesmo modo em nossas famílias, exortando os que erraram. ainda que sejam mais velhos e considerados superiores a observar as crianças atentas? Dizemos, observa como esta criança é zelosa e vigilante, embora seja mais jovem que tu. Da mesma maneira, aprende da formiga a melhor exortação ao trabalho. Admira teu Senhor não apenas porque criou o céu e o sol, mas também porque criou a formiga. Pois embora a formiga seja pequena, ela prova a grandeza da sabedoria de Deus. Considere então quão prudente é a formiga. Considera como Deus implantou em um corpo tão pequeno um desejo incessante de trabalho. Mas enquanto aprendes da formiga a lição do trabalho diligente, aprende da abelha a lição da limpeza, esforço e harmonia social. Pois a abelha, embora mais por nós do que por si mesma, trabalhando todos os dias, isso é realmente algo especialmente apropriado para um cristão. Não buscar o próprio bem, mas o bem dos outros. Assim como a abelha percorre os prados para preparar um banquete para outra pessoa, tu, homem, faz o mesmo. Se acumulaste riqueza, gasta-os com os outros. Se tem capacidade de ensinar, não enterres o talento, mas põe-no em evidência para aqueles que necessitam dele. Ou se tens qualquer outra vantagem, torna-te útil àqueles que colhem o benefício dos teus trabalhos. Torna-te útil. Isso é não viver na ociosidade. Torna-te útil. Preciso aprender com as formigas e com as abelhas. Deus abençoe Pai, Filho e Espírito Santo. Amém.
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17: Resposta a essa palavra, eu quero convidar você agora a cantar comigo.
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2: O programa de hoje está bom demais e eu quero lembrar você, se você quiser ouvir mais pregações, mais meditação da palavra, basta você me acompanhar no meu canal do YouTube, Frei Gilson / Som do Monte, no meu Instagram, no meu Facebook, no meu TikTok, e lá você vai encontrar muito mais palavra de Deus para você.
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2: Nós vamos terminar este programa rezando. Eu quero clamar agora por você, quero clamar pela sua família. Senhor Deus, libera agora o Teu Espírito Santo sobre cada pessoa que acompanha este programa. Vem, Espírito Santo, enche todos os que estão acompanhando este programa agora. Libera, Senhor, para esta pessoa o que ela mais precisa, para o corpo e para a alma. Libera, Senhor, curas e libertações em nome de Jesus para esta pessoa que assiste, que acompanha, que escuta e para toda a sua família. Eu clamo a Tua poderosa bênção. Visita agora com bênção de proteção. A bênção que só o Senhor pode dar. Abençoe-vos o Deus Todo-Poderoso, Pai e Filho e Espírito Santo. Amém.
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0: Eu gostaria que agora, com essa canção, você pensasse na sua infância, nas coisas de infância, nos momentos com seu pai, nos momentos com a sua mãe. Eu tenho certeza que essa música vai trazer para você alegrias, boas lembranças. E sabe, talvez essa música também traga algumas más lembranças. Eu me lembro de que quando eu tinha 11 anos, eu já sabia tocar violão. Eu pegava meu violão e tocava essa música. Eu chorava. E essa música para mim era uma cura interior, porque ela me fazia trazer as lembranças do meu passado. De tudo que eu vivi com minha mãe, de tudo que eu vivi com meu pai. Eu sou filho de pais separados. E eu me lembro que naquela época doía muito no meu coração. E essa canção, ela me ajudou a curar aquela dor, aquela saudade que eu tinha de pai, aquela saudade que eu tinha de mãe. Que essa música agora te ajude a curar tantas saudades. Saudade de pai, saudade de mãe, saudade de um abraço, saudade de vô, saudade de vó. Que essa música faça despertar em você boas lembranças do passado. E as más lembranças, como aconteceu comigo, vai acontecer com você. Jesus vai te curar.
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2: Olá. Que alegria ter a sua companhia em mais esse dia. Vamos meditar juntos na palavra de Deus no Salmo 19, versículo 1. Os céus proclamam a glória de Deus e o firmamento anuncia as obras das suas mãos. Às vezes, esperamos encontrar Deus apenas nos grandes milagres, nas respostas extraordinárias ou nos momentos marcantes. Mas quem caminha com o Senhor aprende a reconhecê-lo também nos detalhes. Deus está no nascer do sol, que renova a esperança, na paz que invade o coração em meio ao caos, na palavra certa que chega na hora exata, no cuidado silencioso que nos livra de perigos que nem percebemos, e o seu amor se manifesta tanto no extraordinário quanto nas pequenas evidências do dia a dia. Quando treinamos o nosso olhar para perceber a presença de Deus nos detalhes, a gratidão cresce e a murmuração perde espaço. Descobrimos que Ele nunca esteve distante. Apenas não havíamos parado para notar o quanto Ele estava cuidando de nós. Hoje, eu convido você para desacelerar, observar e agradecer. Então, você encontrará as marcas do cuidado de Deus em lugares onde antes passavam despercebidos. Sabe de uma coisa? Quem aprende a enxergar Deus nos detalhes, nunca deixa de encontrar motivos para confiar, agradecer e adorar. Creia nisso hoje.
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Ao final desta quarta-feira, nossos corações se unem em oração e no Salmo 30, versículo 2, fazemos nossa oração. Senhor, eu ponho em vós minha esperança, que eu não fique envergonhado eternamente, porque sois justo, defendei-me e libertai-me. Toda a nossa esperança está em Deus. Após as batalhas deste dia, o nosso coração repousa nele, porque temos esperança, e sabemos que não seremos envergonhados eternamente, porque Deus nos prepara o céu. E assim queremos viver nele e por ele todos os dias de nossa vida. Iniciemos esta oração da noite, em nome do Pai, e do Filho, e do Espírito Santo. Amém. Anjo da guarda, minha doce companhia, não me desampare, nem de noite nem de dia, até que me entregues nos braços da Virgem Maria. Sob a proteção de nosso anjo da guarda, ao encerrar os trabalhos deste dia, ouçamos a palavra de Deus. Leitura da carta de São Paulo aos Romanos, capítulo 6, versículos de 1 a 4. Que diremos então? Permaneçamos no pecado para que a graça aumente? De modo algum. Nós que já morremos para o pecado, como ainda viveremos nele? Acaso ignorais que todos nós, batizados no Cristo Jesus, é na sua morte que fomos batizados? Pelo batismo, fomos sepultados juntamente com ele na morte, para que, como Cristo foi ressuscitado dos mortos por meio da glória do Pai, assim também nós caminhemos em uma vida nova. Palavra do Senhor. Graças a Deus. A leitura de hoje de São Paulo deve ser compreendida à luz da frase que ouvimos ontem: onde aumentou o pecado, superabundou a graça. Alguns vão justificar assim: ah, então quanto mais pecado tiver, mais eu vou receber depois a graça de Deus. Por isso, então, eu tenho que pecar, pecar bastante, para depois receber muito a graça de Deus. E é exatamente, na leitura que ouvimos hoje, a resposta de São Paulo: de maneira alguma. Uma vez que nós fomos batizados, nós morremos para o pecado. E agora não podemos continuar vivendo para o pecado. Nem mesmo com a desculpa de dizer: ah, quanto mais eu pecar, depois eu vou lá, me confesso e ganho muito mais graças de Deus. Se o pecado acontece na minha vida, não deve ser pura e simplesmente porque eu penso desta forma. É porque às vezes eu fui tentado e não fui forte o suficiente. Mas não posso justificar o meu pecado dizendo que eu quero mais graça de Deus e utilizo o pecado como um meio para alcançar a graça. De maneira alguma. Com São Paulo nós entendemos que a partir do momento em que estamos batizados, nós devemos nos esforçar por viver na graça de Deus. Na graça e pela graça de Deus uma vida nova. Se caímos por conta da concupiscência que há dentro de nós, se caímos por conta das tentações, nós devemos nos levantar com a força da graça de Deus e lutar constantemente para não cair novamente. E lembrando que nós não somos autossuficientes, que sozinhos nós não conseguimos, precisamos todos os dias pedir a graça de Deus. Só Deus, com sua graça, pode nos fortalecer na luta contra o pecado e na perseverança da vida nova. Façamos agora um exame de consciência ao final deste dia. Disse Jesus: amai-vos uns aos outros, como eu vos amei. Tenho amado meus irmãos como Jesus nos ensinou? Durante este dia,

nesta quarta-feira, unidos no amor e inspirados na promessa de Nossa Senhora, a Santa Matilde, rezemos as três Ave-Marias pedindo a perseverança final até o último dia de nossas vidas e que Maria, Nossa Mãe, nos livre de cair em pecado mortal. Pelo poder que o Pai Eterno te concedeu, ó Maria, rezemos. Ave Maria, cheia de graça, o Senhor é convosco. Bendita sois vós entre as mulheres, e bendito é o fruto do vosso ventre, Jesus. Santa Maria, Mãe de Deus, rogai por nós, pecadores, agora e na hora de nossa morte. Amém. Pela sabedoria que Deus Filho te concedeu, rezemos. Ave Maria, cheia de graça, o Senhor é convosco. Bendita sois vós entre as mulheres, e bendito é o fruto do vosso ventre, Jesus. Santa Maria, Mãe de Deus, rogai por nós, pecadores, agora e na hora de nossa morte. Amém. Pelo amor que o Espírito Santo te concedeu, rezemos. Ave Maria, cheia de graça, o Senhor é convosco. Bendita sois vós entre as mulheres, e bendito é o fruto do vosso ventre, Jesus. Santa Maria, Mãe de Deus, rogai por nós, pecadores, agora e na hora de nossa morte. Amém. Por vossa conceição imaculada, ó Maria, purificai nosso corpo e santificai nossa alma. Oremos. Ó Deus, que iluminais a noite e fazeis brilhar a luz depois das trevas, concedei-nos passar esta noite livres do tentador e, ao raiar um novo dia, dar-vos graças em vossa presença. Isto vos pedimos por Cristo nosso Senhor. Amém. O Senhor esteja convosco. Ele está no meio de nós. A nossa proteção está no nome do Senhor, que fez o céu e a terra. O Senhor Jesus Cristo esteja contigo para te proteger. Esteja à tua frente para te conduzir e atrás de ti para te guardar. Olhe por ti, te conserve e te abençoe nesta noite. Amém. E a bênção de Deus Todo-Poderoso, Pai e Filho e Espírito Santo, desça sobre vós e permaneça para sempre. Amém. Com Deus me deito, com Deus me levanto, com a graça divina do Espírito Santo. Abençoada noite a você e sua família.

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1: Em nome do Pai, do Filho e do Espírito Santo.
2: Amém.
1: Pai nosso, que estais nos céus, santificado seja o vosso nome. Venha a nós o vosso reino. Seja feita a vossa vontade, assim na terra como no céu. O pão nosso de cada dia nos dai hoje. Perdoai-nos as nossas ofensas, assim como nós perdoamos a quem nos tem ofendido. E não nos deixeis cair em tentação, mas livrai-nos do mal. Amém.
3: Ave Maria, cheia de graça, o Senhor é convosco. Bendita sois vós entre as mulheres. Bendito é o fruto do vosso ventre, Jesus. Santa Maria, Mãe de Deus, rogai por nós, pecadores, agora e na hora de nossa morte. Amém.
4: Professemos a nossa fé.
5: Creio em Deus, Pai Todo-Poderoso, Criador do céu e da terra, e em Jesus Cristo, seu único Filho, nosso Senhor, que foi concebido pelo poder do Espírito Santo, nasceu da Virgem Maria, padeceu sob Pôncio Pilatos, foi crucificado, morto e sepultado, desceu à mansão dos mortos, ressuscitou ao terceiro dia, subiu aos céus, está sentada à direita de Deus Pai Todo-Poderoso, donde há de vir a julgar os vivos e os mortos. Creio no Espírito Santo, na Santa Igreja Católica, na comunhão dos santos, na remissão dos pecados, na ressurreição da carne, na vida eterna. Amém.
6: Nesta primeira dezena, nós colocamos aos pés de Jesus misericordioso a sua vida, suas intenções, suas necessidades mais profundas do íntimo do seu coração. Nos unimos às almas do purgatório, rezamos pela conversão dos pecadores do mundo inteiro, pela conversão da nossa família. Eterno Pai,
7: eu vos ofereço o corpo e o sangue, a alma e a divindade de vosso diletíssimo Filho, nosso Senhor Jesus Cristo, em expiação dos nossos pecados e os do mundo inteiro.
6: Pela sua dolorosa paixão,
8: tende misericórdia de nós e do mundo inteiro.
6: Pela sua dolorosa paixão,
8: tende misericórdia de nós e do mundo inteiro.
6: Pela sua dolorosa paixão,
8: tende misericórdia de nós e do mundo inteiro.
6: Pela sua dolorosa paixão,
8: tende misericórdia de nós e do mundo inteiro.
6: Pela sua dolorosa paixão,
8: tende misericórdia de nós e do mundo inteiro.
6: Pela sua dolorosa paixão,
8: tende misericórdia de nós e do mundo inteiro.
6: Pela sua dolorosa paixão,
8: tende misericórdia de nós e do mundo inteiro.
6: Pela sua dolorosa paixão,
8: tende misericórdia de nós e do mundo inteiro.
6: Pela sua dolorosa paixão,
8: tende misericórdia de nós e do mundo inteiro.
6: Pela sua dolorosa paixão,
8: tende misericórdia de nós e do mundo inteiro.
4: Nesta segunda dezena, nós rezamos por você que está doente, por você no leito do hospital, por você que traz uma doença incurável, e com você dizemos: Jesus, eu confio em vós. Convidamos você agora a abandonar-se inteiramente na misericórdia de Jesus que o envolve agora. Nós colocamos aos pés de Jesus todos os enfermos, aqueles que nós conhecemos e amamos, e especialmente rezamos por aqueles enfermos esquecidos, pelos quais ninguém mais reza, e por isso rezamos com imensa confiança. Eterno Pai,
5: eu vos ofereço o corpo e o sangue, a alma e a divindade de vosso diletíssimo Filho, nosso Senhor Jesus Cristo, em expiação dos nossos pecados e os do mundo inteiro.
4: Pela sua dolorosa paixão,
6: tende misericórdia de nós e do mundo inteiro.
4: Pela sua dolorosa paixão,
6: tende misericórdia de nós e do mundo inteiro.
4: Pela sua dolorosa paixão,
6: tende misericórdia de nós e do mundo inteiro.
4: Pela sua dolorosa paixão,
6: tende misericórdia de nós e do mundo inteiro.
4: Pela sua dolorosa paixão,
6: tende misericórdia de nós e do mundo inteiro.
4: Pela sua dolorosa paixão,
6: tende misericórdia de nós e do mundo inteiro.
4: Pela sua dolorosa paixão,
6: tende misericórdia de nós e do mundo inteiro.
4: Pela sua dolorosa paixão,
6: tende misericórdia de nós e do mundo inteiro.
4: Pela sua dolorosa paixão,
6: tende misericórdia de nós e do mundo inteiro.
4: Pela sua dolorosa paixão,
6: tende misericórdia de nós e do mundo inteiro. Nesta terceira dezena, nós apresentamos a Jesus misericordioso toda e qualquer forma de desespero. Nós pedimos que o sangue e água que jorram do diletíssimo coração de Jesus envolva agora, na paz que vem do Senhor, toda e qualquer pessoa que se sente em desespero, as famílias, os doentes, os agonizantes deste dia, os endividados, que recebam agora, no nome de Jesus, do coração misericordioso de Jesus, a paz que o mundo não conhece. Rezemos agora com imensa confiança. É Jesus misericordioso quem nos visita. Eterno Pai,
5: eu vos ofereço o corpo e o sangue, a alma e a divindade de vosso diletíssimo Filho, nosso Senhor Jesus Cristo, em expiação dos nossos pecados e os do mundo inteiro.
6: Pela sua dolorosa paixão,
4: tende misericórdia de nós e do mundo inteiro.
6: Pela sua dolorosa paixão,
4: tende misericórdia de nós e do mundo inteiro.
6: Pela sua dolorosa paixão,
4: tende misericórdia de nós e do mundo inteiro.
6: Pela sua dolorosa paixão,
4: tende misericórdia de nós e do mundo inteiro.
6: Pela sua dolorosa paixão,
4: tende misericórdia de nós e do mundo inteiro.
6: Pela sua dolorosa paixão,
4: tende misericórdia de nós e do mundo inteiro.
6: Pela sua dolorosa paixão,
4: tende misericórdia de nós e do mundo inteiro.
6: Pela sua dolorosa paixão,
4: tende misericórdia de nós e do mundo inteiro.
6: Pela sua dolorosa paixão,
4: tende misericórdia de nós e do mundo inteiro.
6: Pela sua dolorosa paixão,
4: tende misericórdia de nós e do mundo inteiro. Nesta quarta dezena, nós apresentamos a Jesus as necessidades mais íntimas de cada um de nós. E por isso agora você apresenta a sua necessidade. Fale com Jesus agora, que ouve-nos em oração. Porque Jesus tudo pode, nós queremos também nesta dezena pedir por nossas famílias e em especial por todos aqueles que precisam de um trabalho. Jesus, nós pedimos por todo pai de família, por toda mãe de família, por todo jovem que precisa trabalhar. Nós pedimos, Senhor, que tua divina misericórdia, unida à tua divina providência, abra os caminhos para todos os trabalhadores que precisam hoje de um emprego. Rezemos com imensa confiança. Eterno Pai,
5: eu vos ofereço o corpo e o sangue, a alma e a divindade de vosso diletíssimo Filho, nosso Senhor Jesus Cristo, em expiação dos nossos pecados e os do mundo inteiro.
4: Pela sua dolorosa paixão,
6: tende misericórdia de nós e do mundo inteiro.
4: Pela sua dolorosa paixão,
6: tende misericórdia de nós e do mundo inteiro.
4: Pela sua dolorosa paixão,
6: tende misericórdia de nós e do mundo inteiro.
4: Pela sua dolorosa paixão,
6: tende misericórdia de nós e do mundo inteiro.
4: Pela sua dolorosa paixão,
6: tende misericórdia de nós e do mundo inteiro.
4: Pela sua dolorosa paixão,
6: tende misericórdia de nós e do mundo inteiro.
4: Pela sua dolorosa paixão,
8: paixão,
6: tende misericórdia de nós e do mundo inteiro.
8: Pela sua dolorosa paixão,
6: tende misericórdia de nós e do mundo inteiro.
8: Pela sua dolorosa paixão,
6: tende misericórdia de nós e do mundo inteiro.
8: Pela sua dolorosa paixão,
6: tende misericórdia de nós e do mundo inteiro. Nesta quinta dezena, nós apresentamos a Jesus tudo aquilo que para nós não tem solução aos olhos humanos. Nesta dezena nós rezamos por aquilo que é impossível aos nossos olhos, mas não é para Jesus. Pedimos a Jesus pelas curas físicas, por todas aquelas enfermidades que diante da medicina não há cura, por todos os desenganados, por todos aqueles que passam nesse exato momento por muitas aflições e provações na própria carne. Nós pedimos, Jesus, cura, libertação, restauração, pelo poder da tua infinita misericórdia. Jesus, tu és a nossa solução. Nós pedimos por todas as causas impossíveis, pedimos a tua presença, pedimos a tua fortaleza e nós convidamos nesse instante você que reza conosco, que de maneira especial recorra à intercessão de Santa Faustina, aquela que foi e é a secretária da Divina Misericórdia. Jesus disse a Santa Faustina: peçam muito, muito mesmo, porque o meu desejo é dar muito. Faça seu pedido e reze com um coração feliz e repleto de confiança. Eterno Pai,
5: eu vos ofereço o corpo e o sangue, a alma e a divindade de vosso diletíssimo Filho, nosso Senhor Jesus Cristo, em expiação dos nossos pecados e os do mundo inteiro.
6: Pela sua dolorosa paixão,
8: tende misericórdia de nós e do mundo inteiro.
6: Pela sua dolorosa paixão,
8: tende misericórdia de nós e do mundo inteiro.
6: Pela sua dolorosa paixão,
8: tende misericórdia de nós e do mundo inteiro.
6: Pela sua dolorosa paixão,
8: tende misericórdia de nós e do mundo inteiro.
6: Pela sua dolorosa paixão,
8: tende misericórdia de nós e do mundo inteiro.
6: Pela sua dolorosa paixão,
8: tende misericórdia de nós e do mundo inteiro.
6: Pela sua dolorosa paixão,
8: tende misericórdia de nós e do mundo inteiro.
6: Pela sua dolorosa paixão,
8: tende misericórdia de nós e do mundo inteiro.
6: Pela sua dolorosa paixão,
8: tende misericórdia de nós e do mundo inteiro.
6: Pela sua dolorosa paixão,
8: tende misericórdia de nós e do mundo inteiro.
5: Deus Santo, Deus Forte, Deus Imortal, tende piedade de nós e do mundo inteiro. Deus Santo, Deus Forte, Deus Imortal, tende piedade de nós e do mundo inteiro. Deus Santo, Deus Forte, Deus Imortal, tende piedade de nós e do mundo inteiro.
8: Em nome do Pai, do Filho e do Espírito Santo.
6: Amém.

Vamos preparar agora o nosso coração e receber a bênção. Senhor nosso Deus, apresentamos a vós tudo aquilo que mais amamos. A nossa família, os nossos amigos, os nossos filhos, os nossos pais, as pessoas que nos rodeiam. E vos pedimos, Senhor, abençoai-os, trazendo sobre eles a vossa proteção e paz. Livrai-nos, Senhor, e livrai-os de todos os males, de todos os perigos. Dai-nos encontrar em vós, Senhor, a verdadeira felicidade. Fazei com que possamos encontrar repouso em vosso coração, alívio para as nossas dores e aflições. Vos pedimos a vossa bênção, Senhor, confiando no vosso auxílio poderoso. E confiamos em vós, Senhor, para que possamos ter todas as nossas dores sanadas e todas as nossas enfermidades curadas. Abençoai-nos e principalmente acolhei no vosso coração aqueles que estão doentes, aqueles que estão tristes, aqueles que estão longe do vosso amor. Que possam de novo em vós, Senhor, recuperarem-se e que possam sentir em vós a presença amorosa do Deus que nos faz renascer. A bênção do Deus Todo-Poderoso venha sobre nós e sobre esta água que humildemente colocamos diante do vosso amor. A bênção do Deus Pai, Filho e Espírito Santo. Amém.

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Obrigado, Senhor. Boa noite, meu Pai.

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1: Meia-noite, em ponto.
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4: Bom dia, minha amiga. Bom dia, meu amigo. Comece o dia feliz nesta quinta-feira, 27 de agosto. Hoje, um dia que eu tenho um carinho especial. Hoje, dia de Santa Mônica, que durante muitos anos rezou pela conversão de seu filho Agostinho. Sua prece foi ouvida. Santa Mônica, padroeira das mães cristãs, rogai por nós. Santa Mônica, estimule nossas mães a não desistirem de sua empreitada de salvar seus filhos. Santa Mônica, olhe por tantas mães que hoje vivem o suplício de verem seus filhos se acabando nas drogas, nos vícios. Santa Mônica, olhe por estas mulheres e interceda por elas. E que todos nós tenhamos em Santa Mônica alguém muito especial, tenhamos em Santa Mônica uma intercessora e que aprendamos com ela a não desistir dos projetos de Deus em nossas vidas. Vamos fazer nossa oração. Inspirai-nos, ó Deus, para que em vós comece e termine tudo o que fizermos. Amém. O evangelho de hoje está em Mateus, capítulo 24, versículos de 42 a 51. Naquele tempo, disse Jesus aos seus discípulos: ficai atentos, porque não sabeis em que dia virá o Senhor. Compreendei bem isso. Se o dono da casa soubesse a que horas viria o ladrão, certamente vigiaria e não deixaria que a sua casa fosse arrombada. Por isso também, vós ficai preparados, porque na hora em que menos pensais, o Filho do Homem virá. Qual é o empregado fiel e prudente que o Senhor colocou como responsável pelos demais empregados para lhes dar alimento na hora certa? Feliz o empregado cujo Senhor o encontrar agindo assim quando voltar. Em verdade vos digo, ele lhe confiará a administração de todos os seus bens. Mas se o empregado mal pensar: meu Senhor está demorando, e começar a bater nos companheiros, a comer e a beber com os bêbados, então o Senhor desse empregado virá no dia em que ele não espera e na hora que ele não sabe. Ele o partirá ao meio e lhe imporá a sorte dos hipócritas. Ali haverá choro e ranger de dentes. Minha amiga, meu amigo, estamos aqui diante de um grande ensinamento de Jesus, de uma orientação, de um alerta. Nós não sabemos do dia de amanhã. Por isso não podemos viver de qualquer jeito, a qualquer modo, a qualquer custo. Nem tudo posso e nem tudo que posso me convém. Assim aprendemos desde cedo. E por isso cabe a nós essa responsabilidade de lutarmos incansavelmente para que o projeto de Deus se realize em nosso meio, na nossa vida e daqueles que estão ao nosso redor. Pequenos gestos de amor, pequenos gestos de justiça, pequenos gestos de solidariedade mudam o mundo. Por isso, não queira fazer grandes coisas, mas faça as pequenas de maneira correta, de maneira certa, seguindo o coração de Jesus. Reze comigo. Pai nosso que estais nos céus, santificado seja o vosso nome, venha a nós o vosso reino, seja feita a vossa vontade, assim na terra como no céu. O pão nosso de cada dia nos dai hoje. Perdoai-nos as nossas ofensas, assim como nós perdoamos a quem nos tem ofendido. E não nos deixeis cair em tentação, mas livrai-nos do mal. Amém. Ave Maria, cheia de graça, o Senhor é convosco. Bendita sois vós entre as mulheres. Bendito é o fruto do vosso ventre, Jesus. Santa Maria, Mãe de Deus, rogai por nós, pecadores, agora e na hora de nossa morte. Amém. Glória ao Pai, ao Filho e ao Espírito Santo.
5: Como era no princípio, agora e sempre. Amém.
4: Vamos pedir a bênção da água, Deus eterno e todo-poderoso, que tendo escolhido a água, fonte de vida e pureza, para nos dar a graça batismal, quisestes também aparecer no Rio Paraíba, a imagem da Virgem Imaculada. Abençoai esta água e fazei que ela nos recorde o nosso batismo, para que, purificados de nossas faltas, vivamos como cristãos, membros da vossa igreja, e cheguemos um dia à vida eterna, por Cristo Senhor nosso. Amém. Um grande abraço do Padre Sandro Henrique, diretamente da casa do glorioso mar de São Sebastião, na Ventania, em Alpinópolis, Minas Gerais. E que Deus nos abençoe em nome do Pai, do Filho e do Espírito Santo. Amém! Um beijo no seu coração!
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10: Oi, mãe, tudo bom? Graças a Deus, faz apenas alguns dias que você me concebeu em sua barriguinha. Na verdade, eu não posso explicar como estou feliz em saber que você será minha mãe. Tudo parece indicar que eu serei a criança mais feliz do mundo. Mãe, já passou um mês desde que fui concebido e já começo a ver como meu corpinho começa a se formar. Quer dizer, não estou tão lindo como você, mas me dê uma oportunidade. Mãe, já passaram 2 meses e meio, estou muito feliz com minhas novas mãos e tenho vontade de usá-las para brincar. Mas tem algo que me deixa preocupado. Ultimamente me dei conta de que há algo na sua cabeça que não me deixa dormir. Mas tudo bem, isso vai passar, não se desespere. Já passaram 3 meses, mamãe. Te noto muito deprimida. Não entendo o que está acontecendo. Estou muito confuso. Não entendo, eu me sinto muito bem. Por acaso, você se sente mal, mamãe? O que está acontecendo, mamãe? Por que choras? Não chore, não vai acontecer nada. Mamãe, não se deite ainda, são 2 horas da tarde. Não tenho sono, quero continuar brincando com minhas mãozinhas. O que esse tubinho está fazendo na minha casinha? É um brinquedo novo? Olha, ei, por que estão sugando minha casa? Mamãe! Espere, essa é a minha mãozinha. Moço, por que arrancou? Não vê que me machuca? Mamãe, me defenda! Mamãe, me ajude! Não vê que ainda sou muito pequeno para me defender sozinho? Diga para eles pararem. Juro a você que vou me comportar bem e que não vou mais te chutar. Mamãe, já se passaram 17 anos desde aquele dia. E eu daqui de cima observo como ainda te machuca ter tomado aquela decisão. Por favor, não chore. Lembre-se que eu te amo muito e que estarei aqui te esperando com muitos abraços e beijos.
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4: Chegamos com mais uma edição especial do Adoração Católica. As melhores canções católicas agora para você. O Adoração Católica já está no ar. Sejam bem-vindos.
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A força da fé nos ajuda a prosseguir com certeza pelos caminhos que temos que ir. Nos ajuda, com certeza.

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1: Uma melhor que a outra aqui no Adoração Católica. Não toque no seu rádio, voltamos já.
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3: Meia-noite e 29 minutos.
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0: Aqui estamos nós com mais um Fé no Criador. Sou Cleiton Basso e ficarei feliz em receber um e-mail seu, dizendo de onde você ouve, qual é a sua cidade, quem é você, se as palavras tocaram no seu coração. O e-mail nosso é contato@cleitonbasso.com.br. Espero a sua informação. Você é filho de Deus. Em 1 João 3:1 está escrito: vejam como é grande o amor que o Pai nos concedeu, sermos chamados filhos de Deus, o que de fato somos. Isto é incrível! Se você anda sozinho, triste, cabisbaixo, sabe que tem muita gente torcendo por você. Eu estou torcendo por você. Talvez jamais vamos nos conhecer ou trocar um oi, uma palavra sequer. Mas você é meu ouvinte, eu sou o seu mensageiro neste momento, falando ao seu coração palavras de sabedoria. Estamos interagindo de alguma forma e, sem dúvida alguma, torço por você que a fé preencha o seu coração, amado ouvinte. Não gostamos de dizer adeus. O cemitério é um lugar triste. Não gostamos de dizer adeus àqueles que nós amamos. É certo chorarmos, mas não precisamos nos desesperar. Eles estão, nesse exato momento, em paz, na presença de Deus. Seu coração foi despedaçado pela perda de alguém, pela dor do luto, da despedida. Algo terrível aconteceu, alguém que você tanto amava. Sabe, um certo religioso conta: um dos membros da nossa igreja me pediu para falar no velório da mãe dele. O nome dela era Ida, mas os amigos dela a chamavam de Polly. O filho disse que a mãe dele havia ficado inconsciente nas últimas horas da vida, conta o religioso. Ela não falou uma só palavra, mas momentos antes da morte dela, ela abriu os olhos e disse numa voz clara: meu nome é Ida, mas meus amigos me chamam de Polly. Palavras incompreensíveis de uma alucinação? Talvez. Ou talvez ela estava na presença de Deus. Talvez ela estava se apresentando. Bem, essa é uma história. O que nós temos bem claro na palavra de Deus é que há uma promessa do Criador do Universo, do Criador de tudo, de que através de Jesus Cristo somos salvos. E quando somos salvos, a morte não representa mais muita coisa. Ela não é mais o fim, apenas uma passagem para a vida eterna. Você não vai querer ficar fora de um tempo glorioso, sem fim, de felicidade, longe dos pecados, a vida eterna, vai? O que você anda fazendo da sua vida? Não para sentir peso ou culpa, apenas para lembrá-lo de que a vida eterna é real. E basta que a gente se arrependa dos nossos pecados e creia em Jesus Cristo e entreguemos a vida a Ele para que tudo mude e a perspectiva da vida eterna seja real para cada um de nós. Pense nisso.
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0: Deus Pai Todo-Poderoso, em nome de Jesus Cristo, agradecemos pelo perdão dos nossos pecados. Reconhecemos que somos falhos e pecadores, Pai. Todos os dias pecamos. É tão difícil viver longe do pecado, Pai. Como somos fracos. Pedimos, Pai, perdão. E pedimos também que o Senhor esteja a cada dia nos dando forças para vencer o pecado. A cada dia que o Espírito Santo fortaleça a nossa fé. A cada dia abrindo nossos olhos, nossa mente, nosso coração, para que tenhamos uma vida plena em Jesus Cristo e a perspectiva clara da vida eterna nele, nosso Salvador. Amém.
2: Que privilégio ter a mesma mão que fez o universo e espalhou as estrelas, escrevendo seu nome no livro da vida. Louve a Deus por isso e declare agora Cristo como seu Senhor e Salvador, buscando a partir daqui o perdão e uma vida correta. Deus alegra-se por todo aquele que

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2: De volta com mais canções católicas aqui no Adoração Católica.
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1: Com essas e outras, encerramos a edição de hoje do Adoração Católica. Foi um prazer estar com você. Voltaremos na próxima edição. Até lá.
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3: Uma hora e um minuto.
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5: Olá, ouvintes. Você já parou para pensar que absolutamente tudo nesse mundo foi criado com um propósito ou com uma missão? Jamais uma empresa ou um inventor criou algo e depois perguntou: para que isso serve mesmo, hein? Tudo, gente, tudo. Do avião ao mísero pegador de roupas, tudo foi criado com um propósito. Agora pensa no seguinte: por que você acha que justamente você seria criado sem propósito algum? Todos nós fomos criados com um propósito, com uma missão. Ninguém veio a esse mundo por acaso. Deus criou você com um propósito. Deus tem uma missão para você cumprir aqui nessa terra. Se você ainda não descobriu qual o teu chamado, qual o teu propósito e qual a tua missão, busque a Deus que Ele vai te mostrar. E nos próximos 1 minuto com Deus, nós vamos falar sobre esse assunto, tá bom? Então, lembre-se sempre disso. Você não está aqui por acaso. Você não veio a esse mundo por um acidente. Tudo é propósito de Deus. E Deus tem propósitos poderosos na tua vida. Há uma missão que você precisa cumprir aqui. Então levante-se e vá executar o chamado de Deus na sua vida. Deus te abençoe. Até o nosso próximo momento.
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1: Oi, Conexão Católica no ar. J Luna, sua boa companhia, mais um super programa pra você, com muita luz, com muita paz na sua caminhada, pensando positivamente sempre. As melhores músicas você tem aqui, viu? As melhores composições, os top artistas você encontra no Conexão Católica. Chegamos, aumenta o volume aí, tô na área.
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0: 1:22.
1: Pai, dou graças por me dares uma nova perspectiva. Renova minha visão para vê-la e caminhar contigo. Olá, querido amigo do Pão Diário. Que bom que você está aí para acompanhar a nossa mensagem de esperança e encorajamento do dia. Hoje vou ler o texto de Patricia Rainbow, com o título Mova Sua Cerca. O padre do vilarejo não podia dormir. Durante a Segunda Guerra Mundial, ele disse a um grupo de soldados que eles não poderiam enterrar o companheiro deles no cemitério da igreja. Apenas os membros daquela igreja podiam ser sepultados ali. Então, os soldados enterraram o companheiro do lado de fora. Na manhã seguinte, os soldados não encontraram mais a sepultura. O que aconteceu? O túmulo desapareceu, disse um soldado ao reverendo. O soldado estava confuso, mas o pároco explicou: ainda está lá? Arrependi-me de ter dito não, e ontem, à noite mesmo, movi a cerca. Deus também pode dar uma nova perspectiva para os desafios de nossa vida, se nós a buscarmos. Foi essa a mensagem do profeta Isaías ao povo de Israel. Em vez de olhar para trás para o resgate no Mar Vermelho, eles precisavam mudar de visão, ver Deus fazendo novos milagres, abrindo novos caminhos. Esqueçam tudo isso, Deus os exortou, pois estou prestes a realizar algo novo, conforme Isaías 43, versículos 18 e 19. Ele é a nossa fonte de esperança nas adversidades. Sim, farei rios na terra seca, para que meu povo escolhido se refresque. Renovados por uma nova visão, também podemos ver a nova direção de Deus em nossa vida. Que possamos olhar com novos olhos para enxergar os seus novos caminhos. Em seguida, com coragem, pisemos em novos solos para segui-lo. Querido amigo, a qual novo solo Deus o conduziu? E o que você fará estando nele? Pense nisso. Eu sou Clarice Fogaça e essa foi a nossa mensagem do dia.
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4: Esse é o seu Conexão Católica, de volta com o melhor da música pra você. Voltamos.
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1: Mais um bloco show no seu super programa Conexão Católica. Já já a Jota Lu traz mais músicas pra você. Fiquem com a gente, só um cafezinho e tô voltando.
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3: 1:41.
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5: do dia. Esse é mais um versículo do dia. Que o nosso Deus venha preencher o seu coração. Mas o fruto do Espírito é amor, gozo, paz, longanimidade, benignidade, bondade, fé, mansidão, temperança. Contra essas coisas não há lei. Gálatas 5, 22-23.
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1: De volta com mais Conexão Católica. Aumenta o volume aí.
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1: Esse foi mais um Conexão Católica e fechamos legal. Várias músicas boas pra você refletir, pra você pensar, idealizar o bom, que tudo vai correr certo, viu? Que você tem muita saúde e paz. Fui nessa. Até amanhã. Tchau, tchau.
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3: 2 horas em ponto.
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5: Tem palavra chegando aí. Ouça com atenção. Assim diz a Bíblia. Bem-aventurado o homem que põe no Senhor a sua confiança. Salmo 44. Logo mais, voltamos com mais fé para sua jornada.
4: Voltaremos a qualquer momento com mais. Assim diz a Bíblia.
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8: Olá, gente! Está chegando por aqui mais um Unção Católica. Prazer enorme estar com você a partir de agora, com as melhores no segmento católico. Unção Católica já está no ar.
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2: Unção Católica encerrando esse bloco. Depois do intervalo, voltaremos com mais pra você. Segura aí.
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4: 2:14.
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6: E as vacas feias à vista e magras de carne comiam as 7 vacas formosas à vista e gordas. Gênesis 41:4. O sonho do faraó tem sido muitas vezes a minha experiência de vigília. Meus dias de preguiça têm destruído devastadoramente tudo o que eu tinha conseguido em tempos de aplicado zelo. Minhas temporadas de frio congelaram todo o alegre brilho dos meus períodos de fervor e entusiasmo. Os meus acessos de mundanismo têm me trazido de volta dos meus avanços na vida divina. Eu preciso tomar cuidado com orações pobres, louvores pobres, obrigações pobres e experiências pobres, pois eles comerão a gordura do meu conforto e paz. Se eu negligenciar a oração por não mais que um curto período, perco toda a espiritualidade que tinha alcançado. Se eu não extrair suprimentos frescos do céu, o milho velho do meu celeiro logo é consumido pela fome que graça em minha alma. Quando os pulgões da indiferença, as locustas do mundanismo e as lagartas da autoindulgência se colocam em meu coração completamente desolado e fazem minha alma definhar, toda a minha antiga fecundidade e crescimento na graça me aproveitam de absolutamente nada. Quão ansioso deveria eu estar para não ter qualquer dia de carnes magras e feias. Se todos os dias eu caminhar em direção à meta dos meus desejos, logo irei alcançá-los, mas desviar irá me deixar longe do prêmio da minha vocação e roubará os avanços que eu tão laboriosamente realizei. A única maneira pela qual todos os meus dias podem ser como vacas gordas é alimentá-los no justo prado, passando os dias com o Senhor, em seu serviço, em sua companhia, em seu temor e em seu caminho. Por que cada ano não deveria ser mais rico em amor, em utilidade e em alegria do que os que já foram? Pois estou ficando mais perto dos montes celestiais, tenho mais experiências do meu Senhor e então deveria ser mais parecido com Ele. Ó Senhor, mantenha longe de mim a maldição da magreza da alma. Não me deixe ter de chorar. Emagreço, emagreço, ai de mim. Isaías 24:16. Mas que eu seja bem alimentado e nutrido em tua casa, para que eu possa louvar o teu nome.
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2: Chegamos com mais um bloco aqui no Unção Católica. Vem curtir mais uma super sequência.
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1: 2:31.
2: Pensamento do dia. Em nome de Jesus. E naquele dia, nada me perguntareis. Na verdade vos digo que tudo quanto pedirdes a meu Pai, em meu nome, Ele vos há de dar. Até agora, nada pedistes em meu nome. Pedi e recebereis, para que a vossa alegria se cumpra. João capítulo 16, versículos 23 e 24. Segundo a aliança, essa promessa em relação à oração talvez seja a declaração mais assombrosa já pronunciada pelo homem da Galileia. O que Jesus quis dizer com a expressão naquele dia? Olhando para o futuro, Jesus dizia, com efeito, irei embora para o Calvário, morrerei. No entanto, serei ressuscitado dentre os mortos, subirei até as alturas e assentar-me-ei à destra do Pai. Virão dias novos, uma nova aliança ou um novo testamento passará a existir. E naquele dia, nada me perguntareis. O dia em que vivemos é aquele dia novo a que ele se referia. Até agora, nada pedistes em meu nome. Os discípulos não oravam em nome de Jesus enquanto ele estava na terra, porque não teria funcionado. Não era necessário, pois, enquanto Jesus estava com eles, ele supria todas as suas necessidades. Entretanto, chegaria o dia em que Jesus partiria. Então, precisariam do nome dele. O nome de Jesus substituiu a pessoa de Jesus na operação dos milagres, na libertação da autoridade de Satanás e no envolvimento de Deus na situação. Sou um cristão da nova aliança. Oro ao meu Pai em nome de Jesus. Peço em nome de Jesus. Recebo e minha alegria é completa.

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1: Estamos de volta com Unção Católica.
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1: Com essas e outras, encerramos mais uma edição do Unção Católica. Sempre é bom demais ter você ligado com a gente. Voltaremos na próxima. Beijos e até lá!
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3: Duas horas e 49 minutos.
4: Pais, seus filhos são extremamente ativos? Vocês se preocupam com a possibilidade de haver algum problema médico com eles? Daqui a instantes, vamos dar a vocês informações úteis sobre a criança hiperativa na edição de hoje de Valor para a Família. Meu nome é Rosa Maria, trazendo até você Valor para a Família, um programa de conselhos práticos com o psicólogo e conselheiro familiar Dr. Dobson. Ele é o autor de vários livros internacionalmente famosos, como Ouse Disciplinar, Adolescência Feliz e Esconde-Esconde. Dr. Dobson, uma Diga. Das mães que ouve em nosso programa uhum. e está muito preocupada com seu filho. Ela pergunta... Como posso saber se meu filho é apenas normalmente ativo ou genuinamente hiperativo?
5: Sim.
4: Como posso saber se seu problema é resultado de algum problema emocional ou físico?
5: Essas perguntas são difíceis de responder. O seu melhor recurso para avaliar o problema de seu filho é o seu pediatra ou o médico da família. Mesmo ele, talvez tenha que adivinhar um diagnóstico e sua causa. Ele, no entanto... pode fazer uma avaliação médica completa e depois, se necessário, referir seu caso a outros profissionais para assistência mais específica. Seu filho pode exigir os serviços de um tutor especial para leitura ou de um fonoaudiólogo ou de um psicólogo que possa aferir suas capacidades intelectuais e perceptivas e oferecer conselhos para corrigir o problema. Você não deveria tentar, sozinha, resolver os problemas de uma criança excessivamente ativa, se esse apoio extra estiver disponível.
4: Doutor, presumindo que essa criança seja mesmo hiperativa, o senhor pode dar a essa mãe uma ideia do que o futuro pode trazer para seu filho?
5: Posso sim, Rosa Maria. Para todos vocês, pais que estão nessa situação, existe ajuda. O amadurecimento e as mudanças glandulares associadas com a puberdade muitas vezes acalmam a criança hiperativa na fase entre os 12 e os 18 anos. Isso explica por que raramente vemos adultos pulando na cama ou rolando no chão. No entanto, para os pais esgotados que passam os dias correndo atrás de uma criança hiperativa... a consolação será pequena ao saber que essa crise durará apenas mais 9 anos.
4: Se você, como a ouvinte que fez essa pergunta, não tem certeza se seu filho é ou não hiperativo, sugerimos que procure ativamente um diagnóstico profissional. Se seu filho é hiperativo, o médico poderá receitar um remédio que o acalme e permita que ele participe de atividades normais e atinja um nível acadêmico normal na escola. Os comentários do Dr. Dobson no programa de hoje foram extraídos do livro Dr. Dobson Answers Your Questions, publicado pela Tyndale House. Francisco Borges interpretou a voz do Dr. Dobson. Meu nome é Rosa Maria e convido você a estar novamente conosco na próxima edição de Valor para a Família.
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7: Esse é mais um versículo do dia. Que o nosso Deus venha preencher o seu coração. Mas o fruto do Espírito é amor, gozo, paz, longanimidade, benignidade, bondade, fé, mansidão, temperança. Contra essas coisas não há lei. Gálatas 5, 22, 23.
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8: Deus se importa com a maneira como tratamos as pessoas. Não basta falar de fé e ignorar quem sofre uma injustiça. Escolher o que é justo significa agir com honestidade, não favorecer alguém por interesse e defender aquilo que é correto. Talvez você não consiga mudar tudo ao seu redor, mas pode começar pelas próprias atitudes. Seja justo em suas palavras, decisões e relacionamentos, mesmo quando agir corretamente exigir coragem. A verdadeira fé também aparece quando escolhemos fazer o que é justo, mesmo sem receber nenhuma vantagem.
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1: 3 horas, em ponto.
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3: Na presença das Santas Chagas de Jesus, convido você e sua família para este momento abençoado na nossa programação. Vamos juntos colocar nas Santas Chagas de Jesus o nosso pedido de oração, a nossa intenção. Prepare o seu ambiente de oração com as fotos, as roupas de família e, de modo particular, lembrando dos enfermos. Traga os nomes por quem vamos interceder e pedir cura e libertação de todos os sofrimentos e dores.
4: Queridos irmãos e irmãs, é quinta-feira. Com um olhar eucarístico, vamos rezar o Terço das Santas Chagas, esse ato de amor de nosso Senhor Jesus Cristo, que prometeu e cumpre: estarei convosco todos os dias até o fim dos tempos. Rezemos. Em nome do Pai e do Filho e do Espírito Santo. Amém. Creio em Deus Pai Todo-Poderoso, Criador do céu e da terra, e em Jesus Cristo, seu único Filho, nosso Senhor, que foi concebido pelo poder do Espírito Santo, nasceu da Virgem Maria, padeceu sob Pôncio Pilatos, foi crucificado, morto e sepultado, desceu à mansão dos mortos, ressuscitou ao terceiro dia, subiu aos céus, está sentado à direita de Deus Pai Todo-Poderoso, de onde há de vir julgar os vivos e os mortos. Creio no Espírito Santo, na Santa Igreja Católica, na comunhão dos santos, na remissão dos pecados, na ressurreição da carne, na vida eterna. Amém. Ó Jesus, Divino Redentor, tende misericórdia de nós e do mundo inteiro. Deus Santo, Deus Forte, Deus Imortal, tende piedade de nós e do mundo inteiro. Graça, misericórdia, meu Jesus, nos perigos presentes, cobri-nos com vosso preciosíssimo sangue. Pai Eterno, tende misericórdia de nós, pelo sangue de Jesus Cristo, vosso Filho unigênito, tende misericórdia de nós, vos suplicamos. Amém. Nesse primeiro mistério do Terço das Santas Chagas, contemplamos: Jesus se revela como caminho, verdade e vida. Como fruto desse mistério e dessa contemplação, peçamos por todas as famílias que estão desunidas, que possam, no perdão, no diálogo, fazer um processo de reencontro e paz. Eterno Pai, eu vos ofereço as santas chagas de nosso Senhor Jesus Cristo, para curar as de nossas almas.
5: Meu Jesus, perdão e misericórdia.
3: Pelos méritos de vossas santas chagas.
5: Meu Jesus, perdão e misericórdia.
3: Pelos méritos de vossas santas chagas.
5: Meu Jesus, perdão e misericórdia.
3: Pelos méritos de vossas santas chagas.
5: Meu Jesus, perdão e misericórdia.
3: Pelos méritos de vossas santas chagas.
5: Meu Jesus, perdão e misericórdia.
3: Pelos méritos de vossas santas chagas.
5: Meu Jesus, perdão e misericórdia.
3: Pelos méritos de vossas santas chagas.
5: Meu Jesus, perdão e misericórdia.
3: Pelos méritos de vossas santas chagas.
5: Meu Jesus, perdão e misericórdia.
3: Pelos méritos de vossas santas chagas.
5: Meu Jesus, perdão e misericórdia.
3: Pelos méritos de vossas santas chagas.
5: Meu Jesus, perdão e misericórdia.
3: Pelos méritos de vossas santas chagas.
4: Neste segundo mistério do Terço das Santas Chagas, contemplamos: Jesus cura o cego Bartimeu. Rezemos esta dezena, contemplando este milagre de Jesus, pedindo que o Senhor, ressuscitado, misericordioso, nas suas santas chagas, cure todos os que precisam de uma cura espiritual. Eterno Pai, eu vos ofereço as santas chagas de nosso Senhor Jesus Cristo para curar as de nossas almas.
6: Meu Jesus, perdão e misericórdia.
3: Pelos méritos de vossas santas chagas.
6: Meu Jesus, perdão e misericórdia.
3: Pelos méritos de vossas santas chagas.
6: Meu Jesus, perdão e misericórdia.
3: Pelos méritos de vossas santas chagas.
6: Meu Jesus, perdão e misericórdia.
3: Pelos méritos de vossas santas chagas.
6: Meu Jesus, perdão e misericórdia.
3: Pelos méritos de vossas santas chagas.
6: Meu Jesus, perdão e misericórdia.
3: Pelos méritos de vossas santas chagas.
6: Meu Jesus, perdão e misericórdia.
3: Pelos méritos de vossas santas chagas.
6: Meu Jesus, perdão e misericórdia.
3: Pelos méritos de vossas santas chagas.
6: Meu Jesus, perdão e misericórdia.
3: Pelos méritos de vossas santas chagas.
6: Meu Jesus, perdão e misericórdia.
3: Pelos méritos de vossas santas chagas.
4: No terceiro mistério do terço das santas chagas, contemplamos: Jesus se apresenta como tronco da videira. Rezemos este mistério, pedindo a Deus que nós, como seu rebanho, jamais nos apartemos deste tronco que é a seiva que nos dá vida, e de modo especial pelos jovens, para que não percam a fé. Eterno Pai, eu vos ofereço as santas chagas de nosso Senhor Jesus Cristo para curar as de nossas almas.
7: Meu Jesus, perdão e misericórdia.
3: Pelos méritos de vossas santas chagas.
7: Meu Jesus, perdão e misericórdia.
3: Pelos méritos de vossas santas chagas.
7: Meu Jesus, perdão e misericórdia.
3: Pelos méritos de vossas santas chagas.
7: Meu Jesus, perdão e misericórdia.
3: Pelos méritos de vossas santas chagas.
7: Meu Jesus, perdão e misericórdia.
3: Pelos méritos de vossas santas chagas.
7: Meu Jesus, perdão e misericórdia.
3: Pelos méritos de vossas santas chagas.
7: Meu Jesus, perdão e misericórdia.
3: Pelos méritos de vossas santas chagas.
7: Meu Jesus, perdão e misericórdia.
3: Pelos méritos de vossas santas chagas.
7: Meu Jesus, perdão e misericórdia.
3: Pelos méritos de vossas santas chagas.
7: Meu Jesus, perdão e misericórdia.
3: Pelos méritos de vossas santas chagas.
4: No quarto mistério do terço das santas chagas, contemplamos o encontro de Jesus com Zaqueu. Como fruto deste mistério e contemplação, rezemos por todos aqueles que estão desanimados, sem força, para que possam ter atitudes de um encontro com o Senhor, dispostos a uma vida nova. Rezemos. Eterno Pai, eu vos ofereço as santas chagas de nosso Senhor Jesus Cristo para curar as de nossas almas.
8: Meu Jesus, perdão e misericórdia.
3: Pelos méritos de vossas santas chagas.
8: Meu Jesus, perdão e misericórdia.
3: Pelos méritos de vossas santas chagas.
8: Meu Jesus, perdão e misericórdia.
3: Pelos méritos de vossas santas chagas.
8: Meu Jesus, perdão e misericórdia.
3: Pelos méritos de vossas santas chagas.
8: Meu Jesus, perdão e misericórdia.
3: Pelos méritos de vossas santas chagas.
8: Meu Jesus, perdão e misericórdia.
3: Pelos méritos de vossas santas chagas.
8: Meu Jesus, perdão e misericórdia.
3: Pelos méritos de vossas santas chagas.
8: Meu Jesus, perdão e misericórdia.
3: Pelos méritos de vossas santas chagas.
8: Meu Jesus, perdão e misericórdia.
3: Pelos méritos de vossas santas chagas.
8: Meu Jesus, perdão e misericórdia.
3: Pelos méritos de vossas santas chagas.
4: No quinto mistério do terço das santas chagas, contemplamos Jesus que anda sobre as águas. Como fruto deste mistério, vamos juntos pedir que, como Pedro, tenhamos a coragem e a fé para dar, nem que seja um passo, nas águas revoltas da vida. O Senhor está conosco. Caminhemos, rezemos juntos. Eterno Pai, eu vos ofereço as santas chagas de nosso Senhor Jesus Cristo para curar as de nossas almas.
9: Meu Jesus, perdão e misericórdia.
3: Pelos méritos de vossas santas chagas.
9: Meu Jesus, perdão e misericórdia.
3: Pelos méritos de vossas santas chagas.
9: Meu Jesus, perdão e misericórdia.
3: Pelos méritos de vossas santas chagas.
9: Meu Jesus, perdão e misericórdia.
3: Pelos méritos de vossas santas chagas.
9: Meu Jesus, perdão e misericórdia.
3: Pelos méritos de vossas santas chagas.
9: Meu Jesus, perdão e misericórdia.
3: Pelos méritos de vossas santas chagas.
9: Meu Jesus, perdão e misericórdia.
3: Pelos méritos de vossas santas chagas.
9: Meu Jesus, perdão e misericórdia.
3: Pelos méritos de vossas santas chagas.
9: Meu Jesus, perdão e misericórdia.
3: Pelos méritos de vossas santas chagas.
9: Meu Jesus, perdão e misericórdia.
3: Pelos méritos de vossas santas chagas.
4: Rezemos três vezes. Eterno Pai, eu vos ofereço as santas chagas de nosso Senhor Jesus Cristo para curar as de nossas almas. Eterno Pai, eu vos ofereço as santas chagas de nosso Senhor Jesus Cristo para curar as de nossas almas. Eterno Pai, eu vos ofereço as santas chagas de nosso Senhor Jesus Cristo para curar as de nossas almas. Amém. Queridos filhos e filhas, tendo rezado o terço das santas chagas, vamos agora fazer a oração de todos os dias, que é a novena das santas chagas de nosso Senhor Jesus Cristo. Rezemos. Por suas santas chagas, suas chagas gloriosas, o Cristo Senhor me proteja e me guarde. Senhor Jesus, foste levado na cruz para que por vossas santas chagas sejam curadas as de nossas almas. Eu vos louvo e agradeço pelo vosso ato redentor. Carregaste em vosso próprio corpo os meus pecados e de toda a humanidade. Nas vossas santas chagas, coloco minhas intenções, minhas preocupações, ansiedades e angústias, minhas enfermidades físicas e psíquicas, meus sofrimentos, dores, alegrias e necessidades. Em vossas santas chagas, Senhor, coloco minha família. Envolvei, Senhor, a mim e meus familiares, protegendo-nos do mal. Coloque a sua intenção. Senhor, ao mostrar vossas santas chagas gloriosas a Tomé e o mandando tocar em vosso lado aberto, o curaste da incredulidade. Eu vos peço, Senhor, permita-me refugiar em vossas santas chagas e, por mérito desses sinais de vosso amor, curai a minha falta de fé. Ó Jesus, pelos méritos de vossa paixão, morte e ressurreição, dai-me a graça de viver os frutos da nossa redenção. Amém.

0: filhos amados e queridos, na hora da misericórdia, hora abençoada, hora bendita. E hoje, por mais que estejamos de manhã no sétimo dia da novena, hoje é dia de Santa Mônica, aquela que em lágrimas e prece, em profunda oração, pela oração, com oração, conseguiu obter de Deus a graça da conversão do seu filho. Filhos queridos, vamos juntos escutar o que foi deixado na plataforma, claro. Obrigado a você que ligou e participou, que ligou e rezou o terço das Santas Chagas. Escutemos.
1: Estou ligando de Belo Horizonte.
0: Belo Horizonte.
1: Informar que estamos pegando a TV Evangelizada.
0: Opa.
1: No canal 15.
0: Amém.
1: TV aberta, sem parabólica, sem nada, normalmente, e muito bem. Agradeço a todos, principalmente o padre Reginaldo Mantoni, por entrar na nossa casa todos os dias e nos dar força e esperança.
0: Amém.
1: Muito obrigada. Quem fala é Maria do Rosário, do Gutierrez, Belo Horizonte.
0: Toca a corneta, sacristão! Filhos e filhas, Belo Horizonte ali, ó, Maria do Rosário de Belo Horizonte, falando que na casa dela ela pega sem parabólica, sem nada, canal aberto, 15.1, Belo Horizonte, você é de Belo Horizonte? Sintoniza 15.1, TV Evangelizar, lá também nos transmite, América FM, Bíblia aberta, cartilha de oração.

Mateus capítulo 24, 42 a 51. Dia de Santa Mônica, guerreira, mulher de profunda, intensa e perseverante oração. O Senhor esteja convosco, Ele está no meio de nós. Proclamação do Evangelho de Jesus Cristo, segundo São Mateus. Glória a vós, Senhor. Vigiai, porque não sabeis a hora em que virá o Senhor. O pai de família, se soubesse em que hora da noite viria o ladrão, vigiaria e não deixaria arrombar sua casa. Por isso, estai preparado, porque o Filho do Homem virá numa hora em que menos pensardes. Quem é, pois, o servo fiel e prudente, que o Senhor constituiu sobre os de sua família para dar-lhes o alimento no momento oportuno? Bem-aventurado o servo a quem seu Senhor em sua volta o encontrar procedendo assim. Pois eu vos digo, ele o nomeará guarda de todos os seus bens. Já o mau servo imagina consigo, meu Senhor vai tardar, e se põe a bater em seus companheiros, e a comer e a beber com os ébrios. O Senhor desse servo virá no dia em que ele não o espera e na hora em que ele não sabe. O Senhor o despedirá e mandará ao destino dos hipócritas. Ali haverá choro e ranger de dentes. Palavra da salvação. Glória a vós, Senhor. A vida cristã é toda uma espera, uma preparação para o encontro com o Senhor. O dia e a hora deste encontro ninguém sabe. Por isso, Jesus insistia aos discípulos que estivessem sempre vigilantes. Como se preparar para esse encontro? Por meio do amor, da justiça. Feliz de quem perseverar. E aqui Santa Mônica nos dá um grande exemplo de vigilância. O próprio Santo Agostinho, no seu livro As Confissões, diz: ela, Mônica, me gerou na sua carne para que eu viesse à luz do tempo. E pelas suas orações, me fez gerar para a luz da eternidade. Foi no poder da oração. Agradeço a Deus por ter composto e gravado essa música, para dizer a todos que às vezes desanimam na fé, que às vezes querem desistir de rezar, creia, confie no poder da oração. Como dizia Santa Mônica, não acontecerá que o filho de tantas lágrimas se perca.

0: meus irmãos, e Santa Mônica passou uma noite escura da fé muito grande. Não por acaso ela teve uma voz que lhe disse: não acontecerá que o filho de tantas lágrimas se perca. Santa Mônica, dai-nos esta mesma perseverança. Dai-nos esta mesma certeza.
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0: Eu já vou terminando o programa, mas eu queria hoje, quinta-feira, dia de Santa Mônica, dizer para você: mãe, pai, não desista da oração. Não desista da oração.
2: Haver fé de Senhor.
0: Tomar a minha cruz. Seguir os teus passos. Sem jamais duvidar, viu? E crer no poder da oração.
2: 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Saber aspettar in ogni momento di afflizione.
0: Vamos lá, povo de Deus.
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0: Abençoe, Senhor, por intercessão de Santa Mônica, a todos aqueles que mais precisam. Em nome do Pai, a água, do Filho e do Espírito Santo. Amém.

0: Evangelizar é preciso até amanhã, dia de Santo Agostinho.
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4: 3:22.
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6: Você já foi ferido pelo erro de alguém ou já feriu outras pessoas com o seu erro e depois sentiu o peso de ver os outros pagarem por uma falha que foi sua? Hoje eu quero te dizer algo daqui, onde o céu toca a terra, desta montanha sagrada onde o arcanjo São Miguel deixou a sua marca. E a mensagem é esta: é possível reparar o erro cometido. Existe um caminho de volta e ele não passa pela fuga. Seja bem-vindo ao 11º dia da quaresma de São Miguel. Ontem você viu o anjo deter Balaão no caminho, hoje você verá o anjo diante do pecado de um rei e saberá o que faz um coração verdadeiramente humilde. Abra sua Bíblia no 2º livro de Samuel, capítulo 24, versículo 17. Quando Davi viu o anjo que golpeava o povo, disse ao Senhor: "Fui eu que pequei, eu cometi a iniquidade, mas estes, o rebanho, que fizeram? Peço-te que a tua mão se volte contra mim e contra a casa de meu pai." Imagine o que está acontecendo aqui. O rei Davi cometeu um pecado de orgulho ao mandar contar o povo, como se a força de Israel fosse posse sua, não um dom de Deus. E uma peste se abate sobre o rei. Então Davi levanta os olhos e vê o anjo do Senhor de mão estendida sobre Jerusalém, e repare no que Davi faz. Ele não foge, ele não se esconde, ele não começa a culpar todo mundo, não. Ele faz o contrário de tudo que o orgulho mandaria fazer. Ele se coloca diante do anjo e diz a Deus: "Fui eu, o pecado é meu. Essas ovelhas, que culpa tem? Que a tua mão caia sobre mim." O pecado de Davi foi exatamente o pecado de Lúcifer, em miniatura. A soberba, contar o povo como quem se gloria da própria grandeza. E o caminho de volta de Davi é exatamente o caminho de São Miguel. Reconhecer que toda força vem de Deus e curvar-se. Davi, ao dizer "fui eu", está repetindo com o coração aquilo que o arcanjo proclama com a vida: quem como Deus? Os padres da igreja confirmam essa lição. Santo Ambrósio diz que não é de espantar que um homem peque. O que realmente condena alguém é não reconhecer o erro e não se humilhar diante de Deus. São Gregório Magno acrescenta uma verdade dura, mas muito bonita. A vida dos que governam e a vida dos povos estão entrelaçadas. Por isso, o pecado nunca é só nosso. Ele respinga sobre quem amamos. Foi exatamente isso que rasgou o coração de Davi. E veja o desfecho. O anjo que trazia o castigo é o mesmo que ouve a ordem de Deus: "Basta, detém a tua mão." E Deus manda Davi erguer um altar naquele exato lugar onde o anjo estava. Onde houve a ameaça, ergue-se o altar. Onde o pecado foi confessado, nasce um lugar de adoração. O anjo não veio para destruir Davi. Ele veio para conduzi-lo de volta a Deus. E é este o ponto para a sua vida hoje. O anjo de Deus, quando aparece diante do nosso pecado, ele não vem para nos esmagar. Ele vem para nos fazer crescer, para nos arrancar da fuga e do orgulho, para te levar até o único lugar onde há cura, de joelhos diante de Deus. São Miguel é o mestre da humildade. Pedir a intercessão dele é pedir um coração que saiba dizer sem medo: quem como Deus? E, portanto, eu não sou Deus, eu errei, eu preciso de misericórdia. Já aconteceu isso com você? Tantas vezes. Talvez você esteja gastando muita energia para fugir de uma falha ou para colocar a culpa em alguém. O anjo de Deus está apenas esperando que você pare e diga, como Davi: "Fui eu, Senhor. Tende piedade." O propósito de hoje é este: pense num erro concreto que você ainda não assumiu de verdade. E diante de Deus ou diante de alguém, Hoje faça como Davi, à maneira de São Miguel. Pare de fugir, curve-se. Diga a Deus sem rodeios e sem desculpas: Senhor, fui eu. Eu reconheço. Quem é como Tu? Tende piedade de mim. E se for possível, filho, peça perdão também à pessoa que o seu erro feriu. E transforme o lugar da sua queda num altar. Agora juntos, rezemos as orações da Quaresma de São Miguel. Apresente a sua intenção com muita fé.
4: Em nome do Pai, do Filho e do Espírito Santo. Amém. São Miguel Arcanjo, defendei-nos no combate. Seja o nosso refúgio contra as maldades e as ciladas do demônio. Ordene-lhe Deus, instantemente o pedimos. E vós, príncipe da milícia celeste, pela virtude divina, precipitai no inferno a Satanás e a todos os espíritos malignos que vagueiam no mundo para a perdição das almas. Ladainha de São Miguel Arcanjo. Senhor, tende piedade de nós. Jesus Cristo, tende piedade de nós. Senhor, tende piedade de nós. Jesus Cristo, ouvi-nos. Jesus Cristo, atendei-nos. Pai Celeste, que sois Deus, tende piedade de nós. Filho Redentor do mundo, que sois Deus, tende piedade de nós. Espírito Santo, que sois Deus, tende piedade de nós. Trindade Santa, que sois um único Deus, tende piedade de nós. Santa Maria, Rainha dos Anjos, rogai por nós. São Miguel, rogai por nós. São Miguel, cheio da graça de Deus, rogai por nós. São Miguel, perfeito adorador do Verbo Divino, rogai por nós. São Miguel, coroado de honra e glória, rogai por nós. São Miguel, poderosíssimo príncipe dos exércitos do Senhor, rogai por nós. São Miguel, porta-estandarte da Santíssima Trindade, rogai por nós. São Miguel, guardião do paraíso, rogai por nós. São Miguel, guia e consolador do povo israelita, rogai por nós. São Miguel, esplendor e fortaleza da Igreja militante, rogai por nós. São Miguel, honra e alegria da Igreja triunfante, rogai por nós. São Miguel, luz dos anjos, rogai por nós. São Miguel, baluarte dos cristãos, rogai por nós. São Miguel, força daqueles que combatem pelo estandarte da cruz, rogai por nós. São Miguel, luz e confiança das almas no último momento da vida, rogai por nós. São Miguel, socorro muito certo, rogai por nós. São Miguel, nosso auxílio em todas as adversidades, rogai por nós. São Miguel, arauto da sentença eterna, rogai por nós. São Miguel, consolador das almas que estão no purgatório, rogai por nós. São Miguel, a quem o Senhor incumbiu de receber as almas depois da morte, rogai por nós. São Miguel, nosso príncipe, rogai por nós. São Miguel, nosso advogado, rogai por nós. Cordeiro de Deus, que tirais o pecado do mundo, perdoai-nos, Senhor. Cordeiro de Deus, que tirais o pecado do mundo, ouvi-nos, Senhor. Cordeiro de Deus, que tirais o pecado do mundo, tende piedade de nós. Cristo, ouvi-nos. Cristo, atendei-nos. Rogai por nós, ó glorioso São Miguel, príncipe da Igreja de Jesus Cristo, para que sejamos dignos de suas promessas. Oremos. Senhor Jesus Cristo, santificai-nos por vossa bênção sempre nova e concedei-nos pela intercessão de São Miguel essa sabedoria que nos ensina a juntar as riquezas no céu e trocar os bens do tempo pela eternidade. Vós que viveis e reinais pelos séculos dos séculos. Amém. Os bens do tempo pela eternidade. Vós que viveis e reinais pelos séculos dos séculos. Amém.

0: Guia os meus bens sob a vossa potentíssima proteção. É muito pouca coisa a oferta que vos faço, sendo eu um miserável pecador, mas não duvido de que vós querereis aumentar o fervor no meu coração e proteger aquele que a vós recorre. Recordai aquele que hoje se coloca sob o vosso patrocínio, e de hoje em diante protegei-me, assisti-me em todas as dificuldades da minha existência terrena, alcançai-me o perdão dos meus muitos e graves pecados, a graça de amar de todo o coração o meu Deus, o meu doce Salvador Jesus e a minha doce Mãe Maria. Impetrai-me os auxílios necessários para obter a coroa da glória. Defendei a minha alma contra todos os seus inimigos e quando chegar a hora de deixar este mundo, vinde então, Príncipe Gloriosíssimo, assisti-me na luta final e que o vosso gládio potente afaste para longe, para os abismos da morte e do inferno, o anjo apóstata e soberbo que derrotastes em combate no céu. Amém.
1: Hoje eu quero rezar por você que enfrenta momentos de angústia, de tristeza e depressão, que às vezes nem sabe por que está acontecendo isso no seu coração. Às vezes bate aquela tristeza, aquele sentimento de que eu não consigo resolver as coisas sozinho, de olhar para o futuro e pensar o que, que pode acontecer. Hoje, daqui da Gruta de São Miguel do Monte Gargano, eu quero invocar esse grande defensor do céu, ele que disse que aqui nessa gruta grandes milagres iriam acontecer, e nós vemos isso ao longo dos séculos. Que o dom da alegria que vem do Espírito Santo possa encher o seu coração, que esse fruto da presença de Deus possa estar junto com você. Recebe de todo o coração essa bênção que vem aqui da gruta para você, da parte do próprio Deus. Por isso que Deus te abençoe, em nome do Pai, e do Filho, e do Espírito Santo. Amém.
2: E amanhã, no 12º dia da quaresma de São Miguel, você verá o profeta Elias exausto e desejando a morte, sendo tocado por um anjo que lhe traz o quê? Pão e força para continuar a caminhar. Descobriremos que o anjo também cuida do nosso cansaço. E daqui da Gruta de São Miguel, eu peço ao arcanjo que lhe dê a coragem humilde de Davi. Venha rezar junto com o Instituto Hesed, a Quaresma de São Miguel 2026. Será uma alegria receber você aqui todos os dias.
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1: 3:43.
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3: Bom dia, ouvintes da Rádio Barroso Mix. Estamos iniciando os 15 minutos com Deus, nos colocando na presença do Senhor. Eu sou o Altair Show e te convido a rezar comigo.
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3: Ó Deus, em meu auxílio, socorrei-me sem demora. Glória ao Pai, ao Filho e ao Espírito Santo, como era no princípio, agora e sempre. Amém. Abri os meus lábios, ó Senhor, e minha boca anunciará o vosso louvor. Vinde, exultemos de alegria no Senhor, aclamemos o rochedo que nos salva. Ao seu encontro caminhemos com louvores e com cantos de alegria os celebremos. Na verdade, o Senhor é o grande Deus, o grande Rei, muito maior que os deuses todos. Tem nas mãos as profundezas dos abismos e as alturas das montanhas lhe pertencem. O mar é dele, pois foi ele quem o fez, e a terra firme suas mãos a modelaram. Vinde, adoremos e prostemo-nos por terra, e ajoelhemos ante o Deus que nos criou. Porque Ele é o nosso Deus, nosso pastor, e nós somos o seu povo e seu rebanho, as ovelhas que conduz com sua mão. Oxalá ouvisseis hoje a sua voz, não fecheis os corações como em Meriba, como em Massa no deserto aquele dia em que outrora vossos pais me provocaram, apesar de terem visto as minhas obras. 40 anos desgostou-me aquela raça, e eu disse: eis um povo transviado. Seu coração não conheceu os meus caminhos, e por isso lhe jurei na minha ira: não entrarão no meu repouso prometido. Glória ao Pai, ao Filho e ao Espírito Santo, como era no princípio, agora e sempre. Amém. Pelo sinal da Santa Cruz, livrai-nos, Senhor nosso Deus, dos nossos inimigos. Em nome do Pai, do Filho e do Espírito Santo. Amém. O Senhor que encaminha os nossos corações para o amor de Deus e a constância de Cristo esteja conosco. Bendito seja Deus que nos reuniu no amor de Cristo.
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0: do Espírito Santo. Vinde, Espírito Santo, enchei os corações dos vossos fiéis e acendei neles o fogo do vosso amor. Enviai o vosso Espírito e tudo será criado, e renovareis a face da terra. Oremos, ó Deus, que instruís os corações dos vossos fiéis com a luz do Espírito Santo. Fazei que apreciemos retamente todas as coisas segundo o mesmo Espírito e gozemos da sua consolação. Por Cristo Senhor nosso. Amém. Santo anjo do Senhor, meu zeloso e guardador, se a ti me confiou a piedade divina, sempre me rege, me guarda, me governa, ilumina. Amém. Oração do Ângelus. O anjo do Senhor anunciou a Maria e ela concebeu do Espírito Santo. Eis aqui a serva do Senhor, faça-se em mim segundo a vossa palavra. E o Verbo se fez carne e habitou entre nós. Ave Maria, cheia de graça, o Senhor é convosco. Bendita sois vós dentre as mulheres e bendito é o fruto do vosso ventre, Jesus. Santa Maria, Mãe de Deus, rogai por nós, pecadores, agora e na hora de nossa morte. Amém. Oremos, infundi, Senhor, vos rogamos a graça em nossos corações, para que nós, conhecendo pela anunciação do anjo a encarnação de Jesus Cristo, vosso Filho, por sua paixão e morte de cruz, cheguemos à glória da ressurreição. Pelo mesmo Cristo, nosso Senhor. Amém.
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0: coração do creio. Creio em Deus Pai Todo-Poderoso, Criador do céu e da terra, e em Jesus Cristo, seu único Filho, nosso Senhor, que foi concebido pelo poder do Espírito Santo, nasceu da Virgem Maria, padeceu sob Pôncio Pilatos, foi crucificado, morto e sepultado, desceu à mansão dos mortos, ressuscitou ao terceiro dia, subiu aos céus, está sentada à direita de Deus Pai Todo-Poderoso, onde há de vir julgar os vivos e os mortos. Creio no Espírito Santo, na Santa Igreja Católica, na comunhão dos santos, na remissão dos pecados, na ressurreição da carne, na vida eterna. Amém. Rezemos a oração que Jesus Cristo nos ensinou. Pai nosso que estais no céu, santificado seja o vosso nome. Venha a nós o vosso reino, seja feita a vossa vontade, assim na terra como no céu. O pão nosso de cada dia nos dai hoje. Perdoai as nossas ofensas, assim como nós perdoamos a quem nos tem ofendido. E não nos deixeis cair em tentação, mas livrai-nos do mal. Amém. Oferecimento de si mesmo. Recebei, Senhor, minha liberdade inteira. Recebei minha memória, minha inteligência e toda a minha vontade. Tudo que tenho ou possuo de vós me veio. Tudo vos devolvo e entrego sem reservas, para que a vossa vontade tudo governe. Dai-me somente vosso amor e vossa graça, e nada mais vos peço, pois já serei bastante rico. Amém. Oração dos sete passos para a vida. Senhor, eu te agradeço por ter nascido para ser feliz. Eu busco em minha vida a felicidade que vem de ti. Senhor, eu te agradeço por ter a família como a base da vida. E vivamos nos doando uns aos outros a cada momento. Senhor, eu te agradeço por minha vida estar em minhas mãos. Eu saiba cuidar, valorizando esse precioso dom. Senhor, eu te agradeço por me dar o sentido da vida. Eu caminho iluminado pela graça da tua presença. Senhor, eu te agradeço por eu poder decidir a minha vida, que as escolhas que eu fizer seja segundo a tua vontade. Senhor, eu te agradeço por ter me feito uma pessoa capaz, que eu tenha fé para superar todos os obstáculos. Senhor, eu te agradeço por ser livre para viver, que eu viva acolhendo, amando e cuidando de toda a vida. Amém. Consagração a Nossa Senhora Aparecida. Ó Maria Santíssima, pelos méritos de nosso Senhor Jesus Cristo, em vossa querida imagem de Aparecida, espalhais inúmeros benefícios sobre todo o Brasil. Eu, embora indigno de pertencer ao número de vossos filhos e filhas, mas cheio do desejo de participar dos benefícios de vossa misericórdia, prostrado a vossos pés, consagro-vos o meu entendimento para que sempre pense no amor que mereceis. Consagro-vos a minha língua para que sempre vos louve e propague a vossa devoção. Consagro-vos o meu coração para que, depois de Deus, vos ame sobre todas as coisas. Recebei-me, ó incomparável, vós que o Cristo crucificado deu-nos por mãe, no ditoso número de vossos filhos e filhas. Acolhei-me debaixo de vossa proteção. Socorrei-me em todas as minhas necessidades espirituais e temporais, sobretudo na hora da minha morte. Abençoai-me, ó celestial cooperadora, e com vossa poderosa intercessão fortalecei-me em minha fraqueza, a fim de que, servindo-vos fielmente nesta vida, possa louvar-vos, amar-vos, dar-vos graças no céu por toda a eternidade. Assim seja. Oração da Salve Rainha. Salve Rainha, Mãe de Misericórdia, vida, doçura e esperança, nosso salve. A vós bradamos, degredados filhos de Eva, a vós suspiramos, gemendo e chorando neste vale de lágrimas. Eia, pois, advogada nossa, esses vossos olhos misericordiosos a nós volvei, e depois desse desterro nos mostrai Jesus. Bendito o fruto do vosso ventre, ó clemente, ó piedosa, ó doce sempre Virgem Maria. Rogai por nós, Santa Mãe de Deus, para que sejamos dignos das promessas de Cristo. Novena perpétua das Santas Chagas. Por suas santas chagas, suas chagas gloriosas, o Cristo Senhor me proteja e me guarde. Senhor Jesus, foste levado na cruz para que por vossas santas chagas sejam curadas as de nossas almas. Eu vos louvo e agradeço pelo vosso ato redentor. Carregastes em vosso próprio corpo os meus pecados de toda a humanidade. Nas vossas santas chagas coloco as minhas intenções, minhas preocupações, ansiedades e angústias, minhas enfermidades físicas e psíquicas, meus sofrimentos, dores, alegrias e necessidades. Em vossas santas chagas, Senhor, coloco a minha família. Envolvei, Senhor, a mim e as meus familiares, protegendo-nos do mal. Senhor, ao mostrar vossas santas chagas gloriosas a Tomé e o mandaste tocar em vosso lado aberto, o curaste da incredulidade. Eu vos peço, Senhor, permita-me refugiar em vossas santas chagas e, por mérito desses sinais de amor, curai a minha falta de fé. Ó Jesus, pelos méritos de vossa paixão, morte e ressurreição, dai-me a graça de viver os frutos da nossa redenção. Amém.
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2: Cântico de Maria. A minha alma engrandece o Senhor e se alegrou meu espírito em Deus, meu Salvador, pois ele viu a pequenez de sua serva. Desde agora gerações hão de chamar-me de bendita. O Poderoso fez em mim maravilhas e santo é o seu nome. Seu amor de geração em geração chega a todos os que o respeitam. Demonstrou o poder de seu braço, dispersou os orgulhosos, derrubou os poderosos de seus tronos e os humildes exaltou. De bem saciou os famintos e despediu sem nada os ricos. Acolheu Israel, seu servidor, fiel ao seu amor, como havia prometido aos nossos pais, em favor de Abraão e de seus filhos para sempre. Glória ao Pai, ao Filho e ao Espírito Santo, como era no princípio, agora e sempre. Amém. O Senhor esteja conosco, Ele está no meio de nós. E por intercessão de nossa Mãe Maria Santíssima, abençoe-nos o Deus Todo-Poderoso, em nome do Pai, do Filho e do Espírito Santo. Amém. A alegria do Senhor seja a nossa força. Vamos em paz e que o Senhor nos acompanhe. Graças a Deus.
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1: Bom dia, meu amigo, bom dia, minha amiga. Estamos aí com alegria. Hoje, quinta-feira eucarística, em que nós lembramos a adoração, em que nós lembramos essa presença de Nossa Senhora no momento em que Jesus estava realizando o seu primeiro milagre. Eles não têm mais vinho. Eles não têm mais vinho, disse a Mãe do Céu. Assim também, meu amigo e minha amiga, qual vinho que está faltando na sua casa? É o vinho da alegria? É o vinho da felicidade? Se coloque na presença de Maria nessa madrugada, aqui na Rádio Barroso Mix. E a Turma da Alegria, será que vieram hoje?
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1: Eu sou convertido. Eu estou gostando muito dessas madrugadas em oração. Estou aí abastecendo a minha fé junto com vocês que estão aí conosco, sempre rezando. Obrigado pela audiência, obrigado pelas mensagens, obrigado pelas reflexões. Que vocês possam continuar participando aqui na Rádio Barroso Mix. Mande aí as suas intenções nessa madrugada.
3: Eu sou Caipirinha. Eu também estou gostando muito. Hoje já é quinta-feira, a semana toda aí na fidelidade, a Mãezinha do Céu. Você aí chama os membros da sua família para vir rezar o Santo Rosário na madrugada com a gente, não é verdade, pervertido?
4: Tá sendo um sucesso esse rosário na madrugada aqui na Barroso Mix. Muita gente participando aí na Barroso, o pessoal aí que tá nas madrugadas, que gosta de rezar, vem aí com a gente todo dia, aqui nas nossas rádios, tá bom, galera? Alô, Teixão!
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1: É isso aí, turma da alegria. Essa madrugada vai ser muito bom estar rezando com você, meu amigo e minha amiga. Não desligue aí o seu celular, o seu computador, seja qual for a forma que você nos acompanha. Deus continua te abençoando e Nossa Senhora passa à frente aí na sua família, tá bom? Dentro de alguns minutos estaremos aí iniciando o Santo Rosário. Você já tá com o rosário na mão? Porque o meu já está aqui. Essa é a arma do cristão.

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1: É o Deus do impossível.
2: 4 horas e 1 minuto.

especial do Santo Rosário. Vamos contemplar os mistérios gozosos, a alegria de Jesus e Maria, este grande sim que transformou a humanidade. Nos mistérios luminosos contemplaremos a vida de Jesus que caminhou no meio de nós, realizando milagres. Esse Jesus que se tornou o pão vivo na Eucaristia para nos alimentar a cada momento, a cada dia. Nos mistérios dolorosos, junto com Nossa Senhora, vamos contemplar este Cristo que padece numa cruz, se entrega totalmente para nos salvar. Nos mistérios gloriosos contemplaremos a vitória de Jesus sobre a cruz. Esse Jesus que vive e reina, caminha no meio de nós. E com Nossa Senhora, com o Santo Terço na mão, também vamos vencer todos os momentos de dificuldade que vierem em nossa vida. Seja bem-vindo, meu amigo e minha amiga, a esse momento especial de contemplação dos santos mistérios de Jesus e Maria, através desse Santo Rosário, que a partir de agora iremos rezar com muita fé e com muita devoção. Porque através de Maria chegaremos ao seu Filho Jesus. Rezemos com muita fé e devoção.

em Deus Pai Todo-Poderoso, Criador do céu e da terra, e em Jesus Cristo, seu único Filho, nosso Senhor, que foi concebido pelo poder do Espírito Santo, nasceu da Virgem Maria, padeceu sob Pôncio Pilatos, foi crucificado, morto e sepultado, desceu à mansão dos mortos, ressuscitou ao terceiro dia, subiu aos céus, está sentada à direita de Deus Pai Todo-Poderoso, donde há de vir a julgar os vivos e os mortos. Creio no Espírito Santo, na Santa Igreja Católica, na comunhão dos santos, na remissão dos pecados, na ressurreição.

Pai nosso que estais no céu, santificado seja o vosso nome. Venha a nós o vosso reino, seja feita a vossa vontade, assim na terra como no céu. O pão nosso de cada dia nos dai hoje. Perdoai as nossas ofensas, assim como nós perdoamos a quem nos tem ofendido. E não nos deixeis cair.

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1: Mistérios gozosos ou da alegria, alegria da manifestação da nova vida. Esses mistérios contemplam o evento da vinda de Jesus, a encarnação do Espírito Crístico e a sua passagem pela terra.
0: Contemplemos o primeiro mistério gozoso.
1: No primeiro mistério gozoso, contemplamos a anunciação do arcanjo São Gabriel à Nossa Senhora.

Pai nosso que estais no céu, santificado seja o vosso nome. Venha a nós o vosso reino, seja feita a vossa vontade, assim na terra como no céu. O pão nosso de cada dia nos dai hoje, perdoai as nossas ofensas, assim como nós perdoamos a quem nos tem ofendido. E não nos deixeis cair em tentação, mas livrai-nos do mal. Amém. Ave Maria, cheia de graça, o Senhor é convosco. Bendita sois vós dentre as mulheres, e bendito é o fruto do vosso ventre, Jesus. Santa Maria, Mãe de Deus, rogai por nós, pecadores, agora e na hora de nossa morte. Amém. Ave Maria, cheia de graça, o Senhor é convosco. Bendita sois vós dentre as mulheres, e bendito é o fruto do vosso ventre, Jesus. Santa Maria, Mãe de Deus, rogai por nós, pecadores, agora e na hora de nossa morte. Amém. Ave Maria, cheia de graça, o Senhor é convosco. Bendita sois vós dentre as mulheres, e bendito é o fruto do vosso ventre, Jesus. Santa Maria, Mãe de Deus, rogai por nós, pecadores, agora e na hora de nossa morte. Amém. Ave Maria, cheia de graça, o Senhor é convosco. Bendita sois vós dentre as mulheres, e bendito é o fruto do vosso ventre, Jesus. Santa Maria, Mãe de Deus, rogai por nós, pecadores, agora e na hora de nossa morte. Amém. Ave Maria, cheia de graça, o Senhor é convosco. Bendita sois vós dentre as mulheres, e bendito é o fruto do vosso ventre, Jesus. Santa Maria, Mãe de Deus, rogai por nós, pecadores, agora e na hora de nossa morte. Amém. Ave Maria, cheia de graça, o Senhor é convosco. Bendita sois vós dentre as mulheres, e bendito é o fruto do vosso ventre, Jesus. Santa Maria, Mãe de Deus, rogai por nós, pecadores, agora e na hora de nossa morte. Amém. Ave Maria, cheia de graça, o Senhor é convosco. Bendita sois vós dentre as mulheres, e bendito é o fruto do vosso ventre, Jesus. Santa Maria, Mãe de Deus, rogai por nós, pecadores, agora e na hora de nossa morte. Amém. Ave Maria, cheia de graça, o Senhor é convosco. Bendita sois vós entre as mulheres, e bendito é o fruto do vosso ventre, Jesus. Santa Maria, Mãe de Deus, rogai por nós, pecadores, agora e na hora de nossa morte. Amém. Ave Maria, cheia de graça, o Senhor é convosco. Bendita sois vós dentre as mulheres, e bendito é o fruto do vosso ventre, Jesus. Santa Maria, Mãe de Deus, rogai por nós, pecadores, agora e na hora de nossa morte. Amém. Ave Maria, cheia de graça, o Senhor é convosco. Bendita sois vós dentre as mulheres, e bendito é o fruto do vosso ventre, Jesus. Santa Maria, Mãe de Deus, rogai por nós, pecadores, agora e na hora de nossa morte. Amém. Glória ao Pai, ao Filho e ao Espírito Santo, como era no princípio, agora e sempre. Amém. Ó meu Jesus, perdoai-nos e livrai-nos do fogo do inferno. Levai as almas todas para o céu e socorrei principalmente aquelas que mais precisarem da vossa misericórdia. Sagrada Família, rogai por nós. Nossa Senhora Aparecida, rogai por nós. Enchei-vos do Espírito Santo de Deus.

No segundo mistério gozoso, contemplamos a visitação de Nossa Senhora, a sua prima Santa Isabel.

Pai nosso que estais no céu, santificado seja o vosso nome. Venha a nós o vosso reino, seja feita a vossa vontade, assim na terra como no céu. O pão nosso de cada dia nos dai hoje, perdoai as nossas ofensas, assim como nós perdoamos a quem nos tem ofendido. E não nos deixeis cair em tentação, mas livrai-nos do mal. Amém. Ave Maria, cheia de graça, o Senhor é convosco. Bendita sois vós dentre as mulheres, e bendito é o fruto do vosso ventre, Jesus. Santa Maria, Mãe de Deus, rogai por nós, pecadores, agora e na hora de nossa morte. Amém. Ave Maria, cheia de graça, o Senhor é convosco. Bendita sois vós dentre as mulheres, e bendito é o fruto do vosso ventre, Jesus. Santa Maria, Mãe de Deus, rogai por nós, pecadores, agora e na hora de nossa morte. Amém. Ave Maria, cheia de graça, o Senhor é convosco. Bendita sois vós dentre as mulheres, e bendito é o fruto do vosso ventre, Jesus. Santa Maria, Mãe de Deus, rogai por nós, pecadores, agora e na hora de nossa morte. Amém. Ave Maria, cheia de graça, o Senhor é convosco. Bendita sois vós dentre as mulheres, e bendito é o fruto do vosso ventre, Jesus. Santa Maria, Mãe de Deus, rogai por nós, pecadores, agora e na hora de nossa morte. Amém. Ave Maria, cheia de graça, o Senhor é convosco. Bendita sois vós dentre as mulheres, e bendito é o fruto do vosso ventre, Jesus. Santa Maria, Mãe de Deus, rogai por nós, pecadores, agora e na hora de nossa morte. Amém. Ave Maria, cheia de graça, o Senhor é convosco. Bendita sois vós dentre as mulheres, e bendito é o fruto do vosso ventre, Jesus. Santa Maria, Mãe de Deus, rogai por nós, pecadores, agora e na hora de nossa morte. Amém. Ave Maria, cheia de graça, o Senhor é convosco. Bendita sois vós dentre as mulheres, e bendito é o fruto do vosso ventre, Jesus. Santa Maria, Mãe de Deus, rogai por nós, pecadores, agora e na hora de nossa morte. Amém. Ave Maria, cheia de graça, o Senhor é convosco. Bendita sois vós entre as mulheres, e bendito é o fruto do vosso ventre, Jesus. Santa Maria, Mãe de Deus, rogai por nós, pecadores, agora e na hora de nossa morte. Amém. Ave Maria, cheia de graça, o Senhor é convosco. Bendita sois vós dentre as mulheres, e bendito é o fruto do vosso ventre, Jesus. Santa Maria, Mãe de Deus, rogai por nós, pecadores, agora e na hora de nossa morte. Amém. Ave Maria, cheia de graça, o Senhor é convosco. Bendita sois vós dentre as mulheres, e bendito é o fruto do vosso ventre, Jesus. Santa Maria, Mãe de Deus, rogai por nós, pecadores, agora e na hora de nossa morte. Amém. Glória ao Pai, ao Filho e ao Espírito Santo, como era no princípio, agora e sempre. Amém. Ó meu Jesus, perdoai-nos e livrai-nos do fogo do inferno. Levai as almas todas para o céu e socorrei principalmente aquelas que mais precisarem da vossa misericórdia. Sagrada Família, rogai por nós. Nossa Senhora Aparecida, rogai por nós. Enchei-vos do Espírito Santo de Deus.

Pai nosso que estais no céu, santificado seja o vosso nome. Venha a nós o vosso reino, seja feita a vossa vontade, assim na terra como no céu. O pão nosso de cada dia nos dai hoje, perdoai as nossas ofensas, assim como nós perdoamos a quem nos tem ofendido. E não nos deixeis cair em tentação, mas livrai-nos do mal. Amém. Ave Maria, cheia de graça, o Senhor é convosco. Bendito sois vós dentre as mulheres, e bendito é o fruto do vosso ventre, Jesus. Santa Maria, Mãe de Deus, rogai por nós, pecadores, agora e na hora de nossa morte. Amém. Ave Maria, cheia de graça, o Senhor é convosco. Bendita sois vós dentre as mulheres, e bendito é o fruto do vosso ventre, Jesus. Santa Maria, Mãe de Deus, rogai por nós, pecadores, agora e na hora de nossa morte. Amém. Ave Maria, cheia de graça, o Senhor é convosco. Bendita sois vós dentre as mulheres, e bendito é o fruto do vosso ventre, Jesus. Santa Maria, Mãe de Deus, rogai por nós, pecadores, agora e na hora de nossa morte. Amém. Ave Maria, cheia de graça, o Senhor é convosco. Bendita sois vós dentre as mulheres, e bendito é o fruto do vosso ventre, Jesus. Santa Maria, Mãe de Deus, rogai por nós, pecadores, agora e na hora de nossa morte. Amém. Ave Maria, cheia de graça, o Senhor é convosco. Bendita sois vós dentre as mulheres, e bendito é o fruto do vosso ventre, Jesus. Santa Maria, Mãe de Deus, rogai por nós, pecadores, agora e na hora de nossa morte. Amém. Ave Maria, cheia de graça, o Senhor é convosco. Bendita sois vós dentre as mulheres, e bendito é o fruto do vosso ventre, Jesus. Santa Maria, Mãe de Deus, rogai por nós, pecadores, agora e na hora de nossa morte. Amém. Ave Maria, cheia de graça, o Senhor é convosco. Bendita sois vós dentre as mulheres, e bendito é o fruto do vosso ventre, Jesus. Santa Maria, Mãe de Deus, rogai por nós, pecadores, agora e na hora de nossa morte. Amém. Ave Maria, cheia de graça, o Senhor é convosco. Bendita sois vós entre as mulheres, e bendito é o fruto do vosso ventre, Jesus. Santa Maria, Mãe de Deus, rogai por nós, pecadores, agora e na hora de nossa morte. Amém. Ave Maria, cheia de graça, o Senhor é convosco. Bendita sois vós dentre as mulheres, e bendito é o fruto do vosso ventre, Jesus. Santa Maria, Mãe de Deus, rogai por nós, pecadores, agora e na hora de nossa morte. Amém. Ave Maria, cheia de graça, o Senhor é convosco. Bendita sois vós dentre as mulheres, e bendito é o fruto do vosso ventre, Jesus. Santa Maria, Mãe de Deus, rogai por nós, pecadores, agora e na hora de nossa morte. Amém. Glória ao Pai, ao Filho e ao Espírito Santo, como era no princípio, agora e sempre. Amém. Ó meu Jesus, perdoai-nos e livrai-nos do fogo do inferno. Levai as almas todas para o céu e socorrei principalmente aquelas que mais precisarem da vossa misericórdia. Sagrada Família, rogai por nós. Nossa Senhora Aparecida, rogai por nós. Enchei-vos do Espírito Santo de Deus.

quarto mistério gozoso, contemplamos a apresentação de Jesus no templo. Pai nosso que estais no céu, santificado seja o vosso nome. Venha a nós o vosso reino, seja feita a vossa vontade, assim na terra como no céu. O pão nosso de cada dia nos dai hoje, perdoai as nossas ofensas, assim como nós perdoamos a quem nos tem ofendido. E não nos deixeis cair em tentação, mas livrai-nos do mal. Amém. Ave Maria, cheia de graça, o Senhor é convosco. Bendito sois vós dentre as mulheres, e bendito é o fruto do vosso ventre, Jesus. Santa Maria, Mãe de Deus, rogai por nós, pecadores, agora e na hora de nossa morte. Amém. Ave Maria, cheia de graça, o Senhor é convosco. Bendito sois vós dentre as mulheres, e bendito é o fruto do vosso ventre, Jesus. Santa Maria, Mãe de Deus, rogai por nós, pecadores, agora e na hora de nossa morte. Amém. Ave Maria, cheia de graça, o Senhor é convosco. Bendita sois vós dentre as mulheres, e bendito é o fruto do vosso ventre, Jesus. Santa Maria, Mãe de Deus, rogai por nós, pecadores, agora e na hora de nossa morte. Amém. Ave Maria, cheia de graça, o Senhor é convosco. Bendita sois vós dentre as mulheres, e bendito é o fruto do vosso ventre, Jesus. Santa Maria, Mãe de Deus, rogai por nós, pecadores, agora e na hora de nossa morte. Amém. Ave Maria, cheia de graça, o Senhor é convosco. Bendita sois vós dentre as mulheres, e bendito é o fruto do vosso ventre, Jesus. Santa Maria, Mãe de Deus, rogai por nós, pecadores, agora e na hora de nossa morte. Amém. Ave Maria, cheia de graça, o Senhor é convosco. Bendita sois vós dentre as mulheres, e bendito é o fruto do vosso ventre, Jesus. Santa Maria, Mãe de Deus, rogai por nós, pecadores, agora e na hora de nossa morte. Amém. Ave Maria, cheia de graça, o Senhor é convosco. Bendita sois vós dentre as mulheres, e bendito é o fruto do vosso ventre, Jesus. Santa Maria, Mãe de Deus, rogai por nós, pecadores, agora e na hora de nossa morte. Amém. Ave Maria, cheia de graça, o Senhor é convosco. Bendita sois vós entre as mulheres, e bendito é o fruto do vosso ventre, Jesus. Santa Maria, Mãe de Deus, rogai por nós, pecadores, agora e na hora de nossa morte. Amém. Ave Maria, cheia de graça, o Senhor é convosco. Bendita sois vós dentre as mulheres, e bendito é o fruto do vosso ventre, Jesus. Santa Maria, Mãe de Deus, rogai por nós, pecadores, agora e na hora de nossa morte. Amém. Ave Maria, cheia de graça, o Senhor é convosco. Bendita sois vós dentre as mulheres, e bendito é o fruto do vosso ventre, Jesus. Santa Maria, Mãe de Deus, rogai por nós, pecadores, agora e na hora de nossa morte. Amém. Glória ao Pai, ao Filho e ao Espírito Santo, como era no princípio, agora e sempre. Amém. Ó meu Jesus, perdoai-nos e livrai-nos do fogo do inferno. Levai as almas todas para o céu e socorrei principalmente aquelas que mais precisarem da vossa misericórdia. Sagrada Família, rogai por nós. Nossa Senhora Aparecida, rogai por nós. Enchei-vos do Espírito Santo de Deus.

0: contemplaremos o quinto mistério gozoso.
1: No quinto mistério gozoso, contemplamos o encontro de Jesus no templo, falando e escutando sobre as coisas de seu Pai.

Pai nosso que estais no céu, santificado seja o vosso nome. Venha a nós o vosso reino, seja feita a vossa vontade, assim na terra como no céu. O pão nosso de cada dia nos dai hoje, perdoai as nossas ofensas, assim como nós perdoamos a quem nos tem ofendido. E não nos deixeis cair em tentação, mas livrai-nos do mal. Amém. Ave Maria, cheia de graça, o Senhor é convosco. Bendita sois vós dentre as mulheres, e bendito é o fruto do vosso ventre, Jesus. Santa Maria, Mãe de Deus, rogai por nós, pecadores, agora e na hora de nossa morte. Amém. Ave Maria, cheia de graça, o Senhor é convosco. Bendita sois vós dentre as mulheres, e bendito é o fruto do vosso ventre, Jesus. Santa Maria, Mãe de Deus, rogai por nós, pecadores, agora e na hora de nossa morte. Amém. Ave Maria, cheia de graça, o Senhor é convosco. Bendita sois vós dentre as mulheres, e bendito é o fruto do vosso ventre, Jesus. Santa Maria, Mãe de Deus, rogai por nós, pecadores, agora e na hora de nossa morte. Amém. Ave Maria, cheia de graça, o Senhor é convosco. Bendita sois vós dentre as mulheres, e bendito é o fruto do vosso ventre, Jesus. Santa Maria, Mãe de Deus, rogai por nós, pecadores, agora e na hora de nossa morte. Amém. Ave Maria, cheia de graça, o Senhor é convosco. Bendita sois vós dentre as mulheres, e bendito é o fruto do vosso ventre, Jesus. Santa Maria, Mãe de Deus, rogai por nós, pecadores, agora e na hora de nossa morte. Amém. Ave Maria, cheia de graça, o Senhor é convosco. Bendita sois vós dentre as mulheres, e bendito é o fruto do vosso ventre, Jesus. Santa Maria, Mãe de Deus, rogai por nós, pecadores, agora e na hora de nossa morte. Amém. Ave Maria, cheia de graça, o Senhor é convosco. Bendita sois vós dentre as mulheres, e bendito é o fruto do vosso ventre, Jesus. Santa Maria, Mãe de Deus, rogai por nós, pecadores, agora e na hora de nossa morte. Amém. Ave Maria, cheia de graça, o Senhor é convosco. Bendita sois vós entre as mulheres, e bendito é o fruto do vosso ventre, Jesus. Santa Maria, Mãe de Deus, rogai por nós, pecadores, agora e na hora de nossa morte. Amém. Ave Maria, cheia de graça, o Senhor é convosco. Bendita sois vós dentre as mulheres, e bendito é o fruto do vosso ventre, Jesus. Santa Maria, Mãe de Deus, rogai por nós, pecadores, agora e na hora de nossa morte. Amém. Ave Maria, cheia de graça, o Senhor é convosco. Bendita sois vós dentre as mulheres, e bendito é o fruto do vosso ventre, Jesus. Santa Maria, Mãe de Deus, rogai por nós, pecadores, agora e na hora de nossa morte. Amém. Glória ao Pai, ao Filho e ao Espírito Santo, como era no princípio, agora e nossa morte. Amém. Glória ao Pai, ao Filho e ao Espírito Santo, como era

mistérios luminosos ou da luz, a vida que manifesta a luz. Esses mistérios contemplam a vida pública de Jesus, trazendo a luz ao mundo.

Pai nosso que estais no céu, santificado seja o vosso nome. Venha a nós o vosso reino, seja feita a vossa vontade, assim na terra como no céu. O pão nosso de cada dia nos dai hoje, perdoai as nossas ofensas, assim como nós perdoamos a quem nos tem ofendido. E não nos deixeis cair em tentação, mas livrai-nos do mal. Amém. Ave Maria, cheia de graça, o Senhor é convosco. Bendita sois vós dentre as mulheres, e bendito é o fruto do vosso ventre, Jesus. Santa Maria, Mãe de Deus, rogai por nós, pecadores, agora e na hora de nossa morte. Amém. Ave Maria, cheia de graça, o Senhor é convosco. Bendita sois vós dentre as mulheres, e bendito é o fruto do vosso ventre, Jesus. Santa Maria, Mãe de Deus, rogai por nós, pecadores, agora e na hora de nossa morte. Amém. Ave Maria, cheia de graça, o Senhor é convosco. Bendita sois vós dentre as mulheres, e bendito é o fruto do vosso ventre, Jesus. Santa Maria, Mãe de Deus, rogai por nós, pecadores, agora e na hora de nossa morte. Amém. Ave Maria, cheia de graça, o Senhor é convosco. Bendita sois vós dentre as mulheres, e bendito é o fruto do vosso ventre, Jesus. Santa Maria, Mãe de Deus, rogai por nós, pecadores, agora e na hora de nossa morte. Amém. Ave Maria, cheia de graça, o Senhor é convosco. Bendita sois vós dentre as mulheres, e bendito é o fruto do vosso ventre, Jesus. Santa Maria, Mãe de Deus, rogai por nós, pecadores, agora e na hora de nossa morte. Amém. Ave Maria, cheia de graça, o Senhor é convosco. Bendita sois vós dentre as mulheres, e bendito é o fruto do vosso ventre, Jesus. Santa Maria, Mãe de Deus, rogai por nós, pecadores, agora e na hora de nossa morte. Amém. Ave Maria, cheia de graça, o Senhor é convosco. Bendita sois vós dentre as mulheres, e bendito é o fruto do vosso ventre, Jesus. Santa Maria, Mãe de Deus, rogai por nós, pecadores, agora e na hora de nossa morte. Amém. Ave Maria, cheia de graça, o Senhor é convosco. Bendita sois vós entre as mulheres, e bendito é o fruto do vosso ventre, Jesus. Santa Maria, Mãe de

Deus, rogai por nós, pecadores, agora e na hora de nossa morte. Amém. Ave Maria, cheia de graça, o Senhor é convosco. Bendita sois vós dentre as mulheres, e bendito é o fruto do vosso ventre, Jesus. Santa Maria, Mãe de Deus, rogai por nós, pecadores, agora e na hora de nossa morte. Amém. Ave Maria, cheia de graça, o Senhor é convosco. Bendita sois vós dentre as mulheres, e bendito é o fruto do vosso ventre, Jesus. Santa Maria, Mãe de Deus, rogai por nós, pecadores, agora e na hora de nossa morte. Amém. Glória ao Pai, ao Filho e ao Espírito Santo, como era no princípio, agora e sempre. Amém. Ó meu Jesus, perdoai-nos e livrai-nos do fogo do inferno. Levai as almas todas para o céu e socorrei principalmente aquelas que mais precisarem da vossa misericórdia. Sagrada Família, rogai por nós. Nossa Senhora Aparecida, rogai por nós. Enchei-vos do Espírito Santo de Deus.

Pai nosso que estais no céu, santificado seja o vosso nome. Venha a nós o vosso reino, seja feita a vossa vontade, assim na terra como no céu. O pão nosso de cada dia nos dai hoje, perdoai as nossas ofensas, assim como nós perdoamos a quem nos tem ofendido. E não nos deixeis cair em tentação, mas livrai-nos do mal. Amém. Ave Maria, cheia de graça, o Senhor é convosco. Bendito sois vós dentre as mulheres, e bendito é o fruto do vosso ventre, Jesus. Santa Maria, Mãe de Deus, rogai por nós, pecadores, agora e na hora de nossa morte. Amém. Ave Maria, cheia de graça, o Senhor é convosco. Bendita sois vós dentre as mulheres, e bendito é o fruto do vosso ventre, Jesus. Santa Maria, Mãe de Deus, rogai por nós, pecadores, agora e na hora de nossa morte. Amém. Ave Maria, cheia de graça, o Senhor é convosco. Bendita sois vós dentre as mulheres, e bendito é o fruto do vosso ventre, Jesus. Santa Maria, Mãe de Deus, rogai por nós, pecadores, agora e na hora de nossa morte. Amém. Ave Maria, cheia de graça, o Senhor é convosco. Bendita sois vós dentre as mulheres, e bendito é o fruto do vosso ventre, Jesus. Santa Maria, Mãe de Deus, rogai por nós, pecadores, agora e na hora de nossa morte. Amém. Ave Maria, cheia de graça, o Senhor é convosco. Bendita sois vós dentre as mulheres, e bendito é o fruto do vosso ventre, Jesus. Santa Maria, Mãe de Deus, rogai por nós, pecadores, agora e na hora de nossa morte. Amém. Ave Maria, cheia de graça, o Senhor é convosco. Bendita sois vós dentre as mulheres, e bendito é o fruto do vosso ventre, Jesus. Santa Maria, Mãe de Deus, rogai por nós, pecadores, agora e na hora de nossa morte. Amém. Ave Maria, cheia de graça, o Senhor é convosco. Bendita sois vós dentre as mulheres, e bendito é o fruto do vosso ventre, Jesus. Santa Maria, Mãe de Deus, rogai por nós, pecadores, agora e na hora de nossa morte. Amém. Ave Maria, cheia de graça, o Senhor é convosco. Bendita sois vós entre as mulheres, e bendito é o fruto do vosso ventre, Jesus. Santa Maria, Mãe de Deus, rogai por nós, pecadores, agora e na hora de nossa morte. Amém. Ave Maria, cheia de graça, o Senhor é convosco. Bendita sois vós dentre as mulheres, e bendito é o fruto do vosso ventre, Jesus. Santa Maria, Mãe de Deus, rogai por nós, pecadores, agora e na hora de nossa morte. Amém. Ave Maria, cheia de graça, o Senhor é convosco. Bendita sois vós dentre as mulheres, e bendito é o fruto do vosso ventre, Jesus. Santa Maria, Mãe de Deus, rogai por nós, pecadores, agora e na hora de nossa morte. Amém. Glória ao Pai, ao Filho e ao Espírito Santo, como era no princípio, agora e sempre. Amém. Ó meu Jesus, perdoai-nos e livrai-nos do fogo do inferno. Levai as almas todas para o céu e socorrei principalmente aquelas que mais precisarem da vossa misericórdia. Sagrada Família, rogai por nós. Nossa Senhora Aparecida, rogai por nós. Enchei-vos do Espírito Santo de Deus.

Pai nosso que estais no céu, santificado seja o vosso nome. Venha a nós o vosso reino, seja feita a vossa vontade, assim na terra como no céu. O pão nosso de cada dia nos dai hoje, perdoai as nossas ofensas, assim como nós perdoamos a quem nos tem ofendido. E não nos deixeis cair em tentação, mas livrai-nos do mal. Amém. Ave Maria, cheia de graça, o Senhor é convosco. Bendita sois vós dentre as mulheres, e bendito é o fruto do vosso ventre, Jesus. Santa Maria, Mãe de Deus, rogai por nós, pecadores, agora e na hora de nossa morte. Amém. Ave Maria, cheia de graça, o Senhor é convosco. Bendita sois vós dentre as mulheres, e bendito é o fruto do vosso ventre, Jesus. Santa Maria, Mãe de Deus, rogai por nós, pecadores, agora e na hora de nossa morte. Amém. Ave Maria, cheia de graça, o Senhor é convosco. Bendita sois vós dentre as mulheres, e bendito é o fruto do vosso ventre, Jesus. Santa Maria, Mãe de Deus, rogai por nós, pecadores, agora e na hora de nossa morte. Amém. Ave Maria, cheia de graça, o Senhor é convosco. Bendita sois vós dentre as mulheres, e bendito é o fruto do vosso ventre, Jesus. Santa Maria, Mãe de Deus, rogai por nós, pecadores, agora e na hora de nossa morte. Amém. Ave Maria, cheia de graça, o Senhor é convosco. Bendita sois vós dentre as mulheres, e bendito é o fruto do vosso ventre, Jesus. Santa Maria, Mãe de Deus, rogai por nós, pecadores, agora e na hora de nossa morte. Amém. Ave Maria, cheia de graça, o Senhor é convosco. Bendita sois vós dentre as mulheres, e bendito é o fruto do vosso ventre, Jesus. Santa Maria, Mãe de Deus, rogai por nós, pecadores, agora e na hora de nossa morte. Amém. Ave Maria, cheia de graça, o Senhor é convosco. Bendita sois vós dentre as mulheres, e bendito é o fruto do vosso ventre, Jesus. Santa Maria, Mãe de Deus, rogai por nós, pecadores, agora e na hora de nossa morte. Amém. Ave Maria, cheia de graça, o Senhor é convosco. Bendita sois vós entre as mulheres, e bendito é o fruto do vosso ventre, Jesus. Santa Maria, Mãe de Deus, rogai por nós, pecadores, agora e na hora de nossa morte. Amém. Ave Maria, cheia de graça, o Senhor é convosco. Bendita sois vós dentre as mulheres, e bendito é o fruto do vosso ventre, Jesus. Santa Maria, Mãe de Deus, rogai por nós, pecadores, agora e na hora de nossa morte. Amém. Ave Maria, cheia de graça, o Senhor é convosco. Bendita sois vós dentre as mulheres, e bendito é o fruto do vosso ventre, Jesus. Santa Maria, Mãe de Deus, rogai por nós, pecadores, agora e na hora de nossa morte. Amém. Glória ao Pai, ao Filho e ao Espírito Santo, como era no princípio, agora e sempre. Amém. Ó meu Jesus, perdoai-nos e livrai-nos do fogo do inferno. Levai as almas todas para o céu e socorrei principalmente aquelas que mais precisarem da vossa misericórdia. Sagrada Família, rogai por nós. Nossa Senhora Aparecida, rogai por nós. Enchei-vos do Espírito Santo de Deus.

Pai nosso que estais no céu, santificado seja o vosso nome. Venha a nós o vosso reino, seja feita a vossa vontade, assim na terra como no céu. O pão nosso de cada dia nos dai hoje, perdoai as nossas ofensas, assim como nós perdoamos a quem nos tem ofendido. E não nos deixeis cair em tentação, mas livrai-nos do mal. Amém. Ave Maria, cheia de graça, o Senhor é convosco. Bendita sois vós dentre as mulheres, e bendito é o fruto do vosso ventre, Jesus. Santa Maria, Mãe de Deus, rogai por nós, pecadores, agora e na hora de nossa morte. Amém. Ave Maria, cheia de graça, o Senhor é convosco. Bendita sois vós dentre as mulheres, e bendito é o fruto do vosso ventre, Jesus. Santa Maria, Mãe de Deus, rogai por nós, pecadores, agora e na hora de nossa morte. Amém. Ave Maria, cheia de graça, o Senhor é convosco. Bendita sois vós dentre as mulheres, e bendito é o fruto do vosso ventre, Jesus. Santa Maria, Mãe de Deus, rogai por nós, pecadores, agora e na hora de nossa morte. Amém. Ave Maria, cheia de graça, o Senhor é convosco. Bendita sois vós dentre as mulheres, e bendito é o fruto do vosso ventre, Jesus. Santa Maria, Mãe de Deus, rogai por nós, pecadores, agora e na hora de nossa morte. Amém. Ave Maria, cheia de graça, o Senhor é convosco. Bendita sois vós dentre as mulheres, e bendito é o fruto do vosso ventre, Jesus. Santa Maria, Mãe de Deus, rogai por nós, pecadores, agora e na hora de nossa morte. Amém. Ave Maria, cheia de graça, o Senhor é convosco. Bendita sois vós dentre as mulheres, e bendito é o fruto do vosso ventre, Jesus. Santa Maria, Mãe de Deus, rogai por nós, pecadores, agora e na hora de nossa morte. Amém. Ave Maria, cheia de graça, o Senhor é convosco. Bendita sois vós dentre as mulheres, e bendito é o fruto do vosso ventre, Jesus. Santa Maria, Mãe de Deus, rogai por nós, pecadores, agora e na hora de nossa morte. Amém. Ave Maria, cheia de graça, o Senhor é convosco. Bendita sois vós entre as mulheres, e bendito é o fruto do vosso ventre, Jesus. Santa Maria, Mãe de Deus, rogai por nós, pecadores, agora e na hora de nossa morte. Amém. Ave Maria, cheia de graça, o Senhor é convosco. Bendita sois vós dentre as mulheres, e bendito é o fruto do vosso ventre, Jesus. Santa Maria, Mãe de Deus, rogai por nós, pecadores, agora e na hora de nossa morte. Amém. Ave Maria, cheia de graça, o Senhor é convosco. Bendita sois vós dentre as mulheres, e bendito é o fruto do vosso ventre, Jesus. Santa Maria, Mãe de Deus, rogai por nós, pecadores, agora e na hora de nossa morte. Amém. Glória ao Pai, ao Filho e ao Espírito Santo, como era no princípio, agora e sempre. Amém. Ó meu Jesus, perdoai-nos e livrai-nos do fogo do inferno. Levai as almas todas para o céu e socorrei principalmente aquelas que mais precisarem da vossa misericórdia. Sagrada Família, rogai por nós. Nossa Senhora Aparecida, rogai por nós. Enchei-vos do Espírito Santo de Deus.

Pai nosso que estais no céu, santificado seja o vosso nome. Venha a nós o vosso reino, seja feita a vossa vontade, assim na terra como no céu. O pão nosso de cada dia nos dai hoje, perdoai as nossas ofensas, assim como nós perdoamos a quem nos tem ofendido. E não nos deixeis cair em tentação, mas livrai-nos do mal. Amém. Ave Maria, cheia de graça, o Senhor é convosco. Bendita sois vós dentre as mulheres, e bendito é o fruto do vosso ventre, Jesus. Santa Maria, Mãe de Deus, rogai por nós, pecadores, agora e na hora de nossa morte. Amém. Ave Maria, cheia de graça, o Senhor é convosco. Bendita sois vós dentre as mulheres, e bendito é o fruto do vosso ventre, Jesus. Santa Maria, Mãe de Deus, rogai por nós, pecadores, agora e na hora de nossa morte. Amém. Ave Maria, cheia de graça, o Senhor é convosco. Bendita sois vós dentre as mulheres, e bendito é o fruto do vosso ventre, Jesus. Santa Maria, Mãe de Deus, rogai por nós, pecadores, agora e na hora de nossa morte. Amém. Ave Maria, cheia de graça, o Senhor é convosco. Bendita sois vós dentre as mulheres, e bendito é o fruto do vosso ventre, Jesus. Santa Maria, Mãe de Deus, rogai por nós, pecadores, agora e na hora de nossa morte. Amém. Ave Maria, cheia de graça, o Senhor é convosco. Bendita sois vós dentre as mulheres, e bendito é o fruto do vosso ventre, Jesus. Santa Maria, Mãe de Deus, rogai por nós, pecadores, agora e na hora de nossa morte. Amém. Ave Maria, cheia de graça, o Senhor é convosco. Bendita sois vós dentre as mulheres, e bendito é o fruto do vosso ventre, Jesus. Santa Maria, Mãe de Deus, rogai por nós, pecadores, agora e na hora de nossa morte. Amém. Ave Maria, cheia de graça, o Senhor é convosco. Bendita sois vós dentre as mulheres, e bendito é o fruto do vosso ventre, Jesus. Santa Maria, Mãe de Deus, rogai por nós, pecadores, agora e na hora de nossa morte. Amém. Ave Maria, cheia de graça, o Senhor é convosco. Bendita sois vós entre as mulheres, e bendito é o fruto do vosso ventre, Jesus. Santa Maria, Mãe de Deus, rogai por nós, pecadores, agora e na hora de nossa morte. Amém. Ave Maria, cheia de graça, o Senhor é convosco. Bendita sois vós dentre as mulheres, e bendito é o fruto do vosso ventre, Jesus. Santa Maria, Mãe de Deus, rogai por nós, pecadores, agora e na hora de nossa morte. Amém. Ave Maria, cheia de graça, o Senhor é convosco. Bendita sois vós dentre as mulheres, e bendito é o fruto do vosso ventre, Jesus. Santa Maria, Mãe de Deus, rogai por nós, pecadores, agora e na hora de nossa morte. Amém. Glória ao Pai, ao Filho e ao Espírito Santo, como era no princípio, agora e sempre. Amém. Ó meu Jesus, perdoai-nos e livrai-nos do fogo do inferno. Levai as almas todas para o céu e socorrei principalmente aquelas que mais precisarem da vossa misericórdia. Sagrada Família, rogai por nós. Nossa Senhora Aparecida, rogai por nós. Enchei-vos do Espírito Santo de Deus.

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Pai nosso que estais no céu, santificado seja o vosso nome. Venha a nós o vosso reino, seja feita a vossa vontade, assim na terra como no céu. O pão nosso de cada dia nos dai hoje, perdoai as nossas ofensas, assim como nós perdoamos a quem nos tem ofendido. E não nos deixeis cair em tentação, mas livrai-nos do mal. Amém. Ave Maria, cheia de graça, o Senhor é convosco. Bendito sois vós dentre as mulheres, e bendito é o fruto do vosso ventre, Jesus. Santa Maria, Mãe de Deus, rogai por nós, pecadores, agora e na hora de nossa morte. Amém. Ave Maria, cheia de graça, o Senhor é convosco. Bendito sois vós dentre as mulheres, e bendito é o fruto do vosso ventre, Jesus. Santa Maria, Mãe de Deus, rogai por nós, pecadores, agora e na hora de nossa morte. Amém. Ave Maria, cheia de graça, o Senhor é convosco. Bendita sois vós dentre as mulheres, e bendito é o fruto do vosso ventre, Jesus. Santa Maria, Mãe de Deus, rogai por nós, pecadores, agora e na hora de nossa morte. Amém. Ave Maria, cheia de graça, o Senhor é convosco. Bendita sois vós dentre as mulheres, e bendito é o fruto do vosso ventre, Jesus. Santa Maria, Mãe de Deus, rogai por nós, pecadores, agora e na hora de nossa morte. Amém. Ave Maria, cheia de graça, o Senhor é convosco. Bendita sois vós dentre as mulheres, e bendito é o fruto do vosso ventre, Jesus. Santa Maria, Mãe de Deus, rogai por nós, pecadores, agora e na hora de nossa morte. Amém. Ave Maria, cheia de graça, o Senhor é convosco. Bendita sois vós dentre as mulheres, e bendito é o fruto do vosso ventre, Jesus. Santa Maria, Mãe de Deus, rogai por nós, pecadores, agora e na hora de nossa morte. Amém. Ave Maria, cheia de graça, o Senhor é convosco. Bendita sois vós dentre as mulheres, e bendito é o fruto do vosso ventre, Jesus. Santa Maria, Mãe de Deus, rogai por nós, pecadores, agora e na hora de nossa morte. Amém. Ave Maria, cheia de graça, o Senhor é convosco. Bendita sois vós entre as mulheres, e bendito é o fruto do vosso ventre, Jesus. Santa Maria, Mãe de Deus, rogai por nós, pecadores, agora e na hora de nossa morte. Amém. Ave Maria, cheia de graça, o Senhor é convosco. Bendita sois vós dentre as mulheres, e bendito é o fruto do vosso ventre, Jesus. Santa Maria, Mãe de Deus, rogai por nós, pecadores, agora e na hora de nossa morte. Amém. Ave Maria, cheia de graça, o Senhor é convosco. Bendita sois vós dentre as mulheres, e bendito é o fruto do vosso ventre, Jesus. Santa Maria, Mãe de Deus, rogai por nós, pecadores, agora e na hora de nossa morte. Amém. Glória ao Pai, ao Filho e ao Espírito Santo, como era no princípio, agora e sempre. Amém. Ó meu Jesus, perdoai-nos e livrai-nos do fogo do inferno. Levai as almas todas para o céu e socorrei principalmente aquelas que mais precisarem da vossa misericórdia. Sagrada Família, rogai por nós. Nossa Senhora Aparecida, rogai por nós. Enchei-vos do Espírito Santo de Deus.

Pai nosso que estais no céu, santificado seja o vosso nome. Venha a nós o vosso reino, seja feita a vossa vontade, assim na terra como no céu. O pão nosso de cada dia nos dai hoje, perdoai as nossas ofensas, assim como nós perdoamos a quem nos tem ofendido. E não nos deixeis cair em tentação, mas livrai-nos do mal. Amém. Ave Maria, cheia de graça, o Senhor é convosco. Bendita sois vós dentre as mulheres, e bendito é o fruto do vosso ventre, Jesus. Santa Maria, Mãe de Deus, rogai por nós, pecadores, agora e na hora de nossa morte. Amém. Ave Maria, cheia de graça, o Senhor é convosco. Bendita sois vós dentre as mulheres, e bendito é o fruto do vosso ventre, Jesus. Santa Maria, Mãe de Deus, rogai por nós, pecadores, agora e na hora de nossa morte. Amém. Ave Maria, cheia de graça, o Senhor é convosco. Bendita sois vós dentre as mulheres, e bendito é o fruto do vosso ventre, Jesus. Santa Maria, Mãe de Deus, rogai por nós, pecadores, agora e na hora de nossa morte. Amém. Ave Maria, cheia de graça, o Senhor é convosco. Bendita sois vós dentre as mulheres, e bendito é o fruto do vosso ventre, Jesus. Santa Maria, Mãe de Deus, rogai por nós, pecadores, agora e na hora de nossa morte. Amém. Ave Maria, cheia de graça, o Senhor é convosco. Bendita sois vós dentre as mulheres, e bendito é o fruto do vosso ventre, Jesus. Santa Maria, Mãe de Deus, rogai por nós, pecadores, agora e na hora de nossa morte. Amém. Ave Maria, cheia de graça, o Senhor é convosco. Bendita sois vós dentre as mulheres, e bendito é o fruto do vosso ventre, Jesus. Santa Maria, Mãe de Deus, rogai por nós, pecadores, agora e na hora de nossa morte. Amém. Ave Maria, cheia de graça, o Senhor é convosco. Bendita sois vós dentre as mulheres, e bendito é o fruto do vosso ventre, Jesus. Santa Maria, Mãe de Deus, rogai por nós, pecadores, agora e na hora de nossa morte. Amém. Ave Maria, cheia de graça, o Senhor é convosco. Bendita sois vós entre as mulheres, e bendito é o fruto do vosso ventre, Jesus. Santa Maria, Mãe de Deus, rogai por nós, pecadores, agora e na hora de nossa morte. Amém. Ave Maria, cheia de graça, o Senhor é convosco. Bendita sois vós dentre as mulheres, e bendito é o fruto do vosso ventre, Jesus. Santa Maria, Mãe de Deus, rogai por nós, pecadores, agora e na hora de nossa morte. Amém. Ave Maria, cheia de graça, o Senhor é convosco. Bendita sois vós dentre as mulheres, e bendito é o fruto do vosso ventre, Jesus. Santa Maria, Mãe de Deus, rogai por nós, pecadores, agora e na hora de nossa morte. Amém. Glória ao Pai, ao Filho e ao Espírito Santo, como era no princípio, agora e sempre. Amém. Ó meu Jesus, perdoai-nos e livrai-nos do fogo do inferno, levai as almas todas para o céu e socorrei principalmente aquelas que mais precisarem da vossa misericórdia. Sagrada Família, rogai por nós. Nossa Senhora Aparecida, rogai por nós. Enchei-vos do Espírito Santo de Deus.

Pai nosso que estais no céu, santificado seja o vosso nome. Venha a nós o vosso reino, seja feita a vossa vontade, assim na terra como no céu. O pão nosso de cada dia nos dai hoje, perdoai as nossas ofensas, assim como nós perdoamos a quem nos tem ofendido. E não nos deixeis cair em tentação, mas livrai-nos do mal. Amém. Ave Maria, cheia de graça, o Senhor é convosco. Bendita sois vós dentre as mulheres, e bendito é o fruto do vosso ventre, Jesus. Santa Maria, Mãe de Deus, rogai por nós, pecadores, agora e na hora de nossa morte. Amém. Ave Maria, cheia de graça, o Senhor é convosco. Bendita sois vós dentre as mulheres, e bendito é o fruto do vosso ventre, Jesus. Santa Maria, Mãe de Deus, rogai por nós, pecadores, agora e na hora de nossa morte. Amém. Ave Maria, cheia de graça, o Senhor é convosco. Bendita sois vós dentre as mulheres, e bendito é o fruto do vosso ventre, Jesus. Santa Maria, Mãe de Deus, rogai por nós, pecadores, agora e na hora de nossa morte. Amém. Ave Maria, cheia de graça, o Senhor é convosco. Bendita sois vós dentre as mulheres, e bendito é o fruto do vosso ventre, Jesus. Santa Maria, Mãe de Deus, rogai por nós, pecadores, agora e na hora de nossa morte. Amém. Ave Maria, cheia de graça, o Senhor é convosco. Bendita sois vós dentre as mulheres, e bendito é o fruto do vosso ventre, Jesus. Santa Maria, Mãe de Deus, rogai por nós, pecadores, agora e na hora de nossa morte. Amém. Ave Maria, cheia de graça, o Senhor é convosco. Bendita sois vós dentre as mulheres, e bendito é o fruto do vosso ventre, Jesus. Santa Maria, Mãe de Deus, rogai por nós, pecadores, agora e na hora de nossa morte. Amém. Ave Maria, cheia de graça, o Senhor é convosco. Bendita sois vós dentre as mulheres, e bendito é o fruto do vosso ventre, Jesus. Santa Maria, Mãe de Deus, rogai por nós, pecadores, agora e na hora de nossa morte. Amém. Ave Maria, cheia de graça, o Senhor é convosco. Bendita sois vós entre as mulheres, e bendito é o fruto do vosso ventre, Jesus. Santa Maria, Mãe de Deus, rogai por nós, pecadores, agora e na hora de nossa morte. Amém. Ave Maria, cheia de graça, o Senhor é convosco. Bendita sois vós dentre as mulheres, e bendito é o fruto do vosso ventre, Jesus. Santa Maria, Mãe de Deus, rogai por nós, pecadores, agora e na hora de nossa morte. Amém. Ave Maria, cheia de graça, o Senhor é convosco. Bendita sois vós dentre as mulheres, e bendito é o fruto do vosso ventre, Jesus. Santa Maria, Mãe de Deus, rogai por nós, pecadores, agora e na hora de nossa morte. Amém. Glória ao Pai, ao Filho e ao Espírito Santo, como era no princípio, agora e sempre. Amém. Ó meu Jesus, perdoai-nos e livrai-nos do fogo do inferno. Levai as almas todas para o céu e socorrei principalmente aquelas que mais precisarem da vossa misericórdia. Sagrada Família, rogai por nós. Nossa Senhora Aparecida, rogai por nós. Enchei-vos do Espírito Santo de Deus.

Pai nosso que estais no céu, santificado seja o vosso nome. Venha a nós o vosso reino, seja feita a vossa vontade, assim na terra como no céu. O pão nosso de cada dia nos dai hoje, perdoai as nossas ofensas, assim como nós perdoamos a quem nos tem ofendido. E não nos deixeis cair em tentação, mas livrai-nos do mal. Amém. Ave Maria, cheia de graça, o Senhor é convosco. Bendita sois vós dentre as mulheres, e bendito é o fruto do vosso ventre, Jesus. Santa Maria, Mãe de Deus, rogai por nós, pecadores, agora e na hora de nossa morte. Amém. Ave Maria, cheia de graça, o Senhor é convosco. Bendita sois vós dentre as mulheres, e bendito é o fruto do vosso ventre, Jesus. Santa Maria, Mãe de Deus, rogai por nós, pecadores, agora e na hora de nossa morte. Amém. Ave Maria, cheia de graça, o Senhor é convosco. Bendita sois vós dentre as mulheres, e bendito é o fruto do vosso ventre, Jesus. Santa Maria, Mãe de Deus, rogai por nós, pecadores, agora e na hora de nossa morte. Amém. Ave Maria, cheia de graça, o Senhor é convosco. Bendita sois vós dentre as mulheres, e bendito é o fruto do vosso ventre, Jesus. Santa Maria, Mãe de Deus, rogai por nós, pecadores, agora e na hora de nossa morte. Amém. Ave Maria, cheia de graça, o Senhor é convosco. Bendita sois vós dentre as mulheres, e bendito é o fruto do vosso ventre, Jesus. Santa Maria, Mãe de Deus, rogai por nós, pecadores, agora e na hora de nossa morte. Amém. Ave Maria, cheia de graça, o Senhor é convosco. Bendita sois vós dentre as mulheres, e bendito é o fruto do vosso ventre, Jesus. Santa Maria, Mãe de Deus, rogai por nós, pecadores, agora e na hora de nossa morte. Amém. Ave Maria, cheia de graça, o Senhor é convosco. Bendita sois vós dentre as mulheres, e bendito é o fruto do vosso ventre, Jesus. Santa Maria, Mãe de Deus, rogai por nós, pecadores, agora e na hora de nossa morte. Amém. Ave Maria, cheia de graça, o Senhor é convosco. Bendita sois vós entre as mulheres, e bendito é o fruto do vosso ventre, Jesus. Santa Maria, Mãe de Deus, rogai por nós, pecadores, agora e na hora de nossa morte. Amém. Ave Maria, cheia de graça, o Senhor é convosco. Bendita sois vós dentre as mulheres, e bendito é o fruto do vosso ventre, Jesus. Santa Maria, Mãe de Deus, rogai por nós, pecadores, agora e na hora de nossa morte. Amém. Ave Maria, cheia de graça, o Senhor é convosco. Bendita sois vós dentre as mulheres, e bendito é o fruto do vosso ventre, Jesus. Santa Maria, Mãe de Deus, rogai por nós, pecadores, agora e na hora de nossa morte. Amém. Glória ao Pai, ao Filho e ao Espírito Santo, como era no princípio, agora e sempre. Amém. Ó meu Jesus, perdoai-nos e livrai-nos do fogo do inferno, levai as almas todas para o céu e socorrei principalmente aquelas que mais precisarem da vossa misericórdia. Sagrada Família, rogai por nós. Nossa Senhora Aparecida, rogai por nós. Enchei-vos do Espírito Santo de Deus.

Pai nosso que estais no céu, santificado seja o vosso nome. Venha a nós o vosso reino, seja feita a vossa vontade, assim na terra como no céu. O pão nosso de cada dia nos dai hoje, perdoai as nossas ofensas, assim como nós perdoamos a quem nos tem ofendido. E não nos deixeis cair em tentação, mas livrai-nos do mal. Amém. Ave Maria, cheia de graça, o Senhor é convosco. Bendita sois vós dentre as mulheres, e bendito é o fruto do vosso ventre, Jesus. Santa Maria, Mãe de Deus, rogai por nós, pecadores, agora e na hora de nossa morte. Amém. Ave Maria, cheia de graça, o Senhor é convosco. Bendita sois vós dentre as mulheres, e bendito é o fruto do vosso ventre, Jesus. Santa Maria, Mãe de Deus, rogai por nós, pecadores, agora e na hora de nossa morte. Amém. Ave Maria, cheia de graça, o Senhor é convosco. Bendita sois vós dentre as mulheres, e bendito é o fruto do vosso ventre, Jesus. Santa Maria, Mãe de Deus, rogai por nós, pecadores, agora e na hora de nossa morte. Amém. Ave Maria, cheia de graça, o Senhor é convosco. Bendita sois vós dentre as mulheres, e bendito é o fruto do vosso ventre, Jesus. Santa Maria, Mãe de Deus, rogai por nós, pecadores, agora e na hora de nossa morte. Amém. Ave Maria, cheia de graça, o Senhor é convosco. Bendita sois vós dentre as mulheres, e bendito é o fruto do vosso ventre, Jesus. Santa Maria, Mãe de Deus, rogai por nós, pecadores, agora e na hora de nossa morte. Amém. Ave Maria, cheia de graça, o Senhor é convosco. Bendita sois vós dentre as mulheres, e bendito é o fruto do vosso ventre, Jesus. Santa Maria, Mãe de Deus, rogai por nós, pecadores, agora e na hora de nossa morte. Amém. Ave Maria, cheia de graça, o Senhor é convosco. Bendita sois vós dentre as mulheres, e bendito é o fruto do vosso ventre, Jesus. Santa Maria, Mãe de Deus, rogai por nós, pecadores, agora e na hora de nossa morte. Amém. Ave Maria, cheia de graça, o Senhor é convosco. Bendita sois vós entre as mulheres, e bendito é o fruto do vosso ventre, Jesus. Santa Maria, Mãe de Deus, rogai por nós, pecadores, agora e na hora de nossa morte. Amém. Ave Maria, cheia de graça, o Senhor é convosco. Bendita sois vós dentre as mulheres, e bendito é o fruto do vosso ventre, Jesus. Santa Maria, Mãe de Deus, rogai por nós, pecadores, agora e na hora de nossa morte. Amém. Ave Maria, cheia de graça, o Senhor é convosco. Bendita sois vós dentre as mulheres, e bendito é o fruto do vosso ventre, Jesus. Santa Maria, Mãe de Deus, rogai por nós, pecadores, agora e na hora de nossa morte. Amém. Glória ao Pai, ao Filho e ao Espírito Santo, como era no princípio, agora e sempre. Amém. Ó meu Jesus, perdoai-nos e livrai-nos do fogo do inferno. Levai as almas todas para o céu e socorrei principalmente aquelas que mais precisarem da vossa misericórdia. Sagrada Família, rogai por nós. Nossa Senhora Aparecida, rogai por nós. Enchei-vos do Espírito Santo de Deus.

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Pai nosso que estais no céu, santificado seja o vosso nome. Venha a nós o vosso reino, seja feita a vossa vontade, assim na terra como no céu. O pão nosso de cada dia nos dai hoje, perdoai as nossas ofensas, assim como nós perdoamos a quem nos tem ofendido. E não nos deixeis cair em tentação, mas livrai-nos do mal. Amém. Ave Maria, cheia de graça, o Senhor é convosco. Bendita sois vós dentre as mulheres, e bendito é o fruto do vosso ventre, Jesus. Santa Maria, Mãe de Deus, rogai por nós, pecadores, agora e na hora de nossa morte. Amém. Ave Maria, cheia de graça, o Senhor é convosco. Bendita sois vós dentre as mulheres, e bendito é o fruto do vosso ventre, Jesus. Santa Maria, Mãe de Deus, rogai por nós, pecadores, agora e na hora de nossa morte. Amém. Ave Maria, cheia de graça, o Senhor é convosco. Bendita sois vós dentre as mulheres, e bendito é o fruto do vosso ventre, Jesus. Santa Maria, Mãe de Deus, rogai por nós, pecadores, agora e na hora de nossa morte. Amém. Ave Maria, cheia de graça, o Senhor é convosco. Bendita sois vós dentre as mulheres, e bendito é o fruto do vosso ventre, Jesus. Santa Maria, Mãe de Deus, rogai por nós, pecadores, agora e na hora de nossa morte. Amém. Ave Maria, cheia de graça, o Senhor é convosco. Bendita sois vós dentre as mulheres, e bendito é o fruto do vosso ventre, Jesus. Santa Maria, Mãe de Deus, rogai por nós, pecadores, agora e na hora de nossa morte. Amém. Ave Maria, cheia de graça, o Senhor é convosco. Bendita sois vós dentre as mulheres, e bendito é o fruto do vosso ventre, Jesus. Santa Maria, Mãe de Deus, rogai por nós, pecadores, agora e na hora de nossa morte. Amém. Ave Maria, cheia de graça, o Senhor é convosco. Bendita sois vós dentre as mulheres, e bendito é o fruto do vosso ventre, Jesus. Santa Maria, Mãe de Deus, rogai por nós, pecadores, agora e na hora de nossa morte. Amém. Ave Maria, cheia de graça, o Senhor é convosco. Bendita sois vós entre as mulheres, e bendito é o fruto do vosso ventre, Jesus. Santa Maria, Mãe de Deus, rogai por nós, pecadores, agora e na hora de nossa morte. Amém. Ave Maria, cheia de graça, o Senhor é convosco. Bendita sois vós dentre as mulheres, e bendito é o fruto do vosso ventre, Jesus. Santa Maria, Mãe de Deus, rogai por nós, pecadores, agora e na hora de nossa morte. Amém. Ave Maria, cheia de graça, o Senhor é convosco. Bendita sois vós dentre as mulheres, e bendito é o fruto do vosso ventre, Jesus. Santa Maria, Mãe de Deus, rogai por nós, pecadores, agora e na hora de nossa morte. Amém. Glória ao Pai, ao Filho e ao Espírito Santo, como era no princípio, agora e sempre. Amém. Ó meu Jesus, perdoai-nos e livrai-nos do fogo do inferno, levai as almas todas para o céu e socorrei principalmente aquelas que mais precisarem da vossa misericórdia. Sagrada Família, rogai por nós. Nossa Senhora Aparecida, rogai por nós. Enchei-vos do Espírito Santo de Deus.

contemplamos agora o segundo mistério glorioso. Glorioso.

Pai nosso que estais no céu, santificado seja o vosso nome. Venha a nós o vosso reino, seja feita a vossa vontade, assim na terra como no céu. O pão nosso de cada dia nos dai hoje, perdoai as nossas ofensas, assim como nós perdoamos a quem nos tem ofendido. E não nos deixeis cair em tentação, mas livrai-nos do mal. Amém. Ave Maria, cheia de graça, o Senhor é convosco. Bendita sois vós dentre as mulheres, e bendito é o fruto do vosso ventre, Jesus. Santa Maria, Mãe de Deus, rogai por nós, pecadores, agora e na hora de nossa morte. Amém. Ave Maria, cheia de graça, o Senhor é convosco. Bendita sois vós dentre as mulheres, e bendito é o fruto do vosso ventre, Jesus. Santa Maria, Mãe de Deus, rogai por nós, pecadores, agora e na hora de nossa morte. Amém. Ave Maria, cheia de graça, o Senhor é convosco. Bendita sois vós dentre as mulheres, e bendito é o fruto do vosso ventre, Jesus. Santa Maria, Mãe de Deus, rogai por nós, pecadores, agora e na hora de nossa morte. Amém. Ave Maria, cheia de graça, o Senhor é convosco. Bendita sois vós dentre as mulheres, e bendito é o fruto do vosso ventre, Jesus. Santa Maria, Mãe de Deus, rogai por nós, pecadores, agora e na hora de nossa morte. Amém. Ave Maria, cheia de graça, o Senhor é convosco. Bendita sois vós dentre as mulheres, e bendito é o fruto do vosso ventre, Jesus. Santa Maria, Mãe de Deus, rogai por nós, pecadores, agora e na hora de nossa morte. Amém. Ave Maria, cheia de graça, o Senhor é convosco. Bendita sois vós dentre as mulheres, e bendito é o fruto do vosso ventre, Jesus. Santa Maria, Mãe de Deus, rogai por nós, pecadores, agora e na hora de nossa morte. Amém. Ave Maria, cheia de graça, o Senhor é convosco. Bendita sois vós dentre as mulheres, e bendito é o fruto do vosso ventre, Jesus. Santa Maria, Mãe de Deus, rogai por nós, pecadores, agora e na hora de nossa morte. Amém. Ave Maria, cheia de graça, o Senhor é convosco. Bendita sois vós entre as mulheres, e bendito é o fruto do vosso ventre, Jesus. Santa Maria, Mãe de Deus, rogai por nós, pecadores, agora e na hora de nossa morte. Amém. Ave Maria, cheia de graça, o Senhor é convosco. Bendita sois vós dentre as mulheres, e bendito é o fruto do vosso ventre, Jesus. Santa Maria, Mãe de Deus, rogai por nós, pecadores, agora e na hora de nossa morte. Amém. Ave Maria, cheia de graça, o Senhor é convosco. Bendita sois vós dentre as mulheres, e bendito é o fruto do vosso ventre, Jesus. Santa Maria, Mãe de Deus, rogai por nós, pecadores, agora e na hora de nossa morte. Amém. Glória ao Pai, ao Filho e ao Espírito Santo, como era no princípio, agora e sempre. Amém. Ó meu Jesus, perdoai-nos e livrai-nos do fogo do inferno. Levai as almas todas para o céu e socorrei principalmente aquelas que mais precisarem da vossa misericórdia. Sagrada Família, rogai por nós. Nossa Senhora Aparecida, rogai por nós. Enchei-vos do Espírito Santo de Deus.

Pai nosso que estais no céu, santificado seja o vosso nome. Venha a nós o vosso reino, seja feita a vossa vontade, assim na terra como no céu. O pão nosso de cada dia nos dai hoje, perdoai as nossas ofensas, assim como nós perdoamos a quem nos tem ofendido. E não nos deixeis cair em tentação, mas livrai-nos do mal. Amém. Ave Maria, cheia de graça, o Senhor é convosco. Bendita sois vós dentre as mulheres, e bendito é o fruto do vosso ventre, Jesus. Santa Maria, Mãe de Deus, rogai por nós, pecadores, agora e na hora de nossa morte. Amém. Ave Maria, cheia de graça, o Senhor é convosco. Bendita sois vós dentre as mulheres, e bendito é o fruto do vosso ventre, Jesus. Santa Maria, Mãe de Deus, rogai por nós, pecadores, agora e na hora de nossa morte. Amém. Ave Maria, cheia de graça, o Senhor é convosco. Bendita sois vós dentre as mulheres, e bendito é o fruto do vosso ventre, Jesus. Santa Maria, Mãe de Deus, rogai por nós, pecadores, agora e na hora de nossa morte. Amém. Ave Maria, cheia de graça, o Senhor é convosco. Bendita sois vós dentre as mulheres, e bendito é o fruto do vosso ventre, Jesus. Santa Maria, Mãe de Deus, rogai por nós, pecadores, agora e na hora de nossa morte. Amém. Ave Maria, cheia de graça, o Senhor é convosco. Bendita sois vós dentre as mulheres, e bendito é o fruto do vosso ventre, Jesus. Santa Maria, Mãe de Deus, rogai por nós, pecadores, agora e na hora de nossa morte. Amém. Ave Maria, cheia de graça, o Senhor é convosco. Bendita sois vós dentre as mulheres, e bendito é o fruto do vosso ventre, Jesus. Santa Maria, Mãe de Deus, rogai por nós, pecadores, agora e na hora de nossa morte. Amém. Ave Maria, cheia de graça, o Senhor é convosco. Bendita sois vós dentre as mulheres, e bendito é o fruto do vosso ventre, Jesus. Santa Maria, Mãe de Deus, rogai por nós, pecadores, agora e na hora de nossa morte. Amém. Ave Maria, cheia de graça, o Senhor é convosco. Bendita sois vós entre as mulheres, e bendito é o fruto do vosso ventre, Jesus. Santa Maria, Mãe de Deus, rogai por nós, pecadores, agora e na hora de nossa morte. Amém. Ave Maria, cheia de graça, o Senhor é convosco. Bendita sois vós dentre as mulheres, e bendito é o fruto do vosso ventre, Jesus. Santa Maria, Mãe de Deus, rogai por nós, pecadores, agora e na hora de nossa morte. Amém. Ave Maria, cheia de graça, o Senhor é convosco. Bendita sois vós dentre as mulheres, e bendito é o fruto do vosso ventre, Jesus. Santa Maria, Mãe de Deus, rogai por nós, pecadores, agora e na hora de nossa morte. Amém. Glória ao Pai, ao Filho e ao Espírito Santo, como era no princípio, agora e sempre. Amém. Ó meu Jesus, perdoai-nos e livrai-nos do fogo do inferno. Levai as almas todas para o céu e socorrei principalmente aquelas que mais precisarem da vossa misericórdia. Sagrada Família, rogai por nós. Nossa Senhora Aparecida, rogai por nós. Enchei-vos do Espírito Santo de Deus.

Pai nosso que estais no céu, santificado seja o vosso nome. Venha a nós o vosso reino, seja feita a vossa vontade, assim na terra como no céu. O pão nosso de cada dia nos dai hoje, perdoai as nossas ofensas, assim como nós perdoamos a quem nos tem ofendido. E não nos deixeis cair em tentação, mas livrai-nos do mal. Amém. Ave Maria, cheia de graça, o Senhor é convosco. Bendita sois vós dentre as mulheres, e bendito é o fruto do vosso ventre, Jesus. Santa Maria, Mãe de Deus, rogai por nós, pecadores, agora e na hora de nossa morte. Amém. Ave Maria, cheia de graça, o Senhor é convosco. Bendita sois vós dentre as mulheres, e bendito é o fruto do vosso ventre, Jesus. Santa Maria, Mãe de Deus, rogai por nós, pecadores, agora e na hora de nossa morte. Amém. Ave Maria, cheia de graça, o Senhor é convosco. Bendita sois vós dentre as mulheres, e bendito é o fruto do vosso ventre, Jesus. Santa Maria, Mãe de Deus, rogai por nós, pecadores, agora e na hora de nossa morte. Amém. Ave Maria, cheia de graça, o Senhor é convosco. Bendita sois vós dentre as mulheres, e bendito é o fruto do vosso ventre, Jesus. Santa Maria, Mãe de Deus, rogai por nós, pecadores, agora e na hora de nossa morte. Amém. Ave Maria, cheia de graça, o Senhor é convosco. Bendita sois vós dentre as mulheres, e bendito é o fruto do vosso ventre, Jesus. Santa Maria, Mãe de Deus, rogai por nós, pecadores, agora e na hora de nossa morte. Amém. Ave Maria, cheia de graça, o Senhor é convosco. Bendita sois vós dentre as mulheres, e bendito é o fruto do vosso ventre, Jesus. Santa Maria, Mãe de Deus, rogai por nós, pecadores, agora e na hora de nossa morte. Amém. Ave Maria, cheia de graça, o Senhor é convosco. Bendita sois vós dentre as mulheres, e bendito é o fruto do vosso ventre, Jesus. Santa Maria, Mãe de Deus, rogai por nós, pecadores, agora e na hora de nossa morte. Amém. Ave Maria, cheia de graça, o Senhor é convosco. Bendita sois vós entre as mulheres, e bendito é o fruto do vosso ventre, Jesus. Santa Maria, Mãe de Deus, rogai por nós, pecadores, agora e na hora de nossa morte. Amém. Ave Maria, cheia de graça, o Senhor é convosco. Bendita sois vós dentre as mulheres, e bendito é o fruto do vosso ventre, Jesus. Santa Maria, Mãe de Deus, rogai por nós, pecadores, agora e na hora de nossa morte. Amém. Ave Maria, cheia de graça, o Senhor é convosco. Bendita sois vós dentre as mulheres, e bendito é o fruto do vosso ventre, Jesus. Santa Maria, Mãe de Deus, rogai por nós, pecadores, agora e na hora de nossa morte. Amém. Glória ao Pai, ao Filho e ao Espírito Santo, como era no princípio, agora e sempre. Amém. Ó meu Jesus, perdoai-nos e livrai-nos do fogo do inferno. Levai as almas todas para o céu e socorrei principalmente aquelas que mais precisarem da vossa misericórdia. Sagrada Família, rogai por nós. Nossa Senhora Aparecida, rogai por nós. Enchei-vos do Espírito Santo de Deus.

Pai nosso que estais no céu, santificado seja o vosso nome. Venha a nós o vosso reino, seja feita a vossa vontade, assim na terra como no céu. O pão nosso de cada dia nos dai hoje, perdoai as nossas ofensas, assim como nós perdoamos a quem nos tem ofendido. E não nos deixeis cair em tentação, mas livrai-nos do mal. Amém. Ave Maria, cheia de graça, o Senhor é convosco. Bendito sois vós dentre as mulheres, e bendito é o fruto do vosso ventre, Jesus. Santa Maria, Mãe de Deus, rogai por nós, pecadores, agora e na hora de nossa morte. Amém. Ave Maria, cheia de graça, o Senhor é convosco. Bendito sois vós dentre as mulheres, e bendito é o fruto do vosso ventre, Jesus. Santa Maria, Mãe de Deus, rogai por nós, pecadores, agora e na hora de nossa morte. Amém. Ave Maria, cheia de graça, o Senhor é convosco. Bendita sois vós dentre as mulheres, e bendito é o fruto do vosso ventre, Jesus. Santa Maria, Mãe de Deus, rogai por nós, pecadores, agora e na hora de nossa morte. Amém. Ave Maria, cheia de graça, o Senhor é convosco. Bendita sois vós dentre as mulheres, e bendito é o fruto do vosso ventre, Jesus. Santa Maria, Mãe de Deus, rogai por nós, pecadores, agora e na hora de nossa morte. Amém. Ave Maria, cheia de graça, o Senhor é convosco. Bendita sois vós dentre as mulheres, e bendito é o fruto do vosso ventre, Jesus. Santa Maria, Mãe de Deus, rogai por nós, pecadores, agora e na hora de nossa morte. Amém. Ave Maria, cheia de graça, o Senhor é convosco. Bendita sois vós dentre as mulheres, e bendito é o fruto do vosso ventre, Jesus. Santa Maria, Mãe de Deus, rogai por nós, pecadores, agora e na hora de nossa morte. Amém. Ave Maria, cheia de graça, o Senhor é convosco. Bendita sois vós dentre as mulheres, e bendito é o fruto do vosso ventre, Jesus. Santa Maria, Mãe de Deus, rogai por nós, pecadores, agora e na hora de nossa morte. Amém. Ave Maria, cheia de graça, o Senhor é convosco. Bendita sois vós entre as mulheres, e bendito é o fruto do vosso ventre, Jesus. Santa Maria, Mãe de Deus, rogai por nós, pecadores, agora e na hora de nossa morte. Amém. Ave Maria, cheia de graça, o Senhor é convosco. Bendita sois vós dentre as mulheres, e bendito é o fruto do vosso ventre, Jesus. Santa Maria, Mãe de Deus, rogai por nós, pecadores, agora e na hora de nossa morte. Amém. Ave Maria, cheia de graça, o Senhor é convosco. Bendita sois vós dentre as mulheres, e bendito é o fruto do vosso ventre, Jesus. Santa Maria, Mãe de Deus, rogai por nós, pecadores, agora e na hora de nossa morte. Amém. Glória ao Pai, ao Filho e ao Espírito Santo, como era no princípio, agora e sempre. Amém. Ó meu Jesus, perdoai-nos e livrai-nos do fogo do inferno, levai as almas todas para o céu e socorrei principalmente aquelas que mais precisarem da vossa misericórdia. Sagrada Família, rogai por nós. Nossa Senhora Aparecida, rogai por nós. Enchei-vos do Espírito Santo de Deus.

0: Vamos agora louvar a nossa mãe. Infinitas graças vos damos, soberana rainha, pelos benefícios que todos os dias recebemos de vossas mãos liberais. Dignai-vos agora e para sempre tomarmos debaixo de vosso poderoso amparo. Para mais vos obrigar, vos saudamos com uma salve, rainha.
1: Salve.
2: Salve Rainha, Mãe de Misericórdia, vida, doçura, esperança nossa, salve. A vós bradamos, degredados filhos de Eva, a vós suspiramos, gemendo e chorando neste vale de lágrimas. Eia, pois, advogada nossa, esses vossos olhos misericordiosa nós volvei. E depois desse desterro, mostrai-nos Jesus. Bendito é o fruto do vosso ventre. Ó clemente, ó piedosa, ó doce sempre Virgem Maria, rogai por nós, Santa Mãe de Deus, para que sejamos dignos das promessas de Cristo.

0: Meu amigo, minha amiga, estamos chegando ao final do nosso Santo Rosário. Deus abençoe a sua vida, a sua família. Que por intercessão de Nossa Senhora, possa o Deus da vida te abençoar. Em nome do Pai, do Filho e do Espírito Santo. Amém.
1: Como foi bom, meu amigo, como foi bom, minha amiga, rezar com você nessa madrugada. Fizemos aí esse caminho de oração juntinho com a Mãezinha do Céu e seu Filho Jesus. Passamos aí pelos principais mistérios da vida de Jesus e Maria. É isso aí, meu amigo e minha amiga. Desejo a você um dia abençoado na graça de Deus. Que Nossa Senhora e seu Filho Jesus possa continuar iluminando a sua vida. E vamos se manter fiel, hein? Vamos se manter fiéis aí à madrugada de oração com Altair Show, Santo Rosário, todos os dias. Eu e a turma da alegria aqui, como você ouviu, tá bom? Reze, reze o Santo Rosário todos os dias. Tem essa devoção especial, Nossa Mãezinha do Céu. Um bom dia pra você.

0: 5:57.
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2: Nem tudo o que queremos faz bem para nossa caminhada. Às vezes, seguir a vontade de Deus exige abandonar hábitos, desejos ou caminhos que parecem agradáveis no momento. Renunciar pode ser difícil, mas também pode evitar dores e abrir espaço para algo melhor. Deus nunca pede que você deixe algo sem conhecer o propósito dessa decisão. Confie nele, mesmo quando precisar dizer não para aquilo que seu coração desejava. Algumas bênçãos começam quando temos coragem de deixar para trás aquilo que já não combina com o propósito de Deus.
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2: Rádio Barroso Mix informa a hora certa.
3: 6 horas, em ponto.
4: Bom dia!

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1: Olá, ouvinte da Ave Maria. Que a graça e a paz de Deus esteja com você, meu irmão e minha irmã. Sinta-se acolhido neste espaço de oração. O relógio para, o barulho do mundo diminui e o seu coração encontra abrigo seguro para descansar das fadigas do dia. A verdadeira devoção é como o perfume do nardo precioso, que quando derramado com sinceridade, preenche todo o ambiente com sua fragrância. Maria exalou o aroma da santidade através da sua gratidão perante os planos de Deus, mesmo nos momentos de maior provação. Estar próximo da nossa fé é transbordar nossa vida diária em oferta generosa, espalhando o perfume do perdão e da bondade por onde passarmos. Seja você o canal pelo qual a ternura do Criador toca o mundo. Colocamos sob o manto da Mãe as realidades que pesam em nossos corações. Rezamos hoje pelos desempregados que buscam com dignidade o sustento de seus lares. Pelos migrantes e refugiados que deixaram suas pátrias em busca de segurança. Pelos professores que doam suas vidas na arte de educar. E por todos aqueles que perderam a alegria de viver e buscam sentido para recomeçar. Com total confiança no colo materno de Maria, elevamos a nossa prece.

Ave Maria, cheia de graça, o Senhor é convosco, bendita sois vós entre as mulheres, e bendito é o fruto do vosso ventre, Jesus. Santa Maria, Mãe de Deus, rogai por nós, pecadores, agora e na hora de nossa morte. Amém.

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2: Bom dia, meus irmãos e irmãs. Hoje é quinta-feira e dia de Santa Mônica. Ela, mulher de fibra, mulher de oração perseverante, como fruto da oração, conseguiu a conversão do marido, Patrício, e do filho Agostinho. Mas numa hora difícil, um anjo lhe falou: não haverá de acontecer que o filho que lhe causa tantas lágrimas se perca. Persevere na oração. Em nome do Pai, do Filho e do Espírito Santo. Amém. Senhor, razão de nosso existir e ponto de chegada de toda nossa busca humana e existencial. No início desta manhã, queremos pedir a nossa própria conversão. Dai-nos, Senhor, a graça da verdadeira conversão. Ó Deus, por intercessão de Santa Mônica e Santo Agostinho, dai-nos a graça da verdadeira conversão. Ó Santa Mônica, que pela oração e pelas lágrimas alcançaste de Deus a conversão de vosso filho e de vosso marido, olhai para o meu coração amargurado. E nesta manhã, eu coloco esta pessoa em particular para que possa ser abençoada também com a conversão. Santa Mônica, que perseverou na oração e é um exemplo e modelo de mãe, que vossas orações se juntem às minhas para comover o bom Deus, a fim de que Ele, Deus vivo e verdadeiro, faça com que esta pessoa por quem rezo possa voltar ao bom caminho. Ó Deus, por intercessão de Santa Mônica, chame de volta à casa paterna este filho pródigo. Dai-me, ó Deus, por intercessão de Santa Mônica, esta alegria e serei para sempre agradecido. Nesta manhã, reze comigo, oremos. Ó Deus, consolador dos aflitos, saúde dos que em vós esperam, que aceitaste misericordiosamente as piedosas lágrimas da bem-aventurada mãe Mônica pela conversão do filho Agostinho e do marido Patrício. Concedei-nos pela vossa intercessão que choremos nossos próprios pecados e encontremos a indulgência de vossa graça. Por nosso Senhor Jesus Cristo, vosso Filho, na unidade do Espírito Santo, e rezemos um Pai Nosso, pedindo a nossa conversão e a conversão dos nossos familiares. Pai nosso, que estais no céu, santificado seja o vosso nome. Venha a nós o vosso reino. Seja feita a vossa vontade, assim na terra como no céu. O pão nosso de cada dia nos dai hoje. Perdoai-nos nas nossas ofensas, assim como nós perdoamos a quem nos tem ofendido. E não nos deixeis cair em tentação, mas livrai-nos do mal. Amém. O Senhor esteja convosco. Ele está no meio de nós. Que nesta manhã a bênção de Deus recaia sobre todos. Abençoe a água pela efusão do Espírito Santo, a roupa dos enfermos, as fotos de família e a jornada de trabalho. Em nome do Pai, do Filho, do Espírito Santo. Amém. Santa Mônica, rogai a Deus por nós. Amém.

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0: filhos amados e queridos, na hora da misericórdia, hora abençoada, hora bendita. E hoje, por mais que estejamos de manhã no sétimo dia da novena, hoje é dia de Santa Mônica, aquela que em lágrimas e prece, em profunda oração, pela oração, com oração, conseguiu obter de Deus a graça da conversão do seu filho. Filhos queridos, vamos juntos escutar o que foi deixado na plataforma, claro. Obrigado a você que ligou e participou, que ligou e rezou o texto das Santas Chagas. Escutemos.
1: Estou ligando de Belo Horizonte.
0: Belo Horizonte.
1: Que estamos pegando a TV Evangelizada no canal 15.
0: Amém.
1: TV aberta, sem parabólica, sem nada. Normalmente, muito bem. Agradeço a todos, principalmente o padre Reginaldo Mantoni, por entrar na nossa casa todos os dias e nos dar força e esperança.
0: Amém.
1: Muito obrigada. Quem fala é Maria do Rosário, do Gutierrez, Belo Horizonte.
0: Toca a corneta, sacristão! Filhos e filhas, Belo Horizonte ali, ó, Maria do Rosário de Belo Horizonte, falando que na casa dela ela pega sem parabólica, sem nada, canal aberto, 15.1, Belo Horizonte, você é de Belo Horizonte? Sintoniza 15.1, TV Evangelizar, lá também nos transmite, América FM, Bíblia aberta, cartilha de oração.

Mateus capítulo 24, 42 a 51. Dia de Santa Mônica, guerreira, mulher de profunda, intensa e perseverante oração. O Senhor esteja convosco. Ele está no meio de nós. Proclamação do Evangelho de Jesus Cristo, segundo São Mateus. Glória a vós, Senhor. Vigiai, porque não sabeis a hora em que virá o Senhor. O pai de família, se soubesse em que hora da noite viria o ladrão, vigiaria e não deixaria arrombar sua casa. Por isso, estai preparado, porque o Filho do Homem virá numa hora em que menos pensardes. Quem é, pois, o servo fiel e prudente, que o Senhor constituiu sobre os de sua família para dar-lhes o alimento no momento oportuno? Bem-aventurado o servo a quem seu Senhor em sua volta o encontrar procedendo assim. Pois eu vos digo, ele o nomeará guarda de todos os seus bens. Já o mau servo imagina consigo, meu Senhor vai tardar, e se põe a bater em seus companheiros, e a comer e a beber com os ébrios. O Senhor desse servo virá no dia em que ele não o espera e na hora em que ele não sabe. O Senhor o despedirá e mandará ao destino dos hipócritas. Ali haverá choro e ranger de dentes. Palavra da salvação. Glória a vós, Senhor. A vida cristã é toda uma espera, uma preparação para o encontro com o Senhor. O dia e a hora deste encontro ninguém sabe. Por isso, Jesus insistia aos discípulos que estivessem sempre vigilantes. Como se preparar para esse encontro? Por meio do amor, da justiça. Feliz de quem perseverar. E aqui Santa Mônica nos dá um grande exemplo de vigilância. O próprio Santo Agostinho, no seu livro As Confissões, diz: ela, Mônica, me gerou na sua carne para que eu viesse à luz do tempo. E pelas suas orações, me fez gerar para a luz da eternidade. Foi no poder da oração. Agradeço a Deus por ter composto e gravado essa música, para dizer a todos que às vezes desanimam na fé, que às vezes querem desistir de rezar, creia, confie no poder da oração. Como dizia Santa Mônica, não acontecerá que o filho de tantas lágrimas se perca.

0: meus irmãos, e Santa Mônica passou uma noite escura da fé muito grande. Não por acaso ela teve uma voz que lhe disse: não acontecerá que o filho de tantas lágrimas se perca. Santa Mônica, dai-nos esta mesma perseverança. Dai-nos esta mesma certeza.
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0: Eu já vou terminando o programa, mas eu queria hoje, quinta-feira, dia de Santa Mônica, dizer para você: mãe, pai, não desista da oração. Não desista da oração.
2: Haver fé de Senhor.
0: Tomar a minha cruz. Seguir os teus passos. Sem jamais duvidar, viu? E crer no poder da oração.
2: 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Saper aspettare nei momenti di afflizione.
0: Vamos lá, povo de Deus.
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0: Abençoe, Senhor, por intercessão de Santa Mônica, a todos aqueles que mais precisam. Em nome do Pai, a água, do Filho e do Espírito Santo. Amém.

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0: Chegou o momento de dobrarmos o joelho, elevarmos nossa alma. No sétimo dia da novena perpétua de Jesus das Santas Chagas. E eu convido você a mandar as suas intenções, 41-3221-6060. Rezemos. Por suas santas chagas, suas chagas gloriosas, o Cristo Senhor me proteja e me guarde. Senhor Jesus, foste levado na cruz, para que por vossas santas chagas sejam curadas as de nossas almas. Eu vos louvo e agradeço pelo vosso ato redentor. Carregaste em vosso próprio corpo os meus pecados e de toda a humanidade. Nas vossas santas chagas coloco as minhas intenções, minhas preocupações, ansiedades e angústias, minhas enfermidades físicas e psíquicas, meus sofrimentos, dores, alegrias e necessidades. Em vossas santas chagas, Senhor, coloco minha família. Envolvei, Senhor, a mim e meus familiares, protegendo-nos do mal. Senhor, ao mostrar vossas santas chagas gloriosas a Tomé e o mandando tocar em vosso lado aberto, curaste da incredulidade. Eu vos peço, Senhor, permita-me refugiar em vossas santas chagas e, por mérito desses sinais de vosso amor, curai a minha falta de fé. Ó Jesus, pelos méritos de vossa paixão, morte e ressurreição, dai-me a graça de viver os frutos da nossa redenção. Filhos queridos, povo amado de Deus, chegou a hora do testemunho. E como é importante, porque nós ficamos edificados de um Deus que fez, de um Deus que faz, de um Deus que realiza maravilhas em nossa vida. Veja esta maravilha agora.
1: A minha mãe sentiu dores no peito, a gente levou para o hospital da cidade e ela ficou lá 4 dias internada com infecção pulmonar. A gente precisava dar para ela água com a colherinha ou com a seringa, porque ela não conseguia engolir nada. Depois do quarto dia, a gente conseguiu uma vaga para o hospital onde tivesse melhores recursos, né? Porque o caso dela era bem delicado, ela estava na sala de emergência, né? Quando a gente conseguiu a vaga, a gente transferiu ela para o hospital do Rocio em Campo Largo. Ficou mais 4 dias no hospital em Campo Largo. Aí ela recebeu alta porque já estava melhorzinha. Foi para casa no sábado, ficou domingo em casa, melhorzinha. Na segunda-feira ela voltou para o hospital novamente porque entrou em crises convulsivas. Deu 3 crises convulsivas em casa e a gente chamou a ambulância e levou para o hospital da cidade novamente. Então eu conversei com o padre da minha paróquia para que fosse fazer as orações e as bênçãos para ela. E ele foi lá, né, deu as bênçãos e as orações para ela e a gente ficou aguardando. Ela ainda estava na sala de emergências. E graças a Deus ela está bem boazinha. Minha mãe está com 92 anos. Então, a gente nunca pode perder a esperança, porque Deus está sempre conosco nos momentos mais difíceis da nossa vida. Nós temos esse amparo. Graça recebida é graça testemunhada. Toca o sino, sacristão.
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0: 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E vamos à bênção da casa. Que a vossa divina bênção os acompanhe. Que o Espírito Santo ilumine os seus pensamentos e que seu poder haja por eles em toda parte. Tudo que se encontra nesta casa, os que nela entram, os que dela saem, que Jesus, nas suas santas chagas, nos abençoe e vos preserve do mal, para que nenhuma desgraça se aproxime de vós. O Senhor vos abençoe e vos guarde, que Ele faça seu rosto brilhar sobre vós, que Ele se compadeça de vós e vos dê a paz. Em nome do Pai, do Filho e do Espírito Santo. Amém.

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1: Rádio Barroso Mix informa a hora certa.
2: 6:28.
3: Bom dia!
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2: 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Começa agora a quaresma de São Miguel Arcanjo. São 40 dias de oração, fé, disciplina e proteção. Que este tempo fortaleça o seu coração e abra caminho para a graça de Deus.
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4: Você já foi ferido pelo erro de alguém ou já feriu outras pessoas com o seu erro e depois sentiu o peso de ver os outros pagarem por uma falha que foi sua? Hoje eu quero te dizer algo daqui, onde o céu toca a terra, desta montanha sagrada onde o arcanjo São Miguel deixou a sua marca. E a mensagem é esta: é possível reparar o erro cometido. Existe um caminho de volta e ele não passa pela fuga. Seja bem-vindo ao 11º dia da quaresma de São Miguel. Ontem você viu o anjo deter Balaão no caminho, hoje você verá o anjo diante do pecado de um rei e saberá o que faz um coração verdadeiramente humilde. Abra sua Bíblia no 2º livro de Samuel, capítulo 24, versículo 17. Quando Davi viu o anjo que golpeava o povo, disse ao Senhor: "Fui eu que pequei, eu cometi a iniquidade, mas estes, o rebanho, que fizeram? Peço-te que a tua mão se volte contra mim e contra a casa de meu pai." Imagine o que está acontecendo aqui. O rei Davi cometeu um pecado de orgulho ao mandar contar o povo, como se a força de Israel fosse posse sua, não um dom de Deus. E uma peste se abate sobre o reino. Então Davi levanta os olhos e vê o anjo do Senhor de mão estendida sobre Jerusalém, e repare no que Davi faz. Ele não foge, ele não se esconde, ele não começa a culpar todo mundo, não. Ele faz o contrário de tudo que o orgulho mandaria fazer. Ele se coloca diante do anjo e diz a Deus: "Fui eu, o pecado é meu. Essas ovelhas, que culpa têm? Que a tua mão caia sobre mim." O pecado de Davi foi exatamente o pecado de Lúcifer, em miniatura. A soberba, contar o povo como quem se gloria da própria grandeza. E o caminho de volta de Davi é exatamente o caminho de São Miguel. Reconhecer que toda força vem de Deus e curvar-se. Da volta de Davi é exatamente o caminho de São Miguel. Reconhecer que toda força vem de Deus e

0: 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Foi exatamente isso que rasgou o coração de Davi. E veja o desfecho. O anjo que trazia o castigo é o mesmo que ouve a ordem de Deus: basta, detém a tua mão. E Deus manda Davi erguer um altar naquele exato lugar onde o anjo estava. Onde houve a ameaça, ergue-se o altar. Onde o pecado foi confessado, nasce um lugar de adoração. O anjo não veio para destruir Davi. Ele veio para conduzi-lo de volta a Deus. E é este o ponto para a sua vida hoje. O anjo de Deus, quando aparece diante do nosso pecado, ele não vem para nos esmagar. Ele vem para nos fazer crescer, para nos arrancar da fuga e do orgulho, para te levar até o único lugar onde há cura, de joelhos diante de Deus. São Miguel é o mestre da humildade. Pedir a intercessão dele é pedir um coração que saiba dizer sem medo: quem como Deus? E, portanto, eu não sou Deus, eu errei, eu preciso de misericórdia. Já aconteceu isso com você tantas vezes? Talvez você esteja gastando muita energia para fugir de uma falha ou para colocar a culpa em alguém. O anjo de Deus está apenas esperando que você pare e diga, como Davi: fui eu, Senhor. Tende piedade. O propósito de hoje é este: pense num erro concreto que você ainda não assumiu de verdade. E diante de Deus ou diante de alguém, hoje faça como Davi, à maneira de São Miguel. Pare de fugir, curve-se. Diga a Deus sem rodeios e sem desculpas: Senhor, fui eu. Eu reconheço. Quem é como Tu? Tende piedade de mim. E se for possível, filho, peça perdão também à pessoa que o seu erro feriu. E transforme o lugar da sua queda num altar. Agora juntos, rezemos as orações da Quaresma de São Miguel. Apresente a sua intenção com muita fé.
1: Em nome do Pai, do Filho e do Espírito Santo. Amém. São Miguel Arcanjo, defendei-nos no combate. Seja o nosso refúgio contra as maldades e as ciladas do demônio. Ordene-lhe Deus, instantemente o pedimos. E vós, príncipe da milícia celeste, pela virtude divina, precipitai no inferno a Satanás e a todos os espíritos malignos que vagueiam no mundo para a perdição das almas. Ladainha de São Miguel Arcanjo. Senhor, tende piedade de nós. Jesus Cristo, tende piedade de nós. Senhor, tende piedade de nós. Jesus Cristo, ouvi-nos. Jesus Cristo, atendei-nos. Pai Celeste, que sois Deus, tende piedade de nós. Filho Redentor do mundo, que sois Deus, tende piedade de nós. Espírito Santo, que sois Deus, tende piedade de nós. Trindade Santa, que sois um único Deus, tende piedade de nós. Santa Maria, Rainha dos Anjos, rogai por nós. São Miguel, rogai por nós. São Miguel, cheio da graça de Deus, rogai por nós. São Miguel, perfeito adorador do Verbo Divino, rogai por nós. São Miguel, coroado de honra e glória, rogai por nós. São Miguel, poderosíssimo príncipe dos exércitos do Senhor, rogai por nós. São Miguel, porta-estandarte da Santíssima Trindade, rogai por nós. São Miguel, guardião do paraíso, rogai por nós. São Miguel, guia e consolador do povo israelita, rogai por nós. São Miguel, esplendor e fortaleza da Igreja militante, rogai por nós. São Miguel, honra e alegria da Igreja triunfante, rogai por nós. São Miguel, luz dos anjos, rogai por nós. São Miguel, baluarte dos cristãos, rogai por nós. São Miguel, força daqueles que combatem pelo estandarte da cruz, rogai por nós. São Miguel, luz e confiança das almas no último momento da vida, rogai por nós. São Miguel, socorro muito certo, rogai por nós. São Miguel, nosso auxílio em todas as adversidades, rogai por nós. São Miguel, arauto da sentença eterna, rogai por nós. São Miguel, consolador das almas que estão no purgatório, rogai por nós. São Miguel, a quem o Senhor incumbiu de receber as almas depois da morte, rogai por nós. São Miguel, nosso príncipe, rogai por nós. São Miguel, nosso advogado,

0: rogai por nós. Cordeiro de Deus, que tirais o pecado do mundo, perdoai-nos, Senhor. Cordeiro de Deus, que tirais o pecado do mundo, ouvi-nos, Senhor. Cordeiro de Deus, que tirais o pecado do mundo, tende piedade de nós. Cristo, ouvi-nos. Cristo, atendei-nos. Rogai por nós, ó glorioso São Miguel, príncipe da Igreja de Jesus Cristo, para que sejamos dignos de suas promessas. Oremos. Senhor Jesus Cristo, santificai-nos por vossa bênção sempre nova e concedei-nos pela intercessão de São Miguel essa sabedoria que nos ensina a juntar as riquezas no céu e trocar os bens do tempo pela eternidade. Vós que viveis e reinais pelos séculos dos séculos. Amém. Consagração a São Miguel Arcanjo. Gloriosíssimo príncipe das hierarquias angélicas, valente arauto do Deus Altíssimo, zeloso campeão da glória do Senhor, terror dos anjos rebeldes, amor e delícia dos anjos fiéis, meu diletíssimo arcanjo São Miguel, desejando pertencer ao número de vossos devotos e servos, hoje eu me ofereço a vós, dou-me e consagro-me a vós. Coloco a minha pessoa, a minha família, os meus bens, sob a vossa potentíssima proteção. É muito pouca coisa a oferta que vos faço, sendo eu um miserável pecador, mas não duvido de que vós querereis aumentar o fervor no meu coração e proteger aquele que a vós recorre. Recordai aquele que hoje se coloca sob o vosso patrocínio e de hoje em diante protegei-me, assisti-me em todas as dificuldades da minha existência terrena, alcançai-me o perdão dos meus muitos e graves pecados, a graça de amar de todo o coração o meu Deus, o meu doce Salvador Jesus e a minha doce Mãe Maria. Impetrai-me os auxílios necessários para obter a coroa da glória. Defendei a minha alma contra todos os seus inimigos e quando chegar a hora de deixar este mundo, vinde então, Príncipe Gloriosíssimo, assisti-me na luta final e que o vosso gládio potente afaste para longe, para os abismos da morte e do inferno, o anjo apóstata e soberbo que derrotastes em combate no céu. Amém.
1: Hoje eu quero rezar por você que enfrenta momentos de angústia, de tristeza e depressão, que às vezes nem sabe por que está acontecendo isso no seu coração. Às vezes bate aquela tristeza, aquele sentimento de que eu não consigo resolver as coisas sozinho, de olhar para o futuro e pensar o que, que pode acontecer. Hoje, daqui da Gruta de São Miguel do Monte Gargano, eu quero invocar esse grande defensor do céu, ele que disse que aqui nessa gruta grandes milagres iriam acontecer e nós vemos isso ao longo dos séculos. Que o dom da alegria que vem do Espírito Santo possa encher o seu coração. Que esse fruto da presença de Deus possa estar junto com você. Recebe de todo o coração essa bênção que vem aqui da gruta para você da parte do próprio Deus. Por isso que Deus te abençoe em nome do Pai e do Filho e do Espírito Santo. Amém.
2: E amanhã, no 12º dia da quaresma de São Miguel, você verá o profeta Elias exausto e desejando a morte, sendo tocado por um anjo que lhe traz o quê? Pão e força para continuar a caminhada. Descobriremos que o anjo também cuida do nosso cansaço. E daqui da Gruta de São Miguel, eu peço ao arcanjo que lhe dê a coragem humilde de Davi. Venha rezar junto com o Instituto Récede a Quaresma de São Miguel 2026. Será uma alegria receber você aqui todos os dias.
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3: Rádio Barroso Mix informa a hora certa.
4: 6:44.
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7: Deus abençoe você e toda a sua família. Que alegria estar aqui com você, começando mais um programa Eu Seguirei. Eu tenho certeza de que Deus vai falar muito ao seu coração através deste programa. Olha, se você pode, eu já quero convidar você a pegar a sua Bíblia, porque hoje nós vamos meditar a palavra de Deus. A palavra de Deus é o nosso alimento, a palavra de Deus que é o nosso sustento. Eu tenho certeza que essa palavra vai mover seu coração. Olha, aqui você vai ouvir a palavra de Deus, aqui você vai poder cantar. São minutos que ficaremos juntos, onde você vai fazer uma experiência com Deus. Lembrando que tudo que você ouvir aqui, depois fica registrado no meu canal do YouTube, Frei Gilson / Som do Monte, no meu Instagram, no meu Facebook, todos com o mesmo nome, Frei Gilson / Som do Monte, para que você possa também compartilhar essa palavra com os seus amigos, tá bom? Então, vamos escutar a palavra de Deus.
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7: Não basta renunciar ao mal, é preciso também praticar o bem. Tem muita gente que acha que eu só preciso renunciar ao mal, e isso já é um grande passo. Já é um grande passo. Sabe, você parar de fazer o pecado. Você parar de pecar, você parar de fazer o que é mundano, você parar de fazer o que desagrada a Deus e, portanto, estraga você, destrói as pessoas. Isso é maravilhoso. Então, a pessoa que para de fofocar, maravilha. A pessoa que para de guardar rancor e ódio das pessoas, maravilha. A pessoa que para de roubar, maravilha. Mas mais bonito ainda, é quando, além de tirar o ódio, você começa a rezar por aquela pessoa e você começa a fazer o bem para ela. Mais bonito do que só parar de roubar é quando você agora, você ajuda as pessoas, você ajuda obras de caridade, você faz o bem para o outro. Você entendeu? Deixar de fazer o mal já é grande coisa. Mas só com a obra fica completa quando você deixa de fazer o mal e você faz o bem. Vamos meditar sobre isso? Em nome do Pai, do Filho e do Espírito Santo. Amém. Mateus, capítulo 24, versículo de 42 a 51. Naquele tempo, Jesus disse aos seus discípulos: "Ficai atentos, porque não sabeis em que dia virá o Senhor. Compreendei bem isto. Se o dono da casa soubesse a que horas viria o ladrão, certamente vigiaria e não deixaria que a sua casa fosse arrombada. Por isso também vós ficai preparados, porque na hora em que menos pensais, o Filho do Homem virá. Qual é o empregado fiel e prudente que o Senhor colocou como responsável pelos demais empregados para lhes dar alimento na hora certa? Feliz o empregado cujo senhor encontrar agindo assim quando voltar. Em verdade vos digo, ele lhe confiará a administração de todos os seus bens. Mas se o empregado mal pensar: meu senhor está demorando, e começar a bater nos companheiros, a comer e a beber com os bêbados, então o senhor desse empregado virá no dia em que ele não espera e na hora que ele não sabe, ele partirá ao meio e lhe imporá a sorte dos hipócritas. Ali haverá choro e ranger de dentes. Palavra da salvação. Na obra incompleta sobre Mateus diz assim: a alma não sabe quando o ladrão entrou por uma dessas entradas? De fato, não sabe até ser induzida ao pecado. É necessário, pois, estar vigilante e fechar todos os portões de entrada. A Bíblia está falando que é preciso a gente vigiar. Você não pode dar brecha para o diabo na sua vida. O diabo, ele só entra onde você dá brecha. O diabo não pode entrar onde você não dá brecha. A boca deve estar ocupada com falas santas. Você não pode dar brecha na sua boca para que você tenha espaço para falar mal dos outros, para fofocar, para julgar, para condenar, para mentir. Mas como é que você vigia a boca? Então, não basta só não falar essas coisas, é preciso colocar coisas boas num lugar, né? Então, a boca deve estar ocupada com falas santas, os ouvidos com sons piedosos. Como é que você não vai dar brecha nos seus ouvidos? Ouvindo coisas boas. Os olhos com a visão das maravilhas de Deus. Então, como é que você não vai dar brecha com os olhos? Olhando o que agrada a Deus. Porque na maior parte da nossa vida a gente pode escolher o que a gente olha, a gente pode escolher o que a gente escuta, a gente pode escolher o que a gente fala. A mente com pensamentos celestes, como é que eu não vou dar brecha na mente? Eu preciso alimentar ela com pensamentos celestes, como você está fazendo agora, você está alimentando a sua mente com pensamentos celestes. Não basta abster-se de falar, ouvir, ver e pensar coisas más. Veja, não basta parar de falar, ouvir, ver e pensar coisas más, pois isso apenas bloquearia o acesso tanto dos bons espíritos quanto dos maus. Quem renuncia ao mal, mas não abraça o bem, disse ter deixado abertos os portões de sua alma. O inimigo entra facilmente quando os encontra vazios. É necessário, portanto, que as portas da alma do justo não apenas estejam livres do mal, mas também plenamente ocupadas com o bem, para que o mal não encontre acesso. Olha que poderoso pensamento. A maior arma que você tem contra o demônio não é só não fazer o mal, mas é estar ocupado com o bem, você entendeu? Boca ocupada com o bem, olhos ocupados com o bem, ouvidos ocupados com o bem, mente ocupada com o bem. Quando o demônio chega, não tem espaço, porque o bem já tomou lugar. Filipenses capítulo 4, versículo 8. Quanto ao mais, irmãos, tudo que é verdadeiro, tudo que é respeitável, tudo que é justo, tudo que é puro, tudo que é amável, tudo que é de boa fama, se há alguma virtude há, se algum louvor existe, seja isso que ocupe o vosso pensamento. Olha que bonito. Essa palavra confirma tudo que eu falei. A maior arma para combater o demônio é estarmos ocupados com o bem. Romanos 12, 9, detestai o mal e apegai-vos ao bem. Veja, não é só detestar o mal, tem que se apegar ao bem. Romanos capítulo 12, versículo 21, não te deixes vencer pelo mal, mas vence o mal com o bem. Preciso renunciar ao mal e praticar o bem. Pai, Filho e Espírito Santo. Amém.
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7: Resposta a essa palavra, eu quero convidar você agora a cantar comigo.
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2: O programa de hoje está bom demais e eu quero lembrar você, se você quiser ouvir mais pregações, mais meditação da palavra, basta você me acompanhar no meu canal do YouTube, Frei Gilson / Som do Monte, no meu Instagram, no meu Facebook, no meu TikTok, e lá você vai encontrar muito mais palavra de Deus para você.
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2: Nós vamos terminar este programa rezando. Eu quero clamar agora por você, quero clamar pela sua família. Senhor Deus, libera agora o teu Espírito Santo sobre cada pessoa que acompanha este programa. Vem, Espírito Santo, enche todos os que estão acompanhando este programa agora. Libera, Senhor, para esta pessoa o que ela mais precisa, para o corpo e para a alma. Libera, Senhor, curas e libertações em nome de Jesus para esta pessoa que assiste, que acompanha, que escuta e para toda a sua família. Eu clamo a tua poderosa bênção. Visita agora com bênção de proteção. A bênção que só o Senhor pode dar. Abençoe-vos o Deus Todo-Poderoso, Pai e Filho e Espírito Santo. Amém.
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3: Rádio Barroso Mix informa a hora certa.
4: 6:59.
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1: Alô, cowboys de Cristo! Alô, povo de Deus! Sejam bem-vindos a mais uma edição do programa Mensagem Sertaneja, onde a nossa missão é trazer o melhor da música sertaneja católica e sertanejo mensagem para aquecer os corações e alegrar o dia de todos vocês. Então aumente o volume e vamos fazer deste dia muito abençoado. Que a paz de Jesus, o amor de Maria e a alegria do Espírito Santo esteja com todos nós. Eu sou Gilson Fernandes, o DJ Cowboy de Cristo, e não estou sozinho. Sempre bem acompanhado do Pai, do Filho e do Espírito Santo, e dela, a cantora sertaneja católica Adriana Gil.
2: A paz e bem, meus queridos amigos, que alegria estarmos juntinhos para mais um programa repleto de coisas boas.
1: E a Adriana Gil, que no último programa estava doentinha, agora praticamente 100%, não é isso, Adriana Gil?
2: 100% e com a corda toda. Hoje eu vim super animada.
1: E queremos agradecer a você, ouvinte, que mandou a mensagem aí pelo restabelecimento da Adriana Gil. Nossa gratidão! E no programa de hoje teremos a história para pensar com o tema A Tempestade.
2: O nosso mascotinho Pé de Pano vai trazer muitos abraços para os nossos ouvintes.
1: Vamos aumentar nossos conhecimentos sobre a Palavra de Deus através da charadinha bíblica.
2: E não pode faltar o nosso Zap Zap Mensagem Sertaneja.
1: Além de muita música sertaneja católica e sertaneja mensagem, momento de oração e de reflexão.
2: Mande as suas mensagens, o seu pedido musical e participe do nosso programa através das nossas redes sociais, @mensagensertaneja. É só procurar aí no Instagram, Facebook e YouTube. Mas você pode também usar outros meios, certo, Gilson Fernandes?
1: Exatamente, Adriana Gil. Você pode utilizar o nosso e-mail. O Mensagem Sertaneja tem e-mail. Anote aí. mensagensertaneja@gmail.com. E temos o WhatsApp.
2: Você pode mandar sua mensagem escrita ou mensagem de áudio, que será uma alegria receber. Anote o nosso WhatsApp: 12 99241-6448.
1: Repetindo: 12 99241-6448. E olha o zap zap do Mensagem Sertaneja. Recebemos a mensagem da Cleusa Dias, lá de Pinheiral, Rio de Janeiro. E ela diz o seguinte: oi, Adriana Gil, sou Cleusa Dias de Pinheiral e escuto seu programa pela rádio Sintonia do Vale, de Barra do Piraí, Rio de Janeiro. E gosto muito. Toca aí, a escolha é sua!
2: Ô, Cleusa! Um abraço muito carinhoso para você, para sua família, para todo o povo aí de Pinheiral, Rio de Janeiro e principalmente pro pessoal aí ligadinho na Rádio Sintonia do Vale de Barra do Piraí, Rio de Janeiro. Um abraço, que Deus abençoe a todos vocês.
1: Vamos ouvir Adriana Gil. A escolha é sua.
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0: na estrada da vida. A fé é a bússola que nos guia e o amor é o combustível que nos impulsiona. Tchê, tchê, tchê, tchê. Você ouviu? Adriana Gil. A escolha é sua. 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
1: Ser feliz não é ter um céu sem tempestades, caminhos sem acidentes, trabalho sem fadigas, relacionamentos sem decepções. Ser feliz é encontrar força no perdão, esperança nas batalhas, segurança no palco do medo, amor nos desencontros. Ser feliz não é apenas comemorar o sucesso, mas aprender lições nos fracassos. Ser feliz não é apenas ter júbilo nos aplausos, mas encontrar alegria no anonimato. E quando você errar o caminho, recomece tudo de novo. Pois assim você será cada vez mais apaixonado pela vida e descobrirá que ser feliz não é ter uma vida perfeita, mas usar as lágrimas para irrigar a tolerância, usar as perdas para refinar a paciência, usar as falhas para esculpir a serenidade, usar a dor para lapidar o prazer, usar os obstáculos para abrir as janelas da inteligência.
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0: E aqui no Mensagem Sertaneja, a música não para. Vamos ouvir agora Padre Denis Richard, com participação de Padre Antônio Maria. Alça de mala.
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2: Felicidade. O que é felicidade? Onde pode ser encontrada? No fundo dos nossos corações, sabemos que ela está nas coisas mais simples. Na pureza das atitudes, nas alegrias compartilhadas. Cultive cada vez mais esse estado de plenitude que o faz ver a vida com os olhos da alegria, sentindo gratidão por cada amanhecer. Para que esses sentimentos se façam cada vez mais presentes, procure cultivar os pensamentos positivos, de empoderamento e incentivo. A conversa interior é muito importante para atrair coisas boas para perto de nós. Assim, a felicidade é multiplicada.
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8: Alô, turma! Estamos de volta com o nosso programa Mensagem Sertaneja. Lembrando sempre que com fé no coração e amor na alma, podemos superar qualquer obstáculo e alcançar a felicidade plena. Tchê, tchê, tchê, tchê!
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8: Segura, Peripano, cavalinho chucro! Quando o Peripano, nosso mascotinho, chega na área, é hora de mandar abraço!
9: E o abraço vai para Cleusa Dias, de Pinheiral, Rio de Janeiro.
8: Um grande abraço para o Dila, lá do Açougue, lá em Bom Despacho, Minas Gerais.
9: Para Maria Aparecida, do quilômetro 100, Barra Mansa, Rio de Janeiro.
8: Para Iraci, do Guarujá, São Paulo.
9: Para a Rosenir, da Zona Rural de Guaçuí, Espírito Santo.
8: Para Edilce, de Nova Serrana, Minas Gerais.
9: Para Esmerina Maria, de Brasília, Distrito Federal.
8: Para Dulce Almeida, de Cerquilho, São Paulo.
9: Para Perpétua Veras, de Luziânia, Goiás.
8: Para Neide Silva, de Campos Belos, Ceará.
9: E para o Thales Tavares, de Bom Despacho, Minas Gerais.
8: Para esse povo abençoado, vai a próxima canção. Vamos ouvir. Padre Alessandro Campos. O que é que eu sou sem Jesus?
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0: A fé nos faz acreditar no impossível e o amor nos dá força para tornar o impossível em realidade. Tchê, tchê, tchê, tchê, você ouviu? Padre Alessandro Campos, o que é que eu sou sem Jesus? Com certeza eu, Gilson Fernandes, não sou nada sem Jesus. E agora nós vamos para aquele momento bacana no nosso programa. É a hora da história para pensar. E o tema de hoje, a tempestade.
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0: Em uma pequena aldeia no interior, viviam dois irmãos, Pedro e Lucas. Eles eram conhecidos por toda a comunidade pela forte ligação que compartilhavam e pela profunda fé em Deus que seus pais, já falecidos, haviam cultivado neles desde cedo. Pedro, o irmão mais velho, era um homem trabalhador e sempre cuidava de Lucas, que nascera com uma deficiência que o impedia de andar. Desde pequeno, Pedro se dedicava a ser as pernas de Lucas, carregando-o para a escola, ao mercado e à igreja. Um dia, enquanto Pedro trabalhava nos campos, uma tempestade inesperada assolou a região. Pedro se apressou em voltar para casa, preocupado com Lucas. Ao chegar, encontrou seu irmão rezando fervorosamente. Lucas sempre acreditava que a oração era o seu modo de contribuir para a família, pedindo proteção e força para o irmão que tanto fazia por ele. A tempestade causou muitos danos na aldeia, e as plantações de Pedro foram destruídas. Desolado, ele se ajoelhou ao lado de Lucas e disse: "Não sei como vamos superar isso, irmão. Nossas colheitas se foram e com elas nosso sustento." Lucas, com um brilho nos olhos e uma serenidade que só a fé pode trazer, respondeu: "Pedro, desde que nos conhecemos por gente, temos sido abençoados de muitas formas. Deus nos deu um ao outro, e isso é mais valioso do que qualquer colheita. Vamos confiar que Ele proverá." Pedro, inspirado pela fé inabalável do irmão, sentiu uma nova força surgir dentro de si. Na manhã seguinte, eles se uniram aos outros aldeões para reconstruir o que havia sido destruído. Pedro continuou trabalhando arduamente enquanto Lucas, mesmo sem poder andar, ajudava coordenando as tarefas e orando com os vizinhos. Essa notícia sobre a situação da aldeia se espalhou, e uma organização de caridade ouviu falar da devastação causada pela tempestade. E em poucos dias, chegaram ajuda e suprimento de lugares distantes, trazendo alívio e esperança para todos. As colheitas foram replantadas com sementes melhores e mais resistentes, e em pouco tempo a aldeia começou a florescer novamente. Pedro e Lucas foram convidados a falar na igreja local sobre a sua experiência. Pedro, com a voz embargada de emoção, disse: "A fé de meu irmão em Deus nunca vacilou, e isso me deu força para continuar. Aprendi que, mesmo nos momentos mais difíceis, a fé e o amor entre nós nos sustentaram." Lucas, com seu sorriso tranquilo, acrescentou: "Deus nunca nos abandona. O amor que compartilhamos como irmãos é um reflexo do amor que Ele tem por nós. Devemos sempre confiar na sua providência e cuidar uns dos outros, como ele nos ensinou. Vamos pensar?"
2: A história de Pedro e Lucas nos lembra que o amor fraternal e a fé em Deus são fontes inesgotáveis de força e esperança. Diante das adversidades, a união entre os irmãos e a confiança na providência divina os capacitaram a superar desafios e inspirar outros. Essa narrativa nos convida a cultivar laços de amor e solidariedade, mantendo nossa fé como luz nos momentos mais sombrios. Com amor e fé, podemos encontrar forças para enfrentar qualquer obstáculo, renovando nossa esperança em um futuro melhor.
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0: E no Mensagem Sertaneja, música boa, toca toda hora. E vamos ouvir João Carreiro, Porque Ele Vive.
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2: Voltamos já. 7:28.
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6: Amanhã eu leio a Bíblia e amanhã eu vou rezar. Você quer? Então é hoje. Não é amanhã. Deus não é para amanhã. O Deus é hoje. Então hoje eu vou rezar mais um pouco. Hoje, depois dessa missa, quando eu chegar em casa, vou rezar mais um pouquinho. Eu não sei o que você reza, mas eu vou rezar mais um pouquinho. De manhã, eu não vou levantar igual um cavalo, não. Levanto, não. Eu vou levantar, eu vou agradecer a Deus pela vida. Vou fazer um sinal da cruz bem feito. A gente acorda assim, ó. Cruz que é essa, meu irmão? Cruz credo, não sei. Ô, meu Deus, muito obrigado pela noite que eu tive. Abençoe o meu dia. Vamos fazer uma parceria hoje. Reza um Pai Nosso, uma Ave Maria, Espírito Santo. Hoje em dia tem muito aplicativo, você lê no celular sem grandes dificuldades. Ah, eu não tenho tempo de ler. Aperta o play, tem um padre lá lendo pra você. Há certas coisas na vida que não tem como corrigir. Você conhece aquela história que num acampamento aí uma menininha sumiu e eles ficaram o dia todo. Ah, não, tá com a professora, ah, tá brincando. Aí no fim da tarde ela não voltou, acharam a menina morta no meio do mato. Ela foi atacada. E segundo a perícia, a menina morreu há 4 horas atrás. Ficou para depois, quando encontrou a menina, já não tinha o que fazer. Você vai ficar esperando ser tarde demais para você ir para Deus? Você vai esperar ser tarde para você rezar mais um pouco? Reze mais e reserve um tempinho para ler a Bíblia.
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1: Estamos de volta. A melhor manhã do rádio é a

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1: Segura, Cristão!
2: Com fé cultivamos a paciência para esperar, e com amor teremos a coragem para agir. Alô, povo de Deus espalhado por esse mundão! Vamos em frente com fé em Deus e pé na estrada, que dessa vida não se leva nada. E agora vamos aumentar os nossos conhecimentos com a palavra de Deus. É a hora da nossa charadinha bíblica.
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4: É isso aí, Gilson Fernandes. Vamos aumentar o nosso conhecimento, então, direto para a nossa charadinha de hoje, sem demora. Destes apóstolos, qual não foi um dos 12 discípulos de Jesus? Opção A, Tiago. Opção B, Pedro. Opção C, Paulo. Opção D, João. Vou repetir a nossa charadinha de hoje. Destes apóstolos, qual não foi um dos 12 discípulos de Jesus? Opção A, Tiago. Opção B, Pedro. Opção C, Paulo. Opção D, João. Nossa, essa charadinha tá fácil demais. Mas, como sempre, a gente vai dar aquele tempinho para você antes de dar a resposta.
2: E vamos ouvir Paulo e Tobias. Jesus é tudo.
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0: Na jornada da vida, a fé nos dá esperança e o amor nos dá propósito. Juntos, eles nos conduzem à plenitude. Tchê, tchê, tchê, tchê, você ouviu? Paulo e Tobias. Jesus é tudo. E aqui no nosso programa Música Não Para, vamos ouvir Rinaldo e Samuel. Jesus é a rocha.
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0: Que a fé nos fortaleça nos momentos mais difíceis e que o amor nos inspire a espalhar bondade por onde quer que passemos. Tchê, tchê, tchê, tchê. Você ouviu? Reinaldo e Samuel. Jesus é a rocha. E agora chegou a hora da resposta da nossa charadinha bíblica.
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2: E antes da resposta, vamos relembrar a nossa charadinha de hoje. Destes apóstolos, qual não foi um dos 12 discípulos de Jesus? Opção A, Tiago. Opção B, Pedro. Opção C, Paulo. Opção D, João. E a resposta certa é... Opção C, Paulo. Paulo, uma figura central do cristianismo, foi um influente missionário que, apesar de não ter conhecido Jesus em vida, converteu-se após um encontro milagroso com Cristo. Tornando-se um ardente defensor do cristianismo, ele percorreu o Império Romano, fundando comunidades cristãs e escrevendo epístolas que são parte fundamental do Novo Testamento. E essa foi a nossa charadinha bíblica de hoje, para enriquecer cada vez mais o nosso conhecimento sobre a Palavra de Deus.
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0: E para você que está sempre ligadinho aqui no nosso programa, eu quero fazer um convite. Você tem uma charadinha bíblica aí? Manda pra gente. Isso mesmo, mande a sua charadinha bíblica que nós vamos colocar aqui no nosso programa. Você pode mandar através do nosso e-mail mensagensertanejo@gmail.com, pelo nosso WhatsApp ou pelas nossas redes sociais. Instagram e Facebook é só procurar Mensagem Sertaneja. E aqui a música não para, vamos ouvir Reginaldo Moraes. Recaída.
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3: 7:44.
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5: Mas padre, nem todas as curas acontecem com cordo. Quem disse que a sua não? Jesus não curou todos os cegos, mas o Bartimeu ele curou. Jesus não curou todos os leprosos, mas um ele curou. E se esse é você? Muda teu discurso. Chega de mais, chega de ser, chega de talvez, não é assim e pronto. Palavra tem peso. Puxa, sou um fracassado. Não sei fazer isso, não sei aquilo. Mas por que não procurou uma coisa que soubesse? Ninguém é obrigado a ser bom em tudo, mas em alguma coisa você é. Brincar ou se desmerecer não é de Deus. O contrário do peito inchado, do pavão, é a pessoa que se denigre. Deus quer nos enaltecer.
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9: Confie em Deus e continue sua caminhada. Busque em Deus a sabedoria e força necessária para avançar. Na oração, Deus te capacitará. Não se desespere e não se deixe paralisar pelo medo e insegurança. Deixe que o Espírito Santo atraia o seu coração para o que é certo. Quantas oportunidades foram perdidas ao longo do caminho pela falta de coragem e sabedoria? Apoie o seu coração na rocha que é o Senhor. A oração é o combustível da alma. Não pare a sua vida por falta dela. Deus está contigo e jamais te abandonará.
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10: Alô, turma! Estamos de volta com a nossa comitiva Mensagem Sertaneja, com o melhor do sertanejo católico e sertanejo mensagem. Aqui o sistema é diferenciado.
9: O importante é sair evangelizado.
10: E esse programa Adriana Gil também já foi premiado pela CNBB.
9: É uma grande honra para nós, uma grande alegria saber que esse programa chega a tantos corações e ganhou esse reconhecimento da nossa igreja, dos bispos do Brasil, né? Então, é uma coisa muito importante que a gente guarda com muito carinho no nosso coração e gratidão a todos que nos ajudam a fazer esse programa.
10: E o zap zap do Mensagem Sertaneja chega com a mensagem da Elza Helena, de Itaperuna, Rio de Janeiro. E ela diz o seguinte: olá, Adriana Gil, Gilson Fernandes. Coloca, se puder, a música do Padre Reginaldo, A Tempestade Vai Passar. E oferece para os meus vizinhos, todos os meus irmãos do Tatuí, para o Padre Reginaldo, para vocês, todos da sua equipe, e também para a minha equipe lá da Igreja Nossa Senhora de Lourdes, para o Padre Crimário Tavares Verdão.
9: Querida Elza, muito obrigada pelo carinho da sua mensagem. Que Deus abençoe você, sua família, todas as pessoas que você citou na sua mensagem. Um grande abraço e é lógico que a gente vai oferecer a próxima música para vocês.
10: Vamos ouvir Padre Reginaldo Manzotti com participação de Fafá de Belém. A tempestade vai passar.
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3: E eu também estou aqui com as músicas sendo tocadas no Mensagem Sertaneja, com a querida Adriana Gil e Gilson Fernandes. Vamos curtir! Música.

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1: Em meio às tempestades da vida, a fé é o abrigo seguro e o amor é o raio de luz que nos guia de volta para casa. Tchê, tchê, tchê, tchê. Você ouviu? Padre Reginaldo Manzotti, com participação de Fafá de Belém, A Tempestade Vai Passar. E aqui no nosso programa, a música não para, e eu quero oferecer para o Dirla lá do Açougue, lá em Bom Despacho, Minas Gerais. Vamos ouvir Sérgio Laus e Betinho, o Sim de Maria.
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1: Nossa Senhora, sem o amor, nos chama uma vida de humildade e serviço. Salve, salve, Maria Imaculada. Você ouviu o Sérgio Laus e Betinho? O Sim de Maria.
2: E chegou a hora de irmos embora. Mas não fique triste, porque temos o nosso encontro marcado no próximo programa. Queremos agradecer a Deus, agradecer aos nossos parceiros da rádio que nos ajuda a levar o programa Mensagem Sertaneja a tantos corações, e agradecer a você, nosso querido ouvinte, parte da família Mensagem Sertaneja.
1: Nossa gratidão, e convido você para participar conosco agora no nosso Momento de Oração, que hoje é realizado pelo padre Reginaldo Manzotti.

0: Senhor Deus, nós te pedimos que todas essas músicas tocadas, essa mensagem de Deus cantada em verso e prosa, possa tocar todos os corações, que todos os ouvintes possam se abrir à graça de Deus e que as bênçãos de Deus misericordioso e bondoso, que nos vem pelas cinco chagas de Jesus, abençoe a todo e cada ouvinte, ao doente dando saúde, ao desesperado a esperança e a fé, e àqueles que se encontram em meio à tribulação, força para superar. Que Deus abençoe a você, Adriana Gil, Gilson Fernandes e a todos os ouvintes do Mensagem Sertaneja. Em nome do Pai, do Filho e do Espírito Santo. Amém.
1: Alô, Cowboys de Cristo, muito obrigada pela sua companhia. Que Deus abençoe, que Nossa Senhora proteja cada um de vocês.
2: Obrigado a você que esteve ligadinho aqui no Mensagem Sertaneja. Até o próximo programa, se Deus quiser. Salve Maria!
1: Salve Maria!
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7: Inédito. Palavra de Deus, Fandinha. Tradução, meu coração. Como é que é? Exatamente isso. Eu tenho várias Bíblias aqui, mas essa passagem está aqui na minha alma, no meu coração, e necessária para hoje. Hoje é dia de Santa Mônica. Atos dos Apóstolos, capítulo 16, versículo 31. Depois, essa aqui, de ler tantas as Bíblias e diversas traduções, é tradução feita do meu coração. Creia no Senhor Jesus, você e toda sua família será salva. Creia você no Senhor Jesus e toda sua família será salva. E eu pensava, que música para isso? Pandinha.
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7: Vou abrir a missa de hoje com essa música. Dia de Santa Mônica. Ela creu e converteu Santo Agostinho, que amanhã é dia de Santo Agostinho.

0: Mães guerreiras, madrinhas,
1: eu estou aqui.
0: Ei, Pandinha, esse é o Pandinha. Mari, Pandinha, bom dia, boa tarde, boa noite.
2: Bom dia, boa tarde, boa noite, padre.
0: Me emocionei agora essa música, é lindíssima. E lembrando, ontem eu tive que fazer uma troca, tá, Mário? Ia ser hoje ansiedade, tá?
3: Sim.
0: Mas acontece que eu fui celebrar a missa. Celebrando a missa, imediatamente falei, nossa, dia de Santa Mônica. Ela rezou tanto pela conversão de Agostinho, e amanhã é dia de Santo Agostinho. Falei, meu Deus, imediatamente gravei. Fiz uma gravação e postei, né? Falei, gente, por favor, ia ser ansiedade, deixamos a ansiedade para depois. E ficou maus pensamentos amanhã, tá?
3: Sim, eu vi. Eu vi
0: nossa, também. Foi forte.
3: Vamos acompanhar.
0: Mário, que hora você começou a acompanhar?
3: Comecei do início, peguei tudo, padre.
0: Ah, então você pegou tudo. Então, ótimo. Pandinha, que horas?
4: 7 horas da manhã, padre.
0: Também pegou tudo?
4: Peguei tudo.
0: Que teve gente que ele falou assim, eu perdi a hora. Eu com dois, Mário, se não fosse os dois despertadores. O primeiro eu falei, eu tenho dois tipos de alarme, tá? Agora, um ele é mais suave, então acordou. Mas aí o suave não adianta muito, tem um outro que é aquele, lembra daquela série que tinha Jack Bauer?
3: Lembro.
0: Aquilo aqui me irrita, que é só eu escutar aquilo. Então esse é ótimo. Porque me levantou. Aí não tem jeito. Aí eu levanto rapidinho. Essa aí não suporto esse barulho, eu vou lá. Tem que pôr um sentador gostoso. Tá? E tem um que você não suporta. Aí aquele lá, só de escutar aquilo eu já falo, misericórdia, tô fora. Vou lá, pá! Eu já levantei. Mas eu deixo 2 minutos de diferença, tá? Só pra, de propósito, vai que o primeiro. Bem suave mesmo. Eu prefiro acordar na suavidade. Mas tem hora que 13º dia tem que ser na. Amanhã então, Mário, nem fala. Amanhã vai ter que ser, por favor, todo mundo esperto, tá? Que eu tenho que estar aqui 7 horas da manhã. Vou dormir amanhã e vou acordar. Vai ser uma bênção, vai ser uma vigília.
3: Amém.
0: Mas vamos lá. O que você destaca, Mário?
3: Muitos filhos dando problemas, né, padre? Foi o que eu mais vi hoje, eu anotei alguns nomes que eu não vou colocar aqui, mas a gente coloca tudo em oração, mas muito, como o senhor perguntou, e o senhor ainda falou assim, não é o filho preferido, gente, mas tem um filho que sempre acaba dando um pouco mais de, precisa de mais atenção, dá um pouco mais de problema, aí o senhor perguntou o nome dos filhos, aí perguntou quem tem mais de um filho, tal, tal, tal, e aí chegou no filho que dá problema, e aí foi aquela enxurrada, viu, padre?
0: Eu vi. Nossa Senhora. Outra coisa aqui também. Madrinhas, vocês são mães tanto e quanto.
3: Amém.
0: Tá? Então, você que é madrinha de alguém, tá? É missão, tá? Não é a mesma coisa que ser tia, tá? Tia não tem, não tem essa força, tá? Estou falando espiritualmente, colocando. Mães e madrinhas, vocês são mães espirituais. Por isso, aqui fica uma sugestão. Saibam escolher seus padrinhos, tá? Ficou claro isso, Bandinha?
3: Ficou muito
0: Mário,
3: claro.
0: Principalmente claro. O Mário, né? Mário, agora, quando for, né, a hora do batismo, saiba escolher os seus padrinhos.
4: Eu já falei isso aí pra ele, viu,
0: porque padre? Isso é realmente, pensa muito bem. Não escolhe qualquer algum, que depois acaba ficando sem padrinho.
4: Abandona, né,
0: padre? Não, porque a pessoa abandona. Ó, eu sou um péssimo padrinho. Padre, eu reconheço. Eu tinha 18 anos, foi eu com a minha prima, eu fui padrinho, tá? Mas eu nem sabia, né? Me convidaram, eu não pude acompanhar. Fui péssimo padrinho. Tá? Então, por isso que depois daquele dia, eu, como o Sator, falei, só coisa, não vou aceitar ser padrinho, não, porque agora Deus me tornou pai espiritual, né? Mas eu confesso, eu, como padrinho, nota zero.
3: Eu tô com o senhor, padre, infelizmente eu confesso também, eu tô com o senhor. Tenho um padrinho maravilhoso, fantástico, que eu amo ele demais, mas eu também tô igual o senhor, viu, padre? Eu também não fui um bom padrinho, não.
4: Eu tento ser um bom padrinho, porque meu afilhado mora próximo, né? E a minha comadre está sempre lá em casa, lá, então a gente conversa muito a respeito do filho, do afilhado, né? Do nosso filho, né? E aí eu tento, mas tá na adolescência aí também.
0: Que tal, hein? E se nós estamos tocando, vocês estão vindo, eu tenho uma ideia. Amanhã não vou mudar mais de novo, tá? Só vai. Maus pensamentos que eu já avisei as pessoas, apesar que muitos estão acompanhando aqui o momento de fé, tá? Muitos estavam lá comigo no YouTube, estão aqui no momento de fé. Mas que tal no sábado a gente rezar pelos padrinhos, hein?
3: Vamos, Vamos, vamos
0: tá?
3: Sim.
0: Porque realmente, eu confesso, ó, você, Mário, você falou, tocou numa... Eu reconheço, eu fui um péssimo padrinho, tá? Eu, aliás, eu não sei nem onde está a minha filhada, tá? Então eu confesso, é tanta coisa, Mário, eu tô com os 59 anos, 3 meses e 7 dias, uma contagem. É, eu tinha 18 anos, aliás, entre 18 e 19 anos, então imagina o tempo, e eu confesso, eu não pude acompanhar. Não, ó, pela idade dela agora já deve ser mãe, né? Não tenho a mínima ideia onde ela está, tá? Então você vê que realmente eu peço, sabe aquela história? Porque conhece, vai, você vai, foi com minha prima, nossa, não tem o nome dela agora, por sinal, nossa, bom, até o nome da prima foi deu um branco, fazer também um dia oração pelas pessoas que têm um cansaço na cabeça. Que você tem, Mário e Paninha, vocês têm passado por isso?
4: Tem. Ah, eu tem passo, uma... padre.
3: Eu passo. Tá? Padre, eu tenho.
4: Passo
3: eu
4: direto.
0: Nossa, tem hora que me dá, eu tenho o nome da pessoa, eu tô com o Chicão. Ih, Chicão, você lembra, eu tô com o nome da pessoa na minha cabeça, que falou que lembra, vem o nome? Falei, Senhor, é o mundo de hoje, esse mundo, né, muita coisa, preocupação, isso vai, querendo ou não, tocando, o Senhor vem nos acalmar, vem nos abençoar. Bom, amanhã com certeza, e amanhã vou orar por maus pensamentos, tá? Então prepare-se. Mas hoje, destacados, quantos filhos precisam de conversão, mas a boa notícia, nunca é tarde.
1: Mãe, você nunca vai saber o tamanho.
0: Prepare-se. Sugestão, você conhece alguém que é mãe, madrinha? Convide para estar conosco aqui. Bendito momento de fé
3: que nos mantém em pé.
0: Ah, o Senhor me puxou a orelha agora, carinhosamente. Obrigado, Senhor, te amo, te amo. Toda honra e glória a ti. Pílulas de fé e sabedoria. Deixe-me e vem o 3, tá, Mário?
3: Opa.
0: Já tá no forno, tá?
3: Beleza, padre.
0: Paz mental. É o que mais nós precisamos, paz mental. Então, o primeiro foi na dor. Porque muitos não têm noção. Não era para existir pílulas de fé e sabedoria, tá? Como eu lancei o meu livro em maio eu lancei depois em setembro, né, a dedicatória, ficou um hiato. E aí surgiu na dor o Pílulas. Foi uma coisa que, tenho certeza que, divina, não tenho dúvida nenhuma. E daí, só que eu tinha pensado, Deus sabe, está acontecendo como ele mostrou mesmo. Começou na dor, o segundo foi pensado na inteligência emocional, e o terceiro agora, palavra de Deus, usando a palavra de Deus, em paz mental, em conta, infelizmente, Mário, já estou levando em conta que as pessoas não leem a Bíblia, tá? Então vou deixar de um modo fácil, tá? Mais fácil, mas com a palavra de Deus. Então por isso que Pílulas de Fé e Sabedoria é a palavra de Deus mastigada, tá? Estou dando até mastigado para vocês. Vamos lá, Pandinha, na unção.
4: Pílula 59. Nada me satisfaz. Já tentei várias coisas e acho tudo sem sentido. Se você ler o livro de Eclesiastes, o rei Salomão tinha tudo, experimentou tudo que tinha. E no final do livro em Eclesiastes 12:13a diz: em conclusão, tudo bem entendido, teme a Deus e observa os seus preceitos. Ele entendeu que não são as coisas que nos dão prazer, mas obedecer a Deus, porque um dia prestaremos contas a Ele. A vida não é somente ter tudo, mas ser alguém de Deus, alguém melhor para o outro.
0: E quem lê a Bíblia, eu tenho que falar uma coisa de Salomão, né? Diferente do pai dele, ele se perdeu no final, né? Nós sabemos, né, Mário?
3: Sim.
0: Quem lê a palavra de Deus.
3: Sim.
0: Infelizmente, Salomão, grande Salomão, e a Bíblia não esconde os erros, isso eu acho que é lindo, tá?
3: É isso, é
0: a palavra
3: legal
0: de Deus, ela conta, pelo contrário, conta o real.
3: Isso.
0: O que as pessoas falham, não é historinha que vai ficar de romanceado, ela mostra a verdade.
3: Ela mostra,
0: tá?
3: A realidade, exatamente.
0: A pode. Realidade. Infelizmente, Salomão teve tudo, né, e acabou aquilo se perdendo, tá? Então, seduzido por seus... Bem, leia a história de Salomão, você vai saber. Vamos lá, inteligência emocional.
3: Vamos lá, padre. Abri aqui, página 12. Olha só, padre, o senhor falou de Salomão, olha só. Preciso de sabedoria para tomar atitudes em minha vida. Como obtê-la? Sugiro que você leia a palavra de Deus, mais especificamente os livros de Provérbios, Sabedoria e Eclesiástico, pelo menos um capítulo por dia. Esses três livros são cheios de sabedoria e nos ensinam como viver e conduzir a nossa vida. São livros que deveríamos ler sempre, todos os dias. Em Sabedoria, capítulo 9, o título é Oração de Salomão para obter sabedoria. Mas especificamente diz que a palavra de Deus criou todas as coisas e a palavra é fonte de sabedoria. O versículo 11 diz: com efeito, ela sabe e conhece todas as coisas. Prudentemente guiará meus passos e me protegerá do brilho da sua glória. Se você ler a Bíblia, será formado, formada na palavra de Deus e terá sabedoria para tomar decisões em todas as áreas da tua vida. Experimente.
0: Só antes do intervalo, eu falei de Salomão, né? Mário, você que leu a palavra de Deus às vezes, o que levou o Salomão a se perder, segundo a palavra?
3: Ah, ele acabou fazendo muitas alianças com mulheres de outras culturas, deixou que outras culturas contaminassem, tornasse uma bagunça todo o reino.
0: Ele abandonou a palavra de Deus.
3: Isso, permitiu que outros deuses fossem cultuados em locais sagrados, locais santos, permitiu que criassem altares a deuses pagãos e por aí afora, padre.
0: Então, ele acabou... Ele que teve toda a sabedoria, tudo nas mãos, e foi tão lindo, por isso com a importância, né, acabou entrando na idolatria. Foi isso que aconteceu com ele. Ele terminou a vida dele na idolatria. Que possamos ser guiados pelo Espírito Santo. Quando Jesus vem, por isso nós somos a base, eu tenho que ler Antigo Testamento, à luz de quê?
3: Do Novo Testamento.
0: Então, por favor, Jesus vem e vem mostrar que eu sou o caminho, a verdade e a vida. Por isso entenda a importância de ter Jesus no coração, porque quem tem Jesus, o grande problema, você viu que ele conheceu tudo, ele teve tudo, e ele sabia, ele teve uma sabedoria que igual Salomão, tá? Não se encontrou, a própria palavra fala, mas se você se acha, você, ou a má companhia, diga-me, eu falei tanto hoje no programa, né, na oração, diga-me com quem tu andas, que é um ditado até em latim, eu te direi quem tu és. Então, com as nossas amizades. Por isso a importância do lema, que eu falei pouco hoje na oração, só citei uma vez. Jesus, vamos embora com essa com o intervalo, tá? Mas como é importante essa frase. Jesus, afasta de mim todas as pessoas que me afastam de ti.
3: Jesus, afasta de mim todas as pessoas que me afastam de ti.
0: E aí, eu até fiz uma coisa, foi na liturgia de ontem, eu vou ler para vocês o que São Paulo, eu deixei até, eu podia ter pego aqui na Bíblia, mas eu até printei. Eu estava lendo, ó, segunda carta de Coríntios, aliás, segunda carta de São Paulo aos Tessalonicenses, foi a liturgia de ontem da missa. Olha só, São Paulo falando, hein? Nós os ordenamos, irmãos, em nome de nosso Senhor Jesus Cristo. Segunda leitura da carta, essa leitura da segunda carta de São Paulo aos Tessalonicenses. Eu printei a liturgia diária aqui, tá? Nós os ordenamos, irmãos, em nome de Jesus, do Senhor. Eu celebro isso em espanhol, então eu tive que colocar em português. Nós os ordenamos, irmãos, em nome de nosso Senhor Jesus Cristo, que vos afasteis de todo irmão que se comporta de maneira desordenada e contrária à tradição de que nós receber. Bem sabeis como deveis seguir o nosso exemplo, pois nós temos vivido entre vós, não temos vivido entre vós na ociosidade. Depois leia, várias partes São Paulo vai falar de certas pessoas, eu tenho que perdoá-las, mas não dá para conviver, porque senão eu vou me perder. Nossa, até rimou. Várias pessoas, se eu começo a conviver, eu começo a me perder. Mário, você começa a andar com o pessoal que só bebe, tá? E aí você vai. Numa hora você vai ver, ou se droga. Então, cuidado, tá? Então, se você não tem uma estrutura firme para resistir, então tenha juízo com as suas amizades. Fica uma dica, né? A gente fala para os nossos filhos: filhos, cuidado com quem vocês andam, tá? Eu vou dar um exemplo. Você está do lado de uma pessoa, você não fez nada, Mário. mas a pessoa é ela tem problema. Vai todo mundo pra cadeia.
3: Sim, sim. Nossa, pode engraçado o senhor falar sobre isso, porque eu e o Pandinha falamos disso há poucos dias, né, Pandinha? Falamos. Que inclusive, que eu inclusive, em algum momento da minha vida, eu deixei de andar com pessoas porque eles arrumavam sempre muita confusão. E como eu tava junto, teve momentos da minha vida que eu fui expulso de lugares porque eu tava com o pessoal. Então, e eu e o Pandinha conversamos sobre isso não faz uma semana, né, Pandinha?
0: Não, vou dar um exemplo pra vocês. Parece uma coisa boba, mas não é. Você tá no aeroporto hoje. Alguém chega assim, ai, por favor, segura minha mala que eu vou no banheiro. Você não pode fazer isso. Por quê? Você não sabe se a pessoa tem coisa errada na mala.
3: Sim.
0: Olha aqui, ó, numa rodoviária, tá? Gente, hoje é incrível. Só chega, ela tá querendo escapar de alguma coisa, te deixa a mala, pode ter uma droga lá dentro. Então, prudência, discernimento e sabedoria. No mundo de hoje, diga-me com quem tu andas. É, eu te direi quem tu és.
1: Eu sei o que eu sou.
0: E vamos pro intervalo que eu... hoje o programa é instrutivo.
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3: Vamos lá, pessoal. Hoje, dia de Santa Mônica. Amanhã é dia de Santo Agostinho. Santa Mônica nasceu no ano 331 d.C. em Tagaste, atual Argélia, na África. Santa Mônica, fantástica. Ela sempre educou o seu filho na educação cristã, na fé cristã. Explicava tudo sobre Jesus. Mas o marido dela, infelizmente, bebia demais. Era fanfarrão, traía muito Mônica, magoava muito ela, e Santo Agostinho foi pelo mesmo caminho e só deixava desesperada. Por isso, ela orava, ela implorava, ela clamava pela ajuda de Deus, para que Deus ajudasse, tocasse o filho dela. Por isso, vamos, se você tem alguém próximo a você que precisa de oração, que precisa ser transformado por Deus, estude um pouquinho, observe a vida de Santa Mônica e ore pela pessoa com toda a fé, com todo o amor, e vai mostrando para ela que existe um caminho diferente, Pandinha.
4: Então tem uma dica, né, Mário? Evangelizando com história, conta essa história belíssima. Ô, de Pandinha. Santa Mônica e Santo Agostinho, né?
3: Exatamente. Olha que legal, Pandinha, né? Já que você tocou nesse assunto, tem um vídeo, não postei ainda, não tá. Não, o pessoal lá, o Luiz Eduardo, não publicou ainda, mas já tá prontinho. Tá bonito, Pandinha? Você tá assistiu, lindo, né? Eu te mostrei.
4: Lindo, lindo. História maravilhosa. Então,
3: Santa Mônica e Santo Agostinho, Pandinha.
4: Você falou uma coisa, o padre falou muito hoje na Coroa de São Miguel, às 7 da manhã no YouTube. Você que não está acompanhando ainda, acompanhe. Sobre companhia, né? As companhias, as más companhias, as pessoas falam, mas companhia não influencia, não.
3: Influencia.
4: Dependendo da cabeça da pessoa, oxe, é influenciada
3: assim. Influencia muito, influencia muito. E mesmo que não influencie a personalidade, a pessoa pode se colocar em situações de risco, situações perigosas, por estar com más companhias. Então, cuidado.
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3: 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A creatina que é fantástica, que ela traz vários benefícios para o nosso corpo. E não é só para quem faz exercício, não. É para todo mundo. A creatina é muito boa. É um suplemento fantástico para o nosso corpo, hein, Pandinha?
4: A creatina é tudo de bom, né, Mário? Você que tá tendo perda de massa muscular aí, ela auxilia para você ganhar massa muscular, viu, Mário?
3: E ela protege o músculo que já foi danificado, Pandinha.
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0: Não, incrível, Mário. Eu vou abrir aqui agora os testemunhos por causa do tempo. E o primeiro não tem como não bolo colocá-lo. Tem tudo a ver com o que nós fizemos hoje.
1: É bonito, Paulo, é muito bonito.
0: Tá, vamos lá,
1: muito
0: vai ser bonito. O primeiro.
1: Vamos lá.
2: Bom dia, boa tarde, boa noite, querido Padre Marcelo. Hoje eu gostaria só de dividir com vocês uma situação que, como o padre sempre fala, né, não é coincidência, é providência. Eu mandei um e-mail para um amigo, desabafando com ele que eu não entendo muitas das atitudes dos meus pais, em especial da minha mãe, que é muito difícil entender e às vezes é decepcionante também, né, porque a gente espera uma atitude e vem outra que é totalmente contrária ao que a gente projetou, né, para um pai, para uma mãe. E aí eu disse que eu estava com essa ferida aberta e que eu não entendo, mas que eu preciso superar, né, e respeitar. E aí o momento de fé vem justamente: honre seu pai e sua mãe, né, a palavra que é direcionada. E como o padre Marcelo falou, você pode não entender, mas você tem que amar. E eu amo imensamente meu pai e minha mãe. Eu tô entendendo que essa mensagem é para mim. Também no programa tá falando muito de curar a ferida, né? Tem uma ferida aberta no meu coração em relação aos meus pais. E eu quero muito curá-la e deixar para trás. Porque por mais difícil que seja olhar para eles e para a escolha que eles fazem, são meus pais, são as pessoas que eu amo e que cuidaram de mim, cuidam até hoje. Eu tenho muito carinho, muito respeito, muita admiração e um desejo muito grande de que eles possam ser felizes. Eu vou continuar fazendo a minha parte, né? Porque às vezes a gente tem vontade de desistir, mas ouvindo a palavra hoje, eu vou continuar fazendo a minha parte. A minha parte como filha não tem nada a ver com as decisões que eles tomam como pais. Ninguém é perfeito, me cabe respeitar e seguir. Então eu só quero agradecer, dizer o quanto vocês são importantes na minha vida, me fortalece, me ajuda, todos os dias eu ouço vocês e isso me fortalece imensamente. Eu gostaria só de deixar isso registrado.
0: Maria, vamos ser prudentes?
1: Eu pensei nisso, padre. Vermelho. Ela não falou nada, mas eu pensei a mesma coisa.
0: Nossa, padre. Eu tava agora, porque geralmente o Mário, quando não é pra falar, ele me ajuda, tá? Ele põe um vermelho. Ele põe uma sinopse e põe um vermelho. Mas menos é mais, tá? Mário, e aí nisso, quanto tempo que eu não leio? Mário, eu não li nada, tá?
1: Sim.
0: Eu só vi assim, ó, tocar pessoas, tá? Então eu falei, opa, se fica atento.
1: Vamos lá.
0: O Mário mandou por escrito, tá? Olá, Padre Marcelo, bom dia, boa tarde, boa noite. Eu tô lendo de prima, gente, eu não li, tá? Então, se eu falhar aqui, Mário, me ajuda. Venho dizer que desde que comecei a acompanhar a quarentena com São Miguel Arcanjo, sinto que algo está mudando dentro de mim. Uau, que legal. Deus tem me usado para falar com as pessoas e acho que não sou eu. As palavras surgem e eu falo. A pessoa começa a chorar e eu aproveito para evangelizar, pois também sou uma formiguinha de Jesus. Que lindo! Continuando. Nossa, me arrepiou, Mar. Que lindo. Eu tinha que ler isso aqui. Minha função é levar as pessoas para Deus. Estou sentindo a mudança, porque sempre gostei de ouvir as pessoas. Mas desde que comecei a acompanhar a coroa e o momento de fé, estou mudando. Sendo mais grata, tenho exercitado a gratidão por limpar a casa, por arrumar a cama, por buscar e levar meus filhos da escola, coisas que fazia reclamando. Oh, glória a Deus. Ainda preciso de mais cura. Você está no caminho, isso que é legal. A pessoa, quando se acha curada, ela não está curada, tá? Mas quando ela faz isso aqui, ela está no caminho, é isso aí. Ainda preciso de mais cura, é isso aí. Mas já vejo a ação de Deus na minha vida. Consegui também sair de um ambiente tóxico. Senti que não era a vontade de Deus. São tantas bênçãos, estou muito feliz e grata. Sigamos fortes em nossa quarentena. Mário, nome dela, por favor, me ajuda.
1: Josiane
0: aqui.
1: Pérez, padre. Ela mora em Mogi das Cruzes, São Paulo, mas é carioca, viu, padre?
0: Tá, e tem os filhinhos dela, o Inácio e o Lucas, um de 7, e o marido é o Leandro. Então, Deus abençoe essa família. Obrigado, Senhor, por esse momento de fé que nos mantém em pé. E a oração que nós vamos fazer? Estou na capela. Agora você já sabe onde, quando eu falo capela, minha intimidade está aqui. E eu vou compartilhar com vocês. E aqui fica um pedido. Tem várias mães que estão sofrendo com os filhos, tá? Vocês não têm noção. E eu deixei uma oração, Mário, fantástica na rede social. E eu vou usá-la agora para mostrar para vocês. Hoje eu postei uma oração de São Miguel que é demais. Eu vou orar com vocês e mostrar para vocês. Já voltamos.
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3: Obrigado por tudo.
1: Vamos lá, pessoal, dando aqui uma continuidade aqui na história de Santa Mônica, fantástica Santa Mônica. Santo Agostinho, logo aos 11 anos, ele começou a estudar muito, muito. Ele estudou filosofia, retórica, ele fundou uma escola de gramática em Tagaste, depois ele foi para Cartago, fez escola lá também, foi para Roma, se decepcionou, voltou para Cartago e Santa Mônica sempre com ele, até que ele foi para Milão. Em Milão, Santa Mônica ficou amiga do bispo de Milão, que era o bispo Ambrósio. E eles ficaram amigos, ele explicou a situação, que Santo Agostinho era muito rebelde, brigava muito, brigava com as pessoas, discutia, não aceitava a diferença das pessoas. E Ambrósio, o bispo Ambrósio, começou a tentar orientar Agostinho. Mesmo assim, foi difícil. Agostinho discutia com ele, brigava com ele, e Mônica orando, conversando com Ambrósio, conversando com Agostinho, pedindo, meu Deus, ilumina a mente desse meu filho, pelo amor de Deus. E as coisas começaram a mudar. Santa Mônica, com muita oração, conseguiu, junto com Ambrósio, conseguiu converter Santo Agostinho. Pandinha!
0: Aí tá o segredo, né, Mário? Não desista. Não pare de orar, igual diz a música.
1: Não pare de orar.
0: Não pare de orar nunca e não desista nunca das pessoas que você ama. Porque quando existe amor, tudo é curado.
1: Amém.
0: Tudo é superado, porque Deus é amor, Mário.
1: Sem dúvida.
0: 100% amor. Então, eu não desisto de você, você não desiste de mim, o Padre não desiste de nós. Nós oramos para todos que necessitam. E é isso que devemos fazer sempre. História linda, história maravilhosa.
1: Muito legal, realmente, Mário. Pessoal. E é no amor, é na oração, é no amor, é na calma e na confiança. Porque Santa Mônica nunca deixou de acreditar que o filho dela seria transformado. Então ela orava com confiança. Então confie, pessoal. Pode estar demorando, pode estar custando, mas no Kairós, no tempo de Deus, a maravilha vai acontecer.
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5: Não pare de orar. Obrigado, Senhor Jesus, nos coloque nessa situação. Preste atenção.

0: está comigo fazendo a coroa vai ter essa experiência. Quem não está, é poder do Espírito Santo, quem sou eu de colocar limites, mas quem está tendo, está orando comigo. Que experiência! Nesse momento vocês, não importa o lugar onde estão agora, estão sendo cercados por um coro celeste de cada, aliás, um anjo de cada coro celeste. Serafins, querubins, as pessoas sempre ficam impressionadas, padre, como você sabe todos os coros, o que eu rezo todo dia. E agora vocês entenderam por que é rápido, é porque pega as pessoas, não é? Todo mundo que sabe, porque eu rezo todo dia. Serafins, querubins, tronos, dominações, potestades, virtudes, principados, arcanjos e o nosso anjo da guarda. Esses 9 coros celestiais, aliás, um anjo de cada coro celeste com a espada desembainhada. E eu tenho uma oração que eu apostei na rede social. Seu social está no Instagram, no Face e também no X, se eu conseguir colocar. É para cura e força e proteção contra as feridas emocionais espirituais. E com muito carinho, quem está com ele, São Miguel Arcanjo, eu peço que ele esteja com a espada desembainhada, em nome do Senhor Jesus, eu peço. Meu querido São Miguel, e graças a Deus essa intimidade em Cristo Jesus, eu tenho com eles. Por isso eu posso pedir a São Miguel Arcanjo e aos todos essa, um anjo de cada coro celestial. Padre, eu não estou acompanhando, teu anjo da guarda está aí. E fica aqui um convite. A partir de amanhã, nós vamos rezar com Santo Agostinho. Começa a acompanhar no YouTube, tá? Vale a pena. Além das promessas, tá? Só que eu não rezo por causa das promessas, tá? Eu rezo porque é demais. Mas depois descobre, eu também deixei lá, as 3 grandes promessas daqueles que rezam a coroa de São Miguel. A coroa angélica, chamada coroa de São Miguel, o terço de São Miguel e até a rosário de São Miguel. Mas a diferença... E quem me deu a dica, pô padre, foi o Dom José, tá? Dom José, meu bispo, e falou assim, padre, conta para as pessoas as promessas. Mas vamos lá. São Miguel Arcanjo, defensor das almas feridas, levanta a tua espada contra toda palavra de humilhação que foi lançada sobre mim. Olha que oração. Corta as correntes da rejeição, da traição e das decepções, tudo que nós rezamos ao longo desses 13 dias por enquanto, na quarentena. De novo, corta as correntes da rejeição, da traição, das decepções que marcaram meu coração. Repetindo, depois dessa oração você pode lê-la várias vezes, tá? Liberta-me de todo relacionamento, situação ou laço espiritual que drenou minha dignidade e meu valor. Uma das coisas que eu falo muito com as pessoas, nós somatizamos. Eu estava conversando com pessoas que trabalham na área, os policiais, e eu dizia isso muito para eles. Quantas vezes você lida com, eu como padre, né, você lida com o lixo das pessoas. Mário Pandias, vocês estão entendendo o que eu estou falando?
1: Claro. Sim, padre.
0: Pessoas vêm, é lógico, eu tenho a graça também de ver o milagre, tá? Isso, cada vez que eu escuto os testemunhos, nossa, que bênção. Mas muitas vezes eu só escuto, as pessoas me buscam no problema, tá na dificuldade.
2: É igual no WhatsApp aqui, viu, padre? Eu vejo muitos testemunhos, graças a Deus, mas nossa, eu comento com o Pandinha, às vezes, para eu encontrar um testemunho, eu escuto 10 ou 12 problemas para achar um testemunho.
0: Tá, nós vivemos num mundo doente, tá? Então é sério, mas continuando. Liberta-me, olha que oração. Liberta-me de todo relacionamento, situação. Achei muito, olha, muito, consegue pegar tudo. Ou laço espiritual que drenou, isso mesmo, sugou, tá sugando minha dignidade e meu valor. Quebra as amarras da culpa. Preciso fazer uma oração sobre isso, culpa. Da vergonha. Preciso fazer um momento só de bullying, tá? Hoje Eu não, na minha época eu não tinha essa palavra, mas todos nós passamos por bullying. Ainda muitas vezes passamos, tá? E do medo, que insiste em me prender. Sela a minha identidade com a verdade de Deus. Olha que oração. E aqui está o A, tá? Eu sou amado. Você, mulher, vai dizer, eu sou amada. Por favor, pega essa oração, torne, começa a fazê-la. Eu sou amado, olha que coisa linda, escolhido e protegido. E aí, mas você está acompanhando a oração? Você pegou?
2: Sim.
0: Tá? Então, para a mulher, você tá, tem o A. Então, você pode dizer, por favor, mulher, que nenhum olhar de desprezo, nenhuma palavra de ofensa e nenhuma energia de inveja prospere contra mim. Então, a gente não tem noção as forças malignas que, da inveja que está em volta. E que o Espírito Santo, junto com a tua proteção, restaure cada parte do meu ser que foi ferida ao longo da vida. Amém. E aqui aproveito, coloque a mão na sua fronte, direita, esquerda no coração. Senhor, tomo posse de cada palavra que aqui está, em nome do Senhor Jesus que estou, lembrando que sou padre, e como padre estou em persona Christi, na pessoa de Jesus. E Senhor, tudo aquilo que suga, tudo aquilo que drena, isso mesmo, que rouba, vamos usar a palavra, a nossa unção, rouba a nossa paz. Senhor, não posso deixar de colocar, porque de colocar em oração aqueles que faleceram lá no Nepal. São quase mais de 1000 pessoas atingidas. Mas você chegou a ver a imagem?
2: Eu vi, padre.
0: Tá, então, Senhor, e tudo que isso não, a gente fala, meu Deus, misericórdia. Você viu que é um mundo, tá? Quem sabe no Malaya está acontecendo isso. O ser humano está acabando. Padre, por que tudo isso está acontecendo? Estou brincando com uma camada de ozônio. E em vez de parar com os poluentes, mas o que eu posso fazer, Senhor? Misericórdia. Senhor, misericórdia. E o que eu posso mudar? Eu não posso mudar essa parte, mas eu posso mudar, começar a mudar a mim mesmo. Saber o que eu vou ouvir, aquilo que, o que eu posso fazer, e eu posso orar por eles. Eu sei que a oração tem poder, ela não é à toa. E obrigado, Senhor Jesus, porque tem, aqui são duas palavras: contaminar e contagiar. Nós estamos num mundo doente, e cada vez mais as pessoas estão contaminadas. E a palavra contaminar, ela é negativa, totalmente negativa, não tem positivo. Quando, querendo, por isso, cuidado com quem você anda, porque você se contamina. Mas se você está blindado no sangue de Jesus, por isso a importância dessa oração: eu sou vitorioso pelo sangue de Jesus. Imagina, você está se tomando uma vacina e se blindando. Você está entrando no meio de pessoas contaminadas, mas você está blindado no sangue de Jesus. E essa blindagem não tem ninguém que resista. E ela cura, ela liberta. Graças a Deus, a vacina, quantas pessoas foram salvas, e aconteceu a vacina, e ela veio rápida, mas, gente, foi uma pandemia. Que sejamos prudentes, aconteceu mesmo. Só quem trabalhou com os hospitais viu, sabe o que é real. Não foi? Foi real. Senhor, misericórdia. E eu te entrego, Senhor, todos aqueles que passaram. E quantas pessoas que estão agora afetadas na mente, tá? Que a gente chama de, os psiquiatras chamam de quarta onda. Mas quantas pessoas, Senhor? Veja que do nada surtam. Isso mesmo, exatamente, surtam. Do nada. É ansiedade. Senhor, toca, Senhor, todas as feridas. E eu te peço nesse momento, Senhor, que o Senhor batize no teu espírito. Salomão, e por favor, leia tudo o que tem no Antigo Testamento, mas à luz do Novo Testamento. A palavra de Deus é viva, tá? O que de Salomão foi ungido, tudo que ele falou, maravilhoso. Senhor, nos torne fiéis até o fim. E como que eu serei fiel até o fim? Quando eu me reconheço que eu não sou nada. Repita assim comigo: eu sou vitorioso pelo sangue de Jesus.
1: Eu sou vitorioso pelo sangue de Jesus.
0: Eu não sou o dono da verdade, mas o que eu estou falando é com meus filhos e netos. Até o último dia que você está respirando nesse mundo, isso aqui é uma passagem, reconheça que você não é nada. Por favor, não permita que orgulho, vaidade, não deixa nada isso te tomar com o teu coração. Conheço pessoas tão lindas que se perderam porque o orgulho entrou, a vaidade. Satanás vem tentar. Querido, nós somos nada, nada, nada. Tão frágeis. Seja humilde. E padre, como eu sou humilde? Quando eu me declaro a Jesus, quando eu tenho intimidade na oração. Tenho intimidade com Deus. Porque aí o Senhor te coloca no seu lugar. E no amor, tá? Ele te coloca no seu lugar. Ele te põe no seu lugar. E com amor. Primeiro ele disse que você é uma bênção. E ele vai te levar a se alegrar com a alegria do outro. No mundo que as pessoas invejam. E vai fazer você fazer a diferença. Deus conta com você e comigo. No mundo da indiferença, que não estão nem aí para os outros. Eu quero, é meu. É meu. Obrigado, Senhor, pelo teu poder. E eu peço, e termino essa oração pedindo, batiza no teu espírito. Palavra essa, vocês não têm noção do que eu estou fazendo agora. Batiza, Senhor, esse amor transbordante do teu espírito. Mas batiza, Senhor. Batiza, Senhor. A palavra batizar em grego é mergulhar. Mergulha, Senhor. E que essa pessoa tenha uma nova visão. Uma nova força. Um novo vigor. Nossa, palavra, eu me arrepio, mas o arrepio de unção, tá? De libertação também. Um novo vigor naqueles que contam com o Senhor. Em nome do Pai e do Filho, essa música. Pode, não há missa que eu não vá celebrar lá no santuário hoje. Que eu não deixe de, antes de começar a cantar. Porque eu sei que eu nada sou, mas Ele pode. Eu não posso. Deus pode. Tudo, tudo, tudo. Te amo, Jesus. E obrigado por esse momento de fé que nos mantém em pé. Guardem isso, meus filhos. Isso mesmo, meus filhos e netos. Quem se acha na chave de Deus. Mas quem se enche dele, do Espírito Santo, não só é achado, mas é guiado. Não só é achado por Deus, mas é guiado. Nossa, profundo. Em nome do Pai, nossa coroa de São Miguel faz uma diferença. E do Filho e do Espírito Santo. Pai, obrigado por essa unção sem limites, esse transbordar de amor.

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0: pode até fazer você chorar, mas Deus te quer. Creia, mais uma vez, proclame. E ainda assim...
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2: Abençoai, santificai, exorcizai essa água. Que programa. Senhor, te amo, Jesus. Em nome do Pai, do Filho e do Espírito Santo. Eu sou vitorioso pelo sangue de Jesus.
3: Eu sou vitorioso pelo sangue de Jesus.
2: Lembrando, hoje à noite, 8 horas da noite, você pode acompanhar pelas redes sociais, YouTube, Santa Missa. Santa Mônica hoje. E amanhã, Pandinho e Mário, confia em mim não, tá? Vão ligando, me chama aí. Me acorda aí, ou se estiver lá no metrô, 7 da manhã, ao vivo aqui na capela. Glória a Deus, vocês estão vindo. Graças a Deus.

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0: sou eu ao vivo e falando a esse coração que bate forte. Quinta-feira eucarística, hoje dia 27 de agosto. E você tá na Barroso Mix, a rádio católica da família brasileira, agora 9 horas e 6 minutos, ao vivo para todo o Brasil e o mundo pela internet. Estamos aqui em Barroso, Minas Gerais, sintonizados aí em todo o Brasil. Quero agradecer a você pela sua sintonia. Estamos chegando com mais um programa católico aqui na nossa rádio. Eu sou Rafael Henrique, sou catequista e com muita alegria estamos aqui juntos novamente. Aqui comigo ele, meu amigo Jesus. Bom dia, Jesus.
1: Bom dia.
0: Bom dia, Maria.
2: Bom dia, galera.
0: Bom dia, Pedrinho.
3: Bom dia, meu querido esposo. E bom dia, queridos ouvintes da Rádio Barroso Mix.
4: Rafael Henrique.
0: Bom dia. E eu desejo pra você um dia feliz.

0: dia, família querida! Que a paz de Deus entre no seu coração nessa quinta-feira. Maravilhosa essa linda quinta-feira, quinta eucarística. Hoje é o nosso dia de alegria. E o maior motivo para celebrar é o milagre da vida, né? Se a sua semana foi pesada até aqui, entregue as suas preocupações nas mãos do Senhor. Ele conhece as suas lutas e Ele renova as suas forças nessa manhã. Que nosso Deus abençoe então o seu lar, guie seus passos. Uma quinta-feira iluminada, cheia de paz para todo mundo. Que Deus abençoe sua família, seu trabalho, você que está no trânsito, você na academia, você em casa, você no campo, você na cidade. Bom dia!
1: Bom dia!
0: Aumenta o volume do rádio, avisa para todo mundo. Nós estamos chegando!

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2: Olha a hora, 9:18. Bom dia.

0: Reginaldo Manzotti, na Rádio Barroso Mix. Louvado seja o meu Senhor, teve também Quem É Que Vai. E quero te dar a paz na melhor manhã do rádio. Ainda Ramon e Rafael, Deus de Abraão. E ainda Anjos de Resgate, Maria da Eucaristia. Nessa quinta-feira eucarística, hoje 19h. Fica o convite para você ouvir aqui na Barroso Mix. Adoração ao Santíssimo Sacramento. 7h, hein? 7 em ponto. Começa a adoração ao Santíssimo, direto lá do Santuário de Nossa Senhora de Guadalupe e de Jesus das Santas Chagas, em Curitiba. Meus irmãos, 9h23. Estamos apenas começando esse programa de hoje. Daqui a pouco tem mais músicas. Daqui a pouco quero tocar um clássico. Um clássico da música católica!
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1: E vamos agora para o nosso primeiro quadro do programa. O primeiro é o Super Quiz. Depois a gente vai cantar os parabéns para os aniversariantes. São muitos os quadros. Além dos parabéns, temos também Novena Maria Passa na Frente. Tem Oração Capetrina. Temos também Estudo Bíblico. Tem Terço Mariano. Novena Maria Passa na Frente. E vamos então para o primeiro quadro, que é o Super Quiz. Pergunta sobre o Evangelho do Dia. Hoje no Evangelho, Jesus fala sobre a importância de ficar vigilante, esperando, né, a sua vinda. A pergunta é a seguinte: que exemplo ele usa para explicar isso? Que exemplo Jesus usa para explicar isso? Alternativa A: o exemplo do dono da casa, que se soubesse a hora que o ladrão chegaria, ficaria vigiando e não deixaria a casa ser roubada. Alternativa B: o exemplo do agricultor, que precisa escolher a hora certa de plantar. Ou alternativa C: o exemplo do pescador, que espera o momento certo para lançar a rede. Será que é a letra A, B ou C? Participe mandando para mim a sua resposta correta.
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3: Aquele abraço.
1: Já quero mandar abraços para quem tá acertando aqui a pergunta. Muito bem, o pessoal já tá participando aqui, que bênção. Quero mandar um abraço aqui para a minha amiga Roseilda, lá de Palestina, Alagoas. E ela tá me dizendo que hoje é aniversário lá da cidade, né, amiga? Parabéns, então, a cidade de Palestina, lá no estado de Alagoas, completando hoje 64 anos de emancipação. Que bênção, parabéns aí pra cidade toda, viu, Roseilda? Temos uma grande audiência lá, graças a Deus. Obrigado mesmo, Roseilda, pelo radinho ligado. Quero também mandar um abraço aqui pra minha amiga, a Cibel. Grande Cibel, tá pedindo oração pela família, pelo Toninho, pra Maria Luísa, pro Antônio Bernardo, seu sobrinho Andrei, que tá internado, precisando de orações, né, Cibel? E também ela pede oração para os filhos, netos, noras, para todo mundo. E também para minha família. Obrigado, Cibel. Um abraço para você. Quero ainda saudar aqui, mandar um beijo, minha amiga Josélia, lá de Guaíra. Ainda a Aldiana, da cidade Limeira. A Dinalva, lá de Praia Grande. Bom dia também para Silvinho e Barbacena. Quero ver. Ah, tem mais aniversariante hoje. Recebi mensagem aqui da Sueli Barroso, a Sueli lá do Rio de Janeiro, lá de Campo Grande. E a Sueli tá me dizendo que a sua filha tá fazendo aniversário hoje, a Simone Cavaleiro. Alô, Simone, parabéns. Daqui a pouquinho vamos cantar os parabéns para os aniversariantes do dia. Então, ó, vai mandando mensagem aí pra mim. Quem mais tá fazendo aniversário? Quero conhecer todo mundo pra gente cantar um parabéns bem bonito daqui a pouquinho aqui na rádio, hein? Quero mandar um abraço pra Maria de Fátima. Bom dia, Maria.
4: Bom dia, Rafael. Hoje eu tô em casa ouvindo seu, vou ouvir seu programa todo hoje, com a graça de Deus e da Petrina também. Bom dia. Manda um bom dia pra mim, Rafael.
1: Bom dia, Maria. Maria de Fátima de Sena, do Rio de Janeiro, tá em casa hoje, tá de folga. Que bom, minha amiga. Obrigado pela sintonia, pela companhia. Ouça a nossa rádio o máximo possível aí de tempo. Aproveite, minha amiga. Eliane Zanetti, de Mato Grosso, mandou áudio também. Bom dia.
5: Bom dia, Rafael Henrique. Tudo na Santa Paz? Que Deus abençoe imensamente você, sua família. e todos aí que se dedicam para a gente estar ouvindo essa rádio maravilhosa. Nem sempre estou mandando mensagem, mas estou aqui ligadinho na rádio todos os dias, tá? Um grande abraço e que Deus abençoe imensamente o nosso dia. Deus abençoe vocês. Um grande abraço, Eliane Zanetti do Mato Grosso.
1: Que bom, Eliane. Obrigada por ter mandado um áudio hoje para nós. Que bênção receber aqui sua mensagem, seu áudio. Grande abraço para você, todo mundo lá no Mato Grosso, né? Obrigado, Eliane, pela sintonia. O Nelson também está ouvindo lá em Campina Grande, estado da Paraíba. E bom dia também para Ivone em Tangará da Serra, lá no Mato Grosso. Mandou para mim aqui uma linda foto. Obrigado, Ivone. Ela está dizendo aqui um lindo dia, cheio de tudo que te faz bem. Amém, Ivone!
3: Amém!
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E agora nós iremos para a resposta da nossa pergunta de hoje. No evangelho de hoje, vou repetir a pergunta, Jesus fala sobre a importância de ficar vigilante esperando a sua vinda. Que exemplo ele usa para explicar isso? Meus irmãos, a resposta correta é a letra A. Jesus usa uma comparação bem simples, né? Se o dono de uma casa soubesse exatamente a hora que um ladrão ia chegar, com certeza ele ficaria de olho e não deixaria a casa ser roubada. Só que ninguém sabe, né, a hora do ladrão. Por isso, precisa vigiar sempre. É assim que será a volta de Jesus. Ninguém sabe o dia nem a hora. Então, a vida cristã pede atenção constante. Não só quando a gente lembra. Jesus ainda fala também do empregado fiel, que continua trabalhando direito, mesmo sem o patrão por perto. E também do empregado mau, que aproveita a demora para fazer bagunça. Meus irmãos, às 11h15 da manhã eu trago a reflexão completa desse evangelho para você aqui na rádio. Não perca!

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0: Ah, falando em vigiar, eu gosto muito dessa música aqui. Vigia, esperando a aurora.

Muito obrigado. Bela canção, Padre Ezequiel Dalpozo, o vento! Teve também Padre Alessandro Campos, o Padre Sertanejo do Brasil. E ainda, saudoso Monsenhor Jonas Abib também marcando presença aqui com a canção Vigia Esperando a Aurora. 9:43 já, meus irmãos, o tempo passa rápido aqui na Barroso Mix. Daqui a pouco tem novena Maria Passa na Frente, hein? Segundo dia da nossa novena. Hoje a gente reza pela nossa saúde. Saúde, meus irmãos, o tesouro que a gente, né, tem que valorizar muito. E quando tá tudo bem, a gente nem lembra de agradecer, né? Aí a gente corre, trabalha, né? Se preocupa aí com tantas coisas e esquece desse presente maravilhoso que Deus nos deu. E eu sei também que tem muita gente precisando dessa oração agora. Tem gente que tá esperando aí um exame, resultado do exame, tá com o coração na mão, tá preocupada. Tem gente que tá no hospital também ouvindo a nossa rádio pelo celular. Tem gente que tá cuidando de um familiar acamado, tá até cansado, tá exausto de tanto cuidar. Eu sei também que tem gente aí lutando contra uma doença séria. E também eu sei que tem ouvinte com a mente cansada, né? Ansiedade, depressão, sofrendo por dentro. Mas também sei que tem muita gente com saúde plena e precisa agradecer. Então, meus irmãos, daqui a pouco Maria passa na frente, novena Maria passa na frente da nossa saúde. Mande pra mim seu nome, nome dos seus familiares pra gente rezar pela saúde de todo mundo. Telefone 329-9977-4486. Me diga aí como está a situação da sua saúde. E vamos juntos rezar daqui a pouco, o segundo dia da novena Maria Passa na Frente.

na melhor manhã do rádio, também a maior festa de aniversário do rádio brasileiro. Quero parabenizar aqui. Vamos ver.

Olha, foi a nossa querida amiga, foi a Roseilda que mandou os parabéns hoje, deixa eu ver aqui. Ah, tá, ela tá me dizendo que hoje é aniversário da sua cidade, né, Roseilda? Mas tem mais um ouvinte aqui que eu me lembro, que me disse que tem aniversário lá na família hoje. É... vou procurando aqui, enquanto isso, vou mandando aqui os parabéns também para Ademar Gomes, de 47 anos hoje. Também Dani Melo. Vejo aqui também Solange Santos, fazendo 33. A Laísa Lohane, hoje fazendo 28. Ronan Ribeiro faz 47. Auremar Aurélio, fazendo 45. Também a Cláudia Helena Faria, também está fazendo aniversário, não quis dizer a idade. Tá escondendo a idade, né, amiga? Parabéns, tudo de bom, muita saúde, felicidade sempre. Que Deus abençoe muito! E a ouvinte, meu amigo Jesus me ajudou aqui, ó. É a Simone Cavalheiro que tá fazendo aniversário hoje. Ela que é filha da Sueli Barroso, lá do Rio de Janeiro.

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1: Bom dia, Petrina!
2: Bom dia, meu amor, Rafael, e bom dia, caros ouvintes da Rádio Barroso Mix.
1: Ah, querida, hoje é dia de Santa Mônica! É uma grande santa da Igreja Católica, ela que foi modelo de esposa, modelo de mãe, rezou muito, né, pela conversão de seu esposo Patrício e também seu filho Agostinho. Então faça aí uma oração. Oração de Santa Mônica.
2: Oração de Santa Mônica para a salvação de um filho. Ó Santa Mônica, que pela oração e pelas lágrimas alcançaste de Deus a conversão de vosso filho transviado, depois santo, Santo Agostinho, olhai para o meu coração amargurado pelo comportamento do meu filho desobediente, rebelde e inconformado, que tantos desabores causou ao meu coração e a toda a minha família. Que as vossas orações se juntem com as minhas, para comover o bom Deus, a fim de que Ele faça meu filho entrar em si e voltar ao bom caminho. Santa Mônica, fazei que o Pai do Céu chame de volta à casa paterna o filho pródigo. Dai-me esta alegria e eu serei sempre agradecida. Santo Agostinho, rogai por nós. Santa Mônica, atendei-me. Amém.

0: Chegamos então ao segundo dia da nossa novena Maria Passa na Frente. Vamos rezar pela saúde. E aí, já mandou sua mensagem pra mim? Manda aí sua mensagem, seu nome completo, para que eu possa rezar pela sua saúde. Telefone você já sabe, né? 329-9977-4486. Vamos começando então com Adelino Quintino, lá de Vinhedo, São Paulo. Rafael, bom dia, por favor, manda um abraço para minha mãe. Ela tá fazendo uma visita, eu estou fazendo uma visita para ela essa semana em Nova Friburgo. Um abraço, Adelino Quintino e sua mãezinha, depois me diga aí o nome dela, viu, Adelino? Um abraço para você. Ele que tá hoje então em Nova Friburgo, na casa da mamãe. Que bênção, Adelino. Um abraço, viu, toda a família. Quero mandar um abraço também aqui pra Francisca, colocar ela nas nossas orações. A Francisca é lá de Águas Lindas de Goiás. Ela pede oração por toda a sua família, seu marido, seu filho. Também pedindo oração pela sua irmã Conceição, que tá grávida. Vai ganhar neném agora em setembro, né? Que Deus abençoe muito a gestação dela, Francisco. Nossa Senhora lhe deu um bom parto, né? Amém, Francisco. Um abraço a toda a família. Vejo aqui ainda a mensagem. Tem áudios também? Quero ouvir áudios. Alô, bom dia.
1: Bom dia, Rafael Henrique. Aqui é a Tereza de Santa Rita do Trivelato, no Mato Grosso. Quero pedir oração. Eu vou fazer a cirurgia da coluna e estou com muito medo, Rafael. Aí hoje você falou que vai fazer oração pela saúde, então tô pedindo pela minha saúde, tá bom? E saúde dos meus familiares. Vou mandar o nome deles para você aí, tá bom? Para você rezar, beleza? E também para você, para sua família e sua filhinha, tá bom? Sua esposa, beleza? Obrigado, Deus abençoe.
0: Deus abençoe, Tereza. E ela mandou aqui mesmo a lista dos nomes. O seu esposo é o Devanir, seu filho é o Devino e também a Grace, tem a Cristiane, tem o seu Marcos e também a sua filhinha Maria Antônia. Vamos rezar, Tereza, por toda a família e também pela sua cirurgia, né? Que vai passar a cirurgia na coluna, né, Tereza? Vamos rezar, tá bom? Maria passa na frente, já deu tudo certo. Vamos ver quem mais participando aqui. Ah, o Adelino me disse aqui que a sua mãe chama Maria Orandi. Alô, Maria! Um abraço pra senhora, tudo de bom. Quem mais participa? A Cláudia também, lá de Juiz de Fora, pedindo oração pela cura da enxaqueca da sua filha Nayara Rezende. Estaremos em oração, Cláudia, pela saúde dela, tá bom? Aldiana, lá de Limeira, também tá participando do programa, pedindo oração pra ela, Aldiana Alves da Silva Pereira. E toda a família tá com a cabeça meio às 11, ela me diz aqui. Aldiana, estaremos em oração, tá bom, amiga? Agora quero ler aqui a mensagem da Zilda. Oi, Zilda, bom dia. Ela pede oração pela sua saúde, pela saúde da sua mãe Rosinete Silva, pela saúde do seu pai Lázaro da Silva e também toda a família. Rosimeire, em Guaíra, mandou mensagem pra gente também pedindo orações hoje. Ela me disse que não está se sentindo muito bem hoje. Ela pede oração também pro marido, tá desempregado, também o filho Jonathan, o outro filho, o Michel, e também os netinhos, os netos, Vitor, Vitória e Felipe. Vamos rezar, Rosimeire, um abraço para você aí em Guaíra, São Paulo. Vejo aqui ainda a mensagem agora da nossa amiga Cristiane. Cristiane também mandou mensagem e ela pede oração para sua mãe Antônia, para seu pai, sua irmã, seu filho, seu marido e para ela, a Cristiane. Vejo aqui agora a mensagem da Zélia. A Zélia também está ouvindo lá em São Benedito, estado do Ceará. Que bom ter a sua companhia, Zélia. Um abraço a todo mundo do Ceará. Temos uma grande audiência lá no estado. principalmente a capital lá, Fortaleza. Grande audiência, obrigado a todos lá do Ceará pela companhia. Vejo aqui a Edna também, tá participando conosco. Rafael, peço oração para meu pai, ele que tem uma consulta marcada, que Maria passe na frente, traga a cura para ele. Diagnóstico de câncer. Edna, vamos rezar, amiga. Maria passa na frente, leve nosso pedido a Jesus, né? Para que Jesus derrame uma gota do seu sangue protetor sobre seu pai, trazendo-lhe cura. Amém, Edna. Edenilma em Salvador também participa, pedindo oração também para toda a família. Vejo aqui a mensagem do Ailton em Guarapuava. O Ailton mandou mensagem para mim também, o Ailton Ferreira de Maceió, Alagoas. Alô, meu amigo Ailton. Tudo bom, meu irmão? Ele tá me dizendo que hoje é feriado lá na capital alagoana, lá em Maceió. É dia de Nossa Senhora dos Prazeres, padroeira de Maceió, belíssima cidade brasileira, Maceió. Tá aí feriado hoje, né? Então, Alailton, um abraço para você, toda a sua família. Vamos colocar aqui nas orações toda a família, né? Família Bittencourt, família Ferreira. Um abraço, meu irmão. Deus abençoe muito. O Nelson tá lá em Campina Grande. Quero rezar por ele também, toda a sua família. E ainda recebi mais uma mensagem aqui. Agora quem enviou mensagem para nós, para finalizar aqui as participações, é a Angélica, pedindo oração pela saúde. Ela que tá com uma doença rara na mão e tá pedindo também oração pela saúde dos seus filhos, Sheila e Kaique, e seu esposo Pedro. Um abraço, Angélica, estaremos em oração, minha amiga. Vamos lá então, segundo dia da novena, Maria passa na frente.
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3: Maria passa na frente e vai abrindo estradas e caminhos, abrindo portas e portões, abrindo casas e corações. A mãe indo na frente, os filhos estão protegidos e seguem seus passos. Ela leva todos os filhos sob sua proteção. Maria passa na frente e resolve aquilo que somos incapazes de resolver. Mãe, cuida de tudo que não está ao nosso alcance. Tu tens poderes para isso. Vai, mãe, vai acalmando, serenando e amansando os corações. Vai acabando com ódio, rancores, mágoas e maldições. Vai terminando com dificuldades, tristezas e tentações. Vai tirando os teus filhos das perdições. Maria, passa na frente e cuida de todos os detalhes. Cuida, ajuda e proteja a todos os teus filhos. Maria, tu és a mãe e também a porteira. Vai abrindo o coração das pessoas e as portas nos caminhos. Maria, eu te peço, passa na frente e vai conduzindo, levando, ajudando e curando os filhos que precisam de ti. Ninguém pode dizer que foi decepcionado por ti depois de ter chamado ou invocado. Só tu, com o poder de teu filho, pode resolver as coisas difíceis e impossíveis. Nossa Senhora, faço essa oração pedindo a tua proteção. Ave Maria, cheia de graça, o Senhor é convosco. Bendita sois vós entre as mulheres, e bendito é o fruto do vosso ventre, Jesus. Santa Maria, Mãe de Deus, rogai por nós, pecadores, agora e na hora de nossa morte. Amém. Se você orou comigo nesta manhã, pegue seu copo com água e seja abençoado.
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1: Louvado seja nosso Senhor Jesus Cristo, para sempre seja louvado. Queridos filhos e filhas, é quinta-feira, é quinta eucarística. Por isso, nós começamos com essa música. Meu Deus, eu creio, adoro, espero e amo-vos. Peço-vos perdão pelos que não creem, não adoram, não esperam e não vos amam. Hoje, quinta eucarística, graças e louvores se deem a todo momento ao Santíssimo e Diviníssimo Sacramento. Estamos em plena novena de Santa Mônica, Santo Agostinho, sétimo dia. Mas hoje é dia de Santa Mônica. E sobre ela falaremos durante o programa. Santa Mônica, que é celebrada antes de Santo Agostinho, por ser aquela que, com o fruto de muita oração e lágrimas, conseguiu a conversão do filho, na graça de Deus. Saúdo a todos, todos a partir da Rádio Evangelizar, de onde tudo começa. As rádios irmãs, cujos nomes cito neste momento. Saúdo a você pela TV Evangelizar. Sinal digital em todo o país, em várias cidades, canal aberto. Pelo YouTube, Padre Manzotti Oficial. Padre Manzotti Oficial. E pelos aplicativos da Associação Evangelizar é Preciso. E todas as plataformas digitais. Dai-me, Senhor, um verdadeiro coração adorador. Repita isso. Dai-me, Senhor, um verdadeiro coração adorador a Jesus Cristo Eucarístico. Toda honra, toda glória, para sempre. Dai-nos, Senhor, um coração adorador, capaz de reconhecê-lo como presença, corpo e sangue, alma, divindade na Eucaristia. Vai, povo de Deus, este coração adorador que o mundo precisa, uma humanidade de joelhos diante de Jesus Eucarístico, uma nação genuflexa diante de Jesus Eucarístico. Mês vocacional, que sejamos vocacionados na Eucaristia, em nome do Pai, do Filho e do Espírito Santo. Amém. Naquele tempo, disse Jesus a seus discípulos: ficai atentos, porque não sabeis que dia virá o Senhor. Compreendei bem isso. Se o dono da casa soubesse a que horas viria o ladrão, certamente vigiaria e não deixaria que sua casa fosse arrombada. Por isso, também vós, ficai preparados. Por isso, também vós. Ontem, hoje, ficai preparados. Porque na hora em que menos pensais, continua o Evangelho, o Filho do Homem virá. Qual é o empregado fiel e prudente que o Senhor colocou como responsável pelos demais empregados, para lhes dar o alimento na hora certa? Feliz o empregado cujo Senhor o encontrar agindo assim quando voltar. Em verdade eu vos digo, ele lhe confiará a administração de todos os seus bens. Mas se o empregado mal pensar: meu Senhor está demorando, e começar a bater nos companheiros, comer e beber com os bêbados, então o Senhor deste empregado virá no dia em que ele menos espera, na hora que ele não sabe. Ele o partirá no meio e lhes imporá a sorte dos hipócritas. Ali haverá choro e ranger de dentes. Ficai preparados. Não sabemos a hora, nem o dia, mas ele virá. Eu comecei dizendo que hoje é dia de adorarmos Jesus sacramentado. Eu comecei e nós rezávamos: dai-nos, Senhor, um coração adorador. E dai-nos, Senhor, um coração capaz de ver em Jesus na hóstia santa o corpo, sangue, alma e divindade. Diante desse Jesus, diga: eu espero um milagre, Senhor. Eu preciso de um milagre.
0: Me aproprio da graça, Senhor.
1: No mesmo movimento de adoração, faça o seu pedido. E qual pedido você quer fazer hoje? Com fé vou esperar. Em Deus eu espero um milagre. Jesus, atenda-nos em nossas necessidades. Atenda-nos em nossas súplicas. Eu tomo posse da cura, Senhor. Eu tomo posse. Eu sei que a minha hora vai chegar. Então conversa com Jesus hoje. Sabe aquela conversa ao pé do ouvido? Aquela conversa sincera, franca. Abra teu coração para Jesus agora. Eu apenas quero ser um instrumento disso, um facilitador. Se está com as mãos no volante, mas está com o rádio ligado, conversa com Jesus. Você está em casa, conversa com Jesus agora e abra teu coração para Ele. Fala com Jesus. Aquilo que está te causando desconforto, e peça: conforta-me, Senhor. Aquilo que está lhe causando dor, e peça: cura-me, Senhor. Repense os seus valores. Repense o que é um tesouro na tua vida. Peça para Deus que tenha forças, determinação de repensar os meus erros e corrigi-los. Isso é um milagre. Sempre nós pensamos que o milagre é uma cura física, mas a conversão é a mais verdadeira cura que Deus nos dá. Eu vou repetir: sempre, quase sempre, pensamos em cura de uma doença, de um mal, de uma enfermidade, mas nós não compreendemos que a verdadeira cura é a nossa conversão. E não é por acaso que nós já estamos há 7 dias pedindo: dai-me, Senhor, a verdadeira conversão. Hoje, quando lembramos Santa Mônica, e vou falar oportunamente sobre ela, não foi a grande cura que ela obteve pela graça de Deus do marido Patrício? Não foi a grande cura que ela conseguiu na vida do seu filho Agostinho, que estava perdido para Deus? Então, Senhor, em Deus eu espero um milagre. Eu sei que a minha hora vai chegar. Nós só começamos. Tem muita coisa ainda: partilha de vida, leitura orante. E eu convido que você chame teu amigo, chame tua amiga. Hoje é dia de Santa Mônica. Hoje é quinta eucarística. Nós voltamos já. Volte comigo.
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0: 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Crislaine, que a paz de Jesus esteja com você.
1: Amém, Padre. Sua bênção.
0: Deus abençoe. De onde você fala, Crislaine?
1: Eu sou do Paraná, Padre.
0: Ah, tá. Uma filha, uma Crislaine de algum lugar do Paraná.
1: Do Paraná.
0: Tá bom. Diga lá, minha filha.
1: Padre, eu tô ligando pro senhor. Eu já dei vários testemunhos, já escutei meus testemunhos na rádio através do senhor.
0: Tá.
1: Mas hoje eu tô ligando assim com uma tristeza no meu coração.
0: O que tá acontecendo?
1: Porque eu sou casada, né? A gente tem nosso filho. E tava tudo tão bem na minha vida, no meu casamento. A gente sempre se respeitou, nunca houve traição. E do nada, padre, eu me desenvolvi uma crise de ansiedade, começo de depressão. E eu não me vejo mais como eu era antes no meu casamento, com os meus filhos. Eu olho meu esposo e me dói muito e eu passo muito mal, padre. E eu queria que o senhor rezasse comigo para que Deus abençoasse meu casamento, que não acabasse. Porque eu não posso ficar sem minha família. Meu casamento foi na igreja, fui abençoado por Deus. Só que ultimamente, padre, eu não estava indo na igreja e eu não acreditava em depressão, não acreditava em crise de ansiedade. E eu acredito que eu estou passando por isso, porque Deus está me mostrando que existe. E eu tenho muita fé, padre, que eu vou alcançar mais esse testemunho na minha vida, que eu vou ser o que eu era antes, amar minha família, meu esposo, meus filhos. Isso me dói, me machuca muito, padre.
0: Entendi. Bom, eu vou rezar, mas me permita, eu preciso colocar alguns pontos antes. Primeiro, nesse momento de crise, não tome decisão alguma. Sim, escutou?
1: Escutei. Pai.
0: Nesse momento que você não está bem, pelo amor de Deus, não tome decisão. Segundo, se você detecta que está com uma crise de ansiedade, de depressão, você já procurou ajuda médica?
1: Eu fui, padre. Só que eu comecei a tomar o remédio e eu comecei a passar muito mal.
0: Mas filha, e aí parou?
1: Não parou, tá pior.
0: Você tem que voltar nele, filha.
1: Oi, padre.
0: Deus deu ao homem a medicina. É um presente de Deus. Eu diria que até um braço de Deus. Então volte ao teu médico e diga assim, ó, aquele remédio não me fez bem, mas você precisa. Você vai dizer assim, mas eu consigo sozinha com Deus. Deus age diretamente e indiretamente. Eu acredito que a fé, nós começamos com a música, em Deus espera um milagre. Mas sim, padre. Procure um médico de novo, você promete?
1: Prometo, padre. Eu até fui hoje no médico aqui da cidade.
0: E aí?
1: Pra me tentar tomar outra medicação, porque eu não posso ficar assim. É como isso. Se eu não tivesse no meu corpo, padre. Eu vejo meu esposo e como se não fosse meu esposo, como se fosse uma pessoa estranha. E eu entro em desespero, porque eu sei, no fundo do meu coração, que eu amo ele mais que tudo na minha vida.
0: É uma crise, filha. Entendeu? É uma doença. Então, que bom que você voltou. Que bom que você voltou ao médico. Desculpa. E tome a medicação. Mesmo que no começo você não surta o efeito que você esperava, por favor, continue com a medicação. Você promete isso?
1: Eu prometo, padre.
0: Agora,
1: eu já procurei pessoas e eu entrei mais em desespero, porque chegaram a falar para mim pessoas de igreja que era macumba.
0: Filha, não. Eu digo que não, não. Eu volto a dizer, com Deus, nós vamos rezar agora, mas com a medicação você vai sair dessa. Você se comprometeu. Você vai tomar o remédio com água benta. Pode ser? Vai. Vai mesmo? Você não vai perder. Você está doente, só isso. E você vai... Você vai curar essa doença.
1: Eu vou, padre, eu rezo todos os dias, eu pedi pra Deus, tomando banho ontem, que se Deus existisse, que ele me desse um sinal. Isso foi a primeira vez de muitas vezes que eu consegui falar com o Senhor.
0: Então vamos lá. Cura, Senhor, onde dói. Cura, Senhor, esta tua filha. Cura, Senhor, pelas tuas santas chagas. Esta depressão. Eu te entrego, Senhor, essa tua filha por inteiro. Leve-a na chaga do teu peito aberto. E tire, Senhor, esta doença. Ela não está se reconhecendo. Ela está doente, Senhor. Tire esta crise que ela está passando. Que o remédio que foi prescrito dê efeito. Que ela confie, mas confie plenamente na cura e receba esta cura, Senhor Jesus. Jesus, eu te entrego essa filha com confiança e que ela possa voltar a ser o que era. Senhor Deus, ela está doente. Assim como curaste aquela mulher 12 anos com hemorragia, assim como curaste a tantos enfermos, 38 anos, na piscina de Betsaida, curai essa tua filha, Senhor. Repita comigo, Crislaine, Senhor Jesus.
1: Senhor Jesus.
0: Eu creio na minha cura.
1: Eu creio na minha cura.
0: Eu creio que serei restaurada.
1: Eu creio que serei restaurada.
0: Que o remédio...
1: Que o remédio...
0: Que eu tomar...
1: Que eu tomar...
0: Com a fé.
1: Com a fé.
0: E a tua graça.
1: E tua graça.
0: Eu serei curada.
1: Eu serei curada.
0: Amém.
1: Amém, Pai.
0: Crislaine, o que eu te falei é fundamental. Você, se precisar, volte ao médico quantas vezes preciso for. Deus age de várias formas. Você vai ligar e vai testemunhar. Eu estou curada. Diga amém.
1: Curadamente, padre, vou ligar.
0: Deus abençoe, Crislaine. Não se entregue na crise. Se está numa crise, por favor, fique na linha. Eu gostaria que a equipe ligasse para você, até para a gente monitorar um pouco. Deixe o seu telefone e as pessoas vão ligar para você. Crislaine, de algum lugar do Paraná. Acompanha pelo YouTube. Eu volto já, volto com a leitura orante. Volte comigo.
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0: Hoje é dia de Santa Mônica. Hoje é Quinta Eucarística. Daqui a pouco vamos falar sobre Santa Mônica, mas a novena continua. Estamos no sétimo dia. E eu digo, é proposital. Porque não é porque é o dia do santo que a graça terminou. Nós vamos até o fim na novena. Filhos amados, a palavra de Deus tem sido muito confortadora, desafiadora. Então, está acontecendo o programa, tem reprise 10 da noite, ou tem no YouTube Padre Manzotti. Eu gosto de lembrar que eu uso do YouTube Padre Manzotti para evangelizar. Lá, às 8 horas, eles colocam a leitura orante. Terça-feira, eu fiz uma catequese, você escutou a necessidade da purificação da fé. E se viu nos últimos dias, e agora, se escutou a mulher falar. Já disseram que era um mal que fizeram. Purificar a fé. Só existe uma fé verdadeira, aquela que é baseada em Jesus Cristo. E quando isso é forte, nada nos atinge. Até podem nos desejar mal, mas não nos atinge. Purificação da fé é o tema da catequese. Escute o que as pessoas têm dito sobre a leitura orante da palavra de Deus, por favor.
1: Filha de Deus de Sete Lagoas, Minas Gerais.
0: Pois não.
1: Eu não poderia deixar de ligar para falar sobre a leitura de Jó. Já conhecia Jó, mas não na profundidade que o Senhor explica, porque a gente, como não entende muito bem, a gente não consegue interpretar assim bem. E padre, eu passo o dia inteiro trabalhando, sou diarista, e fico o dia inteiro ouvindo a programação pela rádio, às vezes pelo YouTube. E aqui em Sete Lagoas também está pegando o canal de Belo Horizonte, a TV Evangelizar.
0: Amém.
1: Padre, é muito bom a leitura orante, porque evangelizar é preciso.
0: Deus seja louvado, gente. Olha aí, diarista, meu abraço a todos. Todas as diaristas, também muitos pedreiros. Esses dias eu passei por uma obra, um senhor, eu estacionei o carro, falou, todo dia, hein, padre, eu tô mexendo com a massa aqui, escutando o senhor. Filha de Deus de Sete Lagoas, Minas Gerais. E ela disse, lá chega a TV Evangelizar de Belo Horizonte, canal 15.1. Você de Belo Horizonte, canal 15.1. E certamente perto de Belo Horizonte também, porque o sinal é muito forte. Meu abraço, Sete Lagoas, a Rádio Cultura FM nos transmite, e é de Sete Lagoas, é Dom Francisco Cota Oliveira. 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Gente, não tá na hora de falar de Coríntios? Que tal você sentiu-se tocado por Coríntios? Vai lá, 41-3221-6060, grave um áudio. O sacristão solta o que tem, eu sei que ele está soltando os mais antigos de Jó. Mas agora está na hora de vocês falarem de 1 Coríntios, 2 Coríntios. E depois, padre, calma filho, ainda temos, nós temos muitos capítulos pela frente. Depois a gente vê para onde a gente vai. Agora, você vê que eu não estou com pressa não, né? Às vezes um versículo, dois versículos, três versículos, e daí? Nós temos a vida inteira, gente. Capítulo 7. Versículo 10, mas eu volto um pedacinho de ontem. Mas agora estou alegre, porque vocês ficaram tristes, mas porque aquela tristeza fez com que vocês se arrependessem. Às vezes é assim, uma puxada de orelha, um corretivo dói, mas é para o bem. Versículo 10. Ah, não. 9b. Aquela tristeza foi usada por Deus. Olha, isso é forte demais. Aquela tristeza foi usada por Deus. E assim, nós não causamos nenhum mal a vocês. Às vezes, Deus usa da tristeza para nos corrigir. Não é fácil entender os desígnios de Deus não, né? Não é fácil não. Versículo 10 agora. Pois a tristeza que é usada por Deus, gente, ó, arrepiou aqui. A tristeza que é usada por Deus produz o arrependimento que leva à salvação. A tristeza que é usada por Deus produz arrependimento que leva à salvação. E nisso não há motivo para alguém ficar triste. A tristeza que é usada por Deus produz o arrependimento. Mas agora ele vai colocar as tristezas do mundo. As tristezas deste mundo produzem a morte. Vocês suportaram a tristeza da maneira que agrada a Deus. E vejam agora os resultados. Dois pontos. Ele vai citar os resultados das tristezas usadas por Deus, que produz o quê? O arrependimento. Isso fez com que vocês levassem a sério o assunto e resolvessem se defender. Primeiro ponto. Segundo, fez também que vocês ficassem zangados e com medo. Depois ficaram com vontade de me ver e resolveram castigar o culpado. E tudo isso, em tudo isso vocês mostraram que não tinham nenhuma culpa naquele caso. Portanto, embora tivesse escrito aquela carta, nós lemos a primeira. Eu não escrevi por causa de quem ofendeu, nem por causa da pessoa que foi ofendida. Pelo contrário, escrevi a carta para tornar claro a vocês que Deus sabe do grande cuidado que vocês têm por nós. Foi por isso que ficamos animados. Além do ânimo que recebemos, ficamos mais contentes ainda vendo a alegria de Tito, pois todos vocês o têm ajudado a sentir-se bem. Eu havia falado muito bem de vocês a ele e vocês não me desapontaram. Temos sempre dito a verdade a vocês. Assim também é verdadeiro o elogio que fizeram a Tito a respeito de vocês. E o amor dele por vocês cresce cada vez mais quando ele lembra como vocês todos estavam prontos para obedecer e como o receberam com humildade e respeito. Estou alegre por poder confiar novamente em vocês. Palavra do Senhor, graças a Deus, mas reflita. Reflita algo que você já se me conhece, já sabe para onde eu vou. Quais são as tristezas que são aproveitadas por Deus para produzir o fruto da conversão? Olhando para minha vida, você olhando para a sua, você consegue lembrar que aquela tristeza, aquele momento de tristeza na vida, foi uma permissão de Deus para produzir fruto de conversão? Ah, mais uma vez eu vou ter que apelar para o Instagram. Mais uma vez. E olha, aprenda a partilhar. Eu leio muito, eu gosto demais quando você não escreve só amém, amém, nem não. Você consegue partilhar algo na tua vida que foi uma tristeza assim? Mas não. Você consegue partilhar algo na tua vida que foi uma tristeza assim?

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Gente, eu vou confessar uma coisa para você. Claro que eu já li 2 Coríntios. Mas você sabe que cada vez que a gente lê diferente. É verdade. Cada vez que a gente lê, lê diferente. Quantas vezes eu já fiz com você a leitura orante de Coríntios? Várias vezes. E eu, pessoalmente, já li. Mas, este ano, agora, a 2ª carta aos Coríntios tem se mostrado de uma riqueza que eu não tinha percebido antes. Verdade, padre? Você está percebendo. De novo, estou apelando ali para o Instagram, tirei foto no intervalo, até coloquei ali, ó, 1 Coríntios, capítulo 7, do versículo 10. Nem é importante todo o texto que vai até o 16. Na verdade, é o versículo 10. Tirei a foto e eu vou apelar para você, e aí me ajude no Instagram. Mande para as pessoas. Às vezes é o toquezinho que faz a pessoa acordar. E o questionamento é esse. Na tua história, você identifica momentos em que Deus permitiu uma tristeza para produzir fruto de conversão? Eu fiquei pensando na minha vida. Se quiser, partilhe conosco. E olha, mande para os amigos. Às vezes a pessoa, meu Deus, como é chato a Bíblia. Chato? Você percebe como é atual?

0: como é atual. Meu Deus, a palavra de Deus é para inspirar, para instruir. Vamos lá, gente. Não é só amém, não. Texto, vamos lá. Vamos lá. Terezinha, que a paz de Jesus esteja com você, Terezinha.
1: Bom dia, Padre Reginaldo Manzotti. Olha, foi o Divino Espírito Santo que me deu essa graça.
0: Amém, Terezinha. De onde você fala, minha querida?
1: Padre Reginaldo, eu estou falando de um povoado que fica no Crato, Ponta da Serra, no Ceará.
0: Ponta da Serra?
1: É um distrito do Crato.
0: Tá certo, meu abraço a Ponta da Serra, distrito de Crato, Ceará. E como é que você me acompanha ali?
1: Eu acompanho pela rádio Padre
0: Cícero. Cícero. E tem a TV Evangelizar, você não me assiste, não?
1: Eu assisto, mas é pela a digital.
0: Tá bom, mas em Crato nós temos a TV Evangelizar Canal Aberto 39.1. Diga, Terezinha, fala você, minha querida.
1: Eita, Padre Reginaldo, eu não vi a hora de eu falar com o senhor, porque eu sou muito doente e eu vou direto no assunto.
0: Diga.
1: Eu dizia e digo, se eu falar com o Padre Reginaldo, eu pego uma grande melhora, eu fico boa. Padre Reginaldo tem mais de 12 anos, tem 12 anos e uns meses, eu até já perdi a conta, que eu fiz uma cirurgia de apendicite, ela já infectada. Aí dessa cirurgia abriu duas fístulas. Como eu tenho uma doença chamada glossa no colo do intestino, ela possibilita de sair essa fístula quando a gente se opera. Entendi. Apesar que o médico disse que não é só quem se opera, não. Que tem hemorroida também, abre.
0: Sim, entendi.
1: Então, aí eu fui encaminhada para o Hospital Juazeiro, o Hospital Regional. Mas aí quando eu cheguei lá, junto, né, que era para operar, para tirar a fístula.
0: Certo.
1: Mas aí eu cheguei lá, essa junta de médicos disse que não, porque operava e voltava a abrir novamente. Era perigoso. Quando fechasse a cirurgia, quando eles fechassem, abrir e eu morri.
0: Entendi.
1: Então tinha que esperar fechar por conta própria dela.
0: Sim.
1: Mas já vai se arrastando mais de 12 anos.
0: 12 anos.
1: O sofrimento é grande. É grande. Por quê? Até para mim andar dentro de casa eu ando com dificuldade, porque fica machucando. E eu não aguento. Não
0: entendi.
1: Aguento. É um sofrimento.
0: Eu entendo.
1: Não esquecer. Eu queria dizer que eu sou associada há muitos anos.
0: Amém, querida. Muito obrigado por ser associada há muitos anos.
1: Pois é, e hoje eu recebi a revista Já é do Meio de Quê, que eu já que veio com a frâmula. Veio essa outra hoje, eu já mandei a menina pagar amanhã.
0: Tá bom, querida, você recebeu a flâmula, que é uma imagem, um tecido, que é uma imagem de Jesus das Santas Chagas.
1: Das Santas Chagas,
0: Você sentiu o perfume que foi?
1: Foi, e lindo.
0: É
1: lindo.
0: Maravilhoso, né? Mas
1: pois dando continuidade, tanto mais o tempo do senhor. Então, Padre Reginaldo, aí eu ficava nesse sofrimento, eu sou viúva, moro sozinha.
0: Tá.
1: É um sofrimento, a minha vida é sofrimento. Eu tô aqui, mas eu tô toda, sabe quando é aquele peso no intestino, aquela coisinha, aquela angústia. E eu não sei mais o que fazer, Padre Reginaldo, que é direto no médico, mas não vejo êxito.
0: Entendi.
1: E eu queria que o senhor rezasse comigo.
0: Claro.
1: E também levasse o meu nome. Eu já peço, eu sou pidona. Eu peço, todo sábado eu peço para colocar meu nome.
0: Tá.
1: Mas
0: não,
1: a gente não se conforma só com isso, a gente quer mais.
0: Claro, filha, nós vamos rezar juntos agora, só tô esperando você terminar de falar, nós vamos rezar, Terezinha, tá bom?
1: Pois é, Padre Reginaldo.
0: Filha.
1: Mais uma vez eu quero dizer ao senhor, eu uso água benta na hora do programa, é tanta panela em volta do rádio pra benzer, lá minha barriga com água benta.
0: Entendi.
1: Padre Reginaldo, tem hora que eu digo que eu não tenho fé. Eu digo, meu Deus, minhas orações não estão chegando.
0: Tá sim.
1: Até Deus. Mas, diante daquilo que eu digo, eu insisto, persisto, mas não desisto, Pai.
0: Isso. Eu insisto, persisto, mas não desisto.
1: Não desisto.
0: Aprendi mais uma.
1: Ah, pois é. É, seguindo a minha religião, que a minha mãe me educou.
0: Isso.
1: Eu não desisto. Sou muito devota de Jesus da Santa Chaga. Tá. Aprendi com o Senhor. E a minha Nossa Senhora, eu sei que todas é uma.
0: Claro.
1: Mas a minha predileta é Nossa Senhora de Fátima.
0: Tá
1: bom. Eu vou falar o nome dela. Pois
0: então,
1: é, tá, minha
0: então vamos senhora. Rezar agora, Terezinha. Aproveita a oportunidade. E diga, basta uma gota do teu sangue, Jesus.
1: Basta uma gota do teu sangue.
0: E essa fístula. Será curada.
1: Serão curadas.
0: Filha, você lembra daquela mulher, só um minutinho. Você lembra daquela mulher que tinha uma hemorragia?
1: Ah, lembro demais.
0: Que foi curada, só tocou no manto de Jesus e foi curada.
1: Pois é. Sempre eu digo.
0: É você, filho.
1: Oh, meu Deus, me encontre.
0: Então, repita comigo, eu creio, Jesus.
1: Eu creio, Jesus.
0: Que aquilo que os médicos não estão conseguindo fazer. O Senhor fará com a sua graça. E eu serei curada. Destas duas fístulas. Derrama uma gota do teu preciosíssimo sangue, Jesus. Curando de dentro para fora. Cicatrizando, Senhor. E eu te louvarei para sempre. E serei uma testemunha viva do teu amor. Nossa Senhora de Fátima. Eu me entrego aos teus cuidados. Estas fístulas. Jesus das Santas Chagas. Eu quero testemunhar esta cura. Eu tomo posse desta cura. Amém.
1: Amém.
0: Eu vou para o intervalo, eu volto já, volto comentando e volto contando a história de Santa Mônica. Volte comigo.
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Gente, eu falava com a Terezinha, que testemunho forte, né? Tá ali, ó. Firme. Filha, não duvida sua fé, não. Meu Deus, se a senhora não tem fé, quem vai ter? Terezinha, de Distrito Ponta da Serra, de Crato, Ceará. Rádio Padre Cícero FM, Juazeiro do Norte. TV Evangelizar, canal 39.1, também lá tem a Rádio Jangadeira FM, Educadora do Cariri FM. Dom Magnus Henrique Lopes, da Diocese de Crato. Hoje, aniversário de Dom Paulo Bose Dalbó, da Diocese de São Mateus, Espírito Santo. Rádio Emboabas FM, Santa Cruz de Minas, Minas Gerais. E aniversário da mais nova sobrinha, Manuela, filha do João Carlos e da Ellen. Deus abençoe, Manuela. Fazendo um aninho. Deus abençoe. Gente, nós estamos em plena novena, sétimo dia. Mas alguém pode se perguntar quem foi Santa Mônica? Santa Mônica nasceu em 331, no norte da África, no seio de uma família rica, de antigas raízes cristãs. Dedicou-se à Sagrada Escritura, forte espiritualidade, foi forjada na oração e na prática dos sacramentos. Mas, escute lá, casou-se com um patrício, um homem violento, ambicioso, irascível, caráter difícil e infiel. Mônica, doce, benévola, dialogava e decidiu vencer pela espera, paciência e oração. Até ela foi conselheira das amigas nos casos de problemas conjugais. Aos 22 anos, ela dá à luz a Agostinho, seguido de outro filho, Navídio, e uma filha que não se sabe o nome. Ficou viúva com 39 anos. Administrou os bens da família, dedicou-se ao amor ao próximo. Mas ela, como mãe, se preocupava demais com Agostinho. Ela dizia: filho de tantas lágrimas, viúva de 39 anos. Agostinho era um homem inquieto, ambicioso, dado à retórica, buscava a verdade, mas por caminhos errados. Mônica jamais deixou de rezar por ele. Pelo contrário, permanece sempre ao lado. Vai para Cartagena. Quando o filho está no ápice da carreira em Milão, vai também. Seu caminho materno é de oração, até a conversão de Agostinho, até receber o batismo de nas mãos de Santo Ambrósio. Decidiu voltar a Tagaste, onde fundou a comunidade dos Servos de Deus. Mônica estava com Agostinho. Embarcou no porto de Ostia, destino à África. Queridos irmãos e irmãs, Santa Mônica tem profundos diálogos com Santo Agostinho e é chamado êxtase de Ostia. Narrado no livro de Confissões do próprio Agostinho, diz assim: aconteceu encontrarmos a sós, eu e ela, apoiados em uma janela que dava para o jardim interior da casa que morávamos, onde, longe da multidão, depois do cansaço de uma longa viagem, recobrávamos forças para a travessia do mar. E ali, sozinho, enquanto falávamos de sabedoria, suspirávamos, chegando a tocar o supremo ímpeto no nosso coração. Lá, ela diz ao filho: no que diz respeito a esta vida, já não tem mais para mim nenhum atrativo. E o que estou fazendo ainda aqui, não sei. As minhas expectativas já se esgotaram. Somente uma coisa me fazia estar aqui embaixo: ver, antes de morrer, você se tornar um cristão. Meu Deus já me satisfez completamente, porque vejo que você até despreza a felicidade terrena. O que estou eu a fazer aqui? As relíquias de Santa Mônica estão na igreja de Santa Áurea, hoje, na lápide.
Santa Mônica é um modelo para todas as mães e esposas de serem firmes, convictas na esperança, na confiança, na força da oração. Santa Mônica, rogai por nós. Hoje é dia de Santa Mônica, mas ainda é novena, ainda é tempo de graça. Rezemos o sétimo dia. Ó Santa Mônica, que pela oração e pelas lágrimas alcançaste de Deus a conversão do vosso filho e do vosso marido, olhai para o meu coração amargurado. Rezo agora por esta pessoa que tantos dissabores e sofrimentos causa ao meu coração e a toda a minha família. Santa Mônica, que vossas orações se juntem às minhas para comover o bom Deus, a fim de que Ele, Deus vivo e verdadeiro, faça com que esta pessoa por quem rezo possa voltar ao bom caminho. Santa Mônica, fazei com que o Pai do Céu chame de volta à casa paterna este filho pródigo. Dai-me esta graça e serei para sempre agradecido. Oremos. Ó Deus, consolador dos aflitos, saúde dos que em vós esperam, que aceitaste misericordiosamente as piedosas lágrimas da bem-aventurada mãe Mônica para a conversão do filho Agostinho e do marido Patrício, concedei-nos, pela vossa intercessão, que choremos nossos pecados e encontremos as indulgências de vossa graça por nosso Senhor Jesus Cristo, vosso Filho, na unidade do Espírito Santo. Amém. Santa Mônica, rogai por nós. Santa Mônica, rogai por nós. O Senhor esteja convosco. Ele está no meio de nós. Hoje, dia de Santa Mônica. Que a bênção de Deus recaia sobre todos, a água, a roupa dos enfermos, as fotos de família, os remédios. Em nome do Pai, do Filho e do Espírito Santo. Amém. E eu me despeço com a música, meu Deus, eu creio. E amanhã, não perca, dia de Santo Agostinho. 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

0: sou eu, ao vivo e falando a esse coração que bate forte. Estamos de volta com a segunda parte do nosso programa dessa quinta-feira, 27 de agosto, 11 horas 3 minutos, horário de Brasília. Eu sou Rafael Henrique e eu sou catequista e comunicador aqui da Rádio Barroso Mix, a rádio católica da família. Nosso programa tem reflexão do Evangelho, tem estudo bíblico, tem também Terço Mariano, música católica de qualidade. Hoje, dia de Santa Mônica, vamos começar então com o hino, né? Ela Orou e Eu Não Sabia, do Caspian Ferraz, né? Do movimento Mães que Oram pelos Filhos. Tem muita música boa, tem música do Padre Manzotti, tem também a sua participação aqui no nosso programa. Vou mandar abraço para você que está ouvindo, que manda mensagem para gente. Tudo isso e muito mais aqui na melhor manhã do rádio. Ai, daqui a pouco tem reflexão do Evangelho também, né? Hoje o Evangelho traz uma frase que, se você não escutar com calma, isso pode até te afastar de Deus, né? Ao invés de aproximar, porque hoje Jesus vai comparar a chegada do Senhor com uma coisa que ninguém gosta de receber em casa de surpresa, né? Vai comparar com um ladrão. E eu prometo que no fim do programa você vai entender que essa comparação bem explicada é uma das provas mais bonitas de que Deus não desiste de você. Então fica comigo até a reflexão do Evangelho, hein? E até o programa todo, se possível, até o final do Terço Mariano, hein? Então, aqui comigo ele, meu amigo Jesus. Bom dia, Jesus.
1: Bom dia.
0: Bom dia, Maria.
2: Bom dia, galera.
0: Bom dia, Petrina.
3: Bom dia, meu querido esposo. E bom dia, queridos ouvintes da Rádio Barroso Mix.
0: Aumenta aí o volume do rádio, avisa pra todo mundo, porque nós estamos de volta.

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1: 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Olha a hora, agora 11:10.

0: Nesta quinta-feira eucarística, mães que oram pelos filhos, presente de Deus. E teve também Caspian Ferraz, ela orou. E agora 11:14, bom dia.
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1: E agora, abra sua Bíblia comigo. É hora do Evangelho do Dia.

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1: Mateus capítulo 24, 42, 51. O Senhor esteja convosco. Ele está no meio de nós. Proclamação do Evangelho de Jesus Cristo segundo Mateus. Glória a vós, Senhor. Naquele tempo disse Jesus aos seus discípulos: Ficai atentos, porque não sabeis em que dia virá o Senhor. Compreendei bem isso. Se o dono da casa soubesse a que horas viria o ladrão, certamente vigiaria e não deixaria que a sua casa fosse arrombada. Por isso, também vós ficai preparados, porque na hora em que menos pensais, o Filho do Homem virá. Qual é o empregado fiel e prudente que o Senhor colocou como responsável pelos demais empregados para lhe dar o alimento na hora certa? Feliz o empregado cujo Senhor o encontrar agindo assim quando voltar. Em verdade vos digo, ele lhe confiará a administração de todos os seus bens. Mas se o empregado mal pensar: meu senhor está demorando, e começar a bater nos companheiros, a comer e a beber com os bêbados, então o senhor desse empregado virá no dia em que ele não espera e na hora que ele não sabe. Ele o partirá ao meio e lhe imporá a sorte dos hipócritas. Ali haverá choro e ranger de dentes. Palavra da salvação. Glória a vós, Senhor. Meus irmãos e minhas irmãs, que bom estarmos aqui novamente para refletir o Evangelho do dia. Vou te situar direitinho. Veja, no dia anterior, ontem, né? E também antes de ontem, Jesus estava dentro do templo. Ele estava confrontando, né, os fariseus, os mestres da lei, chamando a hipocrisia deles pelo nome, na frente de todo mundo. Isso foi o que aconteceu ontem. E hoje, logo depois disso, no Evangelho de hoje, ele saiu do templo e foi se sentar no Monte das Oliveiras. E ali, os discípulos chegaram nele, só ele, só os discípulos, e perguntaram uma coisa que talvez você também já tenha se perguntado. Com certeza você já perguntou a si mesmo, né? Quando isso vai acontecer? Quando vai ser o sinal da volta de Jesus? Qual vai ser o sinal do fim desse mundo? Então guarda isso, hoje Jesus não está mais falando para os fariseus, nem para a multidão. Hoje ele está respondendo exatamente essa pergunta que os discípulos fizeram. E a primeira coisa que ele responde é essa: fique atento, porque ninguém sabe em que dia o Senhor vai chegar. Diz Jesus na palavra de hoje. Presta atenção, meus irmãos. Uma vez uma catequizanda me perguntou sobre isso. A gente estava refletindo esse evangelho lá na catequese. E aí uma menina de 9 anos me perguntou: Rafael, como assim? Jesus já não estava ali na frente deles? Por que eles estão perguntando isso para ele? Não entendi, Rafael. Então veja, meus irmãos, Jesus está falando de uma volta futura. É importante você entender isso também. Jesus não estava falando dele mesmo ali, né, andando, comendo, ensinando na frente dos discípulos. Isso eles já estavam vendo. Jesus estava ali. Então ele está falando de uma volta futura. de um dia que ainda ia chegar lá na frente, quando ele voltasse em glória. E até hoje ninguém sabe esse dia. Nem eu, nem você, nem o padre, nem o papa. Então agora vem a parte que talvez tenha te incomodado e incomodou uma outra catequizanda minha que também fez uma pergunta sobre esse evangelho do dia. A dúvida da minha catequizanda é sobre o versículo 43. Ela me disse assim: Rafael, não entendi. Vou ler aqui primeiro. Compreendei bem isso. Se o dono da casa soubesse a que horas viria o ladrão, certamente vigiaria e não deixaria que a sua casa fosse arrombada. Ora, a dúvida da minha catequizanda era se Jesus estava comparando Deus a um ladrão. Foi a pergunta que eu recebi na catequese também. E Rafael, mas Deus não é ladrão? Por que Jesus fala assim? Então a resposta é essa: Jesus não está comparando o caráter de Deus com o de ladrão. Ele está comparando uma outra coisa, né? Um detalhe só, que é a surpresa. A surpresa. Por exemplo, um ladrão, ele não liga, né, avisando a hora que vai chegar. E é por isso que quem mora na casa vive de prontidão, com tudo em ordem. Aqui em Minas Gerais, aqui a gente vive com o café prontinho, o café coado, a mesa sempre pronta. Caso alguém apareça sem avisar, sempre vai ter um cafezinho. Então Jesus quer que a gente espere ele do mesmo jeito. Não é sobre quem Deus é, é sobre estar sempre pronto para a hora que ele chegar. E Jesus conta uma parábola. Para deixar bem claro, ele conta uma parábola, uma mini parábola. Ela é pequena, né? A parábola do servo fiel e prudente. Aquela comparação, né, com o ladrão que eu acabei de falar é outra coisa. Então agora é uma introdução, né? Agora nós iremos para a parábola. A história é assim: um patrão precisou viajar. E antes de sair, ele deixou um empregado de confiança no comando de tudo. Esse empregado cuidava da casa, cuidava dos outros que trabalhavam ali, garantindo que todo mundo comesse na hora certa. Então escuta bem, esse patrão da historinha, meus irmãos, é o próprio Jesus. Já esse empregado de confiança, né, com a responsabilidade inteira nas mãos, esse empregado é você. É cada um de nós que recebeu de Deus a missão de cuidar de uma casa, de um trabalho, de uma família. Quando o patrão volta e encontra esse empregado fazendo exatamente o que devia, ele fica feliz. Ele fica tão contente que entrega ainda mais responsabilidade nas mãos dele, ainda mais confiança, ainda mais bênção. Mas Jesus fala também do outro tipo de empregado. Um que pensou assim: meu patrão está demorando. E foi só esse pensamento, essa desculpinha pequena, que abriu a porta para tudo desandar. Ele começou a maltratar os companheiros de trabalho, começou a viver se lambuzando, esquecendo ali completamente da sua responsabilidade. Então aqui vem outra peça importante. Quem são esses empregados, hein? Os outros empregados dessa história, aqueles que foram maltratados, quem são? São as pessoas que Deus colocou do seu lado, meu irmão. Seu filho, sua esposa, seu marido, seu colega de trabalho, aquele vizinho que nem é fácil de gostar dele, esse empregado mau, no fundo, é o retrato de qualquer um de nós no dia em que decide que Deus pode esperar, que o amor pode esperar, que hoje não precisa ser diferente. Jesus é bem sério quando ele conta o final dessa história. E eu não vou suavizar isso para você não, porque senão eu não seria honesto aqui da minha parte. Mas escuta com atenção, essa história não foi contada para te condenar antes da hora, de forma alguma. Essa história foi contada justamente porque ainda dá tempo. Porque você tá vivo, você tá com esse rádio ligado agora. E isso já é sinal de que Deus não desistiu de você. Então, o ensinamento de hoje é esse. Viva hoje como se fosse o dia. Viver assim é bem concreto, né? Por exemplo, é você fazer o trabalho de hoje com o mesmo capricho que você faria se soubesse que o patrão ia chegar hoje à tarde. E não só quando ele tá de olho em você. É quando você chega em casa e você dá atenção inteira para quem mora com você, ao invés do celular. É você não falar: ah, não, depois eu converso contigo, depois eu te escuto. Não, é você dar atenção para quem está com você. É você rezar hoje de verdade, sem empurrar para quando sobrar um tempinho. Então, se o Senhor chegasse essa noite, o que Ele ia te encontrar fazendo, hein? Ele ia te encontrar fazendo o quê? Reflita sobre isso. Senhor, aqui estou eu. Aqui também está esse meu irmão, essa minha irmã que agora está ouvindo o programa. Senhor, você sabe o que pesa no coração dele hoje. Sabeis o que ainda não foi resolvido, o que ainda dói. Encontrai exatamente onde ele está, Senhor, sem cobrança, só com amor. Dai a ele um coração acordado, Senhor, que não se acomoda esperando um amanhã que talvez nem chegue. Se falta saúde, toca, Senhor. Se falta trabalho, abre caminho, abre portas. Se falta paz nessa casa, une de novo com as próprias mãos. E se esse irmão, essa minha irmã, ainda vive adiando o que devia viver hoje, dai a coragem de começar agora mesmo. Amém. Hoje é o dia de estar pronto. Hoje é o dia de estar pronto, meus irmãos. No Evangelho você aprendeu que Deus não quer te pegar de surpresa. Ele quer te encontrar fazendo exatamente o que você deveria estar fazendo, que é cuidando bem de quem Ele colocou do seu lado. Então não deixa para depois o que só hoje você pode viver. Porque amanhã pode ser tarde demais. Você foi feito para viver preparado e em paz. Que Deus abençoe o seu dia. Assim seja.

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de volta, agora 11 horas 38 minutos. E agora vamos continuar o nosso estudo bíblico. Agora no livro de Zacarias, estamos percorrendo toda a Bíblia, desde Gênesis.

0: alguém ouvindo aí? Quero mandar abraços, o pessoal do WhatsApp tá mandando mensagem aqui pra mim. Bom dia pra Gislene. Tudo bem, Gislene? Bom dia pra você. Tem também a Sebastiana, lá de Ulianópolis, estado do Pará. Bom dia, Sebastiana. Quero também mandar um grande abraço pro meu amigo Silvinho, lá em Barbacena, ouvindo o programa todos os dias. Ele ouve a reflexão do Evangelho, ele escreve amém, ele manda bom dia. Um abraço, Silvinho. Quero também dizer aqui... vamos ouvir o áudio do Nelson. Nelson tá mandando um áudio aqui. Alô, meu amigo.
1: 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Maria passando na frente, pisa na perspetência.
0: Vamos rezar pela sua família toda, Nelson, lá em Campina Grande, estado da Paraíba. Josileide, bom dia. Josélia, de Guaíra, São Paulo. Bom dia, Josélia. Ela disse que ouve a rádio até o programa da Petrina. Que bênção, Josélia.

0: Que bom! Estamos aqui de volta estudando a Bíblia. Ontem começamos o livro de Zacarias. Conhecemos ele, né? O profeta que também era sacerdote. E ele viveu bem depois do povo de Israel voltar do cativeiro na Babilônia. Na mesma época do profeta Ageu, que estudamos anteriormente, né? E a gente viu também que o nome dele significa o Senhor se lembra. Zacarias significa o Senhor se lembra. E também passamos algumas visões que Deus deu a ele. Hoje vamos ver mais algumas. Teve aquela do sumo sacerdote. Paramos naquela, né, do sumo sacerdote Josué, parado diante de Deus com roupa suja, sendo acusado. E aí Deus manda trocar a roupa dele. E vamos lá então continuar. Sejam todos bem-vindos ao estudo bíblico completo da Rádio Barroso Mix, de Gênesis a Apocalipse. Lembrando que esse é o penúltimo livro do Antigo Testamento. Na segunda-feira vamos fazer Malaquias e na terça entraremos no Novo Testamento, no livro de Mateus.
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Olha, vou te contar mais uma curiosidade bem rapidinho, porque eu acho que você vai gostar. No capítulo 4, Zacarias tem uma outra visão. A visão é a seguinte: um candelabro todo de ouro, com 7 lâmpadas acesas, e do lado 2 oliveiras que ficavam derramando azeite direto para as lâmpadas, sem parar, sem ninguém precisar ali reabastecer na mão. E quando Zacarias pergunta o que significa aquilo, a resposta que ele recebe é uma das frases mais repetidas até hoje, em quase toda igreja, em quase todo grupo de oração. Zacarias 4, versículo 6, anota aí, ó. Não por força, nem por violência, mas pelo meu espírito, diz o Senhor dos Exércitos. Aquele povo estava tentando reconstruir um templo enorme, mas com pouquíssimos recursos, né? Poucas mãos, pouca força de trabalho. E Deus então manda um recado bem claro: não vai ser pela força humana que essa obra vai se completar, vai ser pelo meu espírito, agindo sem parar, como aquele azeite que nunca secava. Pensa na sua vida agora, com sinceridade mesmo. Quantas vezes você tenta resolver tudo sozinho, na sua própria força, no seu próprio jeito, e aí você sai exausto, sai frustrado, sem nenhum resultado nenhum? E se só por hoje você entregasse essa correria toda para Deus? Não é força de vontade que vai reconstruir o que está quebrado dentro de você. É o Espírito dele, né? Agindo sem parar, mesmo quando você nem percebe. E olha que Zacarias teve várias outras visões naquela mesma noite. E eu vou passar agora rapidinho sobre elas, porque cada uma carrega aqui um pedacinho importante. Ele também viu um rolo voando pelo céu, cheio de maldições contra quem rouba e quem mente, mostrando que Deus se importa com a justiça no dia a dia, não é só dentro do templo. Zacarias viu também uma mulher trancada dentro de uma cesta. Dentro de uma cesta chamada a maldade, sendo carregada para longe, para Babilônia, mostrando que Deus estava, de verdade, removendo o mal do meio do povo. Zacarias também viu 4 carros puxados por cavalos de cores diferentes, saindo para os 4 cantos da terra, mostrando que os olhos de Deus alcançam todo lugar. Isso que significa essa visão. Nenhum canto do mundo escapa do cuidado dele. E para fechar, ele viu Josué sendo coroado com uma coroa de prata e ouro. Numa cena e tanto, porque sumo sacerdote não usava coroa. Coroa era coisa de rei. Só que ali, naquele gesto profético, Deus estava anunciando o que, meus irmãos? O que significa essa visão? Deus estava anunciando, ainda sem revelar o nome, que um dia ia chegar alguém que seria sacerdote e rei ao mesmo tempo. E você sabe, né, quem é? Esse alguém tem nome e é Jesus Cristo. Olha, hoje, agora, meus irmãos, vamos
adiantando aqui o livro de Zacarias. Bom, essas foram as visões. Agora passou 2 anos. 2 anos depois dessas visões, a gente encontra Zacarias numa situação bem diferente, ainda mais próxima da sua realidade. Vamos abrir a Bíblia? Vai lá! Livro de Zacarias, capítulo 7, versículo 3. Um grupo de homens chega até os sacerdotes e profetas com uma pergunta bem prática. A pergunta é a seguinte, vou ler para você. Devemos chorar no 5º mês, fazendo abstinência, como já o temos feito por tantos anos? Olha, entenda o que está acontecendo aqui. Durante os 70 anos de exílio, o povo ficou 70 anos lá no exílio. O povo, nesse tempo, tinha criado o costume de jejuar e também de chorar em certas datas, para lembrar a destruição do templo. O 5º mês era exatamente o mês em que, décadas antes, o templo tinha sido incendiado pelos babilônios. Então, todo ano, naquela mesma data, o povo parava tudo para chorar aquela grande perda. Igual um luto mesmo. Agora, né, que o templo estava sendo reconstruído, será que ainda fazia sentido continuar aquele jejum? Era só um ritual antigo ou tinha algum propósito de verdade? Então, devemos chorar no 5º mês? Qual é a resposta de Deus? A resposta, ela é tão atual que até dói. Deus não responde diretamente sobre o jejum. Ele pergunta de volta. Veja aí na sua Bíblia, versículos 5 e 6. Vou ler para você. Quando jejuastes, foi realmente para mim que jejuastes? E quando comeis e bebeis, não é para vós mesmos que comeis e bebeis? Veja, meus irmãos, essa é uma pergunta que realmente toca, né? Será que aquele jejum era mesmo por amor a Deus? Ou só um costume vazio, feito por obrigação, sem o coração junto? E agora, vamos aqui no capítulo 7, versículo 9 e 10, que eu quero que você escute com atenção total. Olha o que está escrito. Exercei a justiça e a misericórdia, e não oprimais a viúva, nem o órfão, nem o estrangeiro, nem o pobre, e nenhum de vós pense mal do seu irmão em seu coração. Entenda, você entendeu o tamanho disso? Deus está dizendo o seguinte, meus irmãos, na cara e na coragem, que jejuar, ir à missa, rezar terço, acender vela, fazer promessa, tudo isso vale muito pouco se no dia a dia você trata mal quem trabalha para você. Se você se fecha a porta para o necessitado, se você guarda rancor dentro do peito, se você pensa a maldade do seu irmão. Olha, eu vou até te fazer uma pergunta que talvez até doa. Você consegue jejuar de comida na quaresma, mas não consegue jejuar de fofoca? Consegue ficar de joelhos rezando, mas não consegue levantar dali para perdoar quem te machucou? Consegue se arrepiar ouvindo aqui meu programa, mas no dia a dia, no dia seguinte, você volta
a prejudicar quem está ao lado de você? São perguntas aí para você refletir. A fé é verdadeira. Para o Deus de Zacarias sempre foi isso. Justiça e misericórdia primeiro, ritual depois. Um sem o outro fica oco, né? Fica vazio, fica bonito só por fora. Igual no evangelho de ontem, que Jesus disse do sepulcro caiado, né? E porque Deus é bom demais, né, meus irmãos? Ele não deixa esse povo só com a cobrança e com a culpa. Vamos no capítulo 8, porque agora vem uma das promessas mais lindas de todo o livro. Uma coisa que só Deus poderia prometer depois de tudo que aquele povo tinha passado. Deus promete que Jerusalém vai ser tão restaurada, tão cheia de vida de novo, que as praças da cidade vão ficar cheinhas, cheias de velhinhos e velhinhas, apoiados na própria bengala de tanta idade que vão viver. E ao mesmo tempo, aqui está a beleza disso, né? As ruas vão ficar cheias de meninos e meninas brincando, correndo, gritando de alegria, pulando corda, jogando bola. Para um segundo e imagina essa cena. Veja tudo que eles passaram depois de tanta guerra, tanta destruição, tanto luto, tanto choro. Deus promete com absoluta certeza. O som mais simples do mundo, criança rindo na rua de novo, criança brincando sem medo, a avó sentada na porta contando historinha pro neto. Às vezes a gente acha que Deus só age em milagre grande, né? Em coisa espetacular que sai das notícias. Mas olha só o que ele escolhe prometer aqui para um povo em ruína. Uma praça cheia de idoso contando história para criança. Criança brincando de roda tranquila. É assim que Deus reconstrói a vida de verdade. Devagar, com gente real, com vida simples voltando ao normal. Ainda no capítulo 8, tem uma cena que também é emocionante, porque mostra como Deus tinha planos muito maiores que só Jerusalém. Deus fala que naqueles dias de restauração, 10 homens de nações completamente diferentes, ou seja, gente de fora, estrangeiros mesmo, vão pegar pela barra da roupa um judeu qualquer, uma pessoa comum, nada de especial, e vão dizer: iremos convosco, porque temos ouvido que Deus está convosco. Vejam, são estrangeiros, né, gente de fora, povos inteiros correndo atrás do povo de Deus, só porque perceberam que Deus estava ali no meio deles, morando ali, agindo ali. Isso é uma profecia gigante sobre como, mais para frente, gente do mundo inteiro ia querer conhecer esse Deus através do povo que o carrega dentro de si. E isso te inclui. Hoje, nesse exato segundo, aí na sua cidade, na sua rua, na sua casa, alguém, algum vizinho, algum colega de trabalho, algum familiar distante, né, que você não vê faz tempo, pode estar de olho em você agora, hoje, tentando entender se Deus é real de verdade,
Só observando o jeito que você vive, o jeito que você fala, o jeito que você trata quem está machucado. Meus irmãos, agora segura o coração, porque a partir daqui, a partir desse exato versículo que você vai ouvir agora, o livro de Zacarias muda de tom completamente. Sai das visões da primeira parte e vai entrar direto em profecias que falam de um rei específico, um Messias específico, com detalhes que vão te arrepiar. Abre comigo, capítulo 9, versículo 9. Uma das profecias mais famosas de toda a Bíblia, talvez até a mais famosa profecia sobre Jesus escrita no Antigo Testamento. Vou ler para você. Alegra-te muito, filha de Sião. Exulta, filha de Jerusalém. Eis que o teu rei virá a ti, justo e salvador, humilde, e montado sobre um jumento, e sobre um jumentinho, filho de jumenta. Veja, meus irmãos, um rei que não chega montado num cavalo de guerra, né? Cercado de exército de guerreiros, cheio de armadura de ferro, nada disso. Chega montado num jumentinho. Um animal simples, humilde. Muito comum naquela época. Era o transporte de gente pobre, de gente do povo mesmo, gente sem nada. Amanhã a gente termina? Vamos fazer assim, né? Amanhã a gente finaliza aqui o nosso estudo. Já é meio-dia, né? Até amanhã, então, meus irmãos, no nosso estudo bíblico do livro de Zacarias. Amanhã te conto mais detalhes das profecias. Música

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2: Meus irmãos, os ponteiros apontam para o infinito. Meio-dia em ponto. Salve, Maria.

Maria Santíssima, que em vossa imagem milagrosa de Aparecida espalhais inúmeros benefícios sobre o Brasil. Eu, embora indigno de pertencer ao número dos vossos servos, mas desejando participar dos benefícios da vossa misericórdia, prostrado a vossos pés, consagro-vos o entendimento, para que sempre pense no amor que mereceis. Consagro-vos a língua, para que sempre vos louve e propague a vossa devoção. Consagro-vos o coração, para que depois de Deus vos ame sobre todas as coisas. Recebei-nos, ó Rainha incomparável, no ditoso número dos vossos servos. Acolhei-nos debaixo da vossa proteção. Socorrei-nos em nossas necessidades espirituais e temporais, e sobretudo na hora da nossa morte. Abençoai-nos, ó Mãe Celestial, e com vossa poderosa intercessão, fortalecei-nos em nossa fraqueza, a fim de que, servindo-vos fielmente nesta vida, possamos louvar-vos, amar-vos e render-vos graças no céu, por toda a eternidade. Assim.

0: pela intercessão de Nossa Senhora Aparecida, Rainha e Padroeira do Brasil, a bênção de Deus Onipotente, Pai, Filho e Espírito Santo, desça sobre vós e permaneça sempre. Amém.
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0: Santo. Amém.
1: Oferecimento. Divino Jesus, nós vos oferecemos este texto que vamos rezar, contemplando os mistérios de nossa redenção. Concedei-nos, pela intercessão de Maria, vossa Mãe Santíssima, a quem nos dirigimos, as virtudes necessárias para bem rezá-lo e a graça de ganhar as indulgências anexas a esta santa devoção. Creio em Deus Pai,
0: Todo-Poderoso, Criador do céu e da terra, e em Jesus Cristo, seu único Filho, nosso Senhor, que foi concebido pelo poder do Espírito Santo, nasceu da Virgem Maria, padeceu sob Pôncio Pilatos, foi crucificado, morto e sepultado, desceu à mansão dos mortos, ressuscitou.

0: Igreja Católica, na comunhão dos santos, na remissão dos pecados, na ressurreição da carne, na vida eterna. Amém.
1: Pai nosso que estais no céu, santificado seja o vosso nome. Venha a nós o vosso reino, seja feita a vossa vontade, assim na terra como no céu.
2: O pão nosso de cada dia nos dai hoje, perdoai as nossas ofensas, assim como nós perdoamos a quem nos tem ofendido. E não nos deixeis cair em tentação, mas livrai-nos do mal. Amém.
1: Ave Maria, cheia de graça, o Senhor é convosco. Bendita sois vós entre as mulheres, e bendito é o fruto do vosso ventre, Jesus.
3: Santa Maria, Mãe de Deus, rogai por nós, pecadores, agora e na hora de nossa morte. Amém.
1: Ave Maria, cheia de graça, o Senhor é convosco. Bendita sois vós entre as mulheres, e bendito é o fruto do vosso ventre, Jesus.
3: Santa Maria, Mãe de Deus, rogai por nós, pecadores, agora e na hora de nossa morte. Amém.
1: Ave Maria, cheia de graça, o Senhor é convosco. Bendita sois vós entre as mulheres, e bendito é o fruto do vosso ventre, Jesus.
3: Santa Maria, Mãe de Deus, rogai por nós, pecadores, agora e na hora de nossa morte. Amém.
1: Glória ao Pai, ao Filho e ao Espírito Santo.
3: Como era no princípio, agora e sempre. Amém.
1: Ó Maria concebida sem pecado,
3: rogai por nós que recorremos a vós.
1: Ó meu Jesus,
4: perdoai-nos, livrai-nos do fogo do inferno, levai as almas todas para o céu e socorrei principalmente as que mais precisarem.
1: No primeiro mistério, contemplamos o batismo de Jesus no Rio Jordão. Jesus é batizado por João Batista no Rio Jordão e inicia sua vida de pública. Que possamos assumir o nosso batismo e sermos cristãos autênticos, em busca de um mundo mais justo e santo. Pai nosso que estais no céu, santificado seja o vosso nome. Venha a nós o vosso reino, seja feita a vossa vontade, assim na terra como no céu.
2: O pão nosso de cada dia nos dai hoje, perdoai as nossas ofensas, assim como nós perdoamos a quem nos tem ofendido. E não nos deixeis cair em tentação, mas livrai-nos do mal. Amém.
1: Ave Maria, cheia de graça, o Senhor é convosco. Bendita sois vós entre as mulheres, e bendito é o fruto do vosso ventre, Jesus.
3: Santa Maria, Mãe de Deus, rogai por nós, pecadores, agora e na hora de nossa morte. Amém.
1: Ave Maria, cheia de graça, o Senhor é convosco. Bendita sois vós entre as mulheres, e bendito é o fruto do vosso ventre, Jesus.
3: Santa Maria, Mãe de Deus, rogai por nós, pecadores, agora e na hora de nossa morte. Amém.
1: Ave Maria, cheia de graça, o Senhor é convosco. Bendita sois vós entre as mulheres, e bendito é o fruto do vosso ventre, Jesus.
3: Santa Maria, Mãe de Deus, rogai por nós, pecadores, agora e na hora de nossa morte. Amém.
1: Ave Maria, cheia de graça, o Senhor é convosco. Bendita sois vós entre as mulheres, e bendito é o fruto do vosso ventre, Jesus.
3: Santa Maria, Mãe de Deus, rogai por nós, pecadores, agora e na hora de nossa morte. Amém.
1: Ave Maria, cheia de graça, o Senhor é convosco. Bendita sois vós entre as mulheres, e bendito é o fruto do vosso ventre, Jesus.
3: Santa Maria, Mãe de Deus, rogai por nós, pecadores, agora e na hora de nossa morte. Amém.
1: Ave Maria, cheia de graça, o Senhor é convosco. Bendita sois vós entre as mulheres, e bendito é o fruto do vosso ventre, Jesus.
3: Santa Maria, Mãe de Deus, rogai por nós, pecadores, agora e na hora de nossa morte. Amém.
1: Ave Maria, cheia de graça, o Senhor é convosco. Bendita sois vós entre as mulheres, e bendito é o fruto do vosso ventre, Jesus.
3: Santa Maria, Mãe de Deus, rogai por nós, pecadores, agora e na hora de nossa morte. Amém.
1: Ave Maria, cheia de graça, o Senhor é convosco. Bendita sois vós entre as mulheres, e bendito é o fruto do vosso ventre, Jesus.
3: Santa Maria, Mãe de Deus, rogai por nós, pecadores, agora e na hora de nossa morte. Amém.
1: Ave Maria, cheia de graça, o Senhor é convosco. Bendita sois vós entre as mulheres, e bendito é o fruto do vosso ventre, Jesus.
3: Santa Maria, Mãe de Deus, rogai por nós, pecadores, agora e na hora de nossa morte. Amém.
1: Ave Maria, cheia de graça, o Senhor é convosco. Bendita sois vós entre as mulheres, e bendito é o fruto do vosso ventre, Jesus.
3: Santa Maria, Mãe de Deus, rogai por nós, pecadores, agora e na hora de nossa morte. Amém.
1: Glória ao Pai, ao Filho e ao Espírito Santo.
2: Como era no princípio, agora e sempre. Amém.
1: Ó Maria concebida sem pecado,
2: rogai por nós que recorremos a vós.
1: Ó meu Jesus, perdoai-nos, livrai-nos do fogo do inferno, levai as almas todas para o céu e socorrei principalmente as que mais precisarem. No segundo mistério, contemplamos quando Jesus realiza seu primeiro milagre nas bodas de Caná. Naquele dia, Jesus transformou água em vinho. Que o Senhor transforme a nossa vida, mudando nossas tristezas em alegria, nossas lágrimas em riso e nossas dores em esperança. Pai nosso que estais no céu, santificado seja o vosso nome. Venha a nós o vosso reino, seja feita a vossa vontade, assim na terra como no céu.
2: O pão nosso de cada dia nos dai hoje, perdoai as nossas ofensas, assim como nós perdoamos a quem nos tem ofendido. E não nos deixeis cair em tentação, mas livrai-nos do mal. Amém.
1: Ave Maria, cheia de graça, o Senhor é convosco. Bendita sois vós entre as mulheres, e bendito é o fruto do vosso ventre, Jesus.
2: Santa Maria, Mãe de Deus, rogai por nós, pecadores, agora e na hora de nossa morte. Amém.
1: Ave Maria, cheia de graça, o Senhor é convosco. Bendita sois vós entre as mulheres, e bendito é o fruto do vosso ventre, Jesus.
2: Santa Maria, Mãe de Deus, rogai por nós, pecadores, agora e na hora de nossa morte. Amém.
1: Ave Maria, cheia de graça, o Senhor é convosco. Bendita sois vós entre as mulheres, e bendito é o fruto do vosso ventre, Jesus.
2: Santa Maria, Mãe de Deus, rogai por nós, pecadores, agora e na hora de nossa morte. Amém.
1: Ave Maria, cheia de graça, o Senhor é convosco. Bendita sois vós entre as mulheres, e bendito é o fruto do vosso ventre, Jesus.
2: Santa Maria, Mãe de Deus, rogai por nós, pecadores, agora e na hora de nossa morte. Amém.
1: Ave Maria, cheia de graça, o Senhor é convosco. Bendita sois vós entre as mulheres, e bendito é o fruto do vosso ventre, Jesus.
2: Santa Maria, Mãe de Deus, rogai por nós, pecadores, agora e na hora de nossa morte. Amém.
1: Ave Maria, cheia de graça, o Senhor é convosco. Bendita sois vós entre as mulheres, e bendito é o fruto do vosso ventre, Jesus.
2: Santa Maria, Mãe de Deus, rogai por nós, pecadores, agora e na hora de nossa morte. Amém.
1: Ave Maria, cheia de graça, o Senhor é convosco. Bendita sois vós entre as mulheres, e bendito é o fruto do vosso ventre, Jesus.
2: Santa Maria, Mãe de Deus, rogai por nós, pecadores, agora e na hora de nossa morte. Amém.
1: Ave Maria, cheia de graça, o Senhor é convosco. Bendita sois vós entre as mulheres, e bendito é o fruto do vosso ventre, Jesus.
2: Santa Maria, Mãe de Deus, rogai por nós, pecadores, agora e na hora de nossa morte. Amém.
1: Ave Maria, cheia de graça, o Senhor é convosco. Bendita sois vós entre as mulheres, e bendito é o fruto do vosso ventre, Jesus.
2: Santa Maria, Mãe de Deus, rogai por nós, pecadores, agora e na hora de nossa morte. Amém.
1: Ave Maria, cheia de graça, o Senhor é convosco. Bendita sois vós entre as mulheres, e bendito é o fruto do vosso ventre, Jesus.
2: Santa Maria, Mãe de Deus, rogai por nós, pecadores, agora e na hora de nossa morte. Amém.
1: Glória ao Pai, ao Filho e ao Espírito Santo.
2: Como era no princípio, agora e sempre. Amém.
1: Ó Maria concebida sem pecado,
2: rogai por nós que recorremos a vós.
1: Ó meu Jesus, perdoai-nos, livrai-nos do fogo do inferno, levai as almas todas para o céu e socorrei principalmente as que mais precisarem. No terceiro mistério, contemplamos o anúncio do reino de Deus. A presença de Jesus é sinal de que o reino de Deus foi implantado, mas esse reino precisa ser espalhado, e isso é um compromisso nosso. O reino é dom, pois o Senhor o trouxe, mas é compromisso, pois temos que levá-lo a todos. Pai nosso que estais no céu, santificado seja o vosso nome. Venha a nós o vosso reino, seja feita a vossa vontade, assim na terra como no céu.
2: O pão nosso de cada dia nos dai hoje, perdoai as nossas ofensas, assim como nós perdoamos a quem nos tem ofendido. E não nos deixeis cair em tentação, mas livrai-nos do mal. Amém.
1: Ave Maria, cheia de graça, o Senhor é convosco. Bendita sois vós entre as mulheres, e bendito é o fruto do vosso ventre, Jesus.
2: Santa Maria, Mãe de Deus, rogai por nós, pecadores, agora e na hora de nossa morte. Amém.
1: Ave Maria, cheia de graça, o Senhor é convosco. Bendita sois vós entre as mulheres, e bendito é o fruto do vosso ventre, Jesus.
2: Santa Maria, Mãe de Deus, rogai por nós, pecadores, agora e na hora de nossa morte. Amém.
1: Ave Maria, cheia de graça, o Senhor é convosco. Bendita sois vós entre as mulheres, e bendito é o fruto do vosso ventre, Jesus.
2: Santa Maria, Mãe de Deus, rogai por nós, pecadores, agora e na hora de nossa morte. Amém.
1: Ave Maria, cheia de graça, o Senhor é convosco. Bendita sois vós entre as mulheres, e bendito é o fruto do vosso ventre, Jesus.
2: Santa Maria, Mãe de Deus, rogai por nós, pecadores, agora e na hora de nossa morte. Amém.
1: Ave Maria, cheia de graça, o Senhor é convosco. Bendita sois vós entre as mulheres, e bendito é o fruto do vosso ventre, Jesus.
2: Santa Maria, Mãe de Deus, rogai por nós, pecadores, agora e na hora de nossa morte. Amém.
1: Ave Maria, cheia de graça, o Senhor é convosco. Bendita sois vós entre as mulheres, e bendito é o fruto do vosso ventre, Jesus.
2: Santa Maria, Mãe de Deus, rogai por nós, pecadores, agora e na hora de nossa morte. Amém.
1: Ave Maria, cheia de graça, o Senhor é convosco. Bendita sois vós entre as mulheres, e bendito é o fruto do vosso ventre, Jesus.
2: Santa Maria, Mãe de Deus, rogai por nós, pecadores, agora e na hora de nossa morte. Amém.
1: Ave Maria, cheia de graça, o Senhor é convosco. Bendita sois vós entre as mulheres, e bendito é o fruto do vosso ventre, Jesus.
2: Santa Maria, Mãe de Deus, rogai por nós, pecadores, agora e na hora de nossa morte. Amém.
1: Ave Maria, cheia de graça, o Senhor é convosco. Bendita sois vós entre as mulheres, e bendito é o fruto do vosso ventre, Jesus.
2: Santa Maria, Mãe de Deus, rogai por nós, pecadores, agora e na hora de nossa morte. Amém.
1: Ave Maria, cheia de graça, o Senhor é convosco. Bendita sois vós entre as mulheres, e bendito é o fruto do vosso ventre, Jesus.
2: Santa Maria, Mãe de Deus, rogai por nós, pecadores, agora e na hora de nossa morte. Amém.
1: Glória ao Pai, ao Filho e ao Espírito Santo.
2: Como era no princípio, agora e sempre. Amém.
1: Ó Maria concebida sem pecado,
2: rogai por nós que recorremos a vós.
1: Ó meu Jesus,
2: perdoai-nos, livrai-nos do fogo do inferno,
4: levai as almas todas para o céu e socorrei principalmente as que mais precisarem.
1: No quarto mistério, contemplamos a transfiguração de Jesus no Monte Tabor. Diante dos apóstolos Pedro, Tiago e João, Jesus se transfigura e se mostra glorioso, como o será na ressurreição. Que a presença do Senhor em nossas vidas nos converta e mude o nosso coração. Pai nosso que estais no céu, santificado seja o vosso nome. Venha a nós o vosso reino, seja feita a vossa vontade, assim na terra como no céu.
2: O pão nosso de cada dia nos dai hoje, perdoai as nossas ofensas, assim como nós perdoamos a quem nos tem ofendido. E não nos deixeis cair em tentação, mas livrai-nos do mal. Amém.
1: Ave Maria, cheia de graça, o Senhor é convosco. Bendita sois vós entre as mulheres, e bendito é o fruto do vosso ventre, Jesus.
2: Santa Maria, Mãe de Deus, rogai por nós, pecadores, agora e na hora de nossa morte. Amém.
1: Ave Maria, cheia de graça, o Senhor é convosco. Bendita sois vós entre as mulheres, e bendito é o fruto do vosso ventre, Jesus.
2: Santa Maria, Mãe de Deus, rogai por nós, pecadores, agora e na hora de nossa morte. Amém.
1: Ave Maria, cheia de graça, o Senhor é convosco. Bendita sois vós entre as mulheres, e bendito é o fruto do vosso ventre, Jesus.
2: Santa Maria, Mãe de Deus, rogai por nós, pecadores, agora e na hora de nossa morte. Amém.
1: Ave Maria, cheia de graça, o Senhor é convosco. Bendita sois vós entre as mulheres, e bendito é o fruto do vosso ventre, Jesus.
2: Santa Maria, Mãe de Deus, rogai por nós, pecadores, agora e na hora de nossa morte. Amém.
1: Ave Maria, cheia de graça, o Senhor é convosco. Bendita sois vós entre as mulheres, e bendito é o fruto do vosso ventre, Jesus.
2: Santa Maria, Mãe de Deus, rogai por nós, pecadores, agora e na hora de nossa morte. Amém.
1: Ave Maria, cheia de graça, o Senhor é convosco. Bendita sois vós entre as mulheres, e bendito é o fruto do vosso ventre, Jesus.
2: Santa Maria, Mãe de Deus, rogai por nós, pecadores, agora e na hora de nossa morte. Amém.
1: Ave Maria, cheia de graça, o Senhor é convosco. Bendita sois vós entre as mulheres, e bendito é o fruto do vosso ventre, Jesus.
2: Santa Maria, Mãe de Deus, rogai por nós, pecadores, agora e na hora de nossa morte. Amém.
1: Ave Maria, cheia de graça, o Senhor é convosco. Bendita sois vós entre as mulheres, e bendito é o fruto do vosso ventre, Jesus.
2: Santa Maria, Mãe de Deus, rogai por nós, pecadores, agora e na hora de nossa morte. Amém.
1: Ave Maria, cheia de graça, o Senhor é convosco. Bendita sois vós entre as mulheres, e bendito é o fruto do vosso ventre, Jesus.
2: Santa Maria, Mãe de Deus, rogai por nós, pecadores, agora e na hora de nossa morte. Amém.
1: Ave Maria, cheia de graça, o Senhor é convosco. Bendita sois vós entre as mulheres, e bendito é o fruto do vosso ventre, Jesus.
2: Santa Maria, Mãe de Deus, rogai por nós, pecadores, agora e na hora de nossa morte. Amém.
1: Glória ao Pai, ao Filho e ao Espírito Santo.
2: Como era no princípio, agora e sempre. Amém.
1: Ó Maria concebida sem pecado,
2: rogai por nós que recorremos a vós.
1: Ó meu Jesus,
2: perdoai-nos, livrai-nos do fogo do inferno, levai as almas todas para o céu e socorrei principalmente as que mais precisarem.
1: No quinto mistério contemplamos a instituição da Eucaristia. Naquela ceia, Jesus institui a Eucaristia e o sacerdócio. Ele quis ficar conosco para sempre, no pão e no vinho. Assim, a Igreja vive, alimentada e sustentada pela Eucaristia. Que possamos aprender a partilha deste pão e ensinar ao mundo a partilhar mais e acumular menos. Pai nosso que estais no céu, santificado seja o vosso nome. Venha a nós o vosso reino, seja feita a vossa vontade, assim na terra como no céu.
2: O pão nosso de cada dia nos dai hoje, perdoai as nossas ofensas, assim como nós perdoamos a quem nos tem ofendido. E não nos deixeis cair em tentação, mas livrai-nos do mal. Amém.
1: Ave Maria, cheia de graça, o Senhor é convosco. Bendita sois vós entre as mulheres, e bendito é o fruto do vosso ventre, Jesus.
2: Santa Maria, Mãe de Deus, rogai por nós, pecadores, agora e na hora de nossa morte. Amém.
1: Ave Maria, cheia de graça, o Senhor é convosco. Bendita sois vós entre as mulheres, e bendito é o fruto do vosso ventre, Jesus.
2: Santa Maria, Mãe de Deus, rogai por nós, pecadores, agora e na hora de nossa morte. Amém.
1: Ave Maria, cheia de graça, o Senhor é convosco. Bendita sois vós entre as mulheres, e bendito é o fruto do vosso ventre, Jesus.
2: Santa Maria, Mãe de Deus, rogai por nós, pecadores, agora e na hora de nossa morte. Amém.
1: Ave Maria, cheia de graça, o Senhor é convosco. Bendita sois vós entre as mulheres, e bendito é o fruto do vosso ventre, Jesus.
2: Santa Maria, Mãe de Deus, rogai por nós, pecadores, agora e na hora de nossa morte. Amém.
1: Ave Maria, cheia de graça, o Senhor é convosco. Bendita sois vós entre as mulheres, e bendito é o fruto do vosso ventre, Jesus.
2: Santa Maria, Mãe de Deus, rogai por nós, pecadores, agora e na hora de nossa morte. Amém.
1: Ave Maria, cheia de graça, o Senhor é convosco. Bendita sois vós entre as mulheres, e bendito é o fruto do vosso ventre, Jesus.
2: Santa Maria, Mãe de Deus, rogai por nós, pecadores, agora e na hora de nossa morte. Amém.
1: Ave Maria, cheia de graça, o Senhor é convosco. Bendita sois vós entre as mulheres, e bendito é o fruto do vosso ventre, Jesus.
2: Santa Maria, Mãe de Deus, rogai por nós, pecadores, agora e na hora de nossa morte. Amém.
1: Ave Maria, cheia de graça, o Senhor é convosco. Bendita sois vós entre as mulheres, e bendito é o fruto do vosso ventre, Jesus.
2: Santa Maria, Mãe de Deus, rogai por nós, pecadores, agora e na hora de nossa morte. Amém.
1: Ave Maria, cheia de graça, o Senhor é convosco. Bendita sois vós entre as mulheres, e bendito é o fruto do vosso ventre, Jesus.
2: Santa Maria, Mãe de Deus, rogai por nós, pecadores, agora e na hora de nossa morte. Amém.
1: Ave Maria, cheia de graça, o Senhor é convosco. Bendita sois vós entre as mulheres, e bendito é o fruto do vosso ventre, Jesus.
2: Santa Maria, Mãe de Deus, rogai por nós, pecadores, agora e na hora de nossa morte. Amém.
1: Glória ao Pai, ao Filho e ao Espírito Santo.
2: Como era no princípio, agora e sempre. Amém.
1: Ó Maria concebida sem pecado,
2: rogai por nós que recorremos a vós.
1: Ó meu Jesus,
4: perdoai-nos, livrai-nos do fogo do inferno, levai as almas todas para o céu e socorrei principalmente as que mais precisarem.
1: Infinitas graças vos damos, soberana Rainha, pelos benefícios que todos os dias recebemos de vossas mãos liberais. Dignai-vos, agora e sempre, tomar-nos debaixo de vosso poderoso amparo, e para mais vos obrigar, vos saudamos como a Salve Rainha.
4: Salve Rainha, Mãe de Misericórdia,
5: vida, doçura e esperança nossa salve. A vós bradamos os degredados filhos de Eva, a vós suspiramos gemendo e chorando neste vale de lágrimas. Eia, pois, advogada nossa, esses vossos olhos misericordiosos a nós volvei, e depois deste desterro mostrai-nos Jesus, bendito fruto de vosso ventre, ó clemente, ó piedosa, ó doce sempre Virgem Maria.
1: Rogai por nós, Santa Mãe de Deus,
2: para que sejamos dignos das promessas de Cristo. Amém.
1: Em nome do Pai, do Filho e do Espírito Santo. Amém.
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Amados irmãos, hoje fazemos memória a Santa Mônica, mãe de Santo Agostinho, mulher de fé profunda, oração perseverante e esperança inabalável, mesmo diante das dificuldades e da longa espera pela conversão de seu filho. Santa Mônica permaneceu vigilante e fiel, confiando que Deus, no seu tempo e seguindo seus destinos, realizaria sua obra. Que a exemplo desta santa nos ensine a permanecer firmes na oração e atentos à perseverança do Senhor e fiéis à missão que ele nos confiou. Continuando esta quinta eucarística no cerco de Jericó, iniciemos esta celebração cantando.

0: Louvado seja nosso Senhor Jesus Cristo.
1: Para sempre seja louvado.
0: Queridos irmãos e irmãs, sejam todos muito bem-vindos, bem-vindas. Nós que estamos aqui no Santuário da Mãe de Guadalupe, de Jesus das Santas Chagas, você que nos acompanha pelos meios de comunicação da obra Evangelizar, sejam muito bem-vindos. Hoje celebramos a memória de Santa Mônica, mulher que foi perseverante na oração, rezando pela conversão de seu filho, e que ensina hoje todos nós a sermos também constantes, perseverantes na oração. Queremos trazer ao coração do Senhor todos aqueles que buscam a perseverança na oração, rezando de maneira particular hoje por tantas mães que rezam pela conversão dos seus filhos. Então, com tudo isso que cada um de nós trazemos dentro do nosso coração, com aquilo que hoje você aí na sua casa, onde você está acompanhando essa celebração, traz no seu coração para hoje rezarmos, nós queremos celebrar. Em nome do Pai, do Filho e do Espírito Santo.
1: Amém.
0: A graça de nosso Senhor Jesus Cristo, o amor do Pai, a comunhão, a luz, a força do Espírito Santo esteja sempre com todos vocês.
1: Bendito seja Deus que nos reuniu no amor de Cristo.
0: Queridos irmãos e irmãs, no início desta Eucaristia, vamos nos colocar na presença do Senhor. Vamos pedir perdão ao Senhor das nossas faltas, dos nossos pecados, num gesto de profunda humildade. Nos colocarmos no colo do Pai das Misericórdias, suplicando a Ele o perdão das nossas faltas. Cantemos.

0: Deus Todo-Poderoso e Rico em Misericórdia, tenha compaixão de nós, perdoe os nossos pecados e nos conduza à vida eterna.
1: Amém.
0: Irmãos e irmãs, oremos, colocando diante do Senhor todas as nossas intenções, por quem ou por que hoje nós viemos celebrar esta Eucaristia. Então, nós que estamos aqui no santuário, você que está nos acompanhando pelos meios de comunicação da obra Evangelizar, apresente as suas intenções para a celebração de hoje. Queremos rezar pelos novos associados da obra Evangelizar. Maria Regina Coutinho dos Santos Trigueiro, ela é de Bueno Brandão, em Minas Gerais. Marli Turco é de Cantagalo, no Paraná. Também Maria Helena Monteiro Gomes, ela é de Limoeiro, no Pernambuco. Além de todas as outras intenções, queremos rezar pela saúde de Miriam Lamas Baiaque, ela que está rezando e pedindo pela cura de um câncer. Também por todas as intenções, aquelas que cada um de nós trazemos dentro do nosso coração, por tantas mães que hoje rezam pela conversão, pela vida dos seus filhos. Então tudo isso colocamos no coração acolhedor e misericordioso do Senhor. Ó Deus, consolador dos aflitos, que acolhestes em vossa misericórdia as lágrimas de Santa Mônica pela conversão de seu filho Agostinho, concedei-nos pela intercessão de ambos chorar os nossos pecados e encontrar a graça do vosso perdão, por nosso Senhor Jesus Cristo, vosso Filho, que é Deus e convosco vive e reina na unidade do Espírito Santo por todos os séculos dos séculos.
1: Amém. Atentos, acompanhemos a liturgia da palavra. 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Ouçamos.
2: Início da primeira carta de São Paulo aos Coríntios. Paulo, chamado a ser apóstolo de Jesus Cristo por vontade de Deus, e o irmão Sóstenes, a igreja de Deus que está em Corinto. Aos que foram santificados em Cristo Jesus, chamados a ser santos, junto com todos os que em qualquer lugar invocam o nome de nosso Senhor Jesus Cristo, Senhor deles e nosso. Para vós, graça e paz da parte de Deus nosso Pai e de nosso Senhor Jesus Cristo. Dou graças a Deus sempre a vosso respeito, por causa da graça que Deus vos concedeu em Cristo Jesus. Nele fostes enriquecidos em tudo, em toda palavra e em todo conhecimento, à medida que o testemunho sobre Cristo se confirmou entre vós. Assim, não tendes falta de nenhum dom, vós que aguardais a revelação do Senhor nosso Jesus Cristo. É Ele também que vos dará perseverança em vosso procedimento irrepreensível até o fim, até o dia de nosso Senhor Jesus Cristo. Deus é fiel, por Ele fostes chamados à comunhão com seu Filho, Jesus Cristo, Senhor nosso. Palavra do Senhor.
1: Graças a Deus. O responsório de hoje é o Salmo 144, que tem por antífona: bendirei o vosso nome pelos séculos, Senhor. Todos.
3: Bendirei o vosso nome pelos séculos, Senhor.
1: Salmodiemos.

Todos os dias haverei de bendizer-vos, hei de louvar o vosso nome para sempre. Grande é o Senhor e muito digno de louvores, e ninguém pode medir sua grandeza.

São todos vossas obras poderosas, e de vossa imensidade todos falam. Eles recordam vosso amor tão grandioso e exaltam, ó Senhor, vossa.

0: O Senhor esteja convosco.
1: Ele está no meio de nós.
0: Proclamação do Evangelho de Jesus Cristo, segundo Mateus.
1: Glória a vós, Senhor.
0: Naquele tempo, disse Jesus aos seus discípulos: Ficai atentos, porque não sabeis em que dia virá o Senhor. Compreendei bem isto. Se o dono da casa soubesse a que horas viria o ladrão, certamente vigiaria e não deixaria que sua casa fosse arrombada. Por isso, também vós ficai preparados, porque na hora em que menos pensais, o Filho do Homem virá. Qual é o empregado fiel e prudente que o Senhor colocou como responsável pelos demais empregados para lhes dar alimento na hora certa? Feliz o empregado cujo Senhor encontrar agindo assim quando voltar. Em verdade, eu vos digo, ele lhe confiará a administração de todos os seus bens. Mas se o empregado mal pensar: O meu Senhor está demorando, e começar a bater nos companheiros, a comer e a beber com os bêbados. Então o Senhor desse empregado virá no dia em que ele não espera, e na hora em que ele não sabe. Ele o partirá ao meio, e lhe imporá a sorte dos hipócritas. Ali haverá choro e ranger de dentes. Palavra da Salvação.
1: Glória a vós, Senhor.
0: Podemos assentar. Louvado seja nosso Senhor Jesus Cristo.
1: Para sempre seja louvado.
0: Queridos irmãos e irmãs, nós que estamos aqui no santuário, você que nos acompanha pelos meios de comunicação da obra Evangelizar, quem sabe aí na sua casa, no seu trabalho, no carro, onde você estiver escutando essa palavra que hoje é o Senhor que fala para mim, para nós, mas fala também para você. Hoje nós temos esse grande exemplo de fé e de perseverança que a igreja propõe como modelo para cada um de nós, que é Santa Mônica. Hoje nós celebramos Santa Mônica, todos nós sabemos, a mãe de Santo Agostinho. Amanhã nós celebramos a memória de Santo Agostinho. Santa Mônica é a mulher que hoje nos ensina como nós podemos ser perseverantes na oração. E olha que ela foi perseverante, hein? Porque ela rezava pela conversão de seu filho Agostinho, pedia

0: Agostinho, Agostinho, procure o caminho da santidade. Agostinho, ainda vislumbrado pelas coisas do mundo, dizia: Mãe, olha, eu quero ser santo, mas não agora. E mesmo assim, Santa Mônica, ou Mônica, ficava então perseverante na oração, dobrando o joelho em oração até o momento em que o Senhor encontra. Porque não há tempo, quando é o momento de Deus, quando é o momento do Kairós, do encontro da graça com aquela pessoa será transformada. Obviamente, é preciso que minimamente nós abramos o coração, como fez também Agostinho, porque o Senhor, de uma forma muito afetuosa, diz: Eis que estou à porta e bato. O Senhor não diz que eis está à porta e arromba a porta e entro. Ele bate a porta. À medida em que a gente abre o nosso coração, o Senhor entra e faz a sua obra. Então, a matéria-prima da obra do Senhor nesse contexto foi a oração de Santa Mônica. A ação foi a abertura do coração de Agostinho. E à medida em que Agostinho abriu o coração, a sua vida foi transformada. Então, quer dizer, o grande convite para nós hoje é justamente que todos nós sejamos perseverantes na oração. Tem gente que acha que pedir hoje, a coisa vai acontecer amanhã. E aí, se não acontece, a gente fica bravo com Deus, né? Porque a gente acha que as coisas precisam acontecer no nosso tempo. Nós estamos vivendo num tempo tão acelerado, né? Num tempo tão ansioso, que a gente pede para hoje e quer que a coisa aconteça para amanhã. E a coisa não acontece no nosso tempo, mas acontece no tempo de Deus. E foi isso que hoje, foi isso que viveu Santa Mônica, e hoje é isso que ela ensina a cada um de nós: a oração perseverante. A fé que convida a vivermos e refletirmos cotidianamente sobre a nossa relação com Deus. Não é uma coisa hoje, daqui 5, 6 anos a gente fala outra coisa. Não, é cotidianamente. Aquela fé que não é vivida na grandiosidade lá das coisas extraordinárias, mas é vivida na extraordinariedade do cotidiano, cada dia, na simplicidade do dia a dia. É assim que nós somos convidados a viver, a oração perseverante. Sabe aquilo que você precisa? Sabe aquilo que hoje você muito deseja? É aquilo que perseverantemente, cotidianamente, nós devemos pedir. A palavra que a liturgia hoje nos ensina é perseverança pelo exemplo de Santa Mônica, vigilância por aquilo que nós ouvimos no Evangelho de hoje. E essas duas coisas combinam super bem: perseverança e atitude vigilante. Tudo isso para que todos nós sejamos constantes. A fé exige constância. A fé exige constância. Nós não podemos nos iludir, meus irmãos e minhas irmãs, nós que estamos aqui, você que está aí nos acompanhando, que a nossa fé, ela é baseada simplesmente na emoção. E a gente vive isso em alguns momentos fortes da nossa fé. Mas nós não podemos parar na fé que é emocionada. Nós devemos cotidianamente alicerçar a nossa relação com Deus naquilo que é a constância da nossa fé. Numa atitude de perseverança e numa atitude de vigilância. Porque nós não sabemos o dia e a hora. Seja o dia e a hora em que o Senhor realizará, segundo a sua vontade, aquilo que nós necessitamos, mas seja o dia e a hora em que o Senhor vai voltar. Por isso que a nossa atitude é de vigilância. Por isso que o Evangelho de hoje nos convida a estarmos preparados. Não é porque o Senhor coloca medo em nós. A nossa relação com Deus não é baseada no medo. Mas o Senhor nos convida a termos uma atitude de vigilância. Sabe aquilo que a gente faz quando ninguém vê? É nesse momento que o Senhor convida cada um de nós a estarmos atentos. Muita gente fala: Ah, eu faço o que todo mundo faz. Aquilo que é errado continua sendo errado, mesmo que todo mundo faça. Por isso, nós somos convidados a constantemente, vigilantemente, estarmos olhando para dentro de nós. E a pergunta fundamental hoje é: se o Senhor voltasse hoje, se hoje o Senhor nos chamasse para a vida eterna, para onde nós iríamos a depender das nossas ações? Será que nós estaríamos preparados? Será que nós estaríamos preparados a viver as maravilhas que o Senhor promete a cada um de nós, à medida em que a gente vive bem, né, aqui no nosso dia a dia? Muito bonito, hoje eu estava lendo um texto de Santo Agostinho, do livro das Confissões de Santo Agostinho, do capítulo 1 ao capítulo 9 das Confissões de Santo Agostinho, ele fala sobre o seu processo de conversão. E um desses capítulos, que é proposto no ofício das leituras da liturgia das horas de hoje, Agostinho narra, né, nas suas confissões, a relação dos últimos dias com a sua mãe, né, Santa Mônica. E ele diz, de uma forma assim, bastante afetuosa, de que nos últimos dias ele sentado à beira, me parece ser um espaço bonito, né, da natureza, conversando com sua mãe, eles não falavam das coisas do passado, porque o passado já não vale mais, não tem mais sentido aquilo que aconteceu, como se Agostinho pudesse remoer o seu passado, alguma coisa nesse sentido, ou Mônica falar do passado de Agostinho, não, porque o passado já não fazia mais sentido, mas eles conversavam sobre as coisas futuras, mas não sobre as coisas futuras que são vãs, e assim Agostinho dizia, né, das coisas que são passageiras, mas sobre o futuro que é o céu. Então veja, o diálogo da mãe com o filho sobre o céu, sobre as coisas que são maravilhosas, sobre aquilo que nos espera. Mas para que a gente possa vislumbrar o horizonte, desejar o céu, que é o nosso lugar, nós devemos ter uma atitude, seja de vigilância, seja também uma atitude de perseverança em tudo aquilo que nós fazemos. Perseverança na oração, perseverança na nossa intimidade com Deus, perseverança também no nosso modo de relacionarmos com os nossos irmãos, perseverança no nosso modo de amar. É assim que nós somos convidados a sermos perseverantes também. Sabe aquele irmão que precisa do nosso amor e que o amor pode curar e transformar a vida do irmão ou da irmã? É ali que nós devemos ser perseverantes. Sabe aquele irmão que eu ainda não consigo perdoar porque o meu coração ainda está preenchido pela mágoa, quem sabe pelo ódio? É ali, no pedido de perseverança, Senhor, me ajude a perdoar. E eu preciso ser perseverante nesse desejo e nessa decisão do perdão. A conversão de Agostinho é fruto da perseverança de Santa Mônica. E hoje eu trago sempre à mente as nossas intenções. Quantas mães, quem sabe as mães que estão aqui, quem sabe você que está nos acompanhando, que reza pela conversão do seu filho. Filhos que sofrem nos vícios, sofrem encarcerados, sofrem doentes. Tantas mães que rezam, tantas mães mônicas hoje, né? Tem um movimento forte na igreja hoje sobre as mães mônicas, as mães que rezam pelos filhos, que rezam pela conversão do seu filho. Sejam perseverantes. Nós que estamos aqui, sejamos perseverantes. O Senhor nos há de dar aquela graça que nós necessitamos. Que o exemplo de Santa Mônica nos inspire a sermos perseverantes na fé, perseverantes na oração. Que a palavra de Deus que nós ouvimos e que nos convida hoje, estejamos todos nós, todos os dias, preparados. Porque nós não sabemos nem o dia e nem a hora. Nos ensine a sermos também vigilantes. Perseverança, vigilância, constância. E é isso que nós somos convidados a viver no nosso dia a dia. Que a graça do Senhor nos ajude. Que o exemplo de Santa Mônica e também de Santo Agostinho nos ajude a olhar para o futuro. O futuro é o céu. É o lugar onde a gente deve almejar. O nosso horizonte deve ser o céu. Tudo aquilo que nós fazemos, a perseverança, a vigilância e a constância, deve nos levar a pensar, eu quero ir para o céu, e o céu é o nosso lugar. Que nós possamos, de forma vigilante, perseverante e constante, desejarmos o céu, onde está Santa Mônica, onde está Santo Agostinho, e um dia também nós estaremos, se assim formos, perseverantes, vigilantes e constantes. Amém? Louvado seja nosso Senhor Jesus Cristo.
1: Para sempre seja louvado.
0: E com confiança, elevemos ao Senhor os nossos pedidos e as nossas preces.
2: Ao final de cada prece, rezemos. Senhor, atendei o clamor de vosso povo.
1: Senhor, atendei o clamor de vosso povo.
2: Sustentai a Santa Igreja, para que fiel à missão recebida do Senhor, permaneça vigilante, anunciando o Evangelho com coragem e servindo com amor vossos filhos e filhas, nós vos pedimos.
1: Senhor, atendei o clamor de vosso povo.
2: Fazei com que o exemplo de Santa Mônica inspire os pais e mães que sofrem pelos seus filhos, para que perseverem na oração, jamais percam a esperança e confiem na ação misericordiosa do Senhor, nós vos pedimos.
1: Senhor, atendei o clamor de vosso povo.
2: Dai-nos a graça de, alimentados pela Sagrada Eucaristia, permanecermos vigilantes na fé e firmes na esperança, aguardando com confiança a vinda do Senhor, nós vos pedimos.
1: Senhor, atendei o clamor de vosso povo.
0: Por todas aquelas preces, por aquelas necessidades que cada um de nós trazemos hoje dentro do nosso coração, rezemos ao Senhor.
1: Senhor, atendei o clamor de vosso povo.
0: Senhor, Deus de bondade, essas são as preces, os pedidos, as necessidades que vossos filhos e filhas aqui de forma muito humilde hoje vos apresentam. E suplicamos, Senhor, se for da tua vontade, atendei-nos. E tudo isso nós pedimos por Cristo, nosso Senhor.
1: Amém.
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0: Orar, irmãos, orar, irmãs, para que trazendo até o altar as alegrias, as dificuldades de cada dia, possamos oferecer um sacrifício que seja aceito por Deus Pai Todo-Poderoso.
1: Receba o Senhor por tuas mãos este sacrifício, para a glória do seu nome, para o nosso bem e de toda a sua santa Igreja.
0: Senhor, volvei o vosso olhar para a oblação do vosso povo e fazei que nos sirva para a salvação, a oferenda que, em honra de Santa Mônica, devotamente vos apresentamos por Cristo nosso Senhor.
1: Amém.
0: O Senhor esteja convosco.
1: Ele está no meio de nós.
0: Corações ao alto.
1: O nosso coração está em Deus.
0: Demos graças ao Senhor, nosso Deus.
1: É nosso dever e nossa salvação.
0: Na verdade, digno e justo é nosso dever e salvação dar-vos graças sempre e em todo lugar. Senhor Pai Santo, Deus Eterno e Todo-Poderoso, na Assembleia dos Santos vós sois glorificado, e coroando os seus méritos, exaltais os vossos próprios dons. Com sua vida nos dais um exemplo, em sua comunhão um laço de amor fraterno, e por sua intercessão um auxílio. Assim, confirmados por tão grandes testemunhas, corremos vitoriosos para o combate que nos é proposto, a fim de alcançarmos com eles a imperecível coroa da glória por Cristo Senhor nosso. Por isso, com os anjos e arcanjos e a imensa assembleia dos santos, entoamos o hino da vossa glória, cantando alegremente a uma só voz.

0: Na verdade, ó Pai, vós sois santo e fonte de toda santidade. Santificai, pois, estes dons, derramando sobre eles o vosso Espírito, a fim de que se torne para nós o corpo e o sangue de nosso Senhor Jesus Cristo.
1: Enviai o vosso Espírito Santo.
0: Estando para ser entregue e abraçando livremente a paixão, Jesus tomou o pão, pronunciou a bênção de ação de graças, partiu e o deu a seus discípulos, dizendo: tomai todos e comei, isto é o meu corpo, que será entregue por vós.

Do mesmo modo, no fim da ceia, ele tomou o cálice em suas mãos e, dando graças novamente, o entregou a seus discípulos, dizendo: tomai todos e bebei. Este é o cálice do meu sangue, o sangue da nova e eterna aliança, que será derramado por vós e por todos para a remissão dos pecados. Fazei isto em memória de mim.

0: Irmãos e irmãs, mistério da fé.
1: Anunciamos, Senhor, a vossa morte e proclamamos a vossa ressurreição. Vinde, Senhor Jesus.
0: Celebrando, pois, o memorial da morte e ressurreição do vosso Filho, nós oferecemos ao Pai o pão da vida e o cálice da salvação, e vos agradecemos porque nos tornasse dignos de estar aqui na vossa presença e vos servir.
1: Assentai, ó Senhor, a nossa oferta.
0: E suplicantes, os pedimos que, participando do corpo e sangue de Cristo, sejamos reunidos pelo Espírito Santo num só corpo.
1: O Espírito nos una num só corpo.
0: Lembrai-vos, ó Pai, da vossa Igreja que se faz presente pelo mundo inteiro, que ela cresça na caridade em comunhão com o Papa Leão, com o nosso bispo José Antônio Peruzzi e os seus auxiliares, os bispos do mundo inteiro, os presbíteros, os diáconos e todos os ministros do vosso povo.
1: Lembrai-vos, ó Pai, da vossa Igreja.
0: Lembrai-vos também na vossa misericórdia dos nossos irmãos e irmãs que adormeceram na esperança da ressurreição, recordando de maneira particular no sétimo dia Ana Oleto dos Santos, Geraldo Dirva, Joana Borges Alencar, Josefa Maria da Silva Barbosa, Márcio Henrique, Maria Paula da Conceição, Maria Rosa da Costa, Maria Rosália Pereira, Olga Soara, Marilu do Rocio Ramos da Cruz, Mário César de Moraes Andrade, Neiva Aldir Simeão, Nilva Augusta Ferreira, Plínio Tourinho Neto, Maria Oratilde Mota, Rezane Sufrágio a Antônio Carlos do Nascimento. E todos os que partiram desta vida, acolhei-o junto a vós, na luz da vossa face.
1: Concedei-lhes, ó Senhor, a luz eterna.
0: E enfim, nós os pedimos, tende piedade de todos nós, e dai-nos participar da vida eterna com a Virgem Maria, Mãe de Deus, a Mãe de Guadalupe, São José, seu esposo, os apóstolos, Santa Mônica, e todos os santos que neste mundo viveram na vossa amizade, a fim de vos louvarmos e glorificarmos por Jesus Cristo, vosso Filho. Por Cristo, com Cristo e em Cristo, a vós, Deus Pai Todo-Poderoso, na unidade do Espírito Santo, toda honra e toda glória, por todos os séculos dos séculos.
1: Amém.
0: Guiados pelo Espírito Santo, que ora em nós e por nós, elevemos as mãos ao Pai e rezemos juntos a oração que o próprio Jesus nos ensinou. Pai nosso,
1: que estais nos céus, santificado seja o vosso nome. Venha a nós o vosso reino. Seja feita a vossa vontade, assim na terra como no céu. O pão nosso de cada dia nos dai hoje. Perdoai-nos as nossas ofensas, assim como nós perdoamos a quem nos tem ofendido. E não nos deixeis cair em tentação, mas livrai-nos do mal.
0: Livrai-nos de todos os males, ó Pai, dai-nos hoje a vossa paz. Ajudados pela vossa misericórdia, sejamos sempre livres do pecado e protegidos de todos os perigos, enquanto aguardamos a feliz esperança e a vinda do nosso Salvador, Jesus Cristo.
1: Vosso é o reino, o poder e a glória para sempre.
0: Senhor Jesus Cristo, dissestes aos vossos apóstolos: eu vos deixo a paz, eu vos dou a minha paz. Não olheis os nossos pecados, mas a fé que anima a vossa Igreja. Dai-lhe, segundo o vosso desejo, a paz e a unidade. Vós que sois Deus com o Pai e o Espírito Santo.
1: Amém.
0: A paz que vem do Senhor esteja sempre com todos vocês.
1: O amor de Cristo nos uniu. Cordeiro de Deus, que tirais o pecado do mundo, tende piedade de nós. Cordeiro de Deus, que tirais o pecado do mundo, tende piedade de nós. Cordeiro de Deus, que tirais o pecado do mundo, dai-nos a paz.
0: Provai e vede como o Senhor é bom, feliz de quem nele encontra o seu refúgio. Em Jesus, o Cordeiro de Deus, aquele que tira o pecado do mundo,
1: Senhor, eu não sou digno de que entreis em minha morada, mas dizei uma palavra e serei salvo.
0: Que o corpo de Cristo nos guarde para a vida eterna.
1: Amém. Jesus está no meio de nós e se oferece como alimento de vida eterna na Sagrada Eucaristia. Cantemos.

0: Oremos. Senhor, na celebração de Santa Mônica, fomos saciados com os vossos dons. Fazei que sua força nos purifique e seu auxílio nos proteja. Por Cristo nosso Senhor.
1: Amém. 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
1: Muito bem, antes da benção final, vamos abençoar os objetos. Então, você que trouxe imagem, algum objeto que você queira abençoar, terço, escapulário. Se você tem aí a foto da sua família no celular, chave de carro, carteira de trabalho, chave de casa, documentos, enfim. Aquilo que você queira abençoar nesse momento, erga bem alto. Nós vamos pedir por intercessão da Mãe de Guadalupe, aquela bênção que hoje você mais necessita. A nossa proteção está no nome do Senhor,
0: que fez o céu e a terra.
1: O Senhor esteja convosco.
0: Ele está no meio de nós.
1: Deus eterno e todo-poderoso, fonte e origem de toda bênção, nós os pedimos que abençoeis e santifiqueis estes objetos, imagens, tudo aquilo que esses vossos filhos e filhas apresentam neste momento, que tudo foi feito para recordar e honrar o vosso Filho e nosso Senhor Jesus Cristo. Concedei a todos os que usarem estes sinais de fé, de piedade, recordando também as fotos, as pessoas que amam, que hoje pedem a oração, e diante dessas imagens, venerar e glorificar o vosso Filho unigênito, que por seu merecimento e intercessão, alcancem no presente a vossa graça e no futuro a glória eterna, por Cristo nosso Senhor.
0: Amém.
1: E com certeza Jesus realiza diversos milagres da vida de cada um de nós, tantas e tantas pessoas que recebem graças e bênçãos e milagres, né? Tô vendo uma senhora aqui na frente que tem uma plaquinha ali, se puderem mostrar, que recebeu um milagre de Jesus da Santa Chagas, e o Senhor continua fazendo também muitos milagres na vida de cada um de nós. Vamos dar uma grande salva de palmas a esse Jesus que realiza milagres também na vida de cada um de nós todos os dias. E essa deve ser a nossa certeza, perseverantes na oração, constantes na fé. Nós temos a certeza que tudo aquilo que nós precisamos, o Senhor nos dará. E é isso que Ele pede e também fala a cada um de nós na palavra de Deus. Pedi e recebereis, mas sejamos constantes e sejamos perseverantes. Recebamos a bênção de Deus, então, sobre cada um de nós. O Senhor esteja convosco.
0: Ele está no meio de nós.
1: Que desça sobre cada um de nós, por intercessão de Nossa Senhora de Guadalupe, também de Santa Mônica, a bênção, o carinho, a proteção de Deus Todo-Poderoso, Ele que é Pai, Filho e Espírito Santo.
0: Amém.
1: Minha gente querida, vamos em paz. Uma ótima tarde a todos e que o Senhor nos acompanhe.
0: Graças.

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1: Boa tarde, povo de Deus, queridos amigos, ouvintes da Rádio Barroso Mix. Está começando agora mais um programa Sintonia da Fé, comigo, Petrina do Carmo. Agora, 13 horas e 22 minutos, dia 27 de agosto de 2026. Iniciando aí mais uma tarde de Quinta Eucarística, né? Dia de adoração a Jesus. Dia de reflexão, orações, todos os dias é, né? Mas hoje é um dia especial. E aí, vamos começar o programa com muita animação, não é mesmo? E é claro, a sua participação. Já vai mandando mensagem aí no 329-9977-4486. Hoje a minha voz não tá muito legal, pessoal. Tô com um problema de garganta, tô com um pouco de dor. Mas vai dar para fazer o programa, tá bom? Então já vai participando aí, manda sua mensagem, seu pedido musical. Eu tô esperando aí a sua mensagem, tá bom? Não perde tempo e já vai mandando aí para mim. 329-9977-4486.

0: Vamos iniciar as participações de hoje com a Josélia, lá de Guaíra, São Paulo, e ela mandou um áudio aqui pra gente. Boa tarde, Josélia.
1: Boa tarde, Petrina. Ah, tô aqui ouvindo a rádio desde cedo. E agora vai começar a melhor programação de música, que eu amo ouvir. Petrina, tô aqui na sintonia da fé, hein? Toca a música aí pra gente ouvir. Eu não vou escolher não, porque eu gosto de todos os que tocam aí. Um abraço.
0: Um abraço, Josélia. Obrigada, né, pela audiência de sempre, né, da Barroso Mix, acompanha desde cedo, essa animação, né, esse carinho que você tem com a nossa rádio. Obrigada pela audiência, pela participação aqui sempre, tá bom? Um abraço para você e toda a sua família. Como você falou para escolher uma música, eu escolhi uma da Adriana Gil, tá bom? Só por ti. Espero que você goste.

0: Continuando com as nossas participações, agora é a vez do Rony Melo, de Barroso. E ele disse: boa tarde, Petrina, tudo bem? Gostaria de ouvir Solidão no Tabernáculo, com Frei Gilson. Ótima tarde. Obrigada, Rony, pela sua mensagem, pela sua participação, pela companhia aqui no programa Sintonia da Fé, tá bom? Um abraço para você e toda a sua família. Tenha uma ótima tarde, vocês também. Pode deixar, já vou colocar aqui na sequência o seu pedido. A música com Frei Gilson, Solidão do Tabernáculo.
1: Queridos, eu sou muito feliz por ser católico.

todas as vezes que eu quiser encontrar o meu Jesus, basta eu me dirigir a um sacrário e ele estará lá me esperando. Toda vez que eu quiser encontrá-lo, eu não preciso marcar audiência, eu não preciso marcar hora. Ele sendo o mais importante de todos, ele aceita que eu chegue a hora que eu quiser, para ficar com ele, para falar com ele. E ele aceita ficar lá por amor. Imagina colocar você dentro de uma caixinha e você ficar lá dentro de uma caixinha esperando que as pessoas venham te visitar. Você ia gostar disso? Numa caixinha apertadinha, você ia gostar disso? Só se você amasse muito. Jesus, ele ama a gente tanto que ele aceitou ficar dentro de um sacrário, esperando todos aqueles que quisessem estar com ele. E toda vez que você chega, ele fica feliz. É com muita alegria que para este próximo momento, eu quero convidar uma pessoa que ela é muito especial. É um compositor de primeira que tem ajudado a gente a rezar. E foi ele o autor dessa música que encantou meu coração desde a primeira vez que eu escutei. É com muita alegria que eu convido Frei Silvio.

0: E vamos lá com mais participações. Agora é a vez da Maria das Graças Botelho, lá de São Domingos do Prata. E ela mandou um áudio aqui pra gente. Boa tarde, Maria das Graças.
1: Boa tarde, Petrina. Como é que tá aí? Tudo bem? Aqui quem fala é Maria das Graças Botelho, de São Domingos do Prata. Quer pedir você para passar uma música de qualquer um dos padres aí para mim. Pode escolher aí. E é para agradeço você e mando para toda a família e para vocês aí também. Vocês aí da rádio, que essa rádio é muito boa. A gente, né, tira as horas para ficar escutando ela. Para mim é o dia todo, graças a Deus. Fica com Deus, tchau.
0: Obrigada, minha querida, por você estar aqui sempre participando comigo, mandando mensagem. Eu tô aqui mais ou menos com a voz, né? A voz não tá muito legal hoje, não. Mas tá dando para falar. O importante é isso, né? Mesmo que não esteja lá muito boa. Mas estamos seguindo aí, não é mesmo? Muito obrigada pelo carinho, pela audiência. Um beijo para você e toda a sua família. Tenha uma ótima tarde, tá bom? Como você falou para escolher uma música aleatória, né, de algum padre, eu vou colocar aqui para você a música Coragem de Sonhar com o Padre Zezinho, tá bom? Espero que vocês gostem. E agora são 13 horas e 46 minutos na Barroso Mix.

E vamos com mais participações. Agora é a vez da Maria Cândida, lá de Marília, São Paulo. E ela disse: boa tarde, gostaria de ouvir a música Piquitita com o padre Ezequiel Dalpozo. Obrigada, Deus abençoe. Amém, Maria Cândida. Deus abençoe você também, toda a sua família. Obrigada pela sua mensagem, pela sua participação aqui no Sintonia da Fé, tá bom? Um beijo para todos vocês. Só uma correção, a música é Chiquitita, tá bom, amiga? Já vou colocar aqui para você, então, essa música com o padre Ezequiel Dalpozo.

A Josileide, lá de Linda, França, Sergipe, ela passou aqui uma mensagem. Boa tarde, minha querida linda. Meu coração agradece seu carinho. Eu quem agradeço, Josileide, o carinho de todos vocês, ouvintes, com nós aqui na Barroso Mix, né? Especial meu programa Sintonia da Fé. Muito obrigada por estar sempre acompanhando, pela sua doçura, né, ao enviar as mensagens. Muito obrigada, minha amiga. Um abraço para você e toda a sua família. Que vocês tenham uma excelente tarde de quinta-feira. Bom, você não escolheu música, mas eu vou colocar uma aqui para você, tá bom? É a música Amizade é Tudo, tá ok? Com o padre Juarez de Castro. Espero que você goste. Agora 13 horas e 58 minutos na Barroso Mix.

0: Continuando com as nossas participações, agora é a vez da Maria de Fátima, lá do Rio de Janeiro, e ela mandou um áudio aqui pra gente. Boa tarde, Maria de Fátima.
1: Petrina, boa tarde. Felicidade para você, pro seu programa. Eu queria que você tocasse a música para mim, Noites Traiçoeiras. Eu gosto dessa música. Beijo para todos aí, para todos os ouvintes. Eu mando um abraço.
0: Obrigada, Maria de Fátima, pelo carinho, pela audiência de sempre aqui no Sintonia da Fé, pela sua participação. Que você tenha uma ótima tarde de quinta-feira, tá bom? Obrigada pela companhia. E pode deixar que eu vou tocar seu pedido, Noites Traiçoeiras, com o Padre Marcelo Rossi, tá bom? Muito obrigada aí pela sua mensagem.
2: Ei, você que está sofrendo. Sim, você que perdeu alguém. Você que está na solidão. Você que está na depressão. Preste atenção. Sua presença é real. Entregue sua vida, problemas. Fale com Deus.

0: Agora quem participa com a gente é a Edilene, lá de Fartura, e ela mandou um áudio aqui pra gente. Boa tarde, Edilene.
1: Boa tarde, Petrina. Eu sou Edilene, de Fartura, São Paulo. Eu queria ouvir a música. Gostaria de ouvir a música Enquanto Ela Orava, do Kespen Ferraz. Quero oferecer para minha filha Leandra, filho Christian, filho Flávio, esposo Rodrigo, e a minha prima Juliana e a prima Dimas, daqui de Fartura. Beijo, Petrina.
0: Um beijo para você também, Edilene. Muito obrigada pela sua participação, pela sua mensagem. Um abraço para seus familiares, suas primas. Muito obrigada pela audiência no Sintonia da Fé, tá bom? Tenha uma ótima tarde, quinta. Já vou colocar aqui seu pedido, tá? É, eu acho que é a música Eu Não Sabia Que Ela Orava Por Mim, tá? Se caso não for essa, você me fala depois. Agora na Barroso Mix, com Kespen Ferraz.

Agora quem participa com a gente é a Adriana Alves, lá de Rubiataba, Goiás. E ela disse: parabéns, Petrina, só o ouro é seu programa. Rafael tinha razão de querer tanto que você fizesse esse trabalho na rádio. Ele já viu seu potencial e agora todos nós desfrutamos todas as tardes. Escolhe uma música, qualquer uma dessas pérolas, e você passa para nós. Abraço, boa tarde. Obrigada, querida, pelo carinho. Obrigada pela linda mensagem. Eu acho que não tem esse potencial todo, não. Mas agradeço por você enxergar dessa forma. Muito obrigada, tá? Pelo carinho, pela audiência. Um abraço para você e toda a sua família, tá bom? Tenha uma ótima tarde. Você falou para escolher uma música, eu escolhi uma aleatória aqui, tá bom? Morada Santa com Ministério Amor e Adoração, tá bom? Espero que vocês gostem.

0: Agora quem participa com a gente é o Nelson, lá de Campina Grande, Paraíba, e ele também mandou um áudio aqui pra gente. Boa tarde, Nelson.
1: Uma tá treinando, olha aqui na música, pro pai se virem com meu AS, pra minha caldeira de pé, pra Beatriz, pra Letícia, que o vaqueiro Marquinhos, porque eu sou Luana, e fazer ali, e pra sua coisa Basile, e pra Diamar, pra Selma, e pra Verônica, e pra Bernadette, e pra Socorro de Afonso, e pra Graça Sem Pessoa, Graça Sem Terra, e pra Poeta Ziel e o Vaqueiro Marquinhos. E pra Macone, e pra Verônica, minha amiga Verônica, e pra Pedro, e pra Coelho, Rosinho, e pra Braião, e pra Dinilson, e pra Nicia, e pra Cisso, meu Ti, e Sossegue, e pra Vandeleia, e pra. Não esqueci muito. E pra Zezinho, meu irmão Zezinho, e pra Paulo, e pra Diego, Paola e Zesca, e pra Júnior Cabeleiro, e pra Gabriel, sim, Gabriel 2, e pra Maís, e pra Massa, e pra Tetel, e pra Deildo, Guia, minha tia Deildo, e pra Seclov.
0: Obrigada, Nelson, pela sua participação, pela sua mensagem, seu pedido. Que você e sua família tenham um ótimo dia, uma ótima tarde, quinta-feira, tá bom? Um abraço para todos vocês. E já vou tocar aqui o seu pedido, a música O Que É Que Eu Sou Sem Jesus, com o padre Alessandro Campos.

E vamos lá com mais participações. A Regina, lá de Indaiatuba, São Paulo, ela mandou assim para mim: boa tarde, Petrina, tudo bem com você? Peço uma música com o Padre Marcelo, Anjo Miguel. Ofereço para meu esposo Antônio Carlos, minha filha Andressa, meu afilhado Michael. Um abraço, fica com Deus. Ouço o seu programa todos os dias. Obrigada, querida. Muito obrigada aí pela audiência de sempre, né? No programa Sintonia da Fé. Obrigada por me acompanhar todos os dias, né? Um forte abraço para você, seu esposo, sua filha, seu afilhado, né? Muito obrigada aí pela audiência, tá bom? Já vou tocar aqui o seu pedido, a música Fiel Guardião com o Padre Marcelo Rossi.

E vamos lá com mais participações. Agora é a vez da Beth, lá de Arcos. E ela disse: oi, boa tarde. Peço oração para minha família, meus filhos e netos, e também para a empresa Alcântara e todos os funcionários. Maria passa na frente, salve Maria. Amém, Beth. Pode deixar que vamos rezar por todos vocês, né? Você, seus filhos, seus netos, pelos funcionários da empresa Alcântara, né? Que sempre prosperem no trabalho. Muito obrigada pela sua participação, pela sua mensagem, tá bom? Você não escolheu música não, mas eu vou colocar aqui uma com o Daniel, tá bom? Nossa Senhora. E espero que vocês gostem.

E vamos lá com mais participações. A Adriana Bittencourt, ela disse: boa tarde, Petrina, tudo bem? Toca uma música para nós, pode escolher. Um forte abraço e parabéns pela família que está crescendo. Obrigada, minha amiga, pela sua mensagem, pela sua participação. Que Deus abençoe você e toda a sua família, tá bom? Obrigada pelo seu pedido. É, como você falou para escolher uma música aqui, eu vou colocar a música Chuva de Bênçãos com o padre Cleidmar Moreira, tá bom? Agora 14 horas e 38 minutos na Barroso Mix.

E vamos lá com mais uma participação. Agora é a vez da Ivone, lá de Tangará da Serra, Mato Grosso. E ela disse: boa tarde, Petrina. Tenha um dia abençoado com a paz e o amor de Jesus. Toca uma música para todos nós ouvintes ouvir, a música de Frei Zeca, Eu Confio em Vós. Ofereço a todos nós ouvintes que estamos sintonizados na Barroso Mix, na programação do Sintonia da Fé. Com você, Petrina, que tem esse jeito, seu jeito carinhoso com todos nós ouvintes. Obrigada, Ivone, pela mensagem, pelo carinho e por sempre estar aqui participando no Sintonia da Fé, tá bom? Um beijo para você e toda a sua família. Tenha uma ótima tarde de quinta. Só uma correção aqui, amigo. O nome da música é Jesus, Eu Confio em Vós, tá bom? Já vou tocar aqui para você agora a música com Frei Zeca.

A Larissa, lá da zona rural de Caetanos, Bahia, ela mandou assim: boa tarde, que Deus abençoe todos que estão na sintonia. Amo seu programa, Deus te ilumine, Petrina. Gostaria de ouvir uma música com o Flávio Dezembro. Eu sou vitorioso pelo sangue de Jesus. Obrigada, Larissa, pela sua participação, pela sua mensagem. Que você tenha uma ótima tarde de quinta-feira, tá bom? Um grande abraço para todos vocês aí na Bahia. E pode deixar que eu já vou colocar aqui o seu pedido, a música Eu Sou Vitorioso pelo Sangue de Jesus, com Flávio Dezembro.

0: Continuando com as nossas participações, o Renan Lucas, lá de Congonhas, mandou um áudio pra gente. Boa tarde, Renan.
1: Boa tarde, Pequinho. Põe o papai do seu pra mim. Beijo, com Deus. Baixo, beijo, beijo.
0: Um beijo, meu amor, pra você. Que você tenha uma ótima tarde de quinta. Um beijo pra você, pra Meire, pra Valentina, pra todos que estão ouvindo a Sintonia da Fé, tá bom? Daqui a pouquinho eu vou tocar a sua música. A Edenilma, lá de Salvador, ela disse: boa tarde, Petrina, uma excelente tarde. Obrigada, Edenilma, uma excelente tarde pra você também, pra toda a sua família. Obrigada por mandar um alô aqui pra mim, tá bom? Esqueci o nome dela, gente. Eu tinha ouvido o áudio aqui, mas eu esqueci. Depois eu vou ouvir aqui, amiga, que você falou seu nome no áudio, né? Só que ela já participou aqui no programa hoje. Aí ela falou assim: se puder pedir mais uma música, quero ouvir uma do padre Alcides Piquilo. Ele é um padre farturense. Já agradeço. Salve Maria. Salve Maria. Amiga, essa eu vou ficar te devendo, tá bom? Que o programa já tá chegando ao fim, né? Aí o Renan mandou um pouquinho primeiro aqui a mensagem, aí eu vou tocar a musiquinha dele, tá bom? Do Papai do Céu. Mas agradeço por você vir aqui novamente, mandar mensagem, né? Mandar o seu pedido aqui musical. Muito obrigada, tá bom? Então é isso, pessoal, já vou me despedindo de vocês. Gostaria de agradecer imensamente, tivemos muitas participações hoje, né? A Josélia mandou um ar aqui, uma carinha triste, mas não se preocupa não, amiga, amanhã eu tô de volta, se Deus quiser, né? Deus permitindo. Reza pra minha voz voltar ao normal aí, que eu tô querendo perder a voz, vocês estão vendo, né? Que a voz hoje não tá legal, não. Mas eu estou em tratamento aqui pra isso não acontecer, né? Pra não perder minha voz amanhã. Não é possível, né? Sexta-feira, último dia da semana. Então agradeço muito a todas as participações, tivemos muitas participações do início ao fim, nem precisei pedir hoje, né, para vocês participarem, ao contrário de ontem, né, que bom, fiquei muito feliz, pessoal. Obrigada a todos e se Deus quiser amanhã estarei de volta, tá bom? Um beijo e tchau, tchau.

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3: 15 horas, em ponto.
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5: Na presença das Santas Chagas de Jesus, convido você e sua família para este momento abençoado na nossa programação. Vamos juntos colocar nas Santas Chagas de Jesus o nosso pedido de oração, a nossa intenção. Prepare o seu ambiente de oração com as fotos, as roupas de família e, de modo particular, lembrando dos enfermos. Traga os nomes por quem vamos interceder e pedir cura e libertação de todos os sofrimentos e dores.
6: Por tuas chagas, Senhor, curados.
7: Queridos irmãos e irmãs, é quinta-feira. Com um olhar eucarístico, vamos rezar o Terço das Santas Chagas, esse ato de amor de nosso Senhor Jesus Cristo, que prometeu e cumpre: estarei convosco todos os dias até o fim dos tempos. Rezemos. Em nome do Pai e do Filho e do Espírito Santo. Amém. Creio em Deus Pai Todo-Poderoso, Criador do céu e da terra, e em Jesus Cristo, seu único Filho, nosso Senhor, que foi concebido pelo poder do Espírito Santo, nasceu da Virgem Maria, padeceu sob Pôncio Pilatos, foi crucificado, morto e sepultado, desceu à mansão dos mortos, ressuscitou ao terceiro dia, subiu aos céus, está sentado à direita de Deus Pai Todo-Poderoso, de onde há de vir julgar os vivos e os mortos. Creio no Espírito Santo, na Santa Igreja Católica, na comunhão dos santos, na remissão dos pecados, na ressurreição da carne, na vida eterna. Amém. Ó Jesus, divino Redentor, tende misericórdia de nós e do mundo inteiro. Deus Santo, Deus Forte, Deus Imortal, tende piedade de nós e do mundo inteiro. Graça, misericórdia, meu Jesus, nos perigos presentes, cobri-nos com vosso preciosíssimo sangue. Pai eterno, tende misericórdia de nós, pelo sangue de Jesus Cristo, vosso Filho unigênito. Tende misericórdia de nós, vos suplicamos. Amém. Nesse primeiro mistério do Terço das Santas Chagas, contemplamos: Jesus se revela como caminho, verdade e vida. Como fruto desse mistério e dessa contemplação, peçamos por todas as famílias que estão desunidas, que possam, no perdão, no diálogo, fazer um processo de reencontro e paz. Eterno Pai, eu vos ofereço as santas chagas de nosso Senhor Jesus Cristo, para curar as de nossas almas.
8: Meu Jesus, perdão e misericórdia.
5: Pelos méritos de vossas santas chagas.
8: Meu Jesus, perdão e misericórdia.
5: Pelos méritos de vossas santas chagas.
8: Meu Jesus, perdão e misericórdia.
5: Pelos méritos de vossas santas chagas.
8: Meu Jesus, perdão e misericórdia.
5: Pelos méritos de vossas santas chagas.
8: Meu Jesus, perdão e misericórdia.
5: Pelos méritos de vossas santas chagas.
8: Meu Jesus, perdão e misericórdia.
5: Pelos méritos de vossas santas chagas.
8: Meu Jesus, perdão e misericórdia.
5: Pelos méritos de vossas santas chagas.
8: Meu Jesus, perdão e misericórdia.
5: Pelos méritos de vossas santas chagas.
8: Meu Jesus, perdão e misericórdia.
5: Pelos méritos de vossas santas chagas.
8: Meu Jesus, perdão e misericórdia.
5: Pelos méritos de vossas santas chagas.
7: Neste segundo mistério do Terço das Santas Chagas, contemplamos: Jesus cura o cego Bartimeu. Rezemos esta dezena, contemplando este milagre de Jesus, pedindo que o Senhor, ressuscitado, misericordioso nas suas santas chagas, cure todos os que precisam de uma cura espiritual. Eterno Pai, eu vos ofereço as santas chagas de nosso Senhor Jesus Cristo para curar as de nossas almas.
8: Meu Jesus, perdão e misericórdia.
5: Pelos méritos de vossas santas chagas.
8: Meu Jesus, perdão e misericórdia.
5: Pelos méritos de vossas santas chagas.
8: Meu Jesus, perdão e misericórdia.
5: Pelos méritos de vossas santas chagas.
8: Meu Jesus, perdão e misericórdia.
5: Pelos méritos de vossas santas chagas.
8: Meu Jesus, perdão e misericórdia.
5: Pelos méritos de vossas santas chagas.
8: Meu Jesus, perdão e misericórdia.
5: Pelos méritos de vossas santas chagas.
8: Meu Jesus, perdão e misericórdia.
5: Pelos méritos de vossas santas chagas.
8: Meu Jesus, perdão e misericórdia.
5: Pelos méritos de vossas santas chagas.
8: Meu Jesus, perdão e misericórdia.
5: Pelos méritos de vossas santas chagas.
8: Meu Jesus, perdão e misericórdia.
5: Pelos méritos de vossas santas chagas.
7: No terceiro mistério do terço das santas chagas, contemplamos: Jesus se apresenta como tronco da videira. Rezemos este mistério, pedindo a Deus que nós, como seu rebanho, jamais nos apartemos deste tronco que é a seiva que nos dá vida, e de modo especial pelos jovens, para que não percam a fé. Eterno Pai, eu vos ofereço as santas chagas de nosso Senhor Jesus Cristo para curar as de nossas almas.
9: Meu Jesus, perdão e misericórdia.
5: Pelos méritos de vossas santas chagas.
9: Meu Jesus, perdão e misericórdia.
5: Pelos méritos de vossas santas chagas.
9: Meu Jesus, perdão e misericórdia.
5: Pelos méritos de vossas santas chagas.
9: Meu Jesus, perdão e misericórdia.
5: Pelos méritos de vossas santas chagas.
9: Meu Jesus, perdão e misericórdia.
5: Pelos méritos de vossas santas chagas.
9: Meu Jesus, perdão e misericórdia.
5: Pelos méritos de vossas santas chagas.
9: Meu Jesus, perdão e misericórdia.
5: Pelos méritos de vossas santas chagas.
9: Meu Jesus, perdão e misericórdia.
5: Pelos méritos de vossas santas chagas.
9: Meu Jesus, perdão e misericórdia.
5: Pelos méritos de vossas santas chagas.
9: Meu Jesus, perdão e misericórdia.
5: Pelos méritos de vossas santas chagas.
7: No quarto mistério do terço das santas chagas, contemplamos o encontro de Jesus com Zaqueu. Como fruto deste mistério e contemplação, rezemos por todos aqueles que estão desanimados, sem força, para que possam ter atitudes de um encontro com o Senhor, dispostos a uma vida nova. Rezemos. Eterno Pai, eu vos ofereço as santas chagas de nosso Senhor Jesus Cristo para curar as de nossas almas.
10: Meu Jesus, perdão e misericórdia.
5: Pelos méritos de vossas santas chagas.
10: Meu Jesus, perdão e misericórdia.
5: Pelos méritos de vossas santas chagas.
10: Meu Jesus, perdão e misericórdia.
5: Pelos méritos de vossas santas chagas.
10: Meu Jesus, perdão e misericórdia.
5: Pelos méritos de vossas santas chagas.
10: Meu Jesus, perdão e misericórdia.
5: Pelos méritos de vossas santas chagas.
10: Meu Jesus, perdão e misericórdia.
5: Pelos méritos de vossas santas chagas.
10: Meu Jesus, perdão e misericórdia.
5: Pelos méritos de vossas santas chagas.
10: Meu Jesus, perdão e misericórdia.
5: Pelos méritos de vossas santas chagas.
10: Meu Jesus, perdão e misericórdia.
5: Pelos méritos de vossas santas chagas.
10: Meu Jesus, perdão e misericórdia.
5: Pelos méritos de vossas santas chagas.
7: No quinto mistério do terço das santas chagas, contemplamos Jesus que anda sobre as águas. Como fruto deste mistério, vamos juntos pedir que, como Pedro, tenhamos a coragem e a fé para dar, nem que seja um passo, nas águas revoltas da vida. O Senhor está conosco. Caminhemos, rezemos juntos. Eterno Pai, eu vos ofereço as santas chagas de nosso Senhor Jesus Cristo para curar as de nossas almas.
11: Meu Jesus, perdão e misericórdia.
5: Pelos méritos de vossas santas chagas.
11: Meu Jesus, perdão e misericórdia.
5: Pelos méritos de vossas santas chagas.
11: Meu Jesus, perdão e misericórdia.
5: Pelos méritos de vossas santas chagas.
11: Meu Jesus, perdão e misericórdia.
5: Pelos méritos de vossas santas chagas.
11: Meu Jesus, perdão e misericórdia.
5: Pelos méritos de vossas santas chagas.
11: Meu Jesus, perdão e misericórdia.
5: Pelos méritos de vossas santas chagas.
11: Meu Jesus, perdão e misericórdia.
5: Pelos méritos de vossas santas chagas.
11: Meu Jesus, perdão e misericórdia.
5: Pelos méritos de vossas santas chagas.
11: Meu Jesus, perdão e misericórdia.
5: Pelos méritos de vossas santas chagas.
11: Meu Jesus, perdão e misericórdia.
5: Pelos méritos de vossas santas chagas.
7: Rezemos três vezes. Eterno Pai, eu vos ofereço as santas chagas de nosso Senhor Jesus Cristo para curar as de nossas almas. Eterno Pai, eu vos ofereço as santas chagas de nosso Senhor Jesus Cristo para curar as de nossas almas. Eterno Pai, eu vos ofereço as santas chagas de nosso Senhor Jesus Cristo para curar as de nossas almas. Amém. Queridos filhos e filhas, tendo rezado o terço das santas chagas, vamos agora fazer a oração de todos os dias, que é a novena das santas chagas de nosso Senhor Jesus Cristo. Rezemos. Por suas santas chagas, suas chagas gloriosas, o Cristo Senhor me proteja e me guarde. Senhor Jesus, foste levado na cruz para que por vossas santas chagas sejam curadas as de nossas almas. Eu vos louvo e agradeço pelo vosso ato redentor. Carregaste em vosso próprio corpo os meus pecados e de toda a humanidade. Nas vossas santas chagas, coloco minhas intenções, minhas preocupações, ansiedades e angústias, minhas enfermidades físicas e psíquicas, meus sofrimentos, dores, alegrias e necessidades. Em vossas santas chagas, Senhor, coloco minha família. Envolvei, Senhor, a mim e meus familiares, protegendo-nos do mal. Coloque a sua intenção. Senhor, ao mostrar vossas santas chagas gloriosas a Tomé e o mandando tocar em vosso lado aberto, o curaste da incredulidade. Eu vos peço, Senhor, permita-me refugiar em vossas santas chagas e, por mérito desses sinais de vosso amor, curai a minha falta de fé. Ó Jesus, pelos méritos de vossa paixão, morte e ressurreição, dai-me a graça de viver os frutos da nossa redenção. Amém.

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1: Filhos amados e queridos, na hora da misericórdia, hora abençoada, hora bendita. E hoje, por mais que estejamos de manhã no sétimo dia da novena, hoje é dia de Santa Mônica, aquela que em lágrimas e prece, em profunda oração, pela oração, com oração, conseguiu obter de Deus a graça da conversão do seu filho. Filhos queridos, vamos juntos escutar o que foi deixado na plataforma, claro. Obrigado a você que ligou e participou, que ligou e rezou o texto das Santas Chagas. Escutemos.
2: Estou ligando de Belo Horizonte.
1: Belo Horizonte.
2: Informar que estamos pegando a TV Evangelizada no canal 15.
1: Amém.
2: TV aberta, sem parabólica, sem nada. Normalmente, muito bem. Agradeço a todos, principalmente o padre Reginaldo Mantoni, por entrar na nossa casa todos os dias e nos dar força e esperança.
1: Amém.
2: Muito obrigada. Quem fala é Maria do Rosário do Gutierrez, Belo Horizonte.
1: Toca a corneta, sacristão! Filhos e filhas, Belo Horizonte ali, ó, Maria do Rosário de Belo Horizonte, falando que na casa dela ela pega sem parabólica, sem nada, canal aberto, 15.1, Belo Horizonte, você é de Belo Horizonte? Sintoniza 15.1, TV Evangelizar, lá também nos transmite, América FM, Bíblia aberta, cartilha de oração.

Mateus capítulo 24, 42 a 51. Dia de Santa Mônica, guerreira, mulher de profunda, intensa e perseverante oração. O Senhor esteja convosco. Ele está no meio de nós. Proclamação do Evangelho de Jesus Cristo, segundo São Mateus. Glória a vós, Senhor. Vigiai, porque não sabeis a hora em que virá o Senhor. O pai de família, se soubesse em que hora da noite viria o ladrão, vigiaria e não deixaria arrombar sua casa. Por isso, estai preparado, porque o Filho do Homem virá numa hora em que menos pensardes. Quem é, pois, o servo fiel e prudente, que o Senhor constituiu sobre os de sua família para dar-lhes o alimento no momento oportuno? Bem-aventurado o servo a quem seu Senhor em sua volta o encontrar procedendo assim. Pois eu vos digo, ele o nomeará guarda de todos os seus bens. Já o mau servo imagina consigo, meu senhor vai tardar, e se põe a bater em seus companheiros, e a comer e a beber com os ébrios. O senhor desse servo virá no dia em que ele não o espera, e na hora em que ele não sabe. O senhor o despedirá, e mandará ao destino dos hipócritas. Ali haverá choro e ranger de dentes. Palavra da salvação, glória a vós, Senhor. A vida cristã é toda uma espera, uma preparação para o encontro com o Senhor. O dia e a hora deste encontro ninguém sabe. Por isso, Jesus insistia aos discípulos que estivessem sempre vigilantes. Como se preparar para esse encontro? Por meio do amor, da justiça. Feliz de quem perseverar. E aqui Santa Mônica nos dá um grande exemplo de vigilância. O próprio Santo Agostinho, no seu livro As Confissões, diz: ela, Mônica, me gerou na sua carne para que eu viesse à luz do tempo. E pelas suas orações me fez gerar para a luz da eternidade. Foi no poder da oração. Agradeço a Deus por ter composto e gravado essa música para dizer a todos que às vezes desanimam na fé, que às vezes querem desistir de rezar, creia, confie no poder da oração. Como dizia Santa Mônica, não acontecerá que o filho de tantas lágrimas se perca.

0: meus irmãos, e Santa Mônica passou uma noite escura da fé muito grande. Não por acaso ela teve uma voz que lhe disse: não acontecerá que o filho de tantas lágrimas se perca. Santa Mônica, dai-nos esta mesma perseverança. Dai-nos esta mesma certeza.
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0: Eu já vou terminando o programa, mas eu queria hoje, quinta-feira, dia de Santa Mônica, dizer para você: mãe, pai, não desista da oração. Não desista da oração.
2: Haver fé de Senhor.
0: Tomar a minha cruz. Seguir os teus passos. Sem jamais duvidar, viu? E crer no poder da oração.
3: E credere nella forza dell'orazione. Saber aspettar em nenhum momento de aflição.
0: Vamos lá, povo de Deus. Abençoe, Senhor, por intercessão de Santa Mônica, a todos aqueles que mais precisam. Em nome do Pai, a água, do Filho e do Espírito Santo. Amém.

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3: Você já foi ferido pelo erro de alguém ou já feriu outras pessoas com o seu erro e depois sentiu o peso de ver os outros pagarem por uma falha que foi sua? Hoje eu quero te dizer algo daqui, onde o céu toca a terra, desta montanha sagrada onde o arcanjo São Miguel deixou a sua marca. E a mensagem é esta: é possível reparar o erro cometido. Existe um caminho de volta e ele não passa pela fuga. Seja bem-vindo ao 11º dia da quaresma de São Miguel. Ontem você viu o anjo deter Balaão no caminho, hoje você verá o anjo diante do pecado de um rei e saberá o que faz um coração verdadeiramente humilde. Abra sua Bíblia no 2º livro de Samuel, capítulo 24, versículo 17. Quando Davi viu o anjo que golpeava o povo, disse ao Senhor: fui eu que pequei, eu cometi a iniquidade, mas estes o rebanho que fizeram. Peço-te que a tua mão se volte contra mim e contra a casa de meu pai. Imagine o que está acontecendo aqui. O rei Davi cometeu um pecado de orgulho ao mandar contar o povo, como se a força de Israel fosse posse sua, não um dom de Deus. E uma peste se abate sobre o reino. Então Davi levanta os olhos e vê o anjo do Senhor de mão estendida sobre Jerusalém e repare no que Davi faz. Ele não foge, ele não se esconde, ele não começa a culpar todo mundo, não. Ele faz o contrário de tudo que o orgulho mandaria fazer. Ele se coloca diante do anjo e diz a Deus: fui eu, o pecado é meu. Essas ovelhas, que culpa tem? Que a tua mão caia sobre mim. O pecado de Davi foi exatamente o pecado de Lúcifer, em miniatura. A soberba, contar o povo como quem se gloria da própria grandeza. E o caminho de volta de Davi é exatamente o caminho de São Miguel. Reconhecer que toda força vem de Deus e curvar-se. Davi, ao dizer fui eu, está repetindo com o coração aquilo que o arcanjo proclama com a vida: quem como Deus? Os padres da igreja confirmam essa lição. Santo Ambrósio diz que não é de espantar que um homem peque. O que realmente condena alguém é não reconhecer o erro e não se humilhar diante de Deus. São Gregório Magno acrescenta uma verdade dura, mas muito bonita. A vida dos que governam e a vida dos povos estão entrelaçadas. Por isso, o pecado nunca é só nosso. Ele respinga sobre quem amamos. Foi exatamente isso que rasgou o coração de Davi. E veja o desfecho. O anjo que trazia o castigo é o mesmo que ouve a ordem de Deus: basta, detém a tua mão. E Deus manda Davi erguer um altar naquele exato lugar onde o anjo estava. Onde houve a ameaça, ergue-se o altar. Onde o pecado foi confessado, nasce um lugar de adoração. O anjo não veio para destruir Davi. Ele veio para conduzi-lo de volta a Deus. E é este o ponto para a sua vida hoje. O anjo de Deus, quando aparece diante do nosso pecado, ele não vem para nos esmagar. Ele vem para nos fazer crescer, para nos arrancar da fuga e do orgulho, para te levar até o único lugar onde há cura, de joelhos diante de Deus. São Miguel é o mestre da humildade. Pedir a intercessão dele é pedir um coração que saiba dizer sem medo: quem como Deus? E, portanto, eu não sou Deus, eu errei, eu preciso de misericórdia. Já aconteceu isso com você tantas vezes? Talvez você esteja gastando muita energia para fugir de uma falha ou para colocar a culpa em alguém. O anjo de Deus está apenas esperando que você pare e diga, como Davi: fui eu, Senhor. Tende piedade. O propósito de hoje é este: pense no erro concreto que você ainda não assumiu de verdade. E diante de Deus ou diante de alguém, hoje faça como Davi, à maneira de São Miguel. Pare de fugir, curve-se. Diga a Deus sem rodeios e sem desculpas: Senhor, fui eu. Eu reconheço. quem é como tu? Tende piedade de mim. E se for possível, filho, peça perdão também à pessoa que o seu erro feriu e transforme o lugar da sua queda num altar. Agora juntos, rezemos as orações da Quaresma de São Miguel, apresente a sua intenção com muita fé.
4: Em nome do Pai, do Filho e do Espírito Santo. Amém. São Miguel Arcanjo, defendei-nos no combate. Seja o nosso refúgio contra as maldades e as ciladas do demônio. Ordene-lhe Deus, instantemente o pedimos. E vós, príncipe da milícia celeste, pela virtude divina, precipitai no inferno a Satanás e a todos os espíritos malignos que vagueiam no mundo para a perdição das almas. Ladainha de São Miguel Arcanjo. Senhor, tende piedade de nós. Jesus Cristo, tende piedade de nós. Senhor, tende piedade de nós. Jesus Cristo, ouvi-nos. Jesus Cristo, atendei-nos. Pai Celeste, que sois Deus, tende piedade de nós. Filho Redentor do mundo, que sois Deus, tende piedade de nós. Espírito Santo, que sois Deus, tende piedade de nós. Trindade Santa, que sois um único Deus, tende piedade de nós. Santa Maria, Rainha dos Anjos, rogai por nós. São Miguel, rogai por nós. São Miguel, cheio da graça de Deus, rogai por nós. São Miguel, perfeito adorador do Verbo Divino, rogai por nós. São Miguel, coroado de honra e glória, rogai por nós. São Miguel, poderosíssimo príncipe dos exércitos do Senhor, rogai por nós. São Miguel, porta-estandarte da Santíssima Trindade, rogai por nós. São Miguel, guardião do paraíso, rogai por nós. São Miguel, guia e consolador do povo israelita, rogai por nós. São Miguel, esplendor e fortaleza da Igreja militante, rogai por nós. São Miguel, honra e alegria da Igreja triunfante, rogai por nós. São Miguel, luz dos anjos, rogai por nós. São Miguel, baluarte dos cristãos, rogai por nós. São Miguel, força daqueles que combatem pelo estandarte da cruz, rogai por nós. São Miguel, luz e confiança das almas no último momento da vida, rogai por nós. São Miguel, socorro muito certo, rogai por nós. São Miguel, nosso auxílio em todas as adversidades, rogai por nós. São Miguel, arauto da sentença eterna, rogai por nós. São Miguel, consolador das almas que estão no purgatório, rogai por nós. São Miguel, a quem o Senhor incumbiu de receber as almas depois da morte, rogai por nós. São Miguel, nosso príncipe, rogai por nós. São Miguel, nosso advogado, rogai por nós. Cordeiro de Deus, que tirais o pecado do mundo, perdoai-nos, Senhor. Cordeiro de Deus, que tirais o pecado do mundo, ouvi-nos, Senhor. Cordeiro de Deus, que tirais o pecado do mundo, tende piedade de nós. Cristo, ouvi-nos. Cristo, atendei-nos. Rogai por nós, ó glorioso São Miguel, príncipe da Igreja de Jesus Cristo, para que sejamos dignos de suas promessas. Oremos. Senhor Jesus Cristo, santificai-nos por vossa bênção sempre nova e concedei-nos pela intercessão de São Miguel essa sabedoria que nos ensina a juntar as riquezas no céu e trocar os bens do tempo pela eternidade. Vós que viveis e reinais pelos séculos dos séculos. Amém. Consagração a São Miguel Arcanjo. Gloriosíssimo príncipe das hierarquias angélicas, valente arauto do Deus Altíssimo, zeloso campeão da glória do Senhor, terror dos anjos rebeldes, amor e delícia dos anjos fiéis, meu diletíssimo arcanjo São Miguel, desejando pertencer ao número de vossos devotos e servos, hoje eu me ofereço a vós, dou-me e consagro-me a vós. Coloco a minha pessoa, a minha família, os meus bens sob a vossa potentíssima proteção. É muito pouca coisa a oferta que vos faço, sendo eu um miserável pecador, mas não duvido de que vós querereis aumentar o fervor no meu coração e proteger aquele que a vós recorre. Recordai aquele que hoje se coloca sob o vosso patrocínio e de hoje em diante protegei-me, assisti-me em todas as dificuldades da minha existência terrena. Alcançai-me o perdão dos meus muitos e graves pecados, a graça de amar de todo o coração o meu Deus, o meu doce Salvador Jesus e a minha doce Mãe Maria. Impetrai-me os auxílios necessários para obter a coroa da glória. Defendei a minha alma contra todos os seus inimigos e quando chegar a hora de deixar este mundo, vinde então, Príncipe Gloriosíssimo, assisti-me na luta final e que o vosso gládio potente afaste para longe, para os abismos da morte e do inferno, o anjo apóstata e soberbo que derrotastes em combate no céu. Amém.
5: Hoje eu quero rezar por você que enfrenta momentos de angústia, de tristeza e depressão, que às vezes nem sabe por que está acontecendo isso no seu coração. Às vezes bate aquela tristeza, aquele sentimento de que eu não consigo resolver as coisas sozinho, de olhar para o futuro e pensar o que, que pode acontecer. Hoje, daqui da Gruta de São Miguel do Monte Gargano, eu quero invocar esse grande defensor do céu, ele que disse que aqui nessa gruta grandes milagres iriam acontecer, e nós vemos isso ao longo dos séculos. Que o dom da alegria que vem do Espírito Santo possa encher o seu coração, que esse fruto da presença de Deus possa estar junto com você. Recebe de todo o coração essa bênção que vem aqui da gruta para você, da parte do próprio Deus. Por isso que Deus te abençoe, em nome do Pai, e do Filho, e do Espírito Santo. Amém.
3: E amanhã, no 12º dia da quaresma de São Miguel, você verá o profeta Elias exausto e desejando a morte, sendo tocado por um anjo que lhe traz o quê? Pão e força para continuar a caminhar. Descobriremos que o anjo também cuida do nosso cansaço. E daqui da Gruta de São Miguel, eu peço ao arcanjo que lhe dê a coragem humilde de Davi. Venha rezar junto com o Instituto Hesed, a Quaresma de São Miguel 2026. Será uma alegria receber você aqui todos.

0: 15h36.
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2: Opa, muito bem, por aqui Alex Gouveia trazendo para você mais um Bible Quiz. E agora tá na hora de testar os seus conhecimentos bíblicos. A pergunta de hoje é muito fácil. Quem é chamado na Bíblia como Príncipe da Paz? Letra A, Isaías. Letra B, Davi. Ou letra C, Jesus? Quem é chamado na Bíblia como o Príncipe da Paz? Repetindo, letra A, Isaías. Letra B, Davi. Ou letra C, Jesus? E aí, já sabe? Então se liga aí que daqui a pouquinho eu trago a resposta certa pra você.
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2: Quem é chamado na Bíblia como Príncipe da Paz? A. Isaías. B. Davi. Ou letra C. Jesus? Já sabe a resposta? Quem é chamado na Bíblia como Príncipe da Paz? Letra A, Isaías. Letra B, Davi. Ou letra C, Jesus? Parabéns para você que respondeu a letra C, Jesus! E a referência bíblica para você conferir está em Isaías 9, versículo 6. Parabéns para você que acertou e até o nosso próximo Bible Quiz!
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1: Muito bem, estamos chegando nessa programação abençoada, você de perto, de longe, que bom saber que você tá aí. Pode convocar, convida todo mundo, todo o povo de Deus, para mais esta celebração de amor a Deus e também de muita, muita fraternidade ao nosso próximo. Você que tá com a gente, onde quer que você esteja, que a graça de Deus esteja te alcançando, e a gente começa esse programa nesse dia abençoado, nesta quinta-feira, véspera já de sexta-feira, trazendo aquele momento especial, que é o nosso Canta Padre Zezinho. E para começar, a gente traz o som, Coração Pensador.
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1: Com certeza esses louvores vão marcando gerações, não é? A gente vai ouvindo e vai relembrando momentos especiais, a gente vai também renovando a nossa fé em Deus, vai também tendo aquele livro espiritual, vai nos animando, né? O nosso renovo vai acontecendo, aquele renovo pra gente poder seguir o nosso dia e lutar mais um dia. E olha, depois do intervalo, a gente tá de volta com o nosso Unção Católica, então fica por aí que eu tenho mais músicas lindas pra tocar aqui no nosso programa de hoje. Fica por aí, a gente volta daqui a pouquinho.
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5: Olá, meu amigo, minha amiga. Começa agora o Minuto da Oração. O programa feito para interceder por você, pela sua família e por todos aqueles que desejam estar na presença de Deus. Hoje eu quero orar por você, que acabou de perder o emprego, que não sabe como será o futuro, como irá pagar as suas contas. Também quero orar por você que há tanto tempo está em busca de um emprego. Tem procurado em todos os lugares, mas parece que todas as portas estão fechadas. Não se desespere, meu querido. Confie em Deus e a sua vitória virá. Feche seus olhos. Eu vou orar por você. Senhor, Deus e Pai Eterno, hoje eu oro pela vida financeira e profissional do teu filho que há tanto tempo tem buscado um emprego e não tem conseguido. Também por aqueles que acabaram de perder o emprego e se sentem perdidos, desnorteados. Senhor Deus, remova agora todo obstáculo, toda barreira, toda obra do inimigo que esteja impedindo essa pessoa de conseguir o emprego que precisa. Senhor, abra as portas do trabalho, da estabilidade financeira, as portas de providência, para que esta pessoa possa testemunhar o teu poder em sua vida. Lance por terra qualquer mal que tente contra as maravilhas que o Senhor já planejou para o teu filho. Eu te peço e agradeço pela chuva de bênçãos que virá sobre essa vida. Em nome de Jesus Cristo, amém. Que a paz e graça do Senhor Deus esteja sempre com você.
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9: É muito simples para um patrão que não conhece o empregado, não tem vínculo nenhum com aquele empregado, demiti-lo com uma canetada. Chegou atrasado, não está produzindo, fica cochilando no trabalho, me dá a ficha dele. Com uma canetada aqui, ó. Pode passar no departamento pessoal. Demitido. Tem choro nem lágrima, meu filho. Eu quero ver você passar uma canetada. Se esse empregado é seu melhor amigo, se esse empregado é seu irmão, se esse empregado é sua noiva, aí, ai meu Deus, como que eu vou ter meu? Olha, o que está acontecendo? Você está chegando muito atrasado, é meu ônibus, você está um pouco voado, eu estou com um problema. Conta para mim, eu vou te ajudar a resolver, você é um trabalhador tão bom. Por que que num caso uma canetada resolve e no outro vem a conversa, o carinho? Porque o primeiro é um nome. É um empregado lá. O segundo tem sentimento. O primeiro você voltou a cabeça. É alguém que trabalha para mim. O segundo você voltou o coração. É alguém que tem sentimentos por você e você pela pessoa. Entendeu o que, que muita gente abandona Cristo? É só uma canetada. Aí eu não creio mais. Aí eu não rezo mais. Aí eu não vou à missa mais. Aí eu não sou católico mais. Porque virou a cabeça, numa canetada se despede. Não tem relacionamento. A palavra ressurreição é uma palavra carente de significado, não tem experiência. Quando voltou o coração é totalmente diferente. Eu não posso ficar longe daquele que é minha vida, que é a vida de Deus dentro da minha vida.
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11: 16 horas e 2 minutos.

0: Mix, muito bem, que bom saber que você está aí com a gente e nessa programação abençoada para compartilhar o amor de Deus, a fraternidade ao próximo. Abrimos mais uma sequência com Guilherme Sai, amigos, oração de São Francisco.
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1: Tenho certeza que esta companhia aqui é muito abençoada. Você vai nos abençoando e a gente vai retribuindo com muito carinho, com muito amor, com muita fraternidade aqui no nosso programa. Aliás, o nosso lema é compartilhar amor de Deus e a fraternidade. Então a gente está aqui nessa rádio abençoada, trazendo esse programa que é com certeza um diferencial na sua vida, marcando o seu dia, abençoando o seu dia. Daqui a pouquinho a gente está de volta, vamos a um rápido intervalo e logo na sequência tem mais aqui do nosso Unção Católica.
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5: Meus queridos, estamos diante de um Deus que opera milagres. Muitos milagres bíblicos aconteceram porque as pessoas creram e clamaram por socorro com toda a sua fé. A história do cego de Jericó, escrita no livro de Lucas, é um exemplo disso. E aconteceu que, chegando ele perto de Jericó, estava um cego assentado junto do caminho, mendigando. E ouvindo passar a multidão, perguntou o que era aquilo, e disseram-lhe que era Jesus Nazareno que passava. Então clamou, dizendo: Jesus, filho de Davi, tem misericórdia de mim. E os que iam passando repreendiam-no para que se calasse, mas ele clamava ainda mais: Filho de Davi, tem misericórdia de mim. Então Jesus, parando, mandou que lhe o trouxessem, e chegando ele, perguntou-lhe, dizendo: Que queres que te faça? E ele lhe disse: Senhor, que eu veja. E Jesus lhe disse: Vê, a tua fé te salvou. E logo viu e seguia-o, glorificando a Deus. E todo o povo, vendo isto, dava louvores a Deus. Ele é o mesmo de ontem, o mesmo hoje e será o mesmo eternamente. O nosso Deus opera milagres. Fortaleça a sua fé através da oração. Se você está à espera de um milagre em sua vida, não desanime. Jesus é o Rei dos Reis e Senhor. Ele pode todas as coisas. Acredite, tenha fé, se ajoelhe diante dele, clame ao Senhor e o seu milagre ele fará. Que a paz do Senhor esteja convosco.
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1: Veja o que você está fazendo da tua vida, veja o que você está fazendo da tua família, veja que você não está em paz, veja que você está sem serenidade, você está passando algo ruim, conflito, mágoa, você está irradiando o pecado. Segundo, se pergunte hoje, como que eu estou olhando o mundo? Como que eu estou olhando as pessoas? Será que eu não estou com escamas nos olhos? Quando vão a Tarso e curam Paulo, você pode ler nos Atos dos Apóstolos, uma escama lhe cai dos olhos. Eu te pergunto hoje com muita simplicidade, o que é a escama dos teus olhos hoje?
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5: 16:27.
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7: Estamos de volta com nossa Unção Católica, que bom saber que você está aí com a gente. Por aqui essa programação abençoada, a gente vai seguindo, trazendo lindas canções que inspiram. E o Gil Monteiro vem com Se o Teu Sangue.
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renasceu diante de nós como um renovo, como raiz em terra árida. Não tinha beleza nem esplendor que pudesse atrair o nosso olhar, nem formosura capaz de nos deleitar. Era desprezado e abandonado pelos homens, homem das dores, familiarizado com o sofrimento, como pessoa de quem todos escondem o rosto. Desprezado, não fazíamos caso nenhum dele.

vítima de um castigo, ferido por Deus e humilhado. Mas ele foi trespassado por causa das nossas transgressões, esmagado por

Senhor Jesus Cristo, Filho do Pai, enviai agora vosso Espírito sobre a terra. Fazei o Espírito Santo habitar nos corações de todos os povos, para que sejam preservados da decadência, das calamidades e da guerra. Que a Senhora de todos os povos, a Santíssima Virgem Maria, seja nossa advogada.

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1: Que maravilha ter a sua audiência, o carinho da sua companhia, de toda a sua família, todo mundo curtindo este programa e sendo abençoado, sendo preparado para viver mais um dia. Obrigado pela audiência, a gente vai fechando esse programa aqui, mas prometendo voltar na próxima edição. Um abraço, obrigado pelo carinho, pela audiência, pela companhia de todos os dias. Saúde, paz, Deus no coração, o resto a gente corre atrás. Tchau, tchau.
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4: Paz e bem a todos os ouvintes que estão em sintonia conosco neste dia, na meditação do Salmo 144. Bendirei o vosso nome pelos séculos, Senhor. Todos os dias haverei de bendizer-vos, hei de louvar o vosso nome para sempre. Grande é o Senhor e muito digno de louvores, e ninguém pode medir sua grandeza. Bendirei o vosso nome pelos séculos, Senhor. Uma idade conta a outra vossas obras e publica os vossos feitos poderosos. Proclamam todos o esplendor de vossa glória e divulgam vossas obras portentosas. Bendirei o vosso nome pelos séculos, Senhor. Narram todos vossas obras poderosas e de vossa imensidade todos falam. Eles recordam vosso amor tão grandioso e exaltam ao Senhor vossa justiça. Bendirei o vosso nome pelos séculos, Senhor.
5: Bendirei o vosso nome pelos séculos, Senhor, ou pelos séculos sem fim, porque Deus não tem limites, Deus é. E tudo que existe passou pelas suas mãos, pelo seu olhar, pelo seu sentimento, pelo seu desejo de ver essa obra realizada e tendo uma serventia, uma importância para tudo. Por isso, cada dia devemos bendizer pela vida e tudo o que nós somos e temos. E nós precisamos louvar a Deus porque Ele é digno desse louvor. Se tudo pertence a Ele, nós como criatura não temos outro caminho a não ser louvar, bendizer, agradecer e abraçar com nossa vida, participando nesse projeto de vida, dignidade e de amor, porque as obras de Deus são obras que realizam cada um de nós e cada ser humano e cada ser que vive sobre a Terra, sobre o nosso universo. Pensemos em tudo isso enquanto eu lhes digo. Até amanhã, se Deus quiser. Paz e bem.
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2: 16 horas e 50 minutos.
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4: Muito bem, queridos, chegamos nessa programação abençoada de quinta-feira. É véspera da sexta-feira, o final de semana já tá logo ali e a gente chegando aqui abençoados com a graça e a misericórdia de Deus, vencendo mais uma semana e agradecendo a Deus. Ah, que bom estar com você, hein? A partir de agora, você que tá aí curtindo essa programação, bora lá, Conexão Católica, na programação dessa rádio abençoada. E a gente começa super bem. Colo de Deus, tu és santo.
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1: Todo mundo curtindo esse programa no volume máximo e compartilhando essa programação. Que bom saber disso. Obrigado pela audiência. Daqui a pouquinho, depois do intervalo, tem mais, hein? Fica por aí.
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4: 17:07.
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4: Assim diz a palavra do Criador. Salmos capítulo 119, versículo 105. Lâmpada para os meus pés é tua palavra e luz para o meu caminho. Infelizmente, muitas pessoas estão na escuridão. Estão perdidas e não conseguem encontrar o caminho da salvação. Sem a luz da palavra de Deus, muitos tendem a se perder durante o caminho. Como no versículo diz, as palavras de Deus são a lâmpada que os pés dos fiéis precisam. Elas iluminarão seus caminhos para que os mesmos não se percam.
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0: Olá, meu amigo, olá, minha amiga ouvinte. Sou o Padre Ezequiel e desejo a você paz e luz. Eu queria conversar com você hoje sobre você nasceu para triunfar. Você, eu, todos nós nascemos para triunfar, para sermos felizes, para termos vida em plenitude. Ninguém nasceu para sofrer, ninguém nasceu para penar a vida inteira. Ninguém nasceu para enfrentar problemas o tempo todo. Não, nós nascemos para a felicidade. Deus nos fez para isso. Por isso, nós podemos triunfar sobre todos os obstáculos da vida. Por quê? Porque Deus está em mim. Deus está em você, caminhando e conversando com você. Deus é o princípio de vida existente em você, existente em mim. Por isso nós, eu e você, somos intermediários do divino. E ele se encontra dentro de nós para reproduzir todas as qualidades, todos os atributos, todas as potencialidades, todos os dons, todos os talentos, todos os poderes, para que a gente possa manifestar isso na vida. Nós somos conectados com o divino. A nossa inteligência finita de seres humanos está conectada com a inteligência infinita, que é a inteligência de Deus. Por isso veja como você é importante e maravilhoso. Deus não quer que tu sofra. Deus não quer que você pene a vida inteira. Por isso não é mais tempo de atribuir a Deus aquilo que a gente sofre, dizendo, Deus está me deixando sofrer. Deus está me fazendo sofrer para que eu tire um bem maior. Não, isso não é verdade. E tem que ser dito com toda a clareza do mundo, para que as pessoas percebam que se não estão bem, elas precisam ir ao encontro daquilo que é bom. Como? Ficando em casa sentado na cadeira ou no sofá? Não, é preciso buscar. A vida é crescimento. Para ser infeliz, não precisa fazer nada. Para ser feliz, é preciso buscar o tempo todo. Buscar conhecer-se, buscar compreender-se cada vez mais, buscar conhecer a nossa história, buscar conhecer a nossa mente, como funciona a nossa mente, e perceber que Deus está em nós. Deus está na vida para te fazer vencer, triunfar. Por isso, comunique-se com o poder cósmico que há em você mesmo, com o poder infinito, e vá descobrindo esse poder em benefício seu, porque esse poder te permite alcançar a vitória, a vida, a felicidade. Nós, eu e você, todos nascemos para ser felizes. Deus está junto conosco. Um grande abraço para você. Muita paz. Procure o nosso YouTube do Padre Ezequiel, as redes sociais, e permaneça ligado a nós com muito conteúdo bom. Deus te abençoe em nome do Pai, do Filho e do Espírito Santo. Amém.
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3: 17 horas e 13 minutos.
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5: E voltamos. Atenção, povo de Deus. Mais uma sequência chegando com a nossa conexão. Anjos de Resgate com a música Bênçãos dos Cowboys e Glórias ao Rei Jesus. Tá vindo aí.
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2: Com certeza, a gente vai marcando gerações. Nosso dia vai sendo diferente. Esse é o Conexão Católica. Olha que sequência linda. Daqui a pouquinho tem mais aqui na programação, hein? Fica por aí.
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4: 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Evite pessoas negativas. Elas são tóxicas e sempre têm um problema para cada solução. Sugam toda a energia boa que você tem. Cerque-se de gente que transborda sentimentos bons, sorrisos e amor. Preserve a paz interior. 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
7: Amados irmãos, amadas irmãs, iniciamos o programa Fé Católica e a nossa catequese é sobre a Igreja e a missão junto a idosos e enfermos. A Igreja em todos e em cada um de seus membros, seguindo o exemplo do bom samaritano, não se permite passar longe do mundo da saúde. Trairia o mandato de Jesus, que enviou seus discípulos a proclamar o reino de Deus e a curar os enfermos. Lucas 9:2. Há uma larga tradição da Igreja na amorosa atenção aos que sofrem no corpo e no espírito. A pastoral da saúde tem sido considerada parte integrante da missão que Cristo lhe tem confiado. Nela, muitas obras de caridade agem a serviço dos enfermos, assim como também institutos, comunidades religiosas e entidades que se dedicam por vocação e carisma específico ao serviço dos enfermos, dos viciados, dos leprosos, dos doentes mentais, etc. É o primeiro testemunho que prepara o terreno para o anúncio de Jesus Cristo e a aceitação de seu Evangelho. A Igreja participa das alegrias e esperanças, das tristezas e angústias dos homens de todos os tempos, conforme nos ensina Gaudium et Spes número 1. Tem acompanhado e socorrido constantemente a humanidade em sua luta contra a dor e em seu esforço de promoção à saúde. Ao mesmo tempo, tem o compromisso de revelar a todos o sentido do sofrimento e as riquezas da redenção realizada por Cristo Salvador. A história registra grandes figuras de homens e mulheres que, guiados pelo desejo de imitar Cristo, mediante o profundo amor aos irmãos, pobres e enfermos, puseram e têm posto em marcha inúmeras iniciativas de assistência, realizando obras de bondade ao longo dos últimos milênios. Há fundadores e fundadoras de institutos religiosos e também, em meio à multidão, muitas pessoas que, no silêncio e na humildade, consagram sua vida ao próximo, ao enfermo, consagradas muitas vezes ao topo do heroísmo. A experiência diária mostra como a Igreja, inspirada no Evangelho da Caridade, segue contribuindo em todas as partes do mundo, com infinitas obras, hospitais, estruturas sanitárias, organizações de voluntários, diversificados cuidados da saúde dos enfermos, particularmente os mais necessitados, qualquer que tenha sido a causa, voluntária ou involuntária, de seu sofrimento. É uma presença que sustenta e promove o bem precioso da saúde humana, com um olhar atento às desigualdades e contradições perpetuadas no mundo da sanidade. Hoje, mediante o serviço humilde aos mais necessitados, a Igreja quer prestar uma ajuda cada vez mais qualificada aos enfermos. Meu abraço, amigo, a minha bênção, fiquem com Deus e até o próximo programa.
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4: 17:37.
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2: Que bom saber que você tá com a gente nessa programação abençoada. Voltamos. Mais uma sequência chegando do Conexão Católica. A gente traz agora Aline Brasil, Não Há Deus Maior.
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1: Que a luz do Cristo ressuscitado ilumine esse lugar, ilumine o nosso coração, ilumine a nossa vida. É sempre tempo de ressurreição para nós que acreditamos na força do sepulcro vazio.

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1: Por aqui a gente segue ouvindo as melhores canções, os melhores louvores. Olha quanta coisa bacana aqui no programa de hoje, hein? Obrigado a você por estar aqui com a gente todos os dias. Deus te abençoe, um forte abraço. A gente promete voltar na próxima edição do Conexão Católica, viu? Saúde, paz, Deus no coração. O resto a gente corre atrás. Tchau, tchau.
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3: 17:57.
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2: 18 horas, a hora da Ave Maria.
3: Elevemos nosso pensamento a Deus e oremos. Louvemos ao Senhor. Louvemos ao Senhor desde os céus. Louvai-o nas alturas. Louvai-o todos os seus anjos. Louvai-o todos os seus exércitos. Louvai o sol e lua, todas as estrelas luzentes, as águas que estão sobre os céus. Louvemos o nome do Senhor. Ave Maria, cheia de graça, o Senhor é convosco. Bendita sois entre as mulheres. Bendito é o fruto de vosso ventre, Jesus. Santa Maria, Mãe de Deus, rogai por nós, pecadores.

0: O anjo do Senhor anunciou a Maria, e ela concebeu do Espírito Santo. Ave Maria, cheia de graça, o Senhor é convosco. Bendita sois vós entre as mulheres, e bendito é o fruto do vosso ventre, Jesus. Santa Maria, Mãe de Deus, rogai por nós, pecadores, agora e na hora de nossa morte. Amém. Eis aqui a serva do Senhor, faça-se em mim segundo a vossa palavra. Ave Maria, cheia de graça, o Senhor é convosco. Bendita sois vós entre as mulheres, e bendito é o fruto do vosso ventre, Jesus. Santa Maria, Mãe de Deus, rogai por nós, pecadores, agora e na hora de nossa morte. Amém. E o Verbo Divino se fez carne e habitou entre nós. Ave Maria, cheia de graça, o Senhor é convosco. Bendita sois vós entre as mulheres, e bendito é o fruto do vosso ventre, Jesus. Santa Maria, Mãe de Deus, rogai por nós, pecadores, agora e na hora de nossa morte. Amém. Rogai por nós, Santa Mãe de Deus, para que sejamos dignos das promessas de Cristo. Oremos. Infundi, Senhor, como vos pedimos, a vossa graça em nossas almas, para que nós, que pela anunciação do anjo, vimos ao conhecimento da encarnação de Jesus Cristo, vosso Filho, por sua paixão e morte, sejamos conduzidos à glória da ressurreição, pelo mesmo Cristo, Senhor nosso. Amém.
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2: 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Boa tarde, filhos queridos. Boa tarde, filha amada. Nesta quinta-feira, dia de Santa Mônica. Padre, eu queria saber mais de Santa Mônica. Acesse o site www.padrereginaldomanzotti.com.br. Lá, na novena virtual, tem até a novena de Santa Mônica. Dá uma espiadinha. Agora, em nome do Pai, do Filho e do Espírito Santo. Amém.
0: Senhor Jesus, que nos chama a ser sal da terra e luz do mundo. Senhor Jesus, sacerdote eterno, que disseste, pedi ao Senhor da messe que mande operários para a messe. No final desta tarde, peço, Senhor, desperta para o mundo homens e mulheres comprometidos com o teu reino. Nesta tarde, peço, Senhor, que haja crianças, jovens, adultos e idosos dispostos a ser sal da terra e luz do mundo. Amado Jesus, peço-te a graça de compreender a minha missão nesta vida. Sei que não nasci por acaso. Sei que tens uma missão para mim no meu trabalho e na minha família. Revela-me, Senhor, o que queres de mim. Ajuda-me, Senhor, a fazer a opção certa. Neste mês vocacional, ajude-me, Senhor, a compreender a minha missão. Ó Deus, por intercessão de Santa Mônica, que pela oração e pelas lágrimas alcançou de Deus a conversão do filho e do marido, ajudai que, como fruto desta oração, minha família se converta para Deus. Senhor, peço pela minha própria conversão, por intercessão de Santa Mônica e Santo Agostinho, que eu saiba, diante do caminho largo e fácil da injustiça, da mentira e da desonestidade, optar pelo caminho estreito da retidão, da verdade que liberta,
2: e da dignidade que promove a todos. A tarde chega, Senhor, e quero pedir com fé, se em algum momento da minha vida eu me perder, tenha misericórdia, Senhor. Toma-me pela mão e conduze-me para teu rebanho. Ajuda-me a seguir os teus passos e que eu, Senhor, jamais me afaste de ti. Senhor, se minha alma ainda não encontrou a paz que, como Santo Agostinho, eu encontre a paz em ti, dá-me a graça de viver cada minuto e cada hora em tua presença. Faz-me ser sal da terra e luz do mundo. Nossa Senhora, modelo de vocacionada, nos ajude. Ave Maria, cheia de graça, o Senhor é convosco. Bendita sois vós entre as mulheres e bendito é o fruto do vosso ventre, Jesus. Santa Maria, Mãe de Deus, rogai por nós, pecadores, agora e na hora de nossa morte. Amém. O Senhor esteja convosco, Ele está no meio de nós. Que a bênção de Deus recaia sobre a água, a roupa dos enfermos, as fotos de família e sobre você. Em nome do Pai, do Filho e do Espírito Santo. Amém. Sal da terra, luz do mundo. Boa noite a todos.
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Divino Jesus, nós vos oferecemos esse terço que vamos rezar, meditando nos mistérios da nossa redenção. Concedei-nos, por intercessão da Virgem Maria, Mãe de Deus e Nossa Mãe, as virtudes que nos são necessárias para bem rezá-lo e a graça de ganharmos as indulgências desta santa devoção. Oferecemo-lo particularmente em desagravo dos pecados cometidos contra o Sagrado Coração de Jesus e Imaculado Coração de Maria, pela paz do mundo, pela conversão dos pecadores, pelas almas do purgatório, pelas intenções do Santo Padre, pelo aumento e santificação do clero, pelos nossos vigários, pela santificação das famílias, pelas missões, pelos doentes, pelos agonizantes, por aqueles que pediram nossas orações e por todas as nossas intenções particulares e pelo Brasil. Creio em Deus Pai Todo-Poderoso, Criador do céu e da terra, em Jesus Cristo, seu único Filho, nosso Senhor, que foi concebido pelo poder do Espírito Santo, nasceu da Virgem Maria, padeceu sob Pôncio Pilatos, foi crucificado, morto e sepultado, desceu à mansão dos mortos, ressuscitou ao terceiro dia, subiu aos céus, está sentado à direita de Deus Pai Todo-Poderoso, donde há de vir julgar os vivos e os mortos. Creio no Espírito Santo, na Santa Igreja Católica, na comunhão dos santos, na remissão dos pecados, na ressurreição da carne, na vida eterna. Amém. Pai nosso que estais no céu, santificado seja o vosso nome. Venha a nós o vosso reino, seja feita a vossa vontade, assim na terra como no céu. O pão nosso de cada dia nos dai hoje. Perdoai-nos nas nossas ofensas, assim como nós perdoamos a quem nos tem ofendido. E não nos deixeis cair em tentação, mas livrai-nos do mal. Amém. Ave Maria, cheia de graça, o Senhor é convosco. Bendita sois vós entre as mulheres e bendito é o fruto do vosso ventre, Jesus. Santa Maria, Mãe de Deus, rogai por nós, pecadores, agora e na hora de nossa morte. Amém. Ave Maria, cheia de graça, o Senhor é convosco. Bendita sois vós entre as mulheres e bendito é o fruto do vosso ventre, Jesus. Santa Maria, Mãe de Deus, rogai por nós, pecadores, agora e na hora de nossa morte. Amém. Ave Maria, cheia de graça, o Senhor é convosco. Bendita sois vós entre as mulheres e bendito é o fruto do vosso ventre, Jesus. Santa Maria, Mãe de Deus, rogai por nós, pecadores, agora e na hora de nossa morte. Amém.

0: Pai nosso que estais no céu, santificado seja o vosso nome. Venha a nós o vosso reino, seja feita a vossa vontade, assim na terra como no céu.
1: O pão nosso de cada dia nos dai hoje. Perdoai as nossas ofensas, assim como nós perdoamos a quem nos tem ofendido. E não nos deixeis cair em tentação, mas livrai-nos do mal. Amém.
0: Ave Maria, cheia de graça, o Senhor é convosco. Bendita sois vós entre as mulheres, e bendito é o fruto do vosso ventre, Jesus.
1: Santa Maria, Mãe de Deus, rogai por nós, pecadores, agora e na hora de nossa morte. Amém.
0: Ave Maria, cheia de graça, o Senhor é convosco. Bendita sois vós entre as mulheres, e bendito é o fruto do vosso ventre, Jesus.
1: Santa Maria, Mãe de Deus, rogai por nós, pecadores, agora e na hora de nossa morte. Amém.
0: Ave Maria, cheia de graça, o Senhor é convosco. Bendita sois vós entre as mulheres, e bendito é o fruto do vosso ventre, Jesus.
1: Santa Maria, Mãe de Deus, rogai por nós, pecadores, agora e na hora de nossa morte. Amém.
0: Ave Maria, cheia de graça, o Senhor é convosco. Bendita sois vós entre as mulheres, e bendito é o fruto do vosso ventre, Jesus.
1: Santa Maria, Mãe de Deus, rogai por nós, pecadores, agora e na hora de nossa morte. Amém.
0: Ave Maria, cheia de graça, o Senhor é convosco. Bendita sois vós entre as mulheres, e bendito é o fruto do vosso ventre, Jesus.
1: Santa Maria, Mãe de Deus, rogai por nós, pecadores, agora e na hora de nossa morte. Amém.
0: Ave Maria, cheia de graça, o Senhor é convosco. Bendita sois vós entre as mulheres, e bendito é o fruto do vosso ventre, Jesus.
1: Santa Maria, Mãe de Deus, rogai por nós, pecadores, agora e na hora de nossa morte. Amém.
0: Ave Maria, cheia de graça, o Senhor é convosco. Bendita sois vós entre as mulheres, e bendito é o fruto do vosso ventre, Jesus.
1: Santa Maria, Mãe de Deus, rogai por nós, pecadores, agora e na hora de nossa morte. Amém.
0: Ave Maria, cheia de graça, o Senhor é convosco. Bendita sois vós entre as mulheres, e bendito é o fruto do vosso ventre, Jesus.
1: Santa Maria, Mãe de Deus, rogai por nós, pecadores, agora e na hora de nossa morte. Amém.
0: Ave Maria, cheia de graça, o Senhor é convosco. Bendita sois vós entre as mulheres, e bendito é o fruto do vosso ventre, Jesus.
1: Santa Maria, Mãe de Deus, rogai por nós, pecadores, agora e na hora de nossa morte. Amém.
0: Ave Maria, cheia de graça, o Senhor é convosco. Bendita sois vós entre as mulheres, e bendito é o fruto do vosso ventre, Jesus.
1: Santa Maria, Mãe de Deus, rogai por nós, pecadores, agora e na hora de nossa morte. Amém.

0: Pai nosso que estais no céu, santificado seja o vosso nome. Venha a nós o vosso reino, seja feita a vossa vontade, assim na terra como no céu.
1: O pão nosso de cada dia nos dai hoje. Perdoai as nossas ofensas, assim como nós perdoamos a quem nos tem ofendido. E não nos deixeis cair em tentação, mas livrai-nos do mal. Amém.
0: Ave Maria, cheia de graça, o Senhor é convosco. Bendita sois vós entre as mulheres, e bendito é o fruto do vosso ventre, Jesus.
1: Santa Maria, Mãe de Deus, rogai por nós, pecadores, agora e na hora de nossa morte. Amém.
0: Ave Maria, cheia de graça, o Senhor é convosco. Bendita sois vós entre as mulheres, e bendito é o fruto do vosso ventre, Jesus.
1: Santa Maria, Mãe de Deus, rogai por nós, pecadores, agora e na hora de nossa morte. Amém.
0: Ave Maria, cheia de graça, o Senhor é convosco. Bendita sois vós entre as mulheres, e bendito é o fruto do vosso ventre, Jesus.
1: Santa Maria, Mãe de Deus, rogai por nós, pecadores, agora e na hora de nossa morte. Amém.
0: Ave Maria, cheia de graça, o Senhor é convosco. Bendita sois vós entre as mulheres, e bendito é o fruto do vosso ventre, Jesus.
1: Santa Maria, Mãe de Deus, rogai por nós, pecadores, agora e na hora de nossa morte. Amém.
0: Ave Maria, cheia de graça, o Senhor é convosco. Bendita sois vós entre as mulheres, e bendito é o fruto do vosso ventre, Jesus.
1: Santa Maria, Mãe de Deus, rogai por nós, pecadores, agora e na hora de nossa morte. Amém.
0: Ave Maria, cheia de graça, o Senhor é convosco. Bendita sois vós entre as mulheres, e bendito é o fruto do vosso ventre, Jesus.
1: Santa Maria, Mãe de Deus, rogai por nós, pecadores, agora e na hora de nossa morte. Amém.
0: Ave Maria, cheia de graça, o Senhor é convosco. Bendita sois vós entre as mulheres, e bendito é o fruto do vosso ventre, Jesus.
1: Santa Maria, Mãe de Deus, rogai por nós, pecadores, agora e na hora de nossa morte. Amém.
0: Ave Maria, cheia de graça, o Senhor é convosco. Bendita sois vós entre as mulheres, e bendito é o fruto do vosso ventre, Jesus.
1: Santa Maria, Mãe de Deus, rogai por nós, pecadores, agora e na hora de nossa morte. Amém.
0: Ave Maria, cheia de graça, o Senhor é convosco. Bendita sois vós entre as mulheres, e bendito é o fruto do vosso ventre, Jesus.
1: Santa Maria, Mãe de Deus, rogai por nós, pecadores, agora e na hora de nossa morte. Amém.
0: Ave Maria, cheia de graça, o Senhor é convosco. Bendita sois vós entre as mulheres, e bendito é o fruto do vosso ventre, Jesus.
1: Santa Maria, Mãe de Deus, rogai por nós, pecadores, agora e na hora de nossa morte. Amém.

0: Pai nosso que estais no céu, santificado seja o vosso nome. Venha a nós o vosso reino, seja feita a vossa vontade, assim na terra como no céu.
1: O pão nosso de cada dia nos dai hoje. Perdoai as nossas ofensas, assim como nós perdoamos a quem nos tem ofendido. E não nos deixeis cair em tentação, mas livrai-nos do mal. Amém.
0: Ave Maria, cheia de graça, o Senhor é convosco. Bendita sois vós entre as mulheres, e bendito é o fruto do vosso ventre, Jesus.
1: Santa Maria, Mãe de Deus, rogai por nós, pecadores, agora e na hora de nossa morte. Amém.
0: Ave Maria, cheia de graça, o Senhor é convosco. Bendita sois vós entre as mulheres, e bendito é o fruto do vosso ventre, Jesus.
1: Santa Maria, Mãe de Deus, rogai por nós, pecadores, agora e na hora de nossa morte. Amém.
0: Ave Maria, cheia de graça, o Senhor é convosco. Bendita sois vós entre as mulheres, e bendito é o fruto do vosso ventre, Jesus.
1: Santa Maria, Mãe de Deus, rogai por nós, pecadores, agora e na hora de nossa morte. Amém.
0: Ave Maria, cheia de graça, o Senhor é convosco. Bendita sois vós entre as mulheres, e bendito é o fruto do vosso ventre, Jesus.
1: Santa Maria, Mãe de Deus, rogai por nós, pecadores, agora e na hora de nossa morte. Amém.
0: Ave Maria, cheia de graça, o Senhor é convosco. Bendita sois vós entre as mulheres, e bendito é o fruto do vosso ventre, Jesus.
1: Santa Maria, Mãe de Deus, rogai por nós, pecadores, agora e na hora de nossa morte. Amém.
0: Ave Maria, cheia de graça, o Senhor é convosco. Bendita sois vós entre as mulheres, e bendito é o fruto do vosso ventre, Jesus.
1: Santa Maria, Mãe de Deus, rogai por nós, pecadores, agora e na hora de nossa morte. Amém.
0: Ave Maria, cheia de graça, o Senhor é convosco. Bendita sois vós entre as mulheres, e bendito é o fruto do vosso ventre, Jesus.
1: Santa Maria, Mãe de Deus, rogai por nós, pecadores, agora e na hora de nossa morte. Amém.
0: Ave Maria, cheia de graça, o Senhor é convosco. Bendita sois vós entre as mulheres, e bendito é o fruto do vosso ventre, Jesus.
1: Santa Maria, Mãe de Deus, rogai por nós, pecadores, agora e na hora de nossa morte. Amém.
0: Ave Maria, cheia de graça, o Senhor é convosco. Bendita sois vós entre as mulheres, e bendito é o fruto do vosso ventre, Jesus.
1: Santa Maria, Mãe de Deus, rogai por nós, pecadores, agora e na hora de nossa morte. Amém.
0: Ave Maria, cheia de graça, o Senhor é convosco. Bendita sois vós entre as mulheres, e bendito é o fruto do vosso ventre, Jesus.
1: Santa Maria, Mãe de Deus, rogai por nós, pecadores, agora e na hora de nossa morte. Amém.

0: Pai nosso que estais no céu, santificado seja o vosso nome. Venha a nós o vosso reino, seja feita a vossa vontade, assim na terra como no céu.
1: O pão nosso de cada dia nos dai hoje. Perdoai as nossas ofensas, assim como nós perdoamos a quem nos tem ofendido. E não nos deixeis cair em tentação, mas livrai-nos do mal. Amém.
0: Ave Maria, cheia de graça, o Senhor é convosco. Bendita sois vós entre as mulheres e bendito é o fruto do vosso ventre, Jesus.
1: Santa Maria, Mãe de Deus, rogai por nós, pecadores, agora e na hora de nossa morte. Amém.
0: Ave Maria, cheia de graça, o Senhor é convosco. Bendita sois vós entre as mulheres e bendito é o fruto do vosso ventre, Jesus.
1: Santa Maria, Mãe de Deus, rogai por nós, pecadores, agora e na hora de nossa morte. Amém.
0: Ave Maria, cheia de graça, o Senhor é convosco. Bendita sois vós entre as mulheres e bendito é o fruto do vosso ventre, Jesus.
1: Santa Maria, Mãe de Deus, rogai por nós, pecadores, agora e na hora de nossa morte. Amém.
0: Ave Maria, cheia de graça, o Senhor é convosco. Bendita sois vós entre as mulheres e bendito é o fruto do vosso ventre, Jesus.
1: Santa Maria, Mãe de Deus, rogai por nós, pecadores, agora e na hora de nossa morte. Amém.
0: Ave Maria, cheia de graça, o Senhor é convosco. Bendita sois vós entre as mulheres e bendito é o fruto do vosso ventre, Jesus.
1: Santa Maria, Mãe de Deus, rogai por nós, pecadores, agora e na hora de nossa morte. Amém.
0: Ave Maria, cheia de graça, o Senhor é convosco. Bendita sois vós entre as mulheres e bendito é o fruto do vosso ventre, Jesus.
1: Santa Maria, Mãe de Deus, rogai por nós, pecadores, agora e na hora de nossa morte. Amém.
0: Ave Maria, cheia de graça, o Senhor é convosco. Bendita sois vós entre as mulheres e bendito é o fruto do vosso ventre, Jesus.
1: Santa Maria, Mãe de Deus, rogai por nós, pecadores, agora e na hora de nossa morte. Amém.
0: Ave Maria, cheia de graça, o Senhor é convosco. Bendita sois vós entre as mulheres e bendito é o fruto do vosso ventre, Jesus.
1: Santa Maria, Mãe de Deus, rogai por nós, pecadores, agora e na hora de nossa morte. Amém.
0: Ave Maria, cheia de graça, o Senhor é convosco. Bendita sois vós entre as mulheres e bendito é o fruto do vosso ventre, Jesus.
1: Santa Maria, Mãe de Deus, rogai por nós, pecadores, agora e na hora de nossa morte. Amém.
0: Ave Maria, cheia de graça, o Senhor é convosco. Bendita sois vós entre as mulheres e bendito é o fruto do vosso ventre, Jesus.
1: Santa Maria, Mãe de Deus, rogai por nós, pecadores, agora e na hora de nossa morte. Amém.

0: Pai nosso que estais no céu, santificado seja o vosso nome. Venha a nós o vosso reino, seja feita a vossa vontade, assim na terra como no céu.
1: O pão nosso de cada dia nos dai hoje. Perdoai as nossas ofensas, assim como nós perdoamos a quem nos tem ofendido. E não nos deixeis cair em tentação, mas livrai-nos do mal. Amém.
0: Ave Maria, cheia de graça, o Senhor é convosco. Bendita sois vós entre as mulheres, e bendito é o fruto do vosso ventre, Jesus.
1: Santa Maria, Mãe de Deus, rogai por nós, pecadores, agora e na hora de nossa morte. Amém.
0: Ave Maria, cheia de graça, o Senhor é convosco. Bendita sois vós entre as mulheres, e bendito é o fruto do vosso ventre, Jesus.
1: Santa Maria, Mãe de Deus, rogai por nós, pecadores, agora e na hora de nossa morte. Amém.
0: Ave Maria, cheia de graça, o Senhor é convosco. Bendita sois vós entre as mulheres, e bendito é o fruto do vosso ventre, Jesus.
1: Santa Maria, Mãe de Deus, rogai por nós, pecadores, agora e na hora de nossa morte. Amém.
0: Ave Maria, cheia de graça, o Senhor é convosco. Bendita sois vós entre as mulheres, e bendito é o fruto do vosso ventre, Jesus.
1: Santa Maria, Mãe de Deus, rogai por nós, pecadores, agora e na hora de nossa morte. Amém.
0: Ave Maria, cheia de graça, o Senhor é convosco. Bendita sois vós entre as mulheres, e bendito é o fruto do vosso ventre, Jesus.
1: Santa Maria, Mãe de Deus, rogai por nós, pecadores, agora e na hora de nossa morte. Amém.
0: Ave Maria, cheia de graça, o Senhor é convosco. Bendita sois vós entre as mulheres, e bendito é o fruto do vosso ventre, Jesus.
1: Santa Maria, Mãe de Deus, rogai por nós, pecadores, agora e na hora de nossa morte. Amém.
0: Ave Maria, cheia de graça, o Senhor é convosco. Bendita sois vós entre as mulheres, e bendito é o fruto do vosso ventre, Jesus.
1: Santa Maria, Mãe de Deus, rogai por nós, pecadores, agora e na hora de nossa morte. Amém.
0: Ave Maria, cheia de graça, o Senhor é convosco. Bendita sois vós entre as mulheres, e bendito é o fruto do vosso ventre, Jesus.
1: Santa Maria, Mãe de Deus, rogai por nós, pecadores, agora e na hora de nossa morte. Amém.
0: Ave Maria, cheia de graça, o Senhor é convosco. Bendita sois vós entre as mulheres, e bendito é o fruto do vosso ventre, Jesus.
1: Santa Maria, Mãe de Deus, rogai por nós, pecadores, agora e na hora de nossa morte. Amém.
0: Ave Maria, cheia de graça, o Senhor é convosco. Bendita sois vós entre as mulheres, e bendito é o fruto do vosso ventre, Jesus.
1: Santa Maria, Mãe de Deus, rogai por nós, pecadores, agora e na hora de nossa morte. Amém.

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1: Olá, paz de Cristo. Seja bem-vindo você que sintoniza conosco. Estamos unidos para rezarmos o ofício da Imaculada Conceição, para entoarmos louvores a Nossa Senhora. Nossa Senhora, aquela que intercede por nós, aquela que é a nossa advogada. E convido você agora a colocar a intenção do seu coração, seu pedido, sua prece. Eu convido você agora a colocar todas as suas aflições, todos os seus medos, todas as suas inseguranças no coração de Jesus, para que Nossa Senhora possa interceder. Diz a frase: peça à mãe que o filho atende. Nós vamos rogar agora pelas mãos de Nossa Senhora. Iniciemos em nome do Pai, do Filho e do Espírito

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de toda honra, de toda glória, Deus adorado, glorificado, exaltado mais uma vez. Meu irmão, desculpa falar isso já no início assim, não é para te desanimar, não é para te deixar muito firme. Arrume um jeito de um dia estar aqui dentro desse santuário nessa quinta-feira. Promete que você vai tentar, promete, arrume um jeito. Você que está comigo agora pela rádio, pela TV, pela internet, YouTube, Padre Manzotti, escuta o meu conselho, arruma um jeito. Quem está em Curitiba e região metropolitana, então aí eu já falo bravo, né? Se você não está aqui...

0: deste santuário, numa quinta-feira de adoração. Ficamos assim. Hoje você está conosco aqui, mas em breve nós temos um encontro marcado aqui dentro. Amém?
1: Amém.
0: Vamos esperar esses irmãos que vão chegar e vamos recebê-los de braços abertos, sim ou não? Encontre uma maneira para em breve também aqui você selar conosco ainda mais de perto toda a graça de uma quinta-feira de adoração. Numa jornada espiritual no qual pedimos que venha o próprio Deus, como foi poderoso em Jericó, poderoso na nossa vida, erguemos os grandes 7 dias de oração idênticos aos que foram feitos com o povo ao redor das muralhas de Jericó. E falar de muralha é falar então de graças impossíveis a nós, é falar do que nós não damos conta de realizar por nós mesmos, mas cremos que no final dos nossos meios, no final das nossas condições, no dia que eu termino, que eu posso, Deus só está começando aquilo que Ele ainda pode fazer. Reúna todos que você puder agora ao redor da sua TV, da sua rádio, do seu celular, e que seja mais uma vez uma grande pausa espiritual e que a graça de Deus venha a nós. Ele, vitorioso em Jericó, vitorioso em nossa vida. Ao toque do shofar, clamamos por Deus. Entronizamos.

podemos fazer, mas sabemos num Deus que se levanta neste cerco de Jericó, disposto a fazer o que Ele pode em nossas vidas. Santuário, Brasil, meu Deus.

0: Vamos aplaudir o nosso Deus, digno de todo louvor, de toda honra, de toda glória. Graças e louvores se dêem a todo momento
1: ao Santíssimo e Diviníssimo Sacramento.
0: Eu quero até me desculpar com você se talvez a minha intervenção agora até muda a súplica e o rumo da oração do seu cerco de Jericó. Mas creio ser um caminho frutuoso para a nossa vida. Sim, a primeira súplica de um cerco de Jericó é esse programa espiritual de apresentarmos muralhas para que Deus venha derrubar. E o que são as muralhas? O conjunto de situações da nossa vida no qual não podemos resolver, não damos conta, aquilo que o meu dinheiro não é capaz de adquirir, aquilo que eu não conheço ninguém que possa sanar, aquilo que não cabe a mim, e eu clamo por Deus. Amém. É isso mesmo. São pedidos impossíveis. Mas hoje na Santa Missa, e eu até digo no início, quase como que até superando a ansiedade de logo poder te dizer isso, hoje na Santa Missa, me veio no coração que nós, na noite de hoje do cerco de Jericó, nós pedíssemos para Deus a força para muralhas que você pode derrubar. Atenção, eu me refiro a coisas que não é Deus que vai fazer, mas é você. Atenção que tudo termina em Deus, lógico, porque se você faz, Ele te deu a força, Ele te deu os meios, sim, mas é Ele dando os meios, não é Ele fazendo. É tua mão, é você acordando cedo, é você indo.

0: comportamento, é você falando, é você fazendo. Porque boa parte das muralhas da nossa vida, quem vai quebrar vai ser as suas mãos, rapaz. Quem vai quebrar vai ser as suas mãos. E cuidado, por que eu digo logo no início, né, dessa nossa noite, tantas vezes você transforma numa súplica a Deus coisas que é sua obrigação fazer, e eu mesmo sei, porque eu mesmo já fiz isso. Tantas vezes eu quero pedir para Deus livramentos, pedir que a divina providência traga e resolva situações, no qual quem tem que resolver é você. Quem tem que acordar cedo e dormir tarde é você. Portanto, muitas obras que pedimos para Deus, Deus não faz. Sabe por quê? Porque é você que tem que realizar. Pois então, nesta noite do cerco de Jericó, antes de trazer problemas para Deus resolver, ergue as tuas mãos e diga: meu Deus,
1: as minhas mãos
0: podem destruir muralhas na minha vida. Diga: Senhor, eu ainda estou forte. Senhor, eu estou vivo. Senhor, eu estou de pé. Senhor, a minha voz ainda dá para falar muita coisa. Senhor, eu não tenho todo o dinheiro do mundo, mas se eu reunir o que eu tenho, o que eu tiver, eu posso fazer multiplicar. Deus, amanhã eu posso levantar cedo e correr atrás. Ergue as tuas mãos para o Senhor e fale para Deus então de que as tuas mãos têm poder para destruir muralhas. E portanto, o teu pedido não é que Deus resolva, mas que Deus te dê força para que você resolva. Amém? O pedido é para que Deus coloque as palavras certas na sua boca, porque é você que vai lá para falar. O pedido é para que a disposição, até mesmo atenção, você que vai precisar de uma força física, força de corpo, física. Você que está acordando amuado, você que está acordando quebrado, você que vive o dia inteiro como que carregando o próprio corpo, e parece, meu Deus, que tudo você não dá conta de fazer, peça ao Senhor força física, vigor corporal, porque as minhas mãos vão destruir muitas muralhas. Você que precisa chegar até a pôr a mão nesse problema que você agora diz para Deus qual é, diga: Senhor, eu vou interferir ali, Senhor, eu vou entrar com aquilo que é meu, e se o Senhor me der as armas, como Davi derrubou Golias, meu Deus, assim eu também vou derrubar grandes muralhas na minha vida. E Deus hoje tem poder de destruir muralhas, mas eu creio que nesta noite do cerco de Jericó, Deus está ungindo você para que as suas mãos destruam grandes muralhas. Você vai tomar decisões. Você vai proclamar hoje nesta adoração decisões que vão mudar o rumo da sua vida. Atenção, porque se estou com as mãos destruindo muralhas, é provável que a gente se machuque, né? Porque nessa de destruir um muro não vai ser fácil. Todo soldado não é sempre termina uma guerra muito ferido, mas encontra em Deus toda a força e toda a consolação. Força. Tem muralha na tua vida que não é Deus que vai derrubar. No máximo, Deus vai ungir você, mas é você que destruirá com as suas mãos. Eu te desafio. Ah, agora então eu te provoco. Eu te desafio a destruir com as suas próprias mãos grandes muralhas. Tem coisa na tua casa que você hoje vai decidir, e ninguém vai mudar essa tua decisão. Existem medidas que você hoje vai tomar. Existe aquele minuto de coragem no qual você diz aquele nunca mais, sabe? Nunca mais eu. Isso vai mudar o rumo das coisas. Eu sei que tem Deus. Eu sei que tem Deus. Mas tem Deus por detrás. Porque quem eu quero ver é as suas mãos fazendo e realizando. Como é bom ter fé e saber então que ao término dos meus murros nessa muralha, você vai então dar murro nessa muralha, que a tua mão não derrubar, o teu Deus depois completa o resto. Mas quem vai começar é você.

0: Repita comigo: meu Senhor e meu Deus.
1: Meu Senhor e meu Deus.
0: O que depende de mim?
1: Que depende de mim.
0: O que tem que ser feito por mim?
1: O que tem que ser feito por mim?
0: Eu declaro na tua presença.
2: Eu declaro na tua presença.
0: Que eu farei.
2: Que eu farei.
0: E agora pense numa muralha que já tinha Deus, agora tem Deus e tem você também. Essa muralha vai cair em nome de Jesus. Amém?
1: Amém.
0: Vai cair em nome de Jesus. Vai cair. Não é só Deus, é você com os seus junto, é você com a sua família junto, é mais mãos.

0: descontaminação. Clame comigo com muita fé, em nome de Jesus Cristo.
1: Pelo poder de Deus e de seu Santo Espírito, corto de mim, de

0: de Jesus para que ele o julgue.
1: E lhe proíbo de tocar em mim
0: e em meus irmãos, em nome de Jesus Cristo.
1: Lavo-me no
0: preciosíssimo sangue de Jesus e tomo posse de toda a armadura de Deus.

0: anjos de Deus em meu favor. Renova em mim, Senhor, todo o teu poder para continuar fazendo vossa santa vontade e alcançar a plenitude do teu Santo Espírito. Amém.
1: Oração de libertação. Erga tuas mãos, proclama com força. Seja quebrado,
0: destruído todo o poder de Satanás e de seus anjos rebeldes sobre estas intenções.
1: Seja destruído, exterminado, neutralizado
0: todo o poder do príncipe das trevas, perseguindo, prejudicando, escravizando, dominando nossas vidas, desejando nossa ruína espiritual e material, semeando ódio, mágoa, desentendimento, orgulho, fofoca.

0: discórdia, ódio, mágoa, desentendimento, orgulho, fofoca e juízos.
1: Seja também queimado, destruído, desmanchado
0: todo e qualquer trabalho e despacho feito.

0: persisto nesta oração e rezo estas 10 ave-marias pedindo que a Mãe de Deus te abençoe nas muralhas que você mesmo vai derrubar. Mãe, mãe que sempre mostra para o filho as suas reais obrigações, né? Mãe que sempre fala dentro de casa o tempo inteiro tudo que todo mundo tem que fazer. Mãe, mãe que sabe quando a vida do filho está em desordem. Mãe que repete a mesma coisa sempre, quando sempre as mesmas coisas precisam ser repetidas, até que a mudança aconteça. Pois seja assim a Virgem Maria no meu, nos meus e nos seus ouvidos. Mãe que pede, da mesma maneira que pediu nas bodas de Caná, que as talhas fossem enchidas e trazidas a Cristo, como que também falando para mim e para você, aquilo que depende de nós. Mãe, dai-nos força para as muralhas que nós mesmos, com as nossas mãos, teremos que derrubar. Nesta intenção, Ave Maria, cheia de graça, o Senhor é convosco. Bendita sois vós entre as mulheres, e bendito é o fruto do vosso ventre, Jesus.
1: Santa Maria, Mãe de Deus, rogai por nós, pecadores, agora e na hora de nossa morte. Amém.
0: Ave Maria, cheia de graça, o Senhor é convosco. Bendita sois vós entre as mulheres, e bendito é o fruto do vosso ventre, Jesus.
1: Santa Maria, Mãe de Deus, rogai por nós pecadores, agora e na hora de nossa morte. Amém.
0: Ave Maria, cheia de graça, o Senhor é convosco. Bendita sois vós entre as mulheres, e bendito é o fruto do vosso ventre, Jesus.
1: Santa Maria, Mãe de Deus, rogai por nós pecadores, agora e na hora de nossa morte. Amém.
0: Ave Maria, cheia de graça, o Senhor é convosco. Bendita sois vós entre as mulheres, e bendito é o fruto do vosso ventre, Jesus.
1: Santa Maria, Mãe de Deus, rogai por nós pecadores, agora e na hora de nossa morte. Amém.
0: Ave Maria, cheia de graça, o Senhor é convosco. Bendita sois vós entre as mulheres, e bendito é o fruto do vosso ventre, Jesus.
1: Santa Maria, Mãe de Deus, rogai por nós pecadores, agora e na hora de nossa morte. Amém.
0: Ave Maria, cheia de graça, o Senhor é convosco. Bendita sois vós entre as mulheres, e bendito é o fruto do vosso ventre, Jesus.
1: Santa Maria, Mãe de Deus, rogai por nós pecadores, agora e na hora de nossa morte. Amém.
0: Ave Maria, cheia de graça, o Senhor é convosco. Bendita sois vós entre as mulheres, e bendito é o fruto do vosso ventre, Jesus.
1: Santa Maria, Mãe de Deus, rogai por nós pecadores, agora e na hora de nossa morte. Amém.
0: Ave Maria, cheia de graça, o Senhor é convosco. Bendita sois vós entre as mulheres, e bendito é o fruto do vosso ventre, Jesus.
1: Santa Maria, Mãe de Deus, rogai por nós pecadores, agora e na hora de nossa morte. Amém.
0: Ave Maria, cheia de graça, o Senhor é convosco. Bendita sois vós entre as mulheres, e bendito é o fruto do vosso ventre, Jesus.
1: Santa Maria, Mãe de Deus, rogai por nós pecadores, agora e na hora de nossa morte. Amém.
0: Ave Maria, cheia de graça, o Senhor é convosco. Bendita sois vós entre as mulheres, e bendito é o fruto do vosso ventre, Jesus.
1: Santa Maria, Mãe de Deus, rogai por nós pecadores, agora e na hora de nossa morte. Amém.
0: Rogai por nós, Santa Mãe de Deus,
2: para que sejamos dignos das promessas de Cristo.
0: Cantemos a Virgem Maria.

0: falar com você que tem problemas com a intercessão de Nossa Senhora, você que tem problemas com relação a isso, você que vive momentos onde você tem incômodo com isso. Gente, nós estamos pedindo a ajuda da Mãe de Deus para aquilo que nós queremos viver no Senhor. Se precisa, pede. Se não precisa, então não peça. Está tudo bem. Talvez você dá conta sozinho. Talvez você dá conta sozinho de ser santo, dá conta sozinho de criar os seus filhos, dá conta sozinho. Você sozinho sabe, né, o que é o melhor para você. Olha, ajuda é uma coisa que quem precisa pede, quem não precisa não pede. Amém?
1: Amém.
0: Ah, eu não gosto da intercessão dos santos, não gosto da intercessão de Nossa Senhora. Ok, então você dá conta sozinho, carrega essa tua vida espiritual, então sozinho, do seu jeito. Mas não me chama não, porque eu preciso da ajuda do céu comigo. Eu não sei você. Agora é pessoal, agora é com cada um. Eu quero estar agarrado com a Mãe do meu Deus, e até diante do Santíssimo Sacramento eu chamo ela e digo: completa, Mãe. Completa, porque desde criança eu aprendi que eu não sei rezar. E eu já virei padre e ainda não aprendi o suficiente. Mãe, completa. Então, se tem alguém que acha que existe uma igreja e uma fé no qual não precise da intercessão dos santos, eu acho que eles sabem então fazer sozinho as coisas. Eu só sei que eu não estou lá dentro. Eu quero a igreja que traz o céu para me ajudar. Amém?
1: Amém. Amém.
0: Eu quero a igreja que chama o céu para me ajudar. Eu não quero uma igreja que me manda eu sozinho produzir as coisas, porque eu não vou dar conta. E por isso que chamamos e clamamos a intercessão de um exército celestial que cremos, que junto conosco colabora para cumprirmos a vontade de Deus. Vamos aplaudir a presença de Maria junto de Cristo, adorando o Senhor nesta noite conosco, com muita fé e com muita alegria. Palavra de Deus neste nosso cerco de Jericó, tirada da segunda carta de São Paulo aos Coríntios, capítulo 10, versículos do 3 ao 7. Ainda que vivamos na carne, não militamos segundo a carne. Não são carnais as armas com que lutamos, são poderosas em Deus, capazes de arrastar fortificações. Nós aniquilamos todo raciocínio e todo orgulho que se levanta contra o conhecimento de Deus, cativamos todo pensamento e o reduzimos à obediência a Cristo. Estamos prontos também para castigar todos os desobedientes, assim que for perfeita a vossa obediência. Julgai as coisas pela aparência. Quem se gloria de pertencer a Cristo, considere que, como Ele é de Cristo, assim também nós o somos. Palavra do Senhor.
1: Graças a Deus.
0: Vamos aplaudir a palavra de Deus proclamada entre nós. Atenção que nesta moção que vivemos nesta noite, onde eu vou destruir muralhas a respeito de coisas que dependem de mim, quando você está diante de um grande problema, veja, existe quem não dá conta por dois comportamentos. Eu vou te explicar. Existe aquela situação onde você não dá conta porque você é incapaz. Eu sou incapaz. Existe quando eu não dou conta porque eu sou medíocre. Amados, existem os medíocres e os incapazes. Amém? Existe uma conta matemática que existem pessoas que são incapazes de fazer, porque não tem condição. Existe Quem não faz porque é malandro e não estudou o suficiente para aprender a fazer. Medíocres e incapazes, entende? Quando eu estou diante de uma muralha que eu tenho que derrubar, se você é incapaz, entrega para Deus, você é incapaz. Agora, se você é medíocre, toma jeito e corre atrás e vai aprender a fazer isso direito, ok? Atenção, que a gente sempre se chama de incapaz de tudo, né? Então logo eu encontro um obstáculo, eu sou incapaz, eu não posso. Não, talvez você é medíocre. O que é o medíocre? É aquele que está no médio, no meio do caminho. Não é que você é incapaz, é que você não pega no pesado e não aprende a fazer. Todos aqueles que são chefes, gerentes aqui sabem o que é um funcionário incapaz, não tem como, e o que é um funcionário medíocre, né? Não é que ele não sabe, é que ele não quer saber, ele não quer correr atrás, ele não quer se esforçar. Medíocres e incapazes. Deus ajudará os incapazes. Mas Deus não vai ficar fazendo coisa para os medíocres. Estou certo ou estou errado? Deus te ajuda no que você não é capaz. Mas Deus não vai colocar na tua mão o que a tua preguiça, a tua acomodação e a tua mediocridade te impede de alcançar. Medíocres incapazes. Eu coloco uma dúvida na sua cabeça agora diante de Jesus. Nas minhas impossibilidades, meu Deus, eu sou incapaz ou sou medíocre? Eu mesmo me vejo aqui agora naquele conflito de pensamento, sabe? Repito, naquilo que você é incapaz, Deus capacita, né? Naquilo que você é medíocre, se converta e corre atrás. Você pode dar mais do que você está dando. Você pode fazer o dobro daquilo que depende de você. Então a ação de Deus está em fazer para os incapazes, mas em converter os medíocres para que eles mesmos façam. Amém? Fica pensativo agora diante do Senhor. Eita, fica pensativo agora. Tem coisa que eu estou dizendo que não dou conta, mas por causa da minha mediocridade, eu sei que se eu me esforçar mais, eu mesmo conseguirei. E Deus então te movimenta. Creio então na graça do Senhor maior, que me torna capaz, e naquilo que eu não sou capaz, eu tenho alegria então de ofertar para o meu Deus, mas não oferto no lugar da minha acomodação, não. Não oferto para Deus aquilo que eu não dou conta no lugar da minha preguiça, não, é incapacidade. Vamos superar as nossas mediocridades. E se Satanás pensou que iria ficar colocando coisas grandes na minha e na sua frente só para a gente se assustar e ficar no meio do caminho, eu o amarro nesta noite em nome de Jesus, porque ou o meu Deus resolve ou o meu Deus vai me dar força para eu resolver. Das duas, uma. Ou o meu Deus resolve, ou Ele vai me dar muita força. Como cantamos, eu sei que a minha hora vai chegar. Eu posso ser incapaz, mas medíocre nesta terra eu não serei, em nome de Jesus. Olhe para o seu irmão e, por favor, eu sei que isso pode soar engraçado, mas não, você diga sério para o seu irmão: deixe de ser medíocre. Diga isso para o céu. Deixe de ser medíocre. Eu posso ser incapaz. Eu não sei tudo, tem coisa que eu não dou conta. Mas medíocre, eu e você não seremos. E assim nos erguemos no Senhor e cremos no Deus poderoso em Jericó, que hoje está te dando força para que esse braço destrua muitas muralhas, que dirá então as muralhas ainda maiores que o próprio Deus vai destruir. Você pode agora ficar de pé, você pode agora maiores que o próprio Deus vai destruir. Você pode agora ficar

0: e seus companheiros diante das muralhas de Jericó. Seja dada a mim e aos que fazem esta oração. Senhor Jesus, peço-vos que quebreis as muralhas das pragas proferidas por boca ou por contaminação contra nossos antepassados e nos dias de hoje. Senhor Jesus, peço-vos que quebreis todas as muralhas de maldições vinda de nossos antepassados e nos dias de hoje.
1: Senhor Jesus,
0: peço-vos que quebreis todas as muralhas do egoísmo, do ciúme, dos vícios. Senhor Jesus, peço-vos que quebreis todas as muralhas de brigas, contendas, intrigas, desentendimentos, dissoluções de casamento e de família, bem como todos os tipos de desunião.
1: Senhor Jesus,
0: peço-vos que quebreis as muralhas das dificuldades financeiras, da falta de emprego, das dificuldades nos negócios e no trabalho, da falta de dinheiro e de outras dificuldades assim.
1: Senhor Jesus,
0: peço-vos que quebreis as muralhas das doenças, sejam elas quais forem, principalmente o câncer, a depressão e a dependência de drogas. Senhor Jesus, peço-vos

0: orem, Senhor Jesus, peço-vos que quebreis as muralhas de toda ação de Satanás em nossa vida espiritual e que façais com que sejamos totalmente renovados pelo vosso sangue.
1: Senhor Jesus,
0: peço-vos que quebreis as muralhas de todo o ocultismo em nosso passado e agora, seja ele magia, sortilégio, dependência, pacto, oferendas e consagrações a entidades malignas e espirituais, sejam das origens que forem.
1: Senhor Jesus,
0: peço-vos que quebreis as muralhas que impedem a obra de Deus em nossa vida.
1: Senhor Jesus,
0: entregamos nossas vidas a vós para que sejais glorificado e que haja um Pentecostes em nós.
1: Acreditamos na vitória que é nossa.
0: Acreditamos na vitória que é nossa. Acreditamos na vitória que é nossa.
1: Vamos aplaudir o nosso Deus vitorioso, poderoso, forte, fiel. O Santíssimo Sacramento percorre os corredores do nosso santuário em procissão e é como se agora pudesse também tocar a campainha do lugar onde você nos acompanha e creio no próprio Cristo que também chega até tão perto de você. Passeia Deus no meio de nós e completa e sela a tua graça em nossas vidas.

O que você se compromete nesse momento diante de Jesus, de ser a sua parte nesse processo de cura, de ser a sua parte, a tua atitude nessa quebra da tua muralha. O padre Renatinho já nos exortou para isso, para você não ser mediano, não ser medíocre, para você tomar a tua atitude, ter a tua iniciativa. Afinal de contas, isso é um movimento que te eleva para mais perto de Deus. Água parada apodrece, meu irmão. Se você fica parado, se você esfria na tua fé, se você esfria...

compromete ser melhor hoje? O que você se compromete ser melhor na tua família? O que você se compromete a levar para dentro da tua casa? Atitudes de santidade, atitudes que vão aproximar você e a tua família de nosso Senhor Jesus Cristo. Seja o mais sincero possível nesse momento. Rezar mais, participar mais da Santa Missa, procurar cada vez mais o Santíssimo Sacramento. Tome uma atitude concreta nesse momento. E você vai cantar aquilo que é a nossa certeza dessa noite. Procurai.

mas existem muitas pessoas que nos acompanham pela TV Evangelizar, pelas rádios Evangelizar, que nesse momento estão pensando: Senhor Jesus, eu não tenho nada para te oferecer. Eu queria te oferecer palavras bonitas, eu queria te oferecer uma oração formulada. Não, não é nada disso, meu irmão. Talvez você não tenha uma riqueza de palavras para apresentar para Jesus nesse momento, mas você vai apresentar a maior herança do teu coração, que é a verdade da tua alma. E se essa é a tua essência, meu irmão, eu quero que você apresente para Jesus e seja o ato mais sincero da noite. Canta para Ele.

teus bens materiais. O que é mais valioso para você nesse momento? Eu tenho para dizer para você que diante da glória, da graça de Deus, isso não é nada, meu querido. Porque Ele ainda tem muito mais para te oferecer. Mas entregue tudo aquilo que você tem e tudo aquilo que você é, com a gratidão de quem sabe que recebeu de nosso Senhor Jesus Cristo e que está pronto, preparado para o melhor de Deus que há de vir. Nós vamos parar os instrumentos e quem vai cantar esse refrão não vai ser mais o Padre Renatinho, não vai mais ser o ministério, vai ser o teu pacto, você com Jesus nesse momento. Você vai abrir a tua alma, vai rasgar o teu ser e entregar para Jesus com a força da tua voz e com a sinceridade da tua alma. Prepara o santuário, que este é o momento santo. Você e Jesus, canta.

Amém. Amém. Cantemos o tão sublime sacramento, recebamos a bênção do nosso Deus.

0: por todas as muralhas que nós mesmos derrubaremos com as nossas mãos. Rezemos: Pai nosso que estás nos céus, santificado seja o vosso nome, venha a nós o vosso reino, seja feita a vossa vontade, assim na terra como no céu.
1: O pão nosso de cada dia nos dai hoje, perdoai-nos as nossas ofensas, assim como nós perdoamos a quem nos tem ofendido. E não nos deixeis cair em tentação, mas livrai-nos do mal. Amém.
0: Ave Maria, cheia de graça, o Senhor é convosco. Bendita sois vós entre as mulheres, e bendito é o fruto do vosso ventre, Jesus.
1: Santa Maria, Mãe de Deus, rogai por nós, pecadores, agora e na hora de nossa morte. Amém.
0: Glória ao Pai, ao Filho e ao Espírito Santo,
1: como era no princípio, agora e sempre. Amém.
0: Graças e louvores se deem a todo momento
1: ao Santíssimo e Diviníssimo Sacramento.
0: Quem como Deus?
1: Ninguém como Deus.
0: Quem como Deus?
1: Ninguém como Deus.
0: Quem como Deus?
1: Ninguém como Deus.
0: Aplaudir ao Senhor vitorioso em Jericó.

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sobre nós. Obrigado, Senhor. Obrigado pela tua presença eucarística nesta noite, a encher o nosso coração de paz, de alegria. Solta a sua voz, canta comigo.

0: salva de palmas para Jesus. Pode ser mais forte.
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0: Oi, Padre Marcelo Rossi. É um prazer muito grande para nós estarmos fazendo essa oração junto com o senhor. Um abraço do Bruno
1: e o outro do Marrone pro senhor e para todos os fiéis que estão cantando aqui com a gente.
2: Deus abençoe, Bruno.

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2: Vigiai e orai, para não caírdes em tentação. Vigiai e orai, porque o demônio rodeia como um leão a rugir, procurando a quem devorar. Resisti-lhe firme na fé, nos exorta a palavra de Deus. No entanto, vigiai também, porque o Senhor virá. Vigiai também, porque nós não sabemos o dia nem a hora, mas o Senhor virá. Ele veio, Ele vem, Ele virá. Você já parou para pensar quantas vezes ao longo do dia Jesus vem ao teu encontro? Quantas vezes ao longo do dia Jesus bate à porta do teu coração, sim, aquela graça que ainda hoje você pediu na sua oração. E Jesus veio, bateu à porta para te entregar. Mas porque te encontrou talvez ali despreparado e você acabou não abrindo a porta e a graça passou, como diz Santo Agostinho. Eu tenho medo da graça que passa e não volta. Vigiai e orai. Ele veio para os seus, mas os seus não o reconheceram. Será que estou reconhecendo Jesus? Será que estou reconhecendo Jesus que me visita tantas vezes ao longo do dia? Será que estou abrindo a porta para o Senhor que está batendo agora através dessa meditação? Você já parou para pensar quantas pessoas recebem essa meditação diária da Palavra de Deus no seu aparelho, mas quantas pessoas encontram tempo para clicar, para meditar, para rezar com a Palavra? Eu sou a irmã Maria Raquel do Instituto Hesed e para mim é uma alegria imensa estar aqui com você todos os dias. Essa palavra é uma luz, é uma lâmpada que ilumina o teu caminho, que clareia o teu caminho, que ilumina as tuas decisões. Que bom que você resolveu então abrir a porta para o Senhor que está batendo, cheio de graças e bênçãos para te conceder. Vigiai e orai. Vamos ao Evangelho? Em nome do Pai, do Filho e do Espírito Santo. Amém. Evangelho segundo São Mateus, capítulo 24, versículos do 42 ao 51. Naquele tempo disse Jesus aos seus discípulos: ficai atentos, porque não sabeis em que dia virá o Senhor. Compreendei bem isso. Se o dono da casa soubesse a que horas viria o ladrão, certamente vigiaria e não deixaria que a sua casa fosse arrombada. Por isso, também vós ficai preparados, porque na hora em que menos pensais, o Filho do Homem virá. Qual é o empregado fiel e prudente que o Senhor colocou como responsável pelos demais empregados para lhes dar alimento na hora certa? Feliz o empregado cujo Senhor o encontrar agindo assim quando voltar. Em verdade vos digo, ele lhe confiará a administração de todos os seus bens. Mas, se o empregado mal pensar, meu senhor está demorando, e começar a bater nos companheiros, a comer e a beber com os bêbados, então o senhor desse empregado virá no dia em que ele não espera e na hora que ele não sabe. Ele o partirá ao meio. Ele imporá a sorte dos hipócritas. Ali haverá choro e ranger de dentes. Palavra da salvação, glória a vós, Senhor. Está preparado. A cada dia que passa, significa para nós um dia a menos. Um dia a menos para o nosso encontro definitivo com Cristo. E o que eu tenho feito dos meus dias? Como eu estou me preparando para este grande encontro? Porque tudo aquilo que é verdadeiramente importante requer de você uma preparação. É assim. para os grandes acontecimentos da nossa vida. Nós nos preparamos como aquele casal que se prepara para o casamento, como aquela mulher que se prepara para receber o fruto, a vida que traz em suas entranhas. O corpo se prepara para esse grande acontecimento de gerar uma vida a cada mês. Assim é, como para uma reunião decisiva, um encontro importante nos negócios, você se prepara. Para encontrar alguém especial, você se prepara. Para uma data especial, você se prepara. E é isso que o Senhor está nos exortando hoje, porque nada mais importante do que este encontro com Deus. Atenção! Um encontro que é verdade acontecerá. Mas também é verdade para o encontro que está acontecendo agora. Para o encontro que acontece a cada dia. E como você está preparado para receber Jesus. Ele que bate a porta do teu coração através daquela pessoa necessitada que te pediu ajuda hoje. É Ele que bate a porta da tua vida através daquela pessoa difícil para você. Ou pessoa difícil. É Ele. Ele batendo a porta. Ele batendo a porta do teu coração através de tantos acontecimentos que marcam o teu dia. E Ele sempre bate a porta cheio de graças e bênçãos para trazer para a sua vida. Talvez a resposta à tua oração, a oração que você fez hoje, você já esteja exatamente naquele acontecimento que você queria tanto evitar. É a isso que nós precisamos estar atentos. Nós não sabemos o dia, nós não sabemos a hora, nós nem sabemos como. Mas Ele vem, como está vindo agora através dessa palavra, como está dizendo filho, filha, vigia e ora. Porque você precisa estar preparado para os pequenos e grandes acontecimentos da tua vida. Não permita que Satanás te encontre distraído. Assim como não permita que o Senhor que vem para te salvar, te libertar, te encontre despreparado. É preciso vigilância. E como, irmã Maria Raquel, eu posso estar vigilante? Através da oração? Através da meditação da palavra? Através dos sacramentos? Através das boas obras? Através da caridade? Através da vivência das virtudes? Através da renúncia ao pecado? É assim que você se encontra, então, devidamente preparado, vigilante, e preparado e disposto para toda boa obra, e você é feliz. E você é feliz. Quantas pessoas aí amedrontadas. Por quê? Porque sabem que não estão preparadas. Pessoas que não estão preparadas para os grandes acontecimentos e acabam desabando diante das surpresas dessa vida, como, por exemplo, a perda de um ente querido. Quem não sofre? Quem não sente? Mas a alma que se encontra vigilante sentirá e superará de uma maneira diferente. Vigiai e orai, para que as graças e bênçãos de Deus não sejam desperdiçadas por você, mas acolhidas. Aquelas que vêm de maneira gloriosa, mas também aquelas que nos visitam de maneira tão dolorosa. Mas como diz o apóstolo, tudo é graça. Escreve isso hoje aqui, tudo é graça. E que você esteja vigilante, preparado para acolher estas graças e para superar as provas. Bendito seja Deus por esta palavra. Obrigada, Senhor, porque hoje esta palavra é a resposta de Deus para o seu coração. Obrigada, Senhor Jesus, porque esta palavra hoje vem clarear o meu caminho. Porque esta palavra hoje ilumina a minha mente, as minhas decisões. Obrigada, Senhor Jesus, por cuidar de mim com tanto amor. Muito obrigada. Filho, filha, Deus abençoe você. Deus abençoe o seu dia e até amanhã no nosso encontro diário com Deus, que não pode faltar. Eu, irmã Maria Raquel, te espero aqui.
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1: 20 horas e 59 minutos.
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2: Você já foi ferido pelo erro de alguém ou já feriu outras pessoas com o seu erro e depois sentiu o peso de ver os outros pagarem por uma falha que foi sua? Hoje eu quero te dizer algo daqui, onde o céu toca a terra, desta montanha sagrada onde o arcanjo São Miguel deixou a sua marca. E a mensagem é esta: é possível reparar o erro cometido. Existe um caminho de volta e ele não passa pela fuga. Seja bem-vindo ao 11º dia da quaresma de São Miguel. Ontem você viu o anjo deter Balaão no caminho. Hoje você verá o anjo diante do pecado de um rei e saberá o que faz um coração verdadeiramente humilde. Abra sua Bíblia no 2º livro de Samuel, capítulo 24, versículo 17. Quando Davi viu o anjo que golpeava o povo, disse ao Senhor: fui eu que pequei, eu cometi a iniquidade, mas estes o rebanho que fizeram. Peço-te que a tua mão se volte contra mim e contra a casa de meu pai. Imagine o que está acontecendo aqui. O rei Davi cometeu um pecado de orgulho ao mandar contar o povo, como se a força de Israel fosse posse sua, não um dom de Deus. E uma peste se abate sobre o reino. Então Davi levanta os olhos e vê o anjo do Senhor de mão estendida sobre Jerusalém e repare no que Davi faz. Ele não foge, ele não se esconde, ele não começa a culpar todo mundo, não, ele faz o contrário de tudo que o orgulho mandaria fazer. Ele se coloca diante do anjo e diz a Deus: fui eu, o pecado é meu. Estas ovelhas, que culpa têm? Que a tua mão caia sobre mim. O pecado de Davi foi exatamente o pecado de Lúcifer, em miniatura. A soberba, contar o povo como quem se gloria da própria grandeza. E o caminho de volta de Davi é exatamente o caminho de São Miguel. Reconhecer que toda força vem de Deus e curvar-se. Davi, ao dizer fui eu, está repetindo com o coração aquilo que o arcanjo proclama com a vida: quem como Deus? Os padres da igreja confirmam essa lição. Santo Ambrósio diz que não é de espantar que um homem peque. O que realmente condena alguém é não reconhecer o erro e não se humilhar diante de Deus. São Gregório Magno acrescenta uma verdade dura, mas muito bonita. A vida dos que governam e a vida dos povos estão entrelaçadas. Por isso, o pecado nunca é só nosso. Ele respinga sobre quem amamos. Foi exatamente isso que rasgou o coração de Davi. E veja o desfecho. O anjo que trazia o castigo é o mesmo que ouve a ordem de Deus: basta, detém a tua mão. E Deus manda Davi erguer um altar naquele exato lugar onde o anjo estava. Onde houve a ameaça, ergue-se o altar. Onde o pecado foi confessado, nasce um lugar de adoração. O anjo não veio para destruir Davi. Ele veio para conduzi-lo de volta a Deus. E é este o ponto para a sua vida hoje. O anjo de Deus, quando aparece diante do nosso pecado, ele não vem para nos esmagar. Ele vem para nos fazer crescer, para nos arrancar da fuga e do orgulho, para te levar até o único lugar onde há cura, de joelhos diante de Deus. São Miguel é o mestre da humildade. Pedir a intercessão dele é pedir um coração que saiba dizer sem medo: quem como Deus? E, portanto,